0: meu esposo, ele está no Paraguai. Muito bem, acompanhando.
1: Maravilha.
0: O programa lá no Paraguai. Olha só, rapaz. Boa noite, irmão. A paz do Senhor, eu sou um desses. Conheço as pessoas, me perguntam: você é crente? Estou afastado. Volto para Jesus.
1: Pode voltar hoje.
0: Enquanto é tempo. A gente não pode dizer o seguinte: eu volto amanhã. Porque o dia de amanhã não pertence a nenhum de nós.
1: Jamais. E a gente não sabe o que vai acontecer amanhã.
0: Estamos aqui
1: amanhã,
0: neste momento, mas amanhã ninguém sabe o que vai,
1: verdade,
0: acontecer. Deixa eu ver mais os irmãos que estão aqui a interagir conosco na nossa programação. A paz do Senhor, peço que me ajude em orações por meu filho afastado dos caminhos do Senhor. Janeide está conosco aqui na programação. Vamos orar para Jesus trazer de volta. Estamos na audiência do Boas Novas. A paz do Senhor também para toda a família do setor 38, lá de Bela Vista, ouvindo o nosso programa. Muito obrigado, Bela Vista. Pastor Aldísio Lopes, a nossa querida irmã Zélia, ela está sempre conosco e nessa noite não é diferente. Irmã Zélia Gomes pede oração por sua neta que está afastada dos caminhos do Senhor, por Gilson, que está fazendo tratamento químico. Muito bem, oraremos no final apresentando a Deus. Irmã Zélia, muito obrigado pelo carinho da audiência. Núbia, um abraço. Oração por Sara, Natália, por libertação, saúde, vitória. Bom, vamos orar, apresentar tudo isso a Deus, porque aquilo que é impossível para o homem, para Deus, é nada. Quem mais está aqui? Vamos dar uma passada geral no nosso WhatsApp para que não ficamos devendo nada a ninguém. A paz do Senhor, me chamo Beatriz Pereira. Lá em Pureza, ouvindo o programa, meu pastor Alessandro, que estou na audiência do programa. Muito obrigado, minha querida irmã Beatriz. Deus te abençoe sempre. Quem mais? Deixa eu ver. O povo está acordadinho da Silva, assim como nós estamos. Nossa querida irmã Graça Imperial, muito obrigado. Que Deus continue abençoando. Queridos, o setor está em destaque. E eu já quero ir direto e reto com o nosso querido Paulo Hélio, feliz com a presença dele, porque ele disse que não vinha hoje. Mas graças ao bom Deus, está entre nós.
1: Hoje eu não cumpri hoje eu não cumpri com o ditado, né? Promete como sem falta e falta como sem dúvida, porque é o nosso pastor Djavan, né? Esse homem forte, literalmente, veio conosco, né? Juntamente com o seu co-pastor, irmão João Paulo. Eu quero agradecer a Deus pela vida deles dois, nosso pastor, coordenador do setor 36, pastor Edjalma Mendes, né? Que coordena aquele setor 36 ali no Boa Esperança e fazendo um belíssimo trabalho, inclusive. Estamos ali numa concentração, numa cruzada evangelística, talvez esteja terminando, tá certo? Talvez algumas almas para o reino de Deus. Hoje à tarde não foi diferente, houve uma programação toda especial, houve aquele evangelismo corpo a corpo, entregando literatura, convidando as pessoas para se fazer presente às 19 horas, e com certeza lá a casa tá cheia, viu, Mariano?
0: Muito bem, quero mandar um abraço lá, ouvindo o programa direto de Veracruz, lá no COB, distrito de Veracruz, o nosso querido irmão Elígio e a irmã Cleonice acompanhando o programa.
1: E lembrando que nós hoje estamos com um especial com Armando Filho, viu? Hinos que marcam, que falam profundamente em nossos corações. Armando Filho, daqui a pouquinho a gente vai ouvir um belíssimo hino, tá certo? Um hino avivamento, que é um hino que ele vai fazer com que você venha mudar um pouquinho a sua forma de agir, a sua forma de pensar.
0: Aproveita, Paulo, e traz à tona os nossos visitantes desta noite.
1: Pois é, estamos aqui à minha esquerda, nosso querido pastor Dejavan Xavier, o mesmo dirige a congregação em Grande Natal. A paz do Senhor, pastor Dejavan.
2: A paz do Senhor, irmão Mariano, a paz do Senhor, irmão Paulo Hélio. Satisfação, uma honra da parte de Deus poder estar aqui na nossa missionária, Rádio Nordeste, FM 92,5. Que o Deus Todo-Poderoso nos abençoe e continue falando aos nossos corações.
1: E o nosso auxiliar de trabalho, irmão João Paulo mesmo, é o co-pastor do nosso pastor Dejavan Xavier. A paz do Senhor, irmão João Paulo, boa noite.
3: Boa noite, meus queridos ouvintes, a paz do Senhor Jesus. Graças a Deus, estamos mais uma vez aqui na Rádio Nordeste. Para mim é um privilégio muito grande estar perto desses homens de Deus. E viemos aqui nesta noite para transmitir algo da parte do Senhor para vocês. Fique na audiência, porque com certeza Deus vai falar profundamente ao seu coração nesta noite.
0: Muito bem, mandar um abraço ao nosso querido irmão Ailton Lisboa, lá de Caiçara, no Rio do Vento, ouvindo a nossa programação. Quem canta, Paulo?
1: Quem canta é Armando Filho. Vamos levar para você um belíssimo hino, Avivamento, na íntegra para você. São 21 horas, 9 minutos.

0: 9:21 em Natal, mandando um abraço à nossa querida irmã Nova, acompanhando o programa também. Boa noite, a paz do Senhor. Irmã Nova lá de Pacavira, estou na audiência, município de Ielmo Marinho, campo de Macaíba. Pastor Pedro Gilvan, acompanhando o programa. Paulo Hélio.
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2: Graças a Deus por essa noite maravilhosa de sábado, pelo dia que o Senhor nos dá. Vim trazer uma pequena reflexão aqui para os irmãos, ouvintes da palavra, também para todos que estão aqui também dentro desse estúdio, né? Estava na minha casa hoje à tarde e quando recebi o convite, até falei, né, qual vai ser a palavra que eu vou trazer. E agora saindo, vindo para cá, para a rádio, o Senhor me dava esta palavra. Se encontra lá no profeta Isaías, no capítulo de número 49, no versículo de número 15, né? Uma leitura bastante conhecida, mas com certeza vai falar ao seu coração nesta noite. Que diz assim: pode uma mulher esquecer-se tanto do seu filho ao que deu à luz, e que não se compadeça dele, do filho do seu ventre? Embora ela possa até esquecer dele, mas eu, contudo, não me esquecerei de ti. Nós sabemos, meus irmãos, que aqui está sendo falado a respeito de Israel. Uma comparação que a palavra nos traz, que é como uma criança, né? Nós sabemos que o povo estava esquecendo-se de Deus, estava afastado de Deus. E agora o profeta diz que pode até uma mãe esquecer-se do filho que cria, que não se compadeça do filho do seu ventre, mas embora que não se compadeça dele, embora que ela venha esquecer-se dele, eu contudo não me esquecerei de ti. Nós sabemos que para aqueles que são pais, né, que têm seus filhos, tem os seus carinhos por ele, são os seus xodores, né? É algo que saiu de dentro, né? É algo especial. Mas muitos pais, muitas mães, muitas vezes, aqueles que não conhecem a Jesus, esquecem dos momentos mais difíceis que passaram para ter aquele, para gerar aquela criança, né? Para gerar aquele filho. E a Bíblia diz que ele, embora que venha ser esquecido, venha ser deixado, né, como muitos fazem, o Senhor diz em sua palavra bastante simples, que ele não esquece de você. Deus, ele compara seu amor a uma mãe por um filho que ainda está no colo ou está a mamar. É como se nos seus momentos mais difíceis da sua vida, mais terríveis que sejam, mais doloridos que forem, o Senhor, ele sempre estará com você. Ele nunca vai lhe abandonar. Ele sempre vai ser o seu amigo fiel. Ele vai estar sempre ao seu lado, a velar com, primeiramente com sua palavra, pois o Senhor é tão maravilhoso, irmãos, que eu comparo esta palavra como um pai de família que pega o seu filho querido, coloca nos braços, que quando o filho está precisando de algo, a primeira coisa que o filho vem é para o seu pai e pede aquilo ao seu pai que está necessitando. E nesta noite eu falo para você, queridos ouvintes, aqueles que estão aqui na Rádio Nordeste, que Deus ainda quer ouvir você pedir a ele. Ele ainda como um pai que vela com seus filhos, que cuida da humanidade, aleluia, ele quer ouvir você, ele quer lhe dar uma oportunidade, ele quer ser seu amigo, aleluia. Ah, meus irmãos, tem muita gente que pensa que tem vários amigos, que aqueles dali sempre vão estar com ele, mas nas horas difíceis, meus irmãos, muitos aqueles que batia nas suas costas e falava, conto com você, tô com você, é aqueles que viram as costas, são os mesmos que viram as costas e te abandonam, mas com Jesus não. Com Jesus o negócio é diferente, aleluia. Com o negócio, com Jesus é diferente. Jesus ele faz não conforme faz o homem. O homem pode até esquecer a sua amizade, o seu carisma por você, mas Jesus é ainda está do seu lado, ele cuida de você nos momentos mais difíceis, na hora de dor, na hora de angústia, na hora da situação difícil, porque nestas horas, irmãos, é quando Jesus ele aparece para mim e para você e se revela o quão amoroso ele é para mim e para você. Ele é amoroso, meus irmãos, ele é um Pai, aleluia, que vela primeiramente com sua palavra, aleluia. Ele é maior do que tudo, ele é maior do que todos. E tem uma coisa, nessa hora de abandono, nessa hora de angústia, saiba que o Senhor é aquele que ainda faz o milagre acontecer na sua vida. Bendito seja o nome do Senhor. Pode até uma mãe esquecer-se do filho que cria, que não se compadeça do filho do ventre. Mas embora que essa se esqueça dele, o Senhor diz, contudo eu não me esquecerei de ti. Deus usa uma ligação mais forte, íntima da natureza humana, um amor, irmãos. Um amor de uma mãe por um recém-nascido dependente, aleluia, que depende o suficiente da sua mãe, aleluia, conta, porque ela precisa, a criança precisa daquele colo, precisa daquele aconchego da mãe, precisa do calor da mãe, aleluia, até para dar de mamar, aleluia, e a criança precisa, e levando para um âmbito espiritual, aleluia, nós precisamos, irmãos, buscar Jesus verdadeiramente, aleluia. Eu fico até assim maravilhado, irmão, sabe por quê? Porque muitas vezes da nossa vida a gente pensa, será que o Senhor nos esqueceu? Será que o Senhor não está vendo a dor? Será que o Senhor não está vendo o que estou passando? Aleluia! Ei, meus irmãos, o Senhor não está com seus, aleluia, com seus olhos fechados, que não possa ver a tua luta, não está com seus ouvidos agravados, que não possa ouvir a tua petição, e nem está com suas mãos encolhidas, que não venha te abençoar nesta noite. Aleluia! Ele quer fazer algo novo. Ele quer fazer coisas novas, mas para poder isto acontecer, meu querido ouvinte, você tem que dar o primeiro passo para Jesus, você tem que ter algo diferente com Jesus, e essa diferença, eu digo nesta noite para você, é uma amizade verdadeira e íntegra que ele quer ter com você. Ele quer ter uma amizade verdadeira, ele quer que você conte com ele, aleluia, ele quer que você conte os seus problemas para ele. Muitas vezes a gente prefere contar para o nosso amigo secular, conta pro lado direito, conta pros nossos familiares, e muitas vezes as pessoas não resolvem, mas Jesus, nessa noite, ele quer resolver o teu problema. Fique com esta palavra nesta noite, meu querido ouvinte, e eu digo uma coisa para você, o Senhor ainda tem o melhor para você, só basta que você abra o seu coração para ele, e comece a contar para ele onde está doendo, que eu digo para você que ele vai chegar com sua providência, em nome de Jesus Cristo.

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1: Muito bem, 9:25 é Natal. Shirley Carvalhais cantando para você e dizendo: ele tem uma porta.
2: Porta de amor, não
1: é? De amor, né, rapaz? Que coisa linda. Às vezes a gente acha que tá tudo fechado. Aos olhos humanos, pelo amor de Deus. Falando de tal que me admirava muito. Agora, não olha nem para mim. Mas eu te digo uma coisa: Jesus, ele continua o mesmo.
3: É.
1: O homem muda, os tempos mudam. Eu lembro bem, eu aceitei Jesus em 86 e vejo daquele tempo para hoje uma diferença tão grande no evangelho. E eu não tenho coragem de dizer que Jesus mudou, não. Até porque a Bíblia diz que ele é o mesmo ontem, foi lá naquele tempo e continua sendo o mesmo. Não mudou. Mas os homens mudam. Mas Jesus continua com essa porta de amor aberta até para tu, vice Paulo.
4: E ele tem uma saída, né?
1: Oh.
4: Ele tem uma saída muito especial para nós. Ele já tem indicado tudo certinho, tá certo? E agora vamos, né? Vamos com a programação do setor 36, o setor em destaque, né? Com suas notícias. Na Igreja Polo, temos ali do Boa Esperança, setor 36, Lagoa Azul. Temos a coordenação do pastor Edjalma Mendes da Silva. O mesmo coordena aquele setor 36. É a coordenação do Departamento Feminino, DEFAD, a nossa irmã Gilvaneide Rodrigues da Silva, esposa do nosso pastor Edjalma Mendes. É da congregação em Nordelândia, dirigente presbítero Francisco Reginé Barros Dantas, esposa irmã Irene Maria da Silva Dantas. Da congregação Arca do Concerto, dirigente presbítero Geraldo Felipe Bernardo e esposa irmã Tânia Maria Cruz Bernardo. Da congregação de Carvalhais de Manre, dirigente presbítero Tárcio de Souza e esposa irmã Francisca Conceição. Da congregação em Grande Natal, dirigente presbítero Dejavan Xavier de Oliveira, esposa irmã Alice Albuquerque Teixeira de Oliveira, e a subcongregação Luz da Aurora, dirigente presbítero Roberval Batista de Alencar e a esposa irmã Elisângela Cândido da Silva Alencar. E agora vamos começar aqui os destaques, né? É a programação da semana. Amanhã, Manhã com Cristo, a partir das 7:15 ali na Igreja Polo, 7:15 ao lado da feira, tá certo? A participação das mulheres às 9 horas da manhã, Escola Bíblica Dominical em todas as congregações que fazem o setor 36 do Boa Esperança, às 18 horas, culto com a participação das mulheres, DEFAD, obreiros e esposas do Senhor, próximo dia, né? Lembrando que próximo dia 4/7, vamos ter ali uma palestra, o palestrante é o pastor José Arimaldo Fernandes, tá certo? Às 19 horas, isto é, no próximo sábado, e estamos com o nosso pastor Dejavan Xavier, ele vai nos trazer as notícias de lá da sua congregação, pastor Dejavan.
5: Amém, meus amados irmãos. Meus queridos, na nossa igreja de Grande Natal, amanhã, 9 horas, como já foi falado, como já é conhecido em todas as congregações do setor, Escola Bíblica Dominical. À noite, às 18 horas, nós vamos estar ali recebendo o preletor, nosso irmão Sérgio Epaminondas, e a sua esposa Ivanalda Epaminondas, ali de Alto Refúgio, né? Da congregação de Alto Refúgio, está conosco no culto da família, para a glória de Deus, neste domingo. Na terça-feira, culto de oração, e na quinta-feira, o culto de doutrina, em o nome de Jesus.
4: Amém. Da congregação em Nordelândia, dirigente pastor Reginé Dantas, o mesmo é o vice-coordenador do setor 36, às 18 horas, culto com a família. Terça-feira, campanha de oração, 7 terça-feira, sendo já a segunda terça-feira de campanha. quinta-feira, doutrina, e na palavra, domingo, o diácono Paulo Hélio, pela misericórdia de Deus, vocês vão orando aí, para que Deus nos conceda a palavra. Da congregação de Arca do Concerto, dirigente pastor Geraldo Bernardo, amanhã às 18 horas, culto evangelístico. Terça-feira, culto de oração. Quarta, culto ao ar livre. Quinta, doutrina. E sábado, evangelismo a partir das 15h30. É a subcongregação Luz da Aurora, dirigente pastor Roberval Batista, amanhã às 18 horas, culto com a mocidade. Terça-feira, culto de oração, e quinta-feira, doutrina.
5: Amém. O nosso pastor, companheiro da congregação, Roberval, está na audiência, está ouvindo o programa.
4: Oh, maravilha. Para a glória de Deus. Vai aí o nosso abraço para você, Roberval, do tamanho do mundo. Tem mais esse detalhe, viu?
1: Quem canta, Paulo? Diz para nós.
4: Quem canta é mais um de Shirley Carvalhais. Eu acho que é Ajuda-me, né? Eu acho que é esse hino que está aí na íntegra para você.
1: Muito bem, nós vamos ao intervalo comercial. Na sequência, nós tocaremos Para a Glória do Nome de Jesus.
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0: 9h40 em Natal, programa Boas Novas. Paulo Hélio.
1: É, irmã Branca está na audiência dessa programação, a paz do Senhor Jesus. Estamos na audiência do programa, já passando para pedir oração pelos enfermos. Amém, minha irmã. Irmão Júnior, novo convertido ali na Igreja Polo, estamos na escuta, maravilha, Deus abençoe ele. Ele e sua esposa estão sintonizados com a gente na melhor. É, nosso querido irmão Erinaldo, né? Nossa saudação toda especial a você, irmão Erinaldo, Deus abençoe. É, e aos demais irmãos, irmã Regina, ouvindo também essa programação, e muitos irmãos, ai, o irmão, o pastor Pinheiro, né? O pastor Pinheiro, pastor ali na igreja em, deixa me lembrar, né? Na igreja ali, bem perto, aqui do campo de Extremóis, o nome agora, Genipabu, pronto. E sua esposa, a irmã Luzia, envia sua saudação toda especial à irmã Ilka Maria, Gleice, irmão Heleno e família, irmão José Júnior e esposa, irmã Luzia Melo e as demais irmãs do conjunto Águas Vivas, que estão sintonizados na melhor de Natal. Mariano.
0: Muito bem, 9h41, 21h41, aliás, pastor, tem mais algo a acrescentar? Fica à vontade.
2: Graças a Deus, meus amados irmãos, queremos só agradecer a todos os nossos amados irmãos do setor de número 36, ao nosso segundo, nosso primeiro copastor, nosso irmão César, que está ali na audiência também, que o eterno Deus te abençoe. César. E que o nome do Senhor continue sendo glorificado. Deus abençoe a todos, debaixo da potente mão do Senhor Jesus.
0: João Paulo, um convite especial para você. Suas considerações finais.
3: Graças a Deus, meus queridos. A minha esposa que está na audiência também já mandou uma mensagem aqui para mim.
0: Como é o nome da bênção, rapaz?
3: Alane. Graças a Deus, está se formando aqui há uns dias.
0: Oh, maravilha.
3: Pra glória de Deus, né? E o marido aqui feliz da vida, para a glória do Senhor. Também por todos os obreiros que estão na igreja de Grande Natal. Um grande abraço para todos.
0: Paulo Hélio, falta 3 minutos. Isto diz as tuas considerações e ora para que Jesus abençoe a cada um de nós.
1: Bom, a você que ligou, a você que não ligou, a você que de uma forma ou de outra fez com que esta programação fosse ao ar. Fique com Deus, receba um abraço do tamanho do mundo. Sábado que vem, se Deus quiser, estaremos aqui para voltarmos a apresentar mais uma programação com a sua participação. Vamos orar, Maílson, ao nosso Deus. Deus querido, Deus eterno, justo e santo, te louvamos, te exaltamos. Aleluia. Queremos te agradecer pelo empréstimo do nosso pastor Djavan Xavier.
3: Espírito Santo.
1: O mesmo que veio também consigo, seu companheiro, com o pastor.
2: Seja louvado e exaltado.
1: Nosso querido irmão Paulo, João Paulo, que Deus venha os fortalecer, nos ajudando, suprindo as necessidades de cada um. Visitando os hospitais, as penitenciárias, meu Pai Santo Celestial, sendo por nós, em tudo por tudo, nos leva para nossas casas em paz, nos dando uma noite tranquila, um sono reparador, e um novo dia cheio de esperança na tua presença para a glória de Deus. Amém.
0: 9h44 em Natal. Estamos encerrando o programa Boas Novas desta noite, agradecendo a Deus pela oportunidade de estarmos juntos e ao mesmo tempo deixando um convite muito especial para você. Próximo sábado, se papai do céu permitir, aqui nós estaremos, eu, Amaílson, você que está em casa ou no trabalho, fazendo aquilo que Deus colocar no nosso coração. A todos um abraço, boa noite e a paz do Senhor Jesus. Até lá. Você ouviu?

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2: 21 horas e 50

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2: 22 horas.

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1: 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Transmundial e a hora de Brasília, 12:00. 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
2: Hoje é 21 de junho. O título do Presente Diário é Marcas da Infância. A leitura bíblica fica em 1 Samuel, no capítulo 1, do versículo 18 até o versículo 28. Versículo-chave, Salmo 19, versículo 7. A lei do Senhor é perfeita e revigora a alma. Os testemunhos do Senhor são dignos de confiança e tornam sábios os ingênuos. Algo que creio firmemente é que as crianças que são acompanhadas e ensinadas no bom caminho irão permanecer nele. Na leitura bíblica, Ana levou Samuel ao templo para cumprir um voto que ela havia feito, conforme versículo 11. O menino foi recebido por Eli, que era sumo sacerdote e juiz em Israel. Ele recebeu Samuel ainda pequeno e passou a criá-lo no templo, ensinando-o sobre os serviços ao Senhor. O menino cresceu e se tornou amigo de Deus, profeta respeitado e instrumento de juízo em Israel. Parte essencial para isso foi ter sido marcado desde criança. Recentemente, fui pregar em uma igreja cujo líder foi meu pastor na infância. Sua esposa foi uma das pessoas que mais marcou minha vida. Todo sábado, tia Nemísia saía com o seu carro, que tinha um grande porta-malas, recolhendo as crianças e levando-as à igreja. Lá ensinava flauta doce, músicas e nos preparava para o coral infantil. Ao fim dos ensaios, costumava passar numa loja e nos presentear com doces. Como foi marcante esse tempo! Tenho plena certeza de que essa serva do Senhor me inspirou em muitos sentidos. Gostar de estar junto de meus irmãos na fé, de louvar e adorar a Deus por meio de músicas, aprender a tocar bateria, além de me dar a plena convicção de que aquela época foi determinante para que minha fé se mantivesse viva por todos esses anos. A marca de Cristo que recebi logo na infância aconteceu por intermédio de várias pessoas. No entanto, não posso me esquecer da tia Nemísia, que além de me ensinar música,

0: me ensinou a amar a Deus. Diante de tudo isso, seja você pai, mãe, tio, avô, etc., quero desafiá-lo a ser uma pessoa que influencia a vida das crianças ao seu redor, promovendo a marca de Cristo nas novas gerações. A infância marcada pelo amor e cuidado frutificará por toda a vida. 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
3: Giving Casting Cross.

de 16 anos, olhava fixamente para o planador em sua mesa. Ele sempre gostava de aviões. Cada centavo que ganhava era gasto em lições de voo. Mas agora não tinha certeza se um dia também voaria. No dia anterior, Neil tinha presenciado o planador de seu amigo espatifar-se diante dos seus olhos. Ele correu apressadamente para o planador para tentar ajudar, mas o choque fora fatal. Neil ainda podia sentir a cabeça do amigo no seu colo. Ele se lembrava do último suspiro. E agora? Deveria continuar com seus planos de voo? Ele não queria ter o mesmo fim do seu amigo. Por 2 dias, Neil ficou sentado em seu quarto, analisando os riscos, lutando interiormente com seus medos, com seus sonhos, e relembrando os conselhos conflitantes dados a ele. Siga o seu sonho, Neil. Sonhos são sem valor quando se está morto. Ele não sabia o que fazer. Então pegou um antigo caderno de anotações da escola dominical. Na capa estava a figura de Jesus. Dentro, ele havia listado as qualidades do Salvador. Ele era sem pecado. Ele foi altruísta. Ele estava próximo de Deus.

0: música.
1: Luiz Roberto, amizade com Deus.
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5: Eterno Deus, bondoso Pai, graças te damos pela tua palavra. Se fôssemos deixados por nossa própria conta, faríamos objetos para adorarmos, colocaríamos coisas e pessoas no seu lugar. Obrigada, pois a sua palavra nos revela quem tu és. É um Deus tão santo e tão bom para nós. Hoje pedimos especialmente pela população na França. Paizinho, como é triste ver sociedade chegando ao ápice do desenvolvimento humano, mas perdendo o essencial, que é o relacionamento contigo. Pai, aviva a relação dos franceses contigo, coloca sede pela origem da vida e o anseio de saberem quem são e por que vivem. E ao fazerem essas perguntas últimas da vida, eles encontrem o Senhor, o início e o fim, o alfa e o ômega, o alicerce da existência humana. É no precioso nome de Jesus que oramos. Eu, Renata Burjato, acho tão bom orar com você.
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1: Para você relembrar, Grupo Elo, Nova Jerusalém.

0: Amor é tudo. A água tem que ser molhada. O fogo tem que ser quente. Você não pode tirar um molhado da água e continuar tendo água. Você não pode tirar o calor do fogo e continuar tendo fogo. Da mesma maneira, você não pode tirar o amor de Deus e ainda existir Deus. Porque Ele foi e é amor. Experimente-o profundamente. Explore cada canto. Vasculhe cada ângulo. Amor é tudo o que você vai encontrar. Vá ao início de cada decisão que Ele tomou e você o encontrará. Vá ao fim de cada história que Ele contou e você o verá. Amor. Nenhuma amargura, nenhuma maldade, nenhuma crueldade. Apenas amor. Infalível amor. Apaixonado amor. Vasto e puro amor. Ele é amor. Aquele que não ama não conhece a Deus, pois Deus é amor. 1 João capítulo 4.
1: Vamos tocar uma música em espanhol aqui. Vamos tocar uma com a Jessy Velázquez. Pode ser?

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6: Transmundial e a hora de Brasília. 12:29.
7: 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E aqui tem Companhia de Jesus, cantando Tempo.

Você ouviu Companhia de Jesus cantando Tempo. Muita gente gosta de usar o e se Deus aquilo, se Deus isso, e se Deus. E se Deus não pudesse mais gastar tempo nos abençoando hoje, por que não gastamos tempo agradecendo pelo que aconteceu ontem? E se Deus decidisse parar de nos dar os amanhãs, por que não fizemos sua vontade hoje? E se nunca víssemos outra flor abrir, por que reclamamos quando Deus enviou aquela chuva? E se Deus não caminhasse conosco hoje, por que deixamos de reconhecê-lo? E se Deus não enviasse seu filho unigênito, porque ele queria que estivéssemos preparados para pagar o preço pelo pecado? E se Deus retirasse sua mensagem porque deixamos de ouvir o seu mensageiro? E se Deus deixasse de nos amar e de se importar conosco porque deixamos de amar e nos importar com os outros? E se Deus não nos ouvisse hoje porque não quisemos ouvi-lo ontem? Se Deus atendesse as nossas dificuldades da mesma maneira como atendemos as necessidades dos nossos irmãos, seríamos os mais miseráveis sobre a face da terra. Mas Deus prova, demonstra seu amor por nós. Cristo morreu em nosso favor quando ainda éramos pecadores. Romanos capítulo 5, verso 8. A bonita voz de Eric Galar, cantando Venham Todos.

0: bonita voz de Eric Velardo cantando Venham Todos.
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4: Alô, bacanas, queridos e queridas de todos os lugares do mundo. Bom dia, boa tarde, boa noite para todos vocês, onde vocês estiverem. Começando pelas ondas abençoadas da RTM Brasil, o Regional do Brasil, o programa que sempre fala de algum estilo musical da nossa terra, com o objetivo de mostrar que é possível criar uma música cristã e brasileira na essência. A cultura brasileira é extremamente rica e diversificada, e no nosso programa a gente compartilha o que tem sido feito de bem brasileiro e com conteúdo cristão. E já vamos nessa toada há 6 anos. Que alegria ter você comigo esse tempo todo. Muito obrigado pelo carinho da sua audiência e pela paciência que vocês têm comigo. Agora vamos girar nossa vinheta de passagem e em seguida voltamos com o tema do programa de hoje, beleza? Então, roda a vinheta.
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4: Então, em bom nordestinês, simbora para mais um programa falando sobre os 20 anos do Festival Prosa e Canto, que acontece de 25 a 27, agora em junho, em Anápolis. Você que é da região ali em Goiânia, Brasília, Anápolis, Rio Verde, Caldas Novas, enfim, daquele pedaço tão especial do Brasil, não pode perder. E se você for, vai ter a oportunidade de conferir shows da Banda Advento de Anápolis, Carta Sonora, Carlinhos Veiga e Rubão Lima, Paulo César do Logo, sim, Tiago Leite de Anápolis, Coral Zoe de Rio Verde, Sal da Terra de Garanhuns, Daniela Araújo, Baruque, Minus Flash, Tigres de Bengala, Josimar Bianchi, Vencedores por Cristo, Betão Ribeiro e ainda um super show para as crianças com a Tia Mori, lá de Goiânia. Então, você já viu que são atrações de peso e dos mais variados gêneros e estilos musicais para agradar gregos e troianos, batistas e presbiterianos, metodistas e assembleianos, como eu gosto de brincar. É um espaço cultural democrático onde as pessoas se encontram, fazem novas amizades, resgatam as antigas, saboreiam delícias em uma variada praça de alimentação. A RTM vai estar lá e a ideia é fazermos flashes ao vivo e também transmitirmos alguns shows. Então minha dica é que você fique ligado na RTM Brasil para acompanhar tudo de bom que vai acontecer por lá. E você que é da região, compre o seu ingresso pelo Simpla. 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Pesquisa lá. Então vamos para 3 das atrações que vão se apresentar este ano. Primeiro, vamos aos Paulos. Sim, o Paulo César Baruque e o Paulo César do Logos. 2 amigos queridos pelos quais tenho o maior respeito. Eles vão estar no Prosa e Canto. Mas antes que eles cantem lá, eles vão cantar aqui no Regional do Brasil. Situações. Vamos ouvir. Solta o som, por favor.

com os Paulos, o Baruque e o César, com a clássica Situações. Gente, acredita, eu não conhecia essa versão com eles, viu? Que coisa linda. Vamos rapidinho para a segunda música, que eu amo desde a primeira vez que eu escutei. É uma canção que ministra demais na minha vida toda vez que eu ouço. Então pare o que você está fazendo e escute comigo. Purificação, com a mãe dos meus netos, a minha nora, que eu gosto de chamar carinhosamente de a dona da voz, Daniela Araújo.

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3: Essa foi a Daniela Araújo com a belíssima Purificação. Pois é, essas são duas das atrações que você confere no palco do Festival Prosa e Canto no Espaço Presbiteriano em Anápolis. Compre seu ingresso e vá viver uma emoção diferente. Queridos, não tenho tempo para mais nada, espero de coração que vocês tenham gostado. Me despeço por aqui agradecendo ao Luiz Felipe e também ao Pedro Campos nos trabalhos técnicos. Que Deus abençoe a todos e até o próximo programa. E por favor, não se esqueçam, a vida é muito curta para ser desperdiçada ouvindo música ruim. É isso aí. Tchau, pessoal.
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0: 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Transmundial e a Hora de Brasília. Uma hora.
1: Quem chega, Andréia Fontes. E ela canta Fortaleza.

O ser humano tem uma percepção consciente e até inconsciente de sua vulnerabilidade. Todos, de maneira distinta, sentem a necessidade de serem preenchidos, ocupados, completados. Essa necessidade funciona como se tivéssemos a sensação de sermos um tipo de embalagem, criados para sermos ocupados por algo ou por alguém que nos dê o complemento da identidade. É possível se sentir preenchido, possuído por uma razão de existência através do trabalho, da riqueza, da cultura, da literatura, das disputas, dos esportes, mas também através da violência, da bebida, das drogas e também do sexo. Ninguém consegue viver vazio, totalmente desocupado. Existe em cada um de nós a necessidade de ser preenchido, de ser conduzido. O Salmo 42 é uma poesia que apresenta esta necessidade, dizendo: como a corça anseia por águas correntes, a minha alma anseia por ti, ó Deus. A minha alma tem sede de Deus, do Deus vivo. Conceda-me, ó Senhor, o seu fiel amor de dia, de noite esteja comigo a sua canção. É a minha oração ao Deus que me dá a vida. Através de Jesus, Deus nos preencheu. Temos um claro sentido de existência. Temos a casa do Pai como direção a seguir. Temos a sua palavra, suas promessas e o seu poder em nós. Nosso único cuidado é para não nos desviarmos do que Deus nos tornou. Precisamos da sensibilidade diária para que a suavidade do Espírito Santo não encontre resistência em nossa mente e em nosso coração. Quando isso acontecer, o amor de Deus, a graça do Senhor Jesus e a ternura do Espírito Santo será como uma canção habitando em nós, hoje e para sempre. Diego Venâncio, cantando o coração doente.

Você ouviu Diego Venâncio cantando Coração Doente. Simone Duarte.

0: Você ouviu a bonita voz de Simone Duarte. Ela cantou Tu És Senhor. Porque está batida, ó minha alma. Tem certos dias que nosso coração parece que vai explodir. Parece que a nossa mente está cercada por pensamentos terríveis. E acabamos tendo a impressão que Deus nos abandonou. Parece que nossas misérias nos afastaram por completo de nosso Pai Celeste. Pensamentos nos cercam querendo de todas as formas levar-nos a desistir, dizendo que não há mais jeito. O mundo com suas armadilhas nos atormenta. É como se um mar, ou melhor, como se um oceano de problemas nos viesse à mente querendo nos convencer de que não adianta. Não tem mais solução. De que Deus não nos quer por perto. De que Ele não se importa conosco. Que nunca vai nos escutar. Nossa mente é bombardeada com pensamentos como, por exemplo, para que lutar? Você já está derrotado. Você nunca vai conseguir. Desista dessa luta. Aceite esta realidade. Não há solução para a sua vida. Deus não vai te ouvir. Há uma novidade para você, ouvinte. Para você, amigo. Novidade essa que ecoa do trono de glórias de nosso Deus e que trará alegria e novo amanhecer para a sua vida. Uma novidade tão tremenda que jogará por terra todas as mentiras, que atingem sua mente. A novidade é essa. Deus nunca vai te abandonar. Porque está escrito: eis que estou convosco até a consumação dos séculos. Mateus capítulo 28. Ainda que tudo diga o contrário e aponte para outra direção, Deus é fiel. Ele prometeu que nunca nos deixaria, e aquele que prometeu é fiel e vai cumprir até a última de suas promessas. Os céus e a terra podem passar, mas a palavra de Deus permanecerá. Se você já entregou sua vida a Cristo, se tem andado segundo os seus estatutos, não há o que temer ou com o que se preocupar. Não há quem possa levantar acusação contra a sua vida. Porque Deus é quem te justifica. Então, uma vez que temos andado na presença de nosso Deus, podemos descansar no Senhor. Por que estás abatida, ó minha alma? Por que te perturbas dentro em mim? Espere em Deus, pois ainda o louvarei em meu Salvador e Deus meu.
1: Pra gente agora é a Michele Nascimento, propriedade exclusiva.

0: Você ouviu Michele Nascimento cantando Propriedade Exclusiva.
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0: composição cristã é um assunto muito discutido hoje em dia. Há vídeos na internet, há podcasts, há aulas que abordam esse assunto. E as pessoas tratam da composição cristã de várias maneiras. E dizem que o compositor, aquele que recebeu o talento, tem a obrigação, o dever de usá-lo, e tem o dever também de se aprofundar na excelência desse dom que recebeu. Tudo isso é muito bom e muito correto. Mas há um aspecto da composição sobre o qual pouco se fala, e ele é de vital importância. Eu estou falando da composição cristã como um ato de adoração. Você já pensou nisso? Que compor canções cristãs, compor canções bíblicas, é um ato de adoração dos mais importantes? Bem, vamos conversar sobre isso hoje.
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0: A adoração acontece na vida do cristão, até nas coisas mais simples. A vida de adoração é um entendimento de que a gente não se pertence mais, de que nós não somos os capitães da nossa alma, mas é um reconhecimento agradecido de que agora a gente tem um dono, um senhor, um rei a quem a gente deve obediência nos mínimos detalhes, e que adorar é obedecer de bom grado, com um coração alegre. Vida de adoração é um viver de olhos abertos, e perceber que o dia todo você vive cercado de milagres. Você sabe que carrega em si mesmo o maior milagre de todos, maior até mesmo do que a criação do universo, um coração transformado. É ver a boa mão do Senhor Deus agindo enquanto você caminha passo a passo por este mundo. É nunca duvidar do amor de Deus e viver tranquilo, sabendo que aquele que começou boa obra em vós há de completá-la até o dia de Cristo Jesus. É viver satisfeito em Deus. É não ficar churumingando quando porventura o Senhor permitir que a gente passe por provações. Adorar é confiar e ter a certeza absoluta de que nada em sua vida acontece por acaso, mas que todas as coisas cooperam para o bem daqueles que amam a Deus, daqueles que são chamados segundo o seu propósito. Bem, é exatamente isso que sente o compositor cristão na hora de realizar o seu trabalho. O compositor, ele está tomado por essas realidades. Ele está bem consciente de todas essas coisas, de maneira que durante o seu dia, se ele vai fazer uma canção, aquilo é mais um ato de adoração. Sim, a sua composição não é, em primeiro lugar, uma expressão dos seus dons e talentos, das suas habilidades, não é simplesmente expressão da sua personalidade, da sua história, dos seus sentimentos, mas é, na verdade, um puro ato de adoração. Agora me diga com toda sinceridade, não é exatamente isso que nós encontramos no livro de Salmos? Homens que derramam os seus corações na presença de Deus e o adoram, tratando dos mais variados temas da existência? Sim, nós encontramos ali momentos em que esses homens celebram, poetizam, têm um coração cheio de esperança, mas também os encontramos pessimistas, melancólicos, deprimidos, mas há essa nota em comum em cada salmo, é que esses homens derramam o seu coração diante do Senhor Deus, reconhecendo que ele é o maior tesouro da nossa existência.
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0: Falando ainda sobre o livro de Salmos, eu gostaria de lhe fazer mais essa pergunta: onde reside o poder desse livro, o poder dessas palavras? Por que esse livro tem sido tão marcante na vida dos cristãos de várias gerações? Por que tantos crentes declaram abertamente que o livro de Salmos é o seu livro preferido na Bíblia? Bem, é claro que esse livro é inspirado pelo Espírito Santo. E acima de tudo, esse é o poder que reside nas palavras dos Salmos. Mas continuemos a pergunta: será que a força do livro de Salmos está em sua poética? Ou na grandeza das figuras e comparações usadas para se referir aos atributos de Deus e aos seus atos no universo? Ou será na delicadeza e precisão de figuras quando se refere à alma humana ou às coisas gerais do universo? Seria a oratória dos salmistas o que faz esse livro ser tão poderoso? Bem, é claro que essas coisas todas contribuem para isso. Mas eu tenho uma convicção pessoal de que o grande poder que reside no livro de Salmos está na franqueza, sim? Na franqueza com a qual os salmistas se dirigiram a Deus em oração. É exatamente por isso que eu digo que a composição é um puro ato de adoração, porque nesse trabalho não há espaço para o homem, não há espaço para a personalidade humana, para a vaidade, não há espaço para o amor próprio. O que há nesse momento é um coração sincero que se derrama diante de Deus. Ah, já não se fazem mais salmos como antigamente. O quê? Você teria coragem de escrever e publicar o que vai nos meandros do seu coração, nas partes sombrias da sua alma? Você teria coragem de abrir realmente o seu coração para todo mundo ver? Você teria coragem até mesmo de confessar os seus graves pecados e permitir que todo mundo soubesse disso? Pois é exatamente esse tipo de coisa que a gente encontra no livro de Salmos. Franqueza.

0: franqueza produzida pelo Espírito Santo, franqueza que transparece como fruto de um verdadeiro arrependimento que vem de Deus.
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0: É muito interessante, mas muito interessante mesmo, notar que essa franqueza, em vez de afastar as pessoas, faz o contrário. Ela liga os corações, ela liga realidades de vida. Porque embora cada um de nós seja um universo à parte, nossas experiências são muito semelhantes mesmo. E é claro, porque nós fomos feitos à imagem e semelhança de Deus. Você já deve ter ouvido alguém dizer: ah, tal canção veio direto do trono de Deus, ou veio do coração de Deus. Sabe o que acontece quando alguém diz isso? Essa pessoa percebeu a franqueza. A música foi feita como um ato de adoração. Por isso, ela vai ligar realidades, ela vai ligar experiências, ela vai ligar corações. E isso não só no que diz respeito a experiências de vitória, de alegria e de celebração, de superação, mas também as experiências dos mais constrangedores fracassos. É por isso que o compositor cristão não pode fazer o seu trabalho de maneira desligada, de maneira indiferente. Não, ele tem que abrir o seu coração. A sua canção, a sua música, a sua obra tem que ser a mais pura expressão de uma franqueza cristã produzida pelo próprio Senhor Deus. E é claro, tentar fazer aquilo que os salmistas fizeram: ligar os seus relatos à glória de Deus, à santidade de Deus, à preciosidade da pessoa do Senhor Deus.
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3: 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Transmundial e a Hora de Brasília, 1:29.
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6: Olá, eu sou a Fabiana Silva.
7: E eu, a Renata Burjato, e esse é o Mulheres de Esperança.
6: Queridos, viver com transtornos mentais e distúrbios psíquicos tem sido a realidade de boa parte da sociedade atual.
7: É mesmo, Fabi, isso é uma triste realidade, né? E nesse caso, lembramos da ansiedade, da depressão, da síndrome do pânico, do transtorno de estresse pós-traumático e tantas outras coisas que a gente vem vendo que está crescendo mais e mais no dia a dia, né? E infelizmente, alguns casos desses podem chegar até o suicídio.
6: Verdade, Rê. Será que entre cada um desses casos há alguma coisa em comum? Como nós podemos perceber os distúrbios e esses transtornos? Como podemos ajudar alguém que deseja praticar o suicídio?
7: Bom, essa é uma pergunta bem interessante mesmo, e para a gente poder se aprofundar mais nesse assunto, a gente vai ter um convidado e você vai conferir tudo isso no próximo bloco.
6: Falando nisso, hoje vamos conversar sobre um assunto profundo, que é quando alguém se encontra vivendo alguma doença psíquica e entramos aí talvez num quadro de suicídio. E nosso convidado especial de hoje é o pastor Junior Martins, que é pastor da Igreja Batista em Vila das Belezas e diretor do seminário MISPA. Pastor, seja muito bem-vindo. Obrigado por ter aceitado o nosso convite.
8: Obrigado pelo convite. Vamos tratar desse assunto que é tão importante para tanta gente, em especial para mim também.
6: Pastor, você que é há bastante tempo, né, tem caminhado aí com tanta gente também nessa área da psicanálise, né, tem um vasto conhecimento com o material que você preparou sobre o suicídio de pastores também, muito bom, e gosta de gente. Gosta de conversar, gosta de estar perto das pessoas.
8: Né?
7: É. Nem todo pastor gosta de gente.
8: Não gosta muito, né?
7: Verdade.
6: Pastor, essa questão das doenças psíquicas e quadros de transtornos mentais, né? Ou doenças emocionais. Nós estamos falando da mesma coisa? Ou como que a gente pode classificar ou entender melhor para a gente poder também ter um juízo melhor de cada um desses?
8: Na verdade, é um fenômeno extremamente complexo, mas já muito bem documentado na literatura médica, na literatura psicológica. Inclusive, a gente vive um momento assim, do ponto de vista médico, de muito conhecimento, de muita interação, de muito entendimento do que são as doenças mentais, só que a gente tem alguns tabus para quebrar. Quando a gente fala de depressão, quando a gente fala de ansiedade, alguns tipos de transtorno, nós também estamos falando de problemas mentais. A minha abordagem tem uma tendência de ser uma abordagem um pouco mais holística, um pouco mais complexa, porque existe, por um lado, uma tendência a medicalizar demais a situação e entender a depressão, a ansiedade apenas como fenômenos biológicos. A psicologia tem uma tendência a interpretar como fenômenos basicamente psicológicos, mas eu entendo que as doenças mentais, elas têm um caráter biológico, elas têm um caráter também espiritual, elas têm também um caráter sociológico, enfim, e obviamente emocional. Então, quando a gente está tratando de depressão, tá tratando de ansiedade, a gente está lidando com um problema extremamente complexo, mas que são classificados sim como problemas de desordem mental.
7: Muito importante você ter falado nisso, porque recentemente eu estava conversando com dois pastores e os dois estão com as esposas num quadro de depressão. E a gente sabe que toda essa questão que você apontou, biológica, espiritual, emocional, tudo isso tem um peso muito grande. Questão química, né? Que muitas vezes precisa passar pelo acompanhamento psiquiátrico, ter um balanço aí correto, né? Do que está acontecendo ali quimicamente desse desequilíbrio no cérebro, entrar com medicação e tudo mais. Mas é uma pergunta que fica para mim, cada um pontuou de uma forma, também até que ponto a pessoa consegue tomar atitudes quando ela está com depressão, no sentido assim de conseguir tomar alguma decisão para lutar contra, é possível?
8: Você tem reações mais diversas, né? Você tem pessoas, por exemplo, que elas são diagnosticadas com depressão e elas ficam por anos, por décadas se tratando e elas não têm uma perspectiva de cura. Você tem pessoas que passam por essa situação de forma um pouco mais pontual, outras um pouco mais prolongada, mas em geral existe tratamento. O que existe ainda muito é resistência em relação a isso. Se eu estou falando que é um fenômeno biológico, eu estou dizendo que o corpo dessa pessoa está desorganizado e ele precisa de tratamento, ou seja, ele precisa de medicações. Quando a gente fala, por exemplo, de recaptação da serotonina, por exemplo, a gente está falando de um hormônio, de uma substância fundamental no cérebro para manter a sua estabilidade. Ele foi consumido. Só que a depressão não é que nem uma gripe, que você toma um chazinho, você toma ali um remédio, toma alguma coisa para febre e no outro dia você acorda melhor. Quer dizer, você precisa às vezes de meses e de anos para você fazer essa recomposição. Ela tem uma relação psicológica muito forte, porque isso também muda a maneira como você vê o mundo e como você vê a si mesmo. Então tem um componente social e tem um componente interno. Então geralmente, quando eu abordo alguém que está com um problema de depressão, alguém nos procura pedindo ajuda, uma das primeiras coisas que a gente costuma orientar a pessoa é: você vai precisar da ajuda de muitas pessoas. Você vai precisar visitar o psiquiatra. Você vai precisar fazer terapia. Você vai precisar conversar com o seu pastor. E isso é um problema, talvez um problema bem mais sério para discutir, talvez não seja esse o momento, mas existe um papel espiritual muito sério dos pastores ajudando as suas ovelhas. E a grande questão é que às vezes a gente confunde o papel. Por exemplo, eu tenho formação psicanalítica, mas eu não faço tratamento, eu não faço acompanhamento, análise de pessoas. Eu atendo pessoas como pastores. Se alguém me procurar, eu te procurei porque eu sei que você é psicanalista, eu falei: não, eu sou pastor. Eu vou te ajudar a lidar com o seu problema espiritualmente. Quando a gente fala espiritualmente, a gente não está falando de um demônio que encostou na pessoa e causou nela um transtorno. Eu estou falando de ordens de natureza noética, ou seja, de queda da nossa compreensão do mundo, e estou falando dos efeitos nocivos do pecado que deturpam o nosso corpo e a nossa compreensão do mundo e nos adoecem de uma forma extremamente profunda. Então, o pastor tem um papel muito grande. Assim como o processo também de acompanhamento pastoral, muitas vezes ele também não vai um pouco mais além de mostrar para a pessoa de que ela está sofrendo consequências da sua queda espiritual. Então, para mim, é um fenômeno extremamente complexo e que precisa ser tratado também de uma forma complexa, e que os mais diversos profissionais estão envolvidos, e no caso de pessoas cristãs, existe um papel fundamental realizado por pastores e por conselheiros também no apoio daquela pessoa.
6: Então, uma pessoa, por exemplo, que tem uma síndrome de pânico ou um processo de ansiedade, uma depressão, biologicamente há alguma coisa em comum entre elas?
8: Sim, geralmente desordens no cérebro, no sistema límbico, essa parte da frente que controla a nossa estabilidade. Eu vou te dar grosseiramente, bem grosseiramente, o que que acontece. O medo faz parte da nossa natureza, a ansiedade também. E Deus colocou isso na gente para a gente escapar de uma situação de perigo, para a gente se posicionar numa determinada situação, para a gente se proteger. O que que acontece com uma pessoa que tem síndrome de pânico? Ela tem, vamos dizer assim, esse software desregulado. Então ele dispara em qualquer situação, ou até em situações que aparentemente não deveriam causar um medo e um pavor na pessoa. Agora, é algo que extrapola o controle da pessoa. Então, uma pessoa, por exemplo, está tendo uma crise de pânico, o coração dela dispara. Eu já ouvi casos do coração chegar a 170 batidas por minuto. Isso é situação de estresse, de atividade física de alta intensidade. Ela tem a dormência do lado esquerdo, então o cara é socorrido para o hospital como se ele estivesse tendo um infarto. Chega lá, faz o eletrocardiograma, o médico detecta que a pressão está relativamente alta, mas detecta que o batimento cardíaco está alto, mas que a função cardíaca está funcionando. Fala assim: não é um infarto. Isso aqui é uma crise de ansiedade. Então, elas têm, biologicamente, esse fator é muito parecido. Agora, é muito difícil você dizer para a pessoa se acalme. Por quê? A sensação de morte, a sensação de desespero é tão grande, e ela é real. O corpo está dando sinais de que ela está tendo um ataque, alguma coisa do tipo. Só depois de muito tempo a pessoa consegue, com exercícios simples, às vezes. Não é isso que resolve, tá? Não estou dizendo que vai fazer isso, deixa de tomar medicação. Mas, por exemplo, controle da respiração. né? Você pausar a sua respiração, você oxigenar o seu cérebro. Depois de algum tempo, a pessoa pode se educar a saber lidar com as situações em que aquilo ali pode gerar, e ela pode chegar num nível de controle. Mas o fato é de que você tem um conjunto de coisas, e hoje você tem medicações muito eficientes também para o momento da crise de pânico, que algumas pessoas chegam até a dormir, né? Apaga, dá aquela apagada, não vou dar nomes aqui, mas os médicos dão, ó, você anda com isso na carteira, ou uma pastilha sublingual, ou gotinhas, coisas do tipo assim, e que ajudam muito nesse momento até a pessoa estabilizar e ela poder voltar a ter o controle, né, das emoções dela e entender. Mas ela precisa aprender a se conhecer num nível que ela não tinha se conhecido e numa situação extremamente dramática. Então, realmente, é uma situação bem difícil de lidar.
7: Mas muito importante você citar tudo isso. Você falou que é muito difícil que a pessoa tenha essa noção e controle no momento que ela está passando. Mas hoje, para o nosso ouvinte, a gente está dando essa oportunidade de ele conhecer ferramentas antes de vir a ter algo assim, ou quando você estiver ao lado de uma pessoa, seja um filho, seja um amigo, né? E que você pode, talvez, ministrar para ele esse passo a passo.
8: Procura na internet, a estratégia chama acalme-se. Acalme-se de acalmar-se. Mas para cada letra, o A, o C, o A, o L, o M, o acalme-se, você tem. É facinho de encontrar na internet. Que, na verdade, acaba sendo uma espécie de exercício de meditação. Mas em que você vai reconhecendo as suas funções corporais, você precisa estar num lugar relaxado e num lugar tranquilo. Por que que eu sei de todas essas coisas, né? É importante dizer. Porque eu tive depressão, né? Eu tive crises de pânico também há mais ou menos 13 ou 14 anos. E eu fui obrigado a conhecer todas essas coisas. Aí você me pergunta assim, mas você já era pastor? Era. Você já tinha formação psicanalítica? Já. Você estava casado com uma psicóloga? Já. E nem isso evitou que você passasse? Não. A gente passa de uma forma diferente porque a gente tem uma consciência que já está relativamente moldada. Isso, obviamente, diminui um pouco o seu sofrimento. Mas isso mostra que tudo o que a literatura, os médicos, os psicólogos, os psiquiatras, os pastores ensinam é verdadeiro. E funciona. A gente precisa acreditar em quem conhece, em quem entende, porque as coisas realmente funcionam. Procure o acalme-se aí na internet, você vai encontrar os passos aí.
7: Para mim, toda vez que o assunto que a gente trata é do coração pro coração, é do pessoal, ganhar um peso tão maior, né? Porque é a veracidade daquele que viveu, que sabe que é possível também passar por isso, estar num outro estágio para poder vir aqui te contar.
8: Então, quero só reforçar, tomei medicação. Sim. Por um ano e meio, fiz o desmame orientado pelo médico, não foi da minha cabeça. Durante 6 meses eu fiz terapia 2 vezes por semana, e depois no segundo outro ano eu fiz 1 vez por semana, tive alta. Eu passei por um processo assim que foi, eu vou dizer para você que pelo menos no meu caso, passar por isso foi muito bom, porque foi um processo de autoconhecimento que eu nunca tinha passado na minha vida. Mas aí é uma experiência particular, tá? É pessoal.
7: E a gente vai querer mais dessa experiência no próximo bloco.
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6: Hoje nós estamos conversando sobre doenças psíquicas com o pastor Junior Martins. No último bloco nós falamos sobre várias questões interessantes, como que isso acontece biologicamente, né? Ele já comentou aqui também sobre o seu relato de já ter tido depressão, síndrome do pânico. E pastor, nesse quadro agora, nesse bloco, nós queremos conversar um pouquinho mais sobre a questão do suicídio, né? Que é o material da sua tese. E você comentou lá que aproximadamente em 2014 a 2017, que foi o material que você compilou aí do suicídio de pastores, né? E que no Brasil há, em média, 12 mil suicídios por ano, né? Falando assim de um público geral, quais são os sintomas e o que leva uma pessoa a desejar cometer o suicídio?
8: Uma coisa que eu levanto na minha tese é o seguinte: geralmente quando a gente fala de suicídio, parece que a gente está pensando uma coisa assim, monocromática, monolítica, mono alguma coisa. E na verdade a gente acaba descobrindo que é um fenômeno extremamente complexo. Você tem diversas causas, você também tem diversas formas, e a gente compreender esse fenômeno complexo do suicídio é importante para nós. Hoje, a literatura atual, associa o suicídio diretamente às doenças mentais. Mas você tem outros tipos de motivação. Então, o que gerou, por exemplo, o Setembro Amarelo, o que levantou esse debate, levantou a minha tese, está muito associado aos eventos ligados à depressão e ligados à ansiedade, tá? Ah, toda pessoa extremamente ansiosa, toda pessoa extremamente deprimida, ela é um suicida em potencial? Não, ela não é. Ela não é. Mas você consegue observar vários sinais na pessoa, por exemplo. Geralmente um suicida, ele alguém que quer atentar contra a própria vida, ele dá alguns sinais anteriores, por exemplo, reclamar da vida, se queixar da vida, se achar extremamente inútil, achar que a ausência dele faria bem para as pessoas que estão à sua volta. Existem comportamentos que podem indicar isso, como, por exemplo, descontrole no uso de medicação. Algumas pessoas, elas podem cair para o vício no álcool, para o vício nas drogas, ou seja, comportamentos que podem levá-la ao final da própria vida, viver de forma inconsequente. Então, há muitos sinais. Então, geralmente, a gente não pode jamais desconsiderar alguém que diga assim: ah, se eu morrer será melhor, ah, se eu não estivesse mais aqui, a vida de vocês seria uma vida melhor, seria uma vida mais tranquila, eu não consigo me livrar dessa dor é maior do que a dor que eu possa suportar. Porque uma coisa que para mim está muito clara é a seguinte: nesses casos de doenças mentais e pessoas assim, elas não estão tirando a vida porque elas têm apavor à vida e porque elas odeiam a vida. É porque a dor que elas sentem se tornou insuportável. E a morte, na mentalidade adoecida dessas pessoas, passa a ser uma opção para se livrar daquela dor. A gente não tem um relato, uma descrição de uma pessoa exatamente no momento em que ela está tirando a própria vida. Mas com certeza essas que sofrem decorrência de problemas mentais, elas estão naquele momento vivendo uma dor psíquica tão intensa que elas sentem aquilo no próprio corpo. Eu não digo que a morte delas é involuntária, até porque a definição de suicídio é morte voluntária, né? Ou alguma coisa que a pessoa faz sobre si mesma, que ela sabe que a consequência será a morte, tá? Então não é involuntário, mas que é uma força psíquica muito maior que ela não consegue controlar. Então, é por isso que pessoas assim, por exemplo, precisam de acompanhamento, precisam de muita percepção, não podem ser deixadas sozinhas, porque ela pode fazer isso de um instante para o outro e de repente não dá para fazer mais nada.
7: Agora, pastor, pensando, uma vez eu ouvi uma frase, né, da psiquiatra Ana Beatriz, que ela fala que depressão é muito de passado e ansiedade é muito do futuro. Mas, ao mesmo tempo, ansiedade e depressão meio que se retroalimentam, né? E eu queria saber o que você pensa sobre isso, uma vez que você também passou pela questão da depressão. Qual que é o papel do passado e, como cristãos, como é que a gente lida com ele?
8: No passado, se costumava pensar, por exemplo, pelo menos do ponto de vista biológico, que essas duas doenças fossem os dois extremos, né, de uma situação em que a depressão está muito ligada à tristeza e até a improdutividade, né, uma certa pessoa parada ali, né, estagnada, e que a ansiedade fosse ligada a um excesso. Hoje a gente sabe que são duas doenças irmãs. Inclusive o tratamento, né, farmacológico e tal, a medicação geralmente é a mesma. Quer dizer, os ansiolíticos e os antidepressivos, eles são a cadeia de medicações ali muito, muito próximas. Então, na verdade, eu acho que é uma definição assim, bastante popular, é fácil de entender isso, né? Que a ansiedade, essa vontade de ter tudo agora, trazer tudo para agora, assumir a responsabilidade plena sobre todas as coisas nesse momento e não se permitir relaxar, não permitir que o tempo tome conta das coisas. E a depressão, na verdade, a gente não pode nem classificar como tristeza, porque a tristeza é um evento normal na vida de uma pessoa saudável. Quer dizer, é uma reação emocional que você tem diante de alguma coisa que deu errado e é absolutamente comum. A depressão não é uma tristeza, né? Na verdade, ela é muito mais do que isso. Você tem, por exemplo, na internet, eu já vi várias, principalmente na época que eu estava deprimida, assim, aquelas imagens, eu acho que elas são muito representativas, né? De alguém andando com uma grande nuvem escura, o sol não brilha com a mesma intensidade para uma pessoa que está assim, as horas não passam na mesma velocidade. Então, você tem uma série de mudanças mentais e de compreensão das coisas que te colocam num debaixo de uma nuvem muito escura, assim, que não permite com que você enxergue absolutamente nada de forma sadia. Nada te alegra, nada te anima. Mesmo que você saiba que algo seja muito bom para você, você se pergunta, mas por que que eu vou fazer isso? E você simplesmente não faz. Ou você cai no mecanicismo, né, do dia a dia, você tá ali levando e você tá ali martelando pedra e dizendo assim, isso não faz sentido. Não faz... É o mito de Sísifo, né, que você já deve ter ouvido falar, do cara que ficava empurrando uma pedra para cima, né? Ali é para discutir um pouco a questão da, do sentido da vida, mas para mim ilustra o que é depressão. O cara empurra, a pedra desce, ele desce, pega a pedra, empurra, de repente passa anos e ele se pergunta assim, por que que eu tô empurrando essa pedra? É o sentimento do deprimido, né? Então, é uma tristeza que não pode ser chamada de tristeza, né? Ela tem um nome específico para ela, que é depressão.
6: E pastor, esse assunto, como a gente tinha falado, é um assunto muito profundo, muito denso, e a gente tem nossos ouvintes aí, né, com familiares, amigos convivendo com isso, e você compartilhar que você já teve a depressão, nos torna aí também passíveis de que todos nós podemos ter, né, uma ansiedade em alto grau, uma depressão. Essa questão do suicídio também, que é algo muito difícil no seu trabalho, você relatou sobre a questão dos pastores, mas infelizmente a gente tem muitas pessoas que ainda julgam a questão da fé, né? Como que a pessoa que tem fé, crê em Deus, comete suicídio? Como que é essa questão espiritual, como você compartilhou no início?
8: Na minha tese, a conclusão que eu chego é a seguinte, talvez o que eu vá dizer agora possa ser mal compreendido, mas eu vou tentar explicar de maneira mais clara. Na verdade, quando a gente pensa que alguém tirou a vida, na verdade, não foi o fracasso daquela pessoa. É o fracasso de toda uma conjuntura. O suicídio de uma pessoa, na verdade, nessas condições, é o fracasso de toda do mundo inteiro, tá? A minha tese, eu até digo, né? Espiritualidade contemporânea como um fator para as doenças mentais. Então, os pastores, por exemplo, eles se veem num ciclo que não é possível que eles não adoeçam. De exigências, de comprometimento, de agenda cheia, de falta de descanso, de falta de meditação, de alimentação inadequada, de falta de acompanhamento médico, de falta de percepção da igreja, de falta de percepção da família, de falta de percepção de si mesmo. Então, quando uma pessoa chega a tirar a própria vida, não foi ela que fracassou, foi tudo à volta dela. Eu não estou querendo dizer, e é isso que eu não quero ser mal compreendido, que a culpa é de todo mundo. Mas eu quero dizer que a responsabilidade é de todo mundo. Nós somos responsáveis pela saúde das pessoas que estão à nossa volta, assim como elas são responsáveis pela nossa própria saúde. Um pastor, por exemplo, que ele não consegue admitir que certas coisas ele não pode fazer, ele está concorrendo para o próprio mal dele. Quando ele diz assim, tô cansado, preciso de um tempo, ele precisa ter coragem, ele precisa ouvir, a igreja precisa ouvi-lo, precisa compreendê-lo. Eu tô com uma certa doença, eu vou precisar me tratar, né? Então, vamos dar esse espaço para ele, por quê? É um problema de todo mundo, tá? Então, a conclusão da minha tese foi exatamente essa. A gente não pode olhar mais o suicídio como um evento isolado de alguém que não soube lidar com a vida, fraquejou e caiu. Porque não é assim tão simples e porque, na verdade, é o fracasso de todo um conjunto de coisas que deixou aquela pessoa extremamente vulnerável e talvez no seu momento de maior aflição ela estava desassistida. Independentemente, é lógico, o cara foi lá, ele tirou a própria vida isolado, ele fez aquilo no momento em que ninguém estava... Eu sei disso. Não fui eu que coloquei lá um instrumento, eu não facilitei isso, mas de alguma maneira a gente não percebeu, a gente não ajudou, a gente não conversou. Então é um fracasso de todo mundo. Por isso que eu chamo até na tese, você tem os sobreviventes. Quem são os sobreviventes? A família, as igrejas, os colegas, que são aqueles que são de alguma maneira tragados também com aquela morte, porque aquilo ali vai deixar marcas na vida de todo mundo. Você imagina eu ter um colega com quem eu converso, bato papo todo dia, amanhã eu descubro que ele tirou a própria vida. Eu vou passar o resto da minha vida perguntando, o que que aconteceu que eu não vi? Por que que ele não se abriu comigo?
6: E eu não percebi.
8: Por que que ele falava comigo sobre os problemas dele da igreja e não falava comigo sobre os problemas do coração dele? Onde foi que eu errei? Então a gente tem até na literatura esse nome, que é o nome do sobrevivente, que é exatamente aquele que fica e que é afetado pelas marcas daquele que tirou a própria vida.
7: Que importante a gente falar de tudo isso e que possamos, né, ser esses amigos que estão perto, onde até um pastor que é tão cobrado ele possa ser ele mesmo, com suas falhas, com seus erros, com seus pecados, pois nenhum de nós está isento, e que possa encontrar do outro lado alguém com quem ele possa também desabafar, né? Porque você carregar dores sozinho por muito tempo, a gente não tem noção de como isso pode nos adoecer, e ninguém de nós está passível disso, né? E agora a gente vai para um momento especial de reflexão.
9: Será que ainda vale a pena?
6: Quando alguém decide pelo suicídio, ele não está pensando na morte em si, mas no alívio da dor física, mental e emocional que vem enfrentando. Esse triste episódio que algumas pessoas enfrentam em sua vida tem o poder de devastar os corações de todos aqueles que faziam parte do seu convívio. O que não foi visto? Quais foram os sinais que nos foram dados e a gente não percebeu? Como será a partir de agora e a ausência? Muitas perguntas que poderão ficar sem respostas, não é? Nós sabemos que somente Deus é quem pode julgar os nossos pensamentos e as nossas ações, mas o fato de nos sentirmos sobrecarregados, até incapacitados de enfrentar grandes problemas, pode nos levar ao desespero. E isso só mostra como somos incapazes de andar sozinhos do lado de cada eternidade. Mesmo seguindo a Deus e vivendo os seus propósitos, podemos sim enfrentar uma depressão a ponto de decidir pelo suicídio. A Bíblia sempre nos mostra histórias reais de pessoas como eu e você que sofreram fortes dores, como Paulo, que temeu por sua vida enfrentando sofrimentos e tribulações na província da Ásia. Ou Jeremias, que no ápice do seu sofrimento se queixa com o Senhor e amaldiçoa o dia do seu nascimento. Elias também fugiu para o deserto se sentindo sobrecarregado e incapaz de enfrentar a vida e orou ao Senhor pedindo por sua morte. Todos esses grandes homens que são exemplos para nós se sentiram mal, com medo e pavor. E em todos os momentos, Deus não os abandonou. Nós desejamos que se você se encontra em uma situação assim, você não se esqueça de que é importante, amado e especial para Deus. Que Ele pode te dar as ferramentas necessárias como os tratamentos, pessoas, apoio e, acima de tudo, renovar a sua esperança diariamente. Não desista da sua vida, busque ajuda e não se esqueça que o Deus de toda consolação, esperança e amor está com os olhos sobre você e que a sua vida é o alvo do seu grande amor.
9: Conte sempre comigo.
7: Chegamos ao final desse episódio falando desse assunto que é tão denso, mas foi tão esclarecedor. Eu espero que ele tenha promovido vida ao seu coração, apoio, ajuda aos outros e a si mesmo, reconhecendo que a gente é frágil, dependente totalmente de Deus e uns dos outros, e que isso nos coloque ali num patamar mais de ser humano, sabe? Menos de super-herói, né, pastor? Todos nós, que a gente não se cobre demais e nem cobre os outros demais. Obrigada muito aqui por tudo que você dividiu com a gente, por abrir o coração. Tenho certeza que deve ter ajudado muitas pessoas, assim como me ajudou também, pastor.
8: Eu fico muito agradecido, obrigado pela oportunidade.
6: Obrigada, pastor Júnior, mais uma vez. Eu quero agradecer aos queridos ouvintes também por sempre acompanhar o Mulheres de Esperança. E se você quiser enviar algum relato para nós, algum pedido de oração, compartilhar algo do seu coração, escreve para mulheresdeesperanca@rtmbrasil.org.br ou manda também uma mensagem para nós no WhatsApp no 11 97418 1456.
7: Um beijo no coração e até o próximo programa.
6: Até o próximo programa.
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celebrar um aniversário. Todo ano a data se repete, não há como fugir. Parabéns não faltam, abraços, apertos de mão, demonstração de carinho. O que, no entanto, devemos comemorar nessa data tão especial, hein? Bom, em primeiro lugar, precisamos agradecer a Deus que nos dá vida. Se estamos vivos, é pela misericórdia divina. Em segundo lugar, devemos nos lembrar que a vida é curta e, por isso, temos de vivê-la com toda a responsabilidade, dando a Deus o lugar que Ele merece em nossa vida. É muito importante, a cada vez que Deus nos concede mais um ano de vida, aprendermos a lição do salmista. Salmo 90, no verso 12, que diz assim: ensina-nos a contar os nossos dias, para que alcancemos coração sábio.

0: boa demais, hein? Ouvimos Soraya Moraes cantando Caminho no Deserto.
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3: Será que você tem alguma doença genética? Então ouça a mensagem para hoje. A fibrose cística, mucoviscidose, é uma doença genética hereditária causada por alterações em um gene responsável pelo transporte de sal e água nas células. Como resultado, o organismo produz secreções espessas que afetam principalmente os pulmões e o sistema digestivo. Entre os sintomas mais comuns estão tosse persistente, infecções respiratórias frequentes, dificuldade para ganhar peso, fadiga e problemas digestivos. Sem tratamento adequado, pode causar danos progressivos e graves complicações. As doenças genéticas revelam a fragilidade humana desde a concepção. Elas mostram que muitos sofrimentos não resultam apenas de escolhas pessoais ou fatores ambientais, mas também atingem a própria estrutura biológica da vida. Dependendo da enfermidade, seus efeitos podem influenciar profundamente a forma de viver, pensar e sentir, tanto pelas alterações físicas quanto pelo impacto emocional e social causado pelas limitações que impõem. Entre as principais causas das doenças genéticas estão a herança de genes alterados, transmitidos pelos pais, mutações espontâneas que surgem durante a formação do embrião e alterações cromossômicas, como ocorre na síndrome de Down. Fatores ambientais, como radiação intensa, certas substâncias químicas e alguns vírus também podem aumentar o risco de mutações. À luz da cosmovisão cristã, essas enfermidades evidenciam que toda a criação sofre as consequências da queda descrita em Gênesis. O sofrimento, a doença e a morte afetam não apenas o comportamento humano, mas também a ordem física da criação. Entretanto, Cristo Jesus revela que tais enfermidades não devem ser vistas como punições específicas por pecados individuais. Conforme Jesus explicou ao falar de um homem cego de nascença, elas apontam para a condição de toda a humanidade. Esta é a marca pelo pecado que escraviza a todos pelo medo da morte. Por isso, cada ser humano precisa receber o perdão e reconciliação com o Criador juntamente com a promessa da ressurreição por Cristo Jesus. Assim, aguarda a plena restauração prometida em Cristo Jesus. Você crê assim? Você quer uma cópia escrita dessa mensagem? Então, acesse o site ruajanus.com.br. Eu vou soletrar. RUAHJANUS.com.br. Até já.
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4: Hoje é 21 de junho. O tema de hoje é ociosidade. Estar ocioso e sozinho pode se tornar uma armadilha poderosa que leva um homem ao pecado. Considere a história do rei Davi, 2 Samuel 11. Ler a Bíblia, orar e prestar contas a outros cristãos cria uma fortaleza contra o pecado. Ore por discernimento e busque amizades saudáveis com outros homens fiéis. Eu sou o Thiago Liza e é um privilégio orar com você.
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6: Que a bonita voz de Ellen Lara.

0: perguntando como vai a tua vida.
1: Como vai a tua vida?
0: Olha, ninguém se torna cristão por frequentar a igreja, por ser filho ou neto de cristãos. Cada pessoa cristã foi salva e chamada por Deus para viver uma nova inclinação, segundo o Espírito e não mais segundo a natureza humana. O cristianismo é tão pessoal que resulta num novo nascimento, daquele que se aproxima de Jesus. Não é possível demonstrar a fé através de símbolos ou rituais. A igreja é o povo de Deus, corpo do Senhor Jesus, formada por uma nova criação, segundo a operação e vontade do Pai, do Filho e do Espírito Santo. Ela é imutável na sua essência. Ajusta-se a raças e culturas, sem perder o vínculo da fé e esperança. Por isso, o verdadeiro cristianismo implica em comprometimento com Deus, tendo a fé como fundamento. O comprometimento com Deus é o que diferencia o cristianismo de uma mera religião. O cristão é participante com Deus da transformação deste mundo. O cristão é um agente do reino de Deus na história. Para isso, o cristão tem uma vida transformada que servirá de exemplo para as demais pessoas. A transformação da vida é o maior testemunho, a maior pregação do evangelho que o cristão tem para oferecer ao mundo. Sendo assim, a fé cristã é pública, assim como a vida do cristão é pública. Jesus disse: "Todo aquele que me confessar diante dos homens, também eu o confessarei diante de meu Pai. Mas aquele que me negar diante dos homens, também eu o negarei diante de meu Pai." Portanto, lembre-se, os cristãos são testemunhas públicas do amor de Deus revelado em Jesus.

0: melhor da música Beno César, Além do Sol.
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1: 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Transmundial e a Hora de Brasília, 2:29.
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7: Olá, ouvintes! Chega para você Novos Acordes, um programa da RTM Brasil em parceria com a editora Ultimato. E a edição de hoje está para lá de especial. Trazemos a banda Sola Blues, de Fortaleza, Ceará. Tenho certeza que você irá curtir muito o som alegre e tocante do Sola Blues. Puxa a cadeira, pegue a xícara de café e venha com a gente, porque começa agora Novos Acordes.
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7: A banda Sola Blues é formada pelo quarteto Jacob Félix, vocais, guitarra e gaita, Maxwell Varela, guitarra, Marden Vieira na bateria e Willame no baixo. Eles estão na estrada há 15 anos, fazendo do blues um veículo para comunicar o evangelho de Cristo Jesus. A banda se chama Sola Blues porque sua mensagem tem por base as 5 solas da Reforma Protestante, apresentada no estilo blues, um estilo musical que combina as raízes musicais africanas, cantadas de forma sofrida no solo norte-americano, os cantos de trabalho nos campos de algodão e a música religiosa. A Sola Blues se propõe a fazer músicas com letras diretas e de fácil compreensão, porque querem alcançar o maior número de pessoas. No programa de hoje, queremos apresentar as músicas dessa banda que cada vez se torna mais conhecida do grande público. Começamos o programa de hoje ouvindo a canção Paciência de Jó, a primeira composição do Sola Blues.

0: paciência de Jó consola blues.
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2: E no Novos Acordes de hoje nós entrevistamos Jacob Félix, integrante da banda Sola Blues. Jacob, como foi que surgiu a banda?
3: Olá, Carlinhos, primeiramente quero agradecer de verdade o convite, é um prazer estar aqui na RTM Brasil, nesse programa maravilhoso Novos Acordes. Tivemos o privilégio de acompanhar você lá no Som do Céu, ali em Minas Gerais, quando estávamos ali juntos, não só você, mas outros artistas maravilhosos que acompanhamos durante tantos anos. Então foi um momento maravilhoso, de verdade, obrigado pelo convite. A banda começou muito aleatória, Carlinhos. Ela começou, a gente tocava no mesmo grupo de louvor, né? Então, entre uma música e outra, tem aquele intervalozinho. Então, o Maxwell, que é o guitarrista, ele puxou um acorde, puxava um riff de blues e eu automaticamente tentava improvisar. Às vezes eu tava na bateria no louvor, então já levava um shuffle. Então, nasceu meio que de maneira aleatória. Então, a gente viu que tinha a mesma identificação, né, com blues. E a gente resolveu fazer um churrasco, reunir os amigos, né? E a gente se reuniu e começou, o Max trouxe os primeiros riffs e eu peguei o riff, já coloquei algumas letras e a gente começou a compor as primeiras músicas e a gente viu que tava dando certo, né? E aí a gente começou também a fazer versões de músicas conhecidas, né? Porque Ele Vive, Segura nas Mãos de Deus, e os convites começaram a aparecer e o feedback, o interessante é que o feedback começou a ser bem interessante. Então o pessoal começou a gostar, então mais convites apareceram e a gente viu que o nosso som estava dando certo. Então aí a gente começou a focar de uma maneira mais profissional, de fazer mais composições elaboradas, não só de hobby, mas de uma maneira mais elaborada, e graças a Deus estamos aí há mais de 15 anos nesse trabalho aí com influência do jazz e do blues.
2: O nome da banda sugere que vocês gostam bastante do ritmo blues. Essa é uma paixão de todos os integrantes? E quais são as maiores referências que vocês têm, que mais inspiram vocês?
3: Pois é, inclusive é um dos principais critérios para poder entrar na banda, tem que gostar muito, muito de blues. Então, todos os componentes eles têm essa mesma paixão, né? As nossas principais influências são desde os mais antigos, os Kings, né? Albert King, Fred King, o próprio B.B. King. Aí vai pro Stevie Ray Vaughan, né, com aquela guitarra mais nervosa. Então, aí depois vem para os mais atuais, Joey Bonamassa, o próprio John Mayer, né, com aquela levada meio blues, meio pop também. A gente tem essa influência, a gente escuta muito, porque eu acho que o blues, não só o blues, mas como toda música, ela é muito viva, né? E meio que o blues, o próprio Albert King uma vez falou que o blues é o pai de todas as outras músicas, né? Porque ele tem uma levada muito forte, ele tem uma identidade muito forte. O blues é muito feeling, né? A história do blues é sentimento, fala muito do sentimento. Então, quando você escuta um blues e entende, né, aqueles acordes com sétima menor, então traz aquele sentimento. E isso tocou muita gente, toca muita gente, porque a gente entende que é uma ferramenta muito poderosa, principalmente para levar uma mensagem positiva, levar o evangelho. E daí vem o nome Sola Blues, que somos uma banda de blues firmada nas cinco solas do cristianismo, né? Então a gente entendeu, pegou esse gosto musical, pegou essa paixão nossa pelo blues e fez disso uma arma poderosa para poder falar do evangelho, para poder tocar o coração das pessoas através desse estilo musical que a gente ama muito.
2: A formação atual é a mesma desde o início? Teve alguma mudança no correr dos anos?
3: Não é a formação original. Os únicos membros originais da formação original é eu e o Maxwell, que é o outro guitarrista, né? Os outros membros, eu acho que o baterista e o baixista estão conosco há uns 3 anos, né? Houveram algumas mudanças, principalmente no baixista e no baterista durante esses anos, mas a gente sempre tentou permanecer com essa levada, né? Outras pessoas entraram. Porque aqui no Nordeste, na verdade, é bem difícil encontrar pessoas que se identifiquem com esse estilo, né? Porque Cada estilo de música tem a sua personalidade, cada estilo de música tem a sua característica, né? E encontrar alguém que entenda o feeling do blues, né? Que é aquele, na nossa concepção, é aquele, não é uma música complicada, mas também não é simples. Então é um arroz e feijão bem temperado. Então a pessoa entender esse feeling, né? Entender que existem acordes, existem nuances onde a bateria entra no lugar certo, as guitarras principalmente se destacam muito, né? Então a gente, para poder encaixar nisso aí, não é muito fácil. Então, mas graças a Deus a gente conseguiu estar com essa banda, né, há 3 anos, e eu acho que é a nossa melhor formação, porque os meninos realmente eles gostam de blues, né? Eles entendem o feeling do blues e faz com que a gente consiga fazer um trabalho legal, um trabalho excelente, que é o que a gente busca sempre, né? Tentar buscar excelência no que faz, tentar colocar qualidade no que faz, tentar colocar amor no que faz, tentar colocar um sentimento verdadeiro no que faz, principalmente se tratando de blues, porque a gente entende que o blues é muito sentimento envolvido, né? A história do blues tem muito isso. Então hoje essa formação atual tá com uns 3 anos, né? E os fundadores originais é eu e o Maxwell.
4: E vamos de música. Trazemos agora a faixa Não Deixe Para Amar Depois, uma composição de Jacob Félix e Maxwell Varela, criada na pandemia.

0: Essa foi Não Deixe Para Amar Depois, com Sola Blues.
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0: Jacob, vocês lançaram em 2015 o EP Segue Seu Caminho. Além dele, lançaram também diversos singles. Quais são as canções que mais representam a banda?
2: Carlinhos, essa seria uma pergunta muito difícil de responder, porque assim, em 2015 a gente fez um combo, né, para poder lançar o nosso primeiro EP, mas no decorrer dos anos seguintes a gente sempre decidiu lançar singles. Porque os singles que a gente lançava, as músicas que a gente lançava, elas falavam muito do que a gente estava vivendo, do que estávamos sentindo naquele momento. Então, cada música, na verdade, nossa, tem uma história, né? Teve uma música que a gente fez na pandemia, no período da pandemia, 2019, 2020, que se chama Não Deixe Para Amar Depois. Quer falar justamente do amor, que daquele momento que você, às vezes, está na correria do dia a dia, acaba esquecendo de passar mais tempo com quem você ama, falar, expressar o seu amor por quem você ama. Às vezes a gente tá nessa correria e a pandemia mostrou muito isso, né? A pandemia mostrou que às vezes não compensa tanto essa correria por dinheiro, tanto essa correria, tantos bens guardados, porque aquele período terrível que a gente passou, ele mostrou que isso realmente não vale de nada. Então essa música, ela tem a sua história. A nossa última música lançada foi em 2023, eu acho, se eu não me engano, 2023, que ela se chama Big Graça, que teve também um contexto, né? Na banda que a gente precisou expressar isso para falar o quão importante é a graça de Deus, o quão maravilhoso é a graça de Deus, que nos constrange, faz com que a gente volte para Ele para poder retribuir esse amor. Então cada música da banda, ela tem uma história, assim, ela não foi meio que criada aleatória, ela tem um contexto, tem alguma dor, né? Tem alguma mensagem específica que a gente quer passar. Mas eu destacaria uma que seria a primeira, que ela se chama Paciência de Jó, que foi a primeira a música que a gente realmente se sentou para poder compor, né? Ela fala da paciência de Jó, que mesmo de meio a tantas aflições, ele não abandonou a fé em Deus, né? Então, se fosse para destacar, eu destacaria essa, a nossa primeira música, Paciência de Jó.
0: Jacob, conta pra gente sobre a rotina da banda, ensaios, composições, arranjos, como é que vocês se dividem?
2: Geralmente, Carlinhos, a gente tem um ensaio semanal, ou em 15 dias. Eu tenho um pequeno home studio em casa, onde eu tenho uma bateria eletrônica, eu tenho lá, né, a gente comprou recentemente uma mesa digital, a gente comprou um power play, que é fone de ouvido, porque é assim que também não perturba os vizinhos. E a gente geralmente tem essa rotina de, se tiver um evento próximo, a gente ensaia semanalmente, senão a gente tenta se encontrar de 15 em 15 dias, não só para ensaiar, às vezes a gente senta, às vezes eu e o Max senta, que a gente é o que mais compõe, então às vezes senta, tem uma ideia, cara, Max, tem uma ideia, vem aqui. Então ele vai lá em casa, a gente senta, compõe, faz algum arranjo, cria alguma letra. A gente também tem feito algumas versões, né? Como a gente está sendo muito chamado para tocar nas igrejas, apesar de a gente não tocar só em igrejas, mas às vezes quando a gente vai tocar em igrejas, a gente sempre faz algumas versões para poder o pessoal interagir, né? Ter aquela comunhão de cantar junto conosco, não só cantarmos as nossas autorais, mas também fazer o pessoal cantar junto com a gente, né? E a gente faz geralmente isso, quando o Max tem uma ideia, a gente quase toda semana a gente tá aqui no home gravando alguma coisa. A gente tem uma pasta meio aqui que se chama balaio, né? Porque às vezes a gente cria um riff, cria uma letra e vai jogando lá. Então às vezes quando a gente tá querendo alguma coisa, alguma ideia, a gente vai lá naquele balaio e resgata algum arranjo, alguma letra e finaliza a música, né? A gente consegue, finaliza o arranjo, finaliza a versão que a gente quer fazer. Então a gente geralmente tem esses encontros meio que semanais para poder a banda continuar produzindo, continuar compondo músicas novas, porque a gente entende que não pode parar, né? Eu acho que é um propósito que Deus colocou em nosso coração e a gente tenta criar essa rotina para manter a banda viva, né? E nos manter vivo, na verdade, que a música é um combustível maravilhoso para as nossas vidas.
0: O Sola Blues tem algum projeto planejado para um futuro próximo?
2: Sim, a gente tem sim. A gente tem muitas pessoas no Instagram, né? Às vezes eles pedem muito um EP de versões, porque como a gente costuma fazer versões e quando a gente toca nos eventos, o pessoal gosta muito, porque a gente coloca uma gaita, né, coloca um slide, coloca toda essa carga de arranjos do blues, né? Então o pessoal pede muito, rapaz, faz um EP de versões da harpa. O pessoal pede muito música da harpa, do cantor cristão, essas músicas mais antigas em versão de blues. Então a gente tem esse projeto que tá um pouco engavetado, a gente até gravou algumas músicas, mas tá um pouco engavetado, porque agora a gente tá focando em mais um autoral nossa, né? Ela já tá meio que pré-pronta, né? Então falta só alguns arranjos, dar aquela polida para poder a gente finalizar. Então acho que até o final desse ano, um pouco antes, né, a gente tem uma ou duas músicas autorais para lançar. E paralelo a isso, a gente está tentando trabalhar nesse EP, né, nesse projeto com versões, com a nossa cara, com o nosso tempero, né, de algumas músicas conhecidas, algumas tradicionais, outras mais recentes, né, mas a gente vai sim lançar um EP com versões.
0: Jacob, muito obrigado pela sua participação, pela participação do Sola Blues no programa Novos Acordes de hoje. E contamos com vocês em outras oportunidades.
2: Ah, Carlinhos, nós que agradecemos demais o convite, agradecemos demais, ficamos muito felizes e lisonjeados por essa oportunidade de estar aqui conversando com você, conversando com todos os ouvintes aqui do programa Novos Acordes, a todos da RTM Brasil, né? E sempre que precisar, estaremos aqui à disposição, né? Prazer conversar com você, prazer conhecer você pessoalmente, né? Ali em Minas Gerais, no Som do Céu. Ficamos muito felizes, não só você, mas o Paulo César, toda aquela turma maravilhosa que a gente escuta, que a gente admira, né? Então foi um momento mágico ali pra gente. E muito obrigado. E sempre que precisar de um blues aqui na programação dos Novos Acordes, pode contar com a gente, que a gente vem aqui participar com todo o prazer. Então, que Deus abençoe você, Deus abençoe todos os ouvintes e até a próxima, se Deus quiser, Carlinhos.
0: Vamos ouvir mais uma canção da banda Sola Blues de Fortaleza, Achando Graça.

achando graça com Sola Blues. E ao som da música da banda Sola Blues, encerramos o Novos Acordes de hoje. 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Novos Acordes é um programa da RTM Brasil em parceria com a editora Ultimato. Eu sou Carlinhos Veiga e nós nos vemos na próxima edição. Até lá!

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1: 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Transmundial e a Hora de Brasília, 2:59.
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4: Olá, aqui quem fala é Samuel.

0: 30 anos aqui pela Rádio Transmundial. Então vamos acompanhar a primeira parte desta entrevista com Davi Nunes dos Santos e a história da Transmundial. E nós estamos tendo o prazer de receber aqui um convidado muito especial, Pastor Davi Nunes. Conta um pouquinho como é que começou essa história do Através da Bíblia, como foi o primeiro convite que o senhor recebeu para traduzir, começar a apresentar o programa. Conta um pouquinho para os nossos ouvintes.
1: É bom a gente dizer, é um programa que está em muitos idiomas. Eu fui privilegiado, não é, com a indicação do meu nome para lançar esse programa em português. Então eu tive que traduzi-lo do inglês.
0: Vamos voltar um pouquinho aqui, pastor. O senhor já trabalhava na Transmundial na época?
1: Já
0: apresentando outros programas.
1: Ah, sim, eu fiz muitos programas.
0: Em que ano isso, mais ou menos?
1: Olha, eu entrei na Rádio Transmundial em 1966. Eu me lembro muito bem que foi no mês de novembro, porque eu comecei na Rádio Transmundial em Bonaire, nas Antilhas Holandesas. Eu cheguei na semana em que os americanos estavam comemorando o Thanksgiving Day, o Dia de Ação de Graças, que para eles é uma festa muito bonita. Então foi assim que eu entrei,
0: pastor,
1: na Transmundial.
0: Pastor, só para complementar, a Transmundial do Brasil, aqui onde nós estamos, esse prédio aqui foi construído no ano de 69, começou a funcionar no ano de 70. Mas antes desse prédio existir, onde nós estamos agora, aqui em São Paulo, o senhor já trabalhava na Transmundial, só que em Bonaire. Isso mesmo, né?
1: Em Bonaire. Eu vim.
0: Os estúdios lá já funcionavam e produziam programas para o Brasil.
1: Para o Brasil e para muitas partes do mundo. Naquela época, a Rádio Transmundial já era uma grande potência internacional. Uhum. Né? Só de Monte Carlo se transmitiu o evangelho em 100 idiomas naquela época, né?
0: Uhum.
1: E de Bonaire em dezenas de idiomas. Então a gente começou em Bonaire nessa época, né, em 66, e era o começo da rádio. Praticamente lá em Bonaire, né? Fomos quase pioneiros, que era uma grande revolução, Samuel. Nós transmitimos o evangelho através da Rádio Transmundial em ondas médias, em 800 quilociclos, 500 kilowatts, uma das maiores potências. Eu acho que só havia uma outra emissora no nosso continente que transmitia com essa potência. Em ondas médias, a gente alcançava todo o continente. A gente cobria o Brasil inteiro, todos os dias. A Rádio Transmundial, naquela época, de Bonaire, era história. Aonde quer que você chegasse no Brasil, você era história, porque você fazia parte da Rádio Transmundial.
0: E só tinha o senhor de brasileiro lá em Bonaire, pastor?
1: Não, havia um outro colega, né? Uhum. O reverendo Israel de Lima. Então, ele era meu colega, éramos os dois únicos brasileiros que fazíamos a Transmundial em português. Eu recebi uma vez uma carta da Rádio Transmundial de Bonaire, né? Eles pedindo informação sobre a qualidade do som. Ele foi na casa do pastor José Martins, em Volta Redonda, numa cidade do interior do Rio de Janeiro, onde eu estava hospedado, que eu então ouvi pela primeira vez. Um som excelente, uma programação excelente. Eu respondi a carta com muito interesse, dando, né, as informações. E depois passei a receber cartas de lá e correspondência. E assim foi a maneira como eu comecei na Rádio Transmundial.
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1: Porque eu estava morando no Rio de Janeiro, era pastor no Rio de Janeiro, então eu dei as informações, foi esse então o começo. E a Rádio Transmundial era realmente uma força. Recebemos a visita de um grande comunicador do Brasil, o senhor Van de Broek. Van de Broek fazia parte do Ministério das Comunicações aqui do Brasil e foi enviado pelo governo para Bonaire para fazer estágio lá, e ele estagiou conosco. Tive o prazer de recebê-lo no aeroporto, né, quando eu já estava em Bonaire, é claro. E ele realmente esteve conosco e disse que o governo brasileiro indicou diversas emissoras nas quais ele deveria fazer estágio, e a Rádio Transmundial de Bonaire foi uma delas. E eu posso lembrar muito bem que aquele cidadão chegou lá depois de visitar os transmissores, as antenas, e depois foi para os estúdios, escritórios, etc, etc. Ele disse a si mesmo: aqui eu tiro o chapéu, entendeu? Porque, Samuel, você não tem uma ideia das instalações.

0: Relações. Uhum. Realmente, quem enxergava ali como esse senhor que andou por diversas emissoras internacionais, porque sim, na verdade nós estávamos cobrindo o mundo inteiro em ondas médias e em ondas curtas.
1: Não, eu tô brincando aqui, eu nunca fui para lá, mas eu vi várias fotos de lá,
0: dúvida,
1: pastor.
0: Né? Eu sei que você
1: e
0: tá bem
1: eram
0: informado.
1: Coisas impressionantes. Inclusive a máquina geradora de energia lá era como se fosse uma locomotiva de trem. Enorme. Eu olhei aquela foto e falei, não acredito, né? Me parece que precisava de um navio de combustível, de óleo diesel, para que ela funcionasse,
0: sem
1: não é
0: dúvida.
1: Isso?
0: E você já imaginou nós transmitindo o evangelho em ondas curtas, numa potência de 260 quilowatts? Em ondas
1: fora
0: médias,
1: as ondas médias.
0: Ondas médias em 500 quilowatts. Mas ondas curtas, você sabe que essa vai dirigida, né? A onda dirigida, então a gente fazia a circulação do mundo, a circunferência do mundo inteiro. Um programa, por exemplo, em russo, que se mandava para o Brasil ou para a América Latina para se alcançar os russos que moravam aqui, a gente recebia carta da Rússia, porque um programa chegava lá, em ondas curtas, 160 quilowatts. Mas eu queria também lembrar que em Bonaire há uma outra emissora muito famosa, que é a Rádio Niderlands, que é da Holanda, uma das grandes potências também. Então, uma pequena ilha privilegiada por duas emissoras potentes, né? E por que Bonaire? Por que escolher Bonaire para instalar uma emissora potente como a Rádio Transmundial e a Rádio Niderlanda? Porque era um local estratégico, né? Descobrido que ali era um melhor lugar para se alcançar o mundo. E era a única, era o único lugar na época que era permitido a ter uma emissora com a potência da Rádio Transmundial de com 500 quilowatts, né?
1: E parece que até a rainha da Holanda participou da inauguração.
0: Participou, a rainha da Holanda esteve lá, né? Grandes figuras estavam lá, né? Prestigiando a inauguração da Rádio Transmundial. Então a ilha foi privilegiada com essas duas grandes emissoras, né? Duas grandes emissoras potentes que se instalaram lá e, de fato, tornaram Bonaire uma das ilhas mais conhecidas do mundo.
1: E quantos funcionários chegou a ter a Transmundial de Bonaire, pastor? Parece que eram famílias inteiras.
0: 280.
2: Puxa, quantos?
0: Funcionários.
1: Com suas famílias.
0: Com suas famílias.
1: Lógico, dava um número bem maior, né?
0: Bem maior. Só para dizer a você, a nossa igreja, a igreja da Rádio Transmundial, como era conhecida, né? Era um templo enorme. Um grande auditório, e aliás se tinha um culto bonito, um trabalho lindo. Eu nunca vou sequer imaginar que terei o prazer de assistir comemorações natalinas como as que nós assistimos lá. Porque a Rádio Transmundial de Bonaire reunia os maiores artistas evangélicos do mundo, podemos dizer assim, da Alemanha, da Inglaterra, dos Estados Unidos, porque quem tinha talento, vamos dizer, quem tinha talento musical, né, de alguma forma, ou instrumental, desejava estar onde? Em Bonaire, para produzir suas músicas, entendeu? Então, os corais, o coral de Bonaire, o principal coral de Bonaire, é uma das coisas mais lindas que a gente pode imaginar. Porque era construído quase que só de artistas. Era uma elite, né, evangélica, que estava em Bonaire. E, aliás, Bonaire era apenas uma das dezenas de emissoras da Rádio Transmundial espalhados pelo mundo inteiro, por todos os continentes, não é verdade? Então, Bonaire foi escolhido pela organização para preparar esses missionários e enviá-los para essas diversas estações. Então, daí você pode imaginar.
1: Servia então como uma escola formadora preparatória para radialistas de outras partes do mundo,
0: sem
1: né?
0: Sem dúvida, era isso que se dizia, né? Na época, né?
1: Bom, então o senhor foi para lá. Foi convidado a trabalhar, fazer
0: fui
1: parte convidado, da equipe transmundial.
0: Fui convidado, sim.
1: E pegou sua esposa, malas, subiu no avião e foi.
0: Sem dúvida, né?
1: E de ficou quanto que tempo lá, pastor?
0: Olha, nós passamos 7 anos inicialmente lá em Bonaire, não é?
1: O Paulino é bonaireano,
0: é
1: não,
0: bonaireano,
1: né?
0: Sim.
1: Ah, ele é bonaireano.
0: Meus filhos,
1: olha só.
0: Meus filhos nasceram
1: Paulo
0: em Bonaire.
1: Paulo que está aqui conosco no estúdio.
0: Paulo César e Tânia.
1: Paulo César.
0: Nasceram ambos
1: olha
0: em
1: só,
0: Bonaire.
1: Olha só, não sabia.
0: Então nós passamos lá 7 anos.
1: De 66 a 74, por aí.
0: Aí viemos pro Brasil e passamos aqui trabalhando bastante tempo. E depois a Rádio Transmundial nos mandou de volta para Bonaire para gravar o programa Através da Bíblia. O programa foi gravado aqui e depois nós fomos para Bonaire, passamos um ano em Bonaire, por isso que dizemos que moramos em Bonaire 8 anos, porque de fato 7 anos depois, mais um ano, a gente voltou para Bonaire para regravar o programa Através da Bíblia.
1: Obrigado por acompanhar a nossa programação no dia de hoje. Quem fala é Samuel Matos e nós continuaremos no próximo programa esta entrevista com Davi Nunes, agora falando sobre a produção do programa Através da Bíblia. Até lá!

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1: Olá, eu sou o pastor João Paulo Gouveia, pastor da Igreja Batista Chácara Flora, Polo IBNU, na Zona Sul de São Paulo. Hoje nós vamos falar sobre a construção de uma família saudável. E o texto para nós é um versículo chave no Antigo Testamento, no livro de Gênesis, no capítulo 2, o versículo 24, e diz assim: portanto, o homem deixará seu pai e sua mãe e se unirá à sua mulher, e eles serão uma só carne. Quando eu leio esse texto, eu me lembro de um provérbio: quem casa quer casa, não é? Que nós deixaremos sim as nossas famílias e constituiremos uma nova família, e nós nos uniremos à nossa esposa, não é? Ao nosso marido, e constituiremos um novo lar, uma nova casa, uma nova identidade. E para isso o Senhor precisa estar nesse processo. Uma pergunta que eu sempre me faço como pai, como marido, como líder lá em casa, eu me faço: quando os meus filhos tiverem a idade de escolher, quais as razões eles terão para escolher conviver no nosso lar? Essa é uma pergunta que eu faço também para você. Quando os seus filhos encontrarem ou amadurecerem ou tiverem já autoridade completa sobre suas vidas e puderem escolher os caminhos que querem trilhar, quais são as razões que eles teriam para conviver dentro da sua casa? Ou hoje tem sido tão difícil que eles têm escolhido já não ficar perto de você? Será que o ambiente do seu lar, a identidade do seu lar, é uma identidade tão difícil que os seus filhos prefiram estar fora da sua casa? Minha oração para o meu lar é que nessa construção de uma família saudável, nós cheguemos à maturidade de Jesus, à maturidade do cristianismo, do amor que se desenvolve na família, a ponto de que os meus filhos ou as minhas filhas, quando elas crescerem, elas permaneçam escolhendo estar perto de seus pais. Que o meu lar seja um lar de paz, de tranquilidade, de equilíbrio. É o que eu espero para mim, para a sua família. Mas será que nós temos tido elementos? Será que nós temos terceirizado os nossos filhos em questão de fé? Assim como temos terceirizado.
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2: Mariana Valadão e Felipe Valadão, seja

Mariana Valadão e Felipe Valadão. Seja tudo em mim. Ainda somos os mesmos. Certa feita, a imprensa criticou o evangelista Billy Graham, citando que ele estava atrasado 50 anos em sua forma de evangelizar. Ele pensou e calmamente respondeu que a crítica estava errada. Eu não estou atrasado 50 anos, mas sim 2000 anos, sentenciou Graham. Original e moderno é vivenciar o clima da cruz, seguido da vitoriosa ressurreição. Podemos crer que ainda andaremos muito. Muitos espetáculos virão. Muitas inovações, eventos de sucesso, como também tragédias inesperadas. Teremos muitas novidades que nos surpreenderão e também teremos inúmeras decepções. Assim caminha a humanidade. O poeta já dizia que ainda somos os mesmos e vivemos como os nossos pais. Isso nos dá uma sensação de que não há nada novo debaixo do sol. Precisamos voltar para a cruz. É na cruz que a nossa humanidade foi reconhecida por Deus, através de Jesus, que sabe o que é sofrer e que, como Salvador, nos reconcilia com o Pai. Não podemos de forma alguma permitir que o tempo apague o que recebemos de maior valor. A cruz é o lugar onde nos achegamos com nossas culpas, com os nossos pecados, e de onde partimos sem nos perder mais. A cruz é o ponto de encontro mais atual, onde um homem pode verdadeiramente se encontrar. Ainda somos os mesmos. Deixamos a história para trás, deixamos os primeiros seguidores para trás, mas continuamos esse ministério. O comissionamento de Jesus é real na nossa vida. E ainda temos visto aqueles que, por amor, alegria, coragem e ousadia, nos enchem o coração de orgulho por serem discípulos de Cristo, o Filho de Deus. Da mesma forma, ainda assistimos aos traidores, mesquinhos, aproveitadores e inimigos da cruz, caminhando próximo ou longe de nós. A mensagem do Evangelho hoje não é diferente. Não possuímos nada além para oferecer senão a mensagem da cruz. Ainda somos os menores, os diminuídos, para que o nosso Senhor atemporal cresça. Precisamos sempre voltar para a cruz, ouvir os pregos, ouvir as mulheres dizendo que ele ressuscitou para partir para uma missão dada pelo Senhor. Ser solidários aos discípulos e irmãos que iniciaram a obra, que temos que continuar a preço de amor e martírio. Foi uma missão confiada para nós. Como se todos estivessem ouvindo a voz de Jesus acerca do que fazer, que nunca deixemos de ser os mesmos. Chegando a Aline Barros, Graça.

0: Aline Barros Graça.
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0: Este é o tema do Conversa Franca de hoje. A nossa entrevistada, Tiana Benchaia. Ela que é psicóloga, é também psicanalista e palestrante. Que bom estar com você toda semana. Então, vamos repetir. Bullying não é brincadeira. E eu quero que você participe do programa de hoje. A minha pergunta para você, você já presenciou o bullying na escola, na igreja ou na família? Como pais e professores podem ajudar? Você pode participar através do 0 operadora 11 974181456 ou através do nosso canal do YouTube. Você pode também fazer uma pergunta para Tiana ou comentar o tema. Nós aguardamos a sua participação. O Conversa Franca começa agora.
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0: Quem é Tiana? Pode contar para os nossos ouvintes.
2: Obrigada pelo convite, né? Então, eu sou Tiana Benchaia, sou casada, sou mãe de dois, né? De um casal de 17 e 22 anos, sou de Belém do Pará, tô aqui há muitos anos, me formei, já vou para 28 anos de formada, é tudo 28, 28 anos de formada, 28 de casada, 28 de São Paulo. Então, assim que eu formei em psicologia, eu vim para São Paulo para estudar psicanálise, que já tinha começado essa trajetória lá, desde quando eu comecei a graduação, fazendo grupo de estudo, já me interessei fazendo análise muito cedo. E aí cheguei aqui, fiz especialização, fiz formação, trabalhei em ONGs, fiz muito voluntariado e atendo no consultório. É uma trajetória bem interessante.
0: Agora vamos rever o conceito de bullying. O que é o bullying e quais são suas causas?
2: Tá. O bullying, ele é uma violência, né? A gente definitivamente não é brincadeira. Você sabe que eu tava lembrando, existe um teórico que eu não vou lembrar o nome, mas que ele fala que muito pequenininhos, os meninos brincam de lutinha, de lutas. E eu tava lembrando disso para pensar que o índice de bullying, né, a violência cometida do bullying é desse menino, né? Então é como se eles passassem dessa brincadeira, dessa lutinha, brincar de lutar, para uma coisa real. O bullying, ele é uma violência, uhum. É intencional, é repetitiva, quem promove o bullying, quem faz a violência, a agressão, sabe por que está fazendo, sabe exatamente o alvo que quer atingir, né? Agora, não tem, Dora, uma causa específica que a gente possa pensar do porquê que a pessoa chega. Claro, a fazer a violência, a agressão. Agora, antes de falar de causas, a gente precisa falar que tem três personagens aí importantes nesse cenário de bullying, né? Que é o agressor.
0: O agressor.
2: Que a gente já falou. Então, assim, ele tá ali, ele escolhe porque, sabe, ele tipo ensaiando. Bom, eu não sou popular, eu quero estar no top, top, top, e aí eu vou e cometo aquela violência, aquele gracejo. Então tem o agressor, né, pensando ali naquela subjetividade, como uma forma de eu chegar lá, né, do sou famosinho. tem uma vítima.
0: Uma vítima.
2: É, que, então, são três personagens, que é aquele que sofre, e sofre muito, porque são situações vexatórias, é humilhação, né? Enfim, situações que vão minando essa vítima. E tem aquele espectador que é o que não participa da agressão, tá ali passivão, mas que de alguma forma ajuda a empoderar esse agressor, né? Então há uma cumplicidade, há uma comunidade de agressores, de cúmplices. Por isso que a gente fala que o bullying não é a dois, é a três.
0: A três. Né? Tiana, quais os tipos de bullying?
2: São vários, Dora. Tem o bullying verbal, né? Então é muito comum aquele apelidinho, né? Aquele xingamento, é o verbal. Tem o bullying social, que é um bullying que... só lembrando que o verbal, né? Tudo... Mas é brincadeira. A gente ouve muito isso, né? Não, mas ele começou, né? Então, o bullying verbal, ele tem esse... meio que essa cola de que... tudo bem. E não. Então, e isso evolui muitas vezes. Tem o físico, que é, de fato, o tapinha na cabeça, o botar o pé pra tropeçar, o tapinha. Tem o bullying psicológico, que é muito comum, porque, né, imagine um ambiente escolar onde amigas, por sinal, o bullying é um fenômeno escolar, né? E é um fenômeno mundial, tá? Não é específico de Brasil, nem específico de escola, acontece em todos os lugares. É preciso... Bom, mas aí eu volto pro bullying psicológico, que é importante, que é pensar que hoje, em tempos de internet, né, hoje se utiliza muito as imagens, né, aquilo que se troca ali nas internets, e usa-se isso, nudes, então situações onde... Exemplo, eu tinha fotos de como eu estava quando eu comecei a minha reeducação alimentar e depois que eu cheguei naquele peso que eu queria. Então, deixaram de ser amigos e aí utiliza esse antes e depois como uma forma de chantagem. E o cyberbullying, que é muito falado hoje, né? E que nos preocupa. Só é preciso lembrar que para acontecer o bullying, né, é preciso que haja o mesmo nível hierárquico entre as pessoas. Então a gente está falando então de pares. Então, por exemplo, alunos em uma igreja, em uma escola, jovens numa igreja, num clube, né? Então é muito comum as pessoas falarem assim: ah, o meu professor está fazendo bullying. Não, isso não é bullying. Né? Pode ser assédio moral, algum tipo de abuso, mas para que seja bullying, é preciso que haja uma igualdade, né? O mesmo nível hierárquico.
0: Agora, qual a razão do bullying se manifestar tanto dentro do ambiente escolar?
2: Tá. Olha, a gente precisa pensar que a escola é um lugar de convivência. De muita gente junto, né? Então, ali vai acontecer o encontro dessas pessoas, desses pares, né? E então vai acontecer em maior quantidade isso. Mas esse mesmo espaço, ele é um lugar de lei. Então, quando você chega numa escola, ou numa igreja, ou num clube, você sabe que você não pode fazer tudo o que quer. Exemplo, escola. Você tem a campainha que toca, você tem prova para fazer, você tem uniforme às vezes. Você tem que passar. Até tem gente que não passa, mas você tem que passar, você tem que atingir, né? E ao mesmo tempo que tem essas leis, tem aquela comunidade que tá ali, que é o quê? Professores, diretores, pessoas de vários níveis, socioeconômicos, de crenças religiosas. Então, naturalmente, é algo que vai, em algum momento, conflitar ou não, né? Então, quantidade, né? Diferenças de demandas, de posicionamentos. A gente precisa pensar também que quem são esses autores disso? Tanto a vítima, como o agressor, como o espectador. É aquele adolescente que ainda está se constituindo. Ou seja, todos num aprendizado. Então, tentativa e erro, né? Tentando dar certo. Então, para eu dar certo, eu tenho que... eu tenho que fazer o que aquela colega está fazendo, eu faço, né? Então, assim, é delicado, mas constante.
0: Uau! E o nosso tema hoje, bullying, não é brincadeira. E eu quero que você participe. Você já presenciou o bullying na escola, na igreja, na família? Como pais e professores podem ajudar? Eu quero que você responda a uma dessas duas perguntas. Ou você pode fazer uma pergunta para a Tiana, ou ainda comentar o tema através do 011 97418 1456, ou através do nosso canal no YouTube. E eu vou perguntar para nossa amiga Michele Gomes. Boa tarde, Michele. Conta pra gente como é que os nossos ouvintes estão se portando.
3: Oi, Dora, boa tarde. Boa tarde, Tiana. Que bom a gente falar sobre esse assunto tão importante. Eu quero agradecer aqui a participação e audiência do Josias de São Paulo. Temos também Helenilze de Salinas, Minas Gerais, que está ligadinha acompanhando a nossa programação. Jerusa também, um abraço para Jerusa. Miriam Castro, lá de Teresina, no Piauí. E eu faço um convite para o que os nossos ouvintes mandem mensagem também no nosso chat, porque falando sobre bullying não é brincadeira, a gente vê que infelizmente essa prática dão esse nome. Foi só uma brincadeirinha. Eu lembro que na minha época de escola era complicado, né? Muitas vezes a gente passava por esse tipo de situação, já sofri, né, algumas situações um pouco delicadas na escola. Por exemplo, quando a gente fala de humilhação, né? Um menino puxou a minha cadeira, eu me estatelei no chão para a sala inteira dar risada e tirar sarro, né?
0: Nossa.
3: De mim. O menino não tinha uma boa fama na escola e na época eu era assim, né? Eu não deixava nada barato. Quem eu podia encarar, eu encarava, eu tinha dessas. E no caso dele, eu sabia que eu não ia poder, tipo, tirar satisfação com ele, né? Aí eu fui falar pra professora, né? Porque ele tinha feito aquilo, eu acabei me machucando. E eu lembro que a professora era uma professora muito querida, que era aula de educação artística, todo mundo gostava de desenhar, fazer as atividades. E ela deu zero, nota zero no caderno dele por conta desse comportamento. Bom, assim minha situação só piorou, né? Porque depois disso eu fiquei marcada para esse menino. Então toda vez que eu passava, ele comentava com outros meninos e tirava sarro das roupas que eu vestia. Na época eu gostava muito de usar aquelas calça pantalona da minha mãe, calça larga. Aí ele ficava: essa menina é folgada, que usa calça de palhaço. E ficava falando de mim, porque eu tinha contado para a professora o que tinha acontecido. A gente se sente realmente um pouco coagido, né? Porque fiquei com medo, mas eu falei assim: ele não pode ficar impune, né? Ele fez algo que me machucou. E eu não vou deixar barato. Então eu falei pra professora, mas eu falo pros meus filhos, né? Eu comento muito com eles sobre essa questão do respeito. E querendo ou não, toda criança negra na escola passa por situações delicadas. Eu já passei e ensinei meus filhos desde pequeno a se entenderem, né? Como meninos lindos, com cabelo crespo. Meu cabelo é crespo, meu cabelo é bonito do jeito que ele é. Então, desde muito pequenininho eu sempre tive que afirmar a beleza dos meus filhos, porque eu sabia que na escola eles iam sofrer com esse tipo de coisa. E já aconteceu situações deles receberem apelidos, né, xingamentos, e a gente ter que ir na escola conversar e pedir para os professores e a direção uma atitude, né? Porque se a educação não vem de casa, alguém vai ter que fazer alguma coisa. Então, eu queria compartilhar um pouco dessas minhas experiências, porque são situações difíceis. E quem está ouvindo, eu acho que precisa entender e conversar muito, né, com as crianças e entre os adultos sobre o impacto que isso tem na vida de uma pessoa.
0: É verdade. Na minha casa era assim, meu pai é acriano, então, adoro a cabeça chata. Era cabeça chata. Né? E eu falei, mas por que é cabeça chata? Não, cabeça chata é gente do norte, do nordeste. Então, cabeça chata. Teve uma vez também que puseram até um chapéu, que lindo, de cearense. Puseram para falar, adoro a cabeça chata. Mas eu não gostava disso. Né? Foi feito isso há quantos anos atrás? Né? Eu acho que nós estamos conversando hoje aqui numa oportunidade de instruir os nossos ouvintes, né? Os pais que estão nos ouvindo, os vovós também, para como lidar com esta situação de uma forma saudável. Porque existe, existe. Não é verdade? Agora, era essa a pergunta. Como os pais devem lidar com o bullying? Entre irmãos vou falar daqui a pouco. Mas como a Michele acabou de relatar. Como os pais devem lidar com este tipo de bullying?
2: Certo. Então aí a gente pode pensar a situação, porque também é dentro de casa, às vezes entre os irmãos. Não sei se eu falo.
0: Sim, pode falar.
2: Então, já chego lá, Michele, mas assim, eu acho que em casa é preciso que esses pais não achem que. Porque pode acontecer entre irmãos, está no mesmo nível hierárquico. Uhum. E os pais precisam escutar com seriedade e gravidade esta queixa que um filho traz. Por quê? Porque tem dor ali. Quando eu estava pensando nisso, eu pensei em Caim e Abel, né? Questões, né? Ali, fraternas. Não pode minimizar as questões entre irmãos. Por quê? Porque é preciso puxar para essa conversa, né? E não achar que é tudo uma briga de irmãos. Pode ter dor ali. Inclusive, quando se chama, e lógico, chamar individualmente para uma conversa, até para a gente ver se se trata de fato de um bullying ali entre os irmãos, ou se trata de um conflito, porque existem conflitos dentro de casa.
0: Sim.
2: Poxa, existe. As casas existem conflitos, né? E é importante clarear isso daí, né? Uma outra questão é poder não fazer comparações entre esses irmãos. Comparações aumentam rivalidades, né? Outra coisa que é importante é não só aumenta a rivalidade, como faz com que quem está com complexo de inferioridade se sinta mais complexado e quem está com complexo de superioridade dentro de casa esteja, né? Então você balize isso aí. Uma outra coisa importante é poder deixar muito claro para esses filhos de que o fato de eu escutar essa agressividade, né, que depois pode se configurar em, então é bullying mesmo, o fato de eu escutar essa agressividade não significa que eu vou tolerar. Então, deixar esses limites muito claros, né, porque não se negocia com violência, com xingamentos, com agressividade, né? E por último, eu acho, tem um monte, mas por último, pensar que o que que essa agressividade, se estiver acontecendo como bullying de fato, pode estar trazendo como sintoma dessa família, né? E aí, lógico, dar os encaminhamentos, né?
0: Então, parece que você trouxe um caminho, né? Você falou, escutar com seriedade e gravidade. Porque que você tem que escutar, porque tem dor ali. Gostei demais. E eu que uma vez por semana tô acostumada a ficar com os meus netos, aí eles dormem na minha casa, no dia seguinte eu troco, levo para a escola, então já estou aprendendo aí com a sua palavra. E também descobri se é bullying ou se é um conflito que tem que ser cuidado. E isso aí já nos trouxe muita, muita lucidez nessa sua palavra. Agora, como identificar as possíveis vítimas de bullying?
2: Tá. É muito difícil identificar que aquela pessoa está sendo alvo de bullying. Então, vamos pegar o contexto escolar, que é onde maciçamente acontece. A gente precisa lembrar que o bullying acontece de novo entre pares, então eles estão ali, mesma idade, pode ser alguém do sexto ano com alguém do segundo ano do médio, mas estão ali naquele patiozão ali. Então, aos olhos dos coordenadores, professores, até dos pais, fica muito velado entre eles. Por quê? Porque o que acontece? Então, o agressor age, e muitas vezes em escolas, por exemplo, é como se, ok, a escola tem os limites, tem as leis, mas ó, tá bom, agora é a hora do pátio. É como se eles ficassem muito à vontade e ali pudesse acontecer tudo, a não ser que alguém mate alguém, como já houve, faça danos lesivos, lesão no corpo mesmo. Então, assim, é como se eles ficassem livres. Então, como a coisa está acontecendo muito ali entre os pares, é muito velado, não aparece, né? Então, fica muito difícil de identificar. Mas começa-se a perceber, sim, algumas mudanças de comportamento. Tanto as crianças como os adolescentes começam a ficar mais recolhidos no quarto. Eles começam a ficar muito mais nas telas, né? Eles vão silenciando. É como se fosse, sabe, ladeira abaixo, vai. Não tem uma sequência, claro que não tem, mas assim, é muito

0: nítido perceber um apagamento desse sujeito, né? Então, com as crianças muito pequenininhas, eles não nomeiam, né? Então, tô falando de 4, 5 anos, mas acreditem, acontece, né? Eles vão trazendo desconfortos físicos. Ai, tô com dor de barriga. Ai, não quero ir pra escola. Aquilo vai ficando desinteressante, né? Uhum. E com os adolescentes, onde poderia ser um lugar de troca, aquela coisa efervescente, imagina, lugar onde eles estão indo para pertencerem, uhum, né? Eles estão assim, não, isso aqui não serve para ti. Então dá algumas, começar a perceber, né?
1: Ai, mas esse programa tá para mim hoje. O meu neto, ele é muito pequenininho. E ele já, pela idade dele, então todo mundo chama ele de Samuelzinho, né, na classe. Ô, Samuelzinho, e agora ele já não tá querendo jogar mais futebol. Vovó, agora eu vou jogar tênis, porque tênis ninguém vê o tamanho dele. Olha só a consequência. Mas ele fala assim sempre pra mim: vovó, eu sou pequeno, mas eu sou muito inteligente, né? Uma coisa mais linda. Mas e aí, os nossos ouvintes estão participando? O que eles estão falando sobre esse assunto?
2: Olha só, a Raquel Vilela comentou: um tema sempre importante, pois afeta demais as crianças. Você falando do seu neto já é um impacto, né? Só desse termo, né? Esse Samuelzinho termo. E que já... Já entregando, né?
1: Que
2: essa
1: ele é bem
2: visão que ele tem, né? Sobre a questão do esporte. E a gente tem também o Rubem, lá de Feira de Santana. Ele comenta o seguinte: paz para todos, estamos ligados, muito bom esse assunto de hoje. O Ettore também está acompanhando e ele comentou que na época dele, né, na minha época de escola, foi um tormento por um bom tempo. A turma do fundão me desenhava na lousa do fundo da sala, me apelidaram de Cactoman, devido às muitas espinhas no rosto. Ah. Eu era visto como um monstro e isso me inibia diante das garotas. Morria de vergonha de mim mesmo, não consegui namorar, casar, constituir família. Tudo que na maioria é natural. Para mim, atrasado. Depressão e síndrome do pânico veio como consequência por ver os demais avançando. A fé e busca por Deus me abriu horizontes, juntamente com a comunicação, um verdadeiro empurrão para a vida, onde inclusive hoje eu trabalho. Sou grato, Deus surpreende, a esperança em Jesus. Uau. Olha só o impacto do bullying.
1: E como, na vida. E como a fé mudou a situação dele.
0: Dora, Michele, quando o sujeito, ainda há pouco você estava falando do Samuelzinho, uhum, para crianças muito pequenas, como ele escuta o Samuelzinho, é como se eles colam muito, né? Então, se eu for falar, por exemplo, seu pai está preso no trânsito, para uma criança muito pequena, ele vai imaginar o pai preso numa gaiola, numa cadeia, enfim. Então, eu fico imaginando o Samuelzinho e como ele tá colando, por exemplo, a ideia de ser Samuelzinho e não conseguir jogar bola. Logo, eu migro pro tênis. Então, assim, mas é bonito ver que mesmo assim ele vai dando saídas para sua questão, que nem é uma questão, né?
1: É claro.
0: É interessante, né? Aí, né, sobre o ouvinte pensando nisso que chega, porque quando chega uma questão do bullying, esse sujeito tem uma história, né? Tem, sim, uma história familiar. Tem uma história que já foi contada lá pelos pais, do quanto viveram, de como viveram, ou como ele viveu em casa. Então, cada vez que um sujeito é vítima de bullying, é como se atualizasse para cada um a sua violência, uhum, né? Imagine, então, o que a gente está falando? De adolescentes que estão começando a sua caminhada na vida, tentando imprimir coisas para lhe sustentar nessa vida, nesse laço social, se sentindo pertencente àquele grupo, e aí vem alguém que vai com tudo para cima dele. A gente precisa pensar que, então, recebe a violência, né, a agressão, o bullying, há um isolamento social, há um recolhimento em casa, não quer sair, às vezes tem fobias, há uma queda de rendimento escolar, ficam agressivos, há uma alteração no sono, pesadelos, alteração na alimentação, há muita ansiedade, são pessoas que ficam muito alertas também, há uma dificuldade, os sintomas de ansiedade, né? O isolamento, eu não quero mais saber daqueles grupos, né? Ideações suicidas, automutilações, porque a gente considera, a gente trabalha pensando que o que, como psicanalistas, que o que não é simbolizado, o que não vem para a palavra, né? O que a gente não conta, a gente converte no corpo. Então, as automutilações vêm como que dando um jeito para aquilo que é enorme que eu estou sentindo. Ideações suicidas, depressões profundas, até, de fato, consumado os suicídios. Só lembrando que o adolescente, ele não tem o córtex pré-frontal, que é uma parte do cérebro importante, pelo quê? E nos coloca, nós adultos temos, então, o adolescente, muito jovem, quando ele termina, quando ele é traído, quando ele vivencia uma situação dessa, de muita violência, ele não consegue olhar a médio e longo prazo, tipo, não sei, vai ter jeito, eu vou... Não, ele já quer acabar. Uhum. Então, daí eles terem ideações suicidas, eles querem dar um fim naquilo.
1: Isso mesmo. Bom, a gente não queria terminar o programa com essa palavra, por isso você já está sendo convidada para voltar ao programa e trazer assim mais luz para as dúvidas dos nossos ouvintes, porque há uma saída, com certeza há. Você poderia deixar suas redes sociais para que os nossos ouvintes possam acompanhar o seu trabalho?
0: Sim, é Tiana Benchaia no Instagram, e eu tenho uma página, né, que Tiana Benchaia também.
1: No Instagram.
0: No site. E aí tem um pouquinho da minha trajetória, desde quando eu formei, cheguei aqui, tudo que foi acontecendo, tem um pouco do meu espaço ali, onde eu trabalho, enfim.
1: Muito obrigada por você participar desse programa. Já fica aqui o convite para que você volte falando mais sobre esse assunto tão importante que eu, a Michelle, o Cacá, todo mundo aqui precisa e os nossos ouvintes também. Gente, Tiana vai voltar ainda com a palavra sobre bullying. Mas eu quero que você continue participando do nosso programa Conversa Franca. Eu, Dora Bomilca, já te espero para uma próxima semana. A produção deste programa contou com a participação da Michele Gomes, da Karina e na mesa de som, o nosso querido Cacá Rodrigues. No corte de câmeras, Giovanni Henrique. E nós ficamos por aqui. Até o próximo Conversa Franca.
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2: Eu sou Luana França e esse é o programa Entrevista. E hoje seguimos na nossa série especial de entrevistas dedicadas aos escritores da FEFIC 2026. Um evento que reúne autores, leitores e criadores para conversar sobre literatura, fé e criatividade. Hoje recebemos ela, Patti Miller. Seja bem-vinda ao programa Entrevista.
3: Olá, pessoal. Olá, Luana. Muito feliz de estar aqui para conversar um pouquinho sobre ficção cristã, que é um assunto que eu amo muito.
2: Ah, nós que agradecemos a sua participação. Estamos aqui fazendo essa série, cada episódio um mais lindo que o outro. Queria começar essa entrevista você explicando um pouquinho pra gente sobre a sua trajetória e principalmente quando surgiu essa vontade de escrever.
3: Bom, eu sempre escrevi desde criança, né? Gostava muito de diário, eu copiava muito os textos bonitinhos que eu achava, assim, transferia para esse diário, escrevia meus pensamentos, escrevia muita poesia também. Eu ganhei um concurso de poesia quando era mais criança, enfim, sempre tive um gosto pelas palavras. Mas, conforme eu fui crescendo, né, aí me afastei um pouco disso, mas sem deixar de ler, também lia muito, muito mesmo. E quando eu me converti com meus 20 e poucos anos, eu parei de ler ficção, que a gente chama, né, ficção secular, e só que eu sentia muita falta, porque eu sempre li muito, eu passava muito tempo na biblioteca, enfim. Aí eu pesquisei no Google ficção para cristãos, romance de cristãos, enfim. E eu achei os livros da Robin Jones Gunn. Quando eu encontrei os livros da Robin Jones Gunn, assim, tipo, o universo se abriu para mim, porque foi um momento que eu descobri que existiam histórias com personagens que tinham as minhas dúvidas, com quem eu me identificava. E eu me apaixonei por esse universo dos livros dela. Eu li, assim, em 2 meses, todos os livros dela. E eu descobri que tinha um grupo no Facebook de meninas que liam os livros dela. E eu entrei nesse grupo e lá eu conheci uma amiga, a Maria, que também é autora de ficção cristã. Ela é coautora de Corajosas. E a gente começou a trocar e-mail, na época não tinha nem WhatsApp. Então a gente começou a trocar e-mails e nessas trocas de e-mails ela falou assim: ah, você escreve bem, vamos escrever uma história. Ela já escrevia, ela já tinha livros publicados no Wattpad, na Amazon, enfim. E ela me incentivou bastante e a gente escreveu uma história juntas. Foi um período de transição que eu tava de mudança. Eu sou do Sul, aí nesse tempo eu mudei pro Norte e essa história que a gente escreveu junto me ajudou bastante também nessa transição de mudança, e desde então eu não parei mais. Tomei gosto pela escrita.
2: Então a gente pode perceber aqui que é bem recente também essa transição, esse despertar para a escrita, porque muitas pessoas, eu acredito que não nasçam falando: ah, eu quero, quando eu crescer, eu quero ser escritora. Existe, é claro, né? Não posso generalizar, mas é um chamado, é uma vontade, um desejo que vai além das nossas expectativas. Eu queria saber que momento que você conseguiu fazer a junção da sua espiritualidade com a escrita.
3: Então, já tenho mais de 10 anos, né, que eu escrevo, e foi nesse momento, quando eu comecei a conversar com a Maria, a gente já começou a escrever romance cristão mesmo. Então, nesse livro que eu escrevi com ela, que se chama Além do Esperado, mas que não está em circulação, a gente escreveu a história de 2 missionários que vêm para o Brasil, enfim, eles vêm separados, mas acabam se encontrando aqui e constroem uma história juntos. E desde o primeiro momento que eu comecei a escrever intencionalmente uma história, né, um livro, eu já tinha a intenção de colocar nessa história elementos da minha fé, né, levar uma mensagem através da ficção, porque foi dessa forma que, quando eu conheci os livros da Robin, foi isso.

0: que mais me chamou a atenção, foi isso que mais me cativou, né, nessas histórias, nesses livros, né? Na época o termo ficção cristã ainda não existia, não era popularizado, né? Então a gente começou a escrever, começou esse movimento no Wattpad de romance cristão, e sempre foi intencional. Desde o primeiro momento que eu comecei a escrever histórias mesmo, livros assim, né, uma ficção, eu já tinha a intenção de ter a fé ali, o que eu estava aprendendo também, porque estava recente nessa, no início da minha caminhada, aprendendo muito ainda, e então tudo que eu aprendia eu também colocava nessas histórias. Enfim, foi um tempo muito bom de aprendizado e crescimento, de descobertas também, né? Porque escrever um livro é um desafio, e quando você conclui, você percebe que você conseguiu concluir o livro, então é muito legal. Enfim, desde a primeira linha.
1: Que maravilha, Paty. Agora, durante o processo de escrita, qual costuma ser o maior desafio? Desenvolver a trama, construir os personagens ou manter a disciplina criativa?
0: Eu acho que para mim a maior dificuldade é não procrastinar, porque eu gosto muito, né, de escrever. Escrever hoje em dia faz parte de mim, eu preciso escrever. E o meu maior problema é quando eu fico pensando muito na recepção. Será que as pessoas vão gostar? Será que é uma história que vai tocar os corações? Será que ela é uma história que possui tudo que eu posso entregar? Será que ela está completa? Enfim, essa é uma das minhas maiores dificuldades. E é uma luta, assim, tem que ficar o tempo todo pensando muito e não se entregar a esses pensamentos, assim, porque, na verdade, a escrita é um processo muito particular, né? Cada um tem aí o seu jeito, né? A sua forma de escrever, o melhor horário, ou escreve durante a semana, ou escreve quando pode. Mas, para mim, a escrita, ela faz parte do meu cotidiano mesmo. De todo dia eu tô envolvida de alguma forma, estudando técnicas, enfim. Mas, mesmo com essa trajetória aí já de mais de 10 anos escrevendo no Wattpad, depois na Amazon e agora na Mundo Cristão, às vezes ainda bate um pouco desse medinho do que vão achar, será que vão gostar? Acho que essa é a minha maior dificuldade.
1: Que é comum até, né? Todos os escritores têm essa visão, essa preocupação, na verdade, da receptividade do público. Agora, Paty, qual foi o momento mais marcante da sua carreira literária até agora?
0: Nossa, eu tive assim muitos momentos. Mas eu acredito que quando a Mundo Cristão falou, nós queremos o seu livro, foi assim muito marcante, muito especial. Eu enviei um book proposal, né, para eles, e eles aprovaram, mandaram um e-mail de resposta. Eu achei que era golpe. Eu não, quando eu li assim, falei, não é possível que isso está acontecendo. E depois, quando teve o momento de lançamento do livro e pessoas foram até lá, os leitores eram reais, porque até então eu só escrevia no digital, então eu tinha os comentários, as avaliações. O Wattpad também tem essa coisa de você se comunicar com os leitores ali, né, nos comentários, enfim. Mas era muito distante. Então, quando eu encontrei os leitores pessoalmente, falei, eles existem, foi assim, uau. E todo evento sempre é muito emocionante também. Quando termino o evento, eu sempre fico muito reflexiva, pensando, uau, eu encontrei pessoas, as pessoas estão lendo meus livros. As pessoas compartilham suas histórias comigo, né? Os leitores chegam até mim e falam assim: ah, o seu livro me tocou por conta disso, porque isso aconteceu na minha vida. Então eu sempre fico muito encantada com tudo isso.
1: Eu imagino, e nesse momento você consegue ali encontrar uma relação do que você faz, o seu propósito, o seu chamado, e com certeza o Espírito Santo vai agindo ali com essa receptividade, com esse retorno, porque você tem ali a resposta do que você está escrevendo. Eu queria que você compartilhasse, por exemplo, uma mensagem, alguma história marcante dessas pessoas que ouviram, né, que leram seus livros.
0: Ontem mesmo eu recebi uma mensagem que me fez chorar muito. Na última sexta-feira, no último sábado, na verdade, eu participei do Festival Literário aqui de Santa Catarina, em Joinville. E uma leitora muito linda, ela foi até lá. Ela tava com uma camiseta escrita e dirigida por Patti Miller. Eu achei muito fofo, assim, a dedicação dela de preparar a camiseta, enfim, ir até lá. Aí a mãe dela me mandou uma mensagem ontem agradecendo, né, o encontro, que foi muito legal. E ela me contou que a filha dela começou a ler ficção cristã recentemente, que ela gosta muito dos meus livros. Aí o livro dela estava todo marcadinho, ela já tinha lido mais de uma vez. E a mãe dela me agradeceu, assim, no sentido de ter livros voltados para adolescentes, de ter livros que sejam cristãos. E agradeceu também porque as mensagens dos livros, né, tocam os adolescentes de formas únicas e diferentes, né? Porque cada um tá vivendo uma história diferente. Enfim, não vou compartilhar a particularidade, né, dessa menina, mas, assim, isso foi muito especial, porque quando alguém tira o tempo para me mandar uma mensagem, contar o que está acontecendo, tira do seu tempo para ir até o evento. E uma coisa que eu acho, assim, muito impressionante, quando as meninas vêm, né, os leitores vêm abraçar, a gente sente a mãozinha deles tremendo, porque eles abraçam, encostam na gente assim, aí sente aquela mãozinha tremendo. Isso mexe muito comigo, porque alguém tirou do seu tempo para ir até lá. Porque a história que eu escrevi, que primeiro tocou o meu coração, porque todos os meus livros, eles têm mensagens que conversam comigo, que têm alguma relação com a minha história, algo que Deus já trabalhou no meu coração e ainda está trabalhando. E aí eles chegam até lá e falam: seu livro tocou meu coração, seu livro falou comigo. Por exemplo, em As Estrelas Sempre Brilham Acima das Nuvens Escuras, a mocinha perdeu o avô. Então, às vezes os leitores chegam e falam: olha, também perdi meu avô, e o seu livro chegou até mim logo depois, e isso me ajudou a viver o luto, a transformar o luto. Então, isso tudo para mim é muito especial e muito significativo. Então, quando o leitor vem até mim e conta isso, eu me sinto muito lisonjeada e muito grata a Deus por ser usada para levar uma mensagem que antes tocou o meu coração, sabe? Que antes falou comigo. E eu lembro sempre do versículo de Coríntios, né, que fala que somos consolados também para consolar com a consolação que Deus nos consolou. Enfim, é muito incrível isso tudo, é muito incrível ter leitores e pessoas que são tocadas por essas histórias. Então, glória a Deus por tudo.
1: Que maravilha, realmente é impactante essa história e esses retornos. Paty, eu agradeço muito a sua participação nesse primeiro episódio. Já te aguardo para a segunda parte, E o programa de hoje teve produção e apresentação de Luana França e na mesa de som Pedro Campos. Até o próximo entrevista.
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3: Olá, hoje eu quero conversar com você sobre o tema Aprendendo com um Lápis. Havia uma avó que cuidava com muito zelo da educação da sua neta. Elas eram muito unidas e durante os estudos e leituras aproveitavam para conversar sobre assuntos da vida diária. E num dos encontros, a avó percebeu que naquele dia a sua neta apresentava um semblante de preocupação, uma certa ansiedade. Então perguntou o que estava acontecendo e a neta disse que estava preocupada com a vida, com o futuro e até com o crescimento espiritual. A avó disse-lhe que entre as pessoas de mais idade, isso também era uma realidade. Houve um silêncio. Em determinado momento, aquela senhora segurou um lápis com borracha e disse-lhe: eu posso contar uma historinha para você? É apenas uma fábula, mas eu acho que vai ajudar muito você nessa busca por soluções, por suas preocupações e ansiedade. E começou. Um fabricante de lápis, após produzir uma série de novos lápis, viu que tinha feito algo muito bom e perfeito. Ele ficou maravilhado com a sua obra. E em determinado momento chamou todos os lápis e disse-lhes que antes de eles irem cumprir a missão que estava lhes destinando, queria dar-lhes algumas orientações, alguns conselhos. Primeiro conselho: vocês têm um revestimento por fora, um verniz que lhes dará um brilho especial. Cuidem muito da aparência. Na vida, precisamos cuidar de nossa vida física, nossa saúde, da nossa aparência. A falta de cuidados preventivos tornam as pessoas apáticas, desfiguradas, entristecidas. Exames laboratoriais mais acurados mostram que a maioria das pessoas são portadoras de anemia, deficiência de cálcio, potássio, além de déficit hormonais. Outras apresentam alterações das funções visuais, miopia, hipermetropia, astigmatismo e há muita gente com grande perda de audição pela prática continuada da exposição a sons intensos de seus iPods, celulares, sons ambientes e até mesmo nas igrejas. Atualmente, há uma espécie de apreciação pelos altíssimos decibéis. E como pessoas saudáveis, precisamos nos cuidar. Nós temos um revestimento. Cuidemos do nosso corpo, minha filha. Segundo conselho, vocês têm um grafite por dentro. O melhor de vocês não está do lado de fora, mas dentro. É o grafite que faz o lápis funcionar. Na vida, precisamos aprender a valorizar-nos por dentro. Temos valores pessoais, ótimos conteúdos e todos podemos aprender sempre. O grafite é a nossa essência. Deus nos criou para sermos pessoas vitoriosas e um bom começo é melhorar a autoestima. Precisamos estar lembrados que nem sempre seremos valorizados por outras pessoas por aquilo que temos dentro de nós. Portanto, há uma necessidade constante de atualização do conhecimento através de participação de congressos, seminários, cursos e, em muitos casos, precisamos até mesmo aprender uma nossa profissão. Terceiro conselho: vocês cometerão muitos erros ao apresentarem seus traços. Mas eu tive o cuidado de acoplar uma borracha na extremidade superior de cada um de vocês. Na nossa trajetória de vida, por falta de informações, orientação ou advertência, cometemos muitos erros em diversas áreas: relacionamentos, finanças, família, educação, área profissional, espiritual. Mas é muito bom saber que erros podem ser apagados. Através de sua palavra, o Senhor nos adverte para que não erremos e nem pecarmos. Mas se isso acontecer, temos um advogado, Jesus Cristo justo. Entretanto, precisamos nos esforçar para não insistirmos no erro. É preciso mudar o foco e buscar ao Senhor enquanto se pode achar e invocá-lo enquanto está perto. Precisamos também aprendermos a perdoarmos mutuamente uns aos outros. O perdão é a essência da vida cristã. Assim como eu vos perdoei, perdoai vós também. Quarto conselho: vocês precisarão passar por muitos reajustes. Há um apontador esperando por vocês. Na vida, o sofrimento é inevitável e vamos passar por muitos deles, minha filha. Entretanto, quando Deus permite o sofrimento em nossa vida, isso tem o objetivo de ajudar-nos a sermos pessoas mais maduras e não crianças inconstantes. Na história bíblica, encontramos um José sofrendo, Daniel padecendo, Jeremias encarcerado, Paulo com espinho na carne, João Batista no cárcere, Jesus sendo injustamente condenado. O sofrimento é a forma mais prática que Deus encontrou para sermos obedientes e para sermos refinados em nossa fé. Portanto, precisamos perguntar sempre para quê, em vez de por quê. É na escola do sofrimento que somos graduados em santidade e fé, e isto nos ajuda a crescer em graça. Quinto conselho: vocês deixarão marcas. O seu traço construirá pontes e paisagens. Minha filha, cada traço que nós deixamos no mundo ao longo da nossa vida são marcas. E essas marcas vão acontecendo. Algumas dessas marcas são muito positivas, outras muito negativas. Conseguiremos ser bênçãos para muitas pessoas, enquanto para outras seremos empecilho. Mas precisamos nos esforçar para deixarmos traços de bondade, perfeição, alegria, essas boas marcas. E para isto, precisamos mudar nossos valores interiores e os nossos conceitos. Sexto conselho: Vocês só encontrarão sentido, orientação, direção na vida quando se deixarem ser conduzidos por uma sábia mão. Minha filha, na vida, nós só encontraremos sentido se permitirmos que a poderosa mão do Senhor nos dirija, corrija e direcione. Se desejamos ser pessoas felizes e realizadas, precisamos deixar que a sábia mão nos conduza e oriente. Na nossa caminhada, precisamos reconhecer e agradecer àquelas muitas mãos que nos moldaram e nos deram direção. Pais, mães, familiares, mestres, pastores, instrutores, colegas, patrões, etc. Além dos ajustes físicos, emocionais, psíquicos, relacionais, as benditas mãos do Senhor têm sido ajudadoras aqui em direção à eternidade. E essas mãos nos têm proporcionado vida plena, vida de qualidade, vida vitoriosa. Conclusão? Podemos fazer a diferença onde estamos plantados. E o mestre nos admoestou. Sejam discípulos, façam discípulos, cresçam, apareçam, brilhem. Nós podemos viver mais e melhor. É apenas uma questão de escolha. Podemos fazer a diferença. Nós podemos ser mais felizes. E o próprio Senhor Jesus afirmou: eu vim para que vocês tenham vida plena. Aprenda a lição dos lápis e sejam felizes. Deus abençoe a sua vida.
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0: Transmundial e a Hora de Brasília. 4 horas e 29 minutos.
1: Zé Dequias, acorda, rapaz.
2: Ora, acordar pra quê?
1: Ué, nós queremos ouvir música.
2: Então vamos, ué.

0: seja bem-vindo no Música da Terra. Inclusive, você pode trazer seu carro através de carta. Sim, fica à vontade. Você pode mandar sua carta que a gente lê para você aqui na programação. O que você acha, seu Claudio? É uma boa ideia, Zedequias. Inclusive, posso passar o endereço?
1: Claro, Zô.
0: Olha só, caixa postal 18.113 7046 26-970 São Paulo, SP.
1: Ô, seu Cláudio, você pode pedir por gentileza?
0: Posso sim. Caixa postal 18.113 7046 26-970 São Paulo, capital. Facinho, né, Zé Dequins?
1: Ai, quase demais, ô. E eu aproveito pra trazer os irmãos Viana cantando Quando Deus Quer Agir, Sou.

Você ouviu os irmãos Viana, Quando Deus Quer Agir, aqui no Música da Terra. Arzio Claudio, música bonita. Inclusive, quem vem chegando rapidinho de ligeirinho, Gessel Nestor, cliente fiel.

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1: Presta atenção, seu Grosso, porque antes de nós ir embora, vamos trazer uma meditação para você não ficar assustado como um velho canoa, seu Grosso. Tem um país bem longe daqui que se chama Inglaterra. O senhor já ouviu falar de Inglaterra, seu Grosso? E olha só, lá como tem muita costa, porque é uma ilha bem grande. Lá, na Inglaterra, os marujos têm um costume muito interessante, olha só, presta atenção como eles pensam. Eles mostram que são cuidados pelo Deus Criador. Atende só, presta atenção. Quando um barco tá para deixar o porto, sabe o que o capitão faz? Ele reúne a tripulação no convés e pergunta bem alto: todos a bordo? Os homens respondem tudo junto: sim, comandante. E aos cuidados de Deus. Daí o capitão prossegue com a sua voz bem forte: alguma coisa a temer? Aí os homens juntam, grita tudo alto: nada, capitão. Então, ele suspende a âncora, aí eles começam a desatracar o barco e vão embora. Sai pelas ondas agitadas, seu Grau, tomando a direção do mar adentro, porque ali tá todo mundo sob os cuidados do senhor. Que maravilha, seu Grau, que coisa linda, não é? Isso me lembra que não dá pra viver angustiado, porque Deus é que tá no controle de timão do barco. Ele é um grande piloto, sabe, seu Grau? E ele conhece o mapa da vida de cada um, de mim e de você. Quem tá ouvindo aí nós falando aqui no Música da Terra? Igual Jesus na tempestade, onde ninguém morreu afogado. Inclusive, quem já vem chegando rapidinho, ligeirinho, é o Glauber Plus cantando a palavra transmundial e música da Terra com

0: Glauber Place, música bonita, a palavra, aqui no Música da Terra. Contar um negócio pra você, eu tenho que dar os parabéns aqui pro pessoal da produção da Transmundial, é um pessoal educado, viu? Eu gostei, eu conversei um pouquinho com essa turma, a amizade deles é impressionante. Eu gostei demais, inclusive passar aqui de tarde, manhã, de noite, porque eu gostei muito, inclusive o cheirinho do café aqui é maravilhoso, é uma coisa de maluco, viu, Zé Grado?
1: É verdade, o programa tá sendo feito com muito carinho, viu, Zé Kiss?
0: E eu sei isso, eu fiquei conversando com a turma aí quase que a tarde inteira, inclusive de quinta-feira teve até um lanchinho aí que eu fiquei assurdo. Preso, sabia?
1: É, de quinta-feira tem um cultinho aqui na Transmundial, sabia?
0: É verdade, viu? Sempre vem alguém trazer a palavra do Senhor, é muito importante porque fortalece o coração, fortalece a amizade da rádio e os ouvintes também podem contar com nossa equipe orando, intercedendo por cada pedido trazido durante a programação. Eu achei muito importante isso, viu, Zé Grau? Inclusive, eu pedi até uma música, posso?
1: Claro, fica à vontade, Zé Kiss.
0: Ô, Gil Cláudio, eu tô percebendo uma coisa, o senhor tá com um problema de garganta, senhor?
1: É que eu fiquei forçando demais a garganta esses dias aí, cantando com coral, e minha garganta hoje não tá muito legal, não.
0: E eu tô vendo, senhor, que o senhor tá fazendo uma força, tá piscando pra falar, mas que coisa estranha. O senhor tem geralmente fala sorrindo e agora tá piscando pra falar, tá parecendo um semáforo, senhor. Você tá parecendo pra passar do vermelho pro amarelo, do amarelo pro verde, que coisa mais estranha. O senhor já toma um copinho d'água pra melhorar essa garganta, seu grau.
1: Eu vou fazer o seguinte, Zé Dequis, eu vou anunciar a próxima música e vou lá tomar um copinho de água, pode ser?
0: Mas é claro, senhor, deixa que eu anuncio pro senhor então.
1: Pode ser? O senhor pode anunciar?
0: Já falei que isso é história de senhor, seu grau. Eu vou ficar bravo contigo. Bom, quem vem chegando, os irmãos Viana, linda cidade aqui no Música da Terra.

0: sabendo. Você ouviu os irmãos Viana cantando Linda Cidade aqui no Música da Terra. Essa vir tá cada vez mais violina e mesmo, viu, Grau? Tá uma coisa assim que você olha e fica espantado. Não dá pra contar com a segurança. E se nós pensar um pouquinho demais, vai ver que só temos o senhor pra nos proteger, seu Grau. Olha só, eu dei pensando nisso. Eu lembrei que eu gosto demais do Salmo 46. Posso ler, seu Grau? O senhor me permite ler? Olha só o que diz a palavra do Senhor lá no Salmo 46. Olha só, seu Grau. Deus é o nosso refúgio, a nossa fortaleza. Auxílio sempre presente na adversidade. Por isso não temeremos, ainda que a terra trema e os montes afundem no coração no mar. Ainda que estrondem as suas águas turbulentas e os montes sejam sacudidos pela sua fúria, há um rio cujos canais alegram a cidade de Deus, o santo lugar onde habita o Altíssimo. Deus nela está, não será abalada. Deus vem em seu auxílio desde o romper da manhã. Nações se agitam, remos se abalam, ele ergue a voz e a terra se derrete. O Senhor dos Exércitos está conosco, o Deus de Jacó é a nossa torre segura. Venham, vejam as obras do Senhor, seus feitos estarrecedores na terra. Ele dá fim às guerras até os confins da terra. Quebra o arco e despedaça a lança, destrói os escudos com fogo. Pare de lutar, saibam que eu sou Deus. Serei exaltado entre as nações, serei exaltado na terra. O Senhor dos Exércitos está conosco, o Deus de Jacó é a nossa torre segura. Que maravilha, seu Grosso, a palavra do Senhor. Olha, quando entra assim no meu coração, eu fico alegre e emocionado porque o Senhor fala comigo, viu? Que coisa bonita demais, não é? E o senhor sabe que meu professor de escola dominical falou que esse sarpo foi escrito num tempo de parecido com os de hoje, seu Grosso? Mas segurando danado para os moradores de Jerusalém, aquela cidade de Israel, que tá inteirinha de hoje, senhor. Olha, era uma época de guerra, de ameaça para todo mundo que vivia ali. Mas graças ao senhor, aqui no Brasil não tem guerra, mas nós tem tanto violência, se a gente não deixa Deus guardar a casa, não guarda nem de pensar, seu grão. Então, você pondere bem nesse Salmo 46, e creia que sua vida vale muito pro Senhor, vale muito pra Deus.
1: Tem mais gente boa pra cantar aqui na programação?
0: Ai, mas o senhor Cláudio, eu vou anunciar com todo carinho do mundo que eu conheci esse casal aqui e bati um papo com eles. Eles têm uma conversa bom, testemunho de vida, olha que transforma, faz a gente parar pra ouvir e olha, toca o coração, viu? É o casal Wesley e Marlene que, olha, eu vou ouvir agora o toque de fé no Música da

0: hoje é só Zerquiz.
1: Aí não tá bom. Logo, logo a gente volta e com muito mais música. Ei, peraí.
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5: Transmundial e a Hora de Brasília. 4:58.
6: Olá e bem-vindo ao Questões sobre a Vida, trazidos até você pela CTTW e pela RTM Brasil. Eu sou sua apresentadora, meu nome é Fernanda Lima. Nossos programas estão em formato de questões e respostas, que consistem em perguntas típicas que ouvintes como você podem ter sobre diferentes assuntos. E, inclusive, abordamos questões sobre vida, solidão, tristeza, depressão, esperança, família, propósito e morte. E também abordamos questões sobre Deus, Jesus, céu e oração. E nenhuma pergunta está fora dos limites. Meu convidado de hoje é o Marcos Olivares. Mais uma vez, seja muito bem-vindo.
7: Olá, Fernanda Lima. Olá a todos os nossos ouvintes. Muito obrigado. É um prazer estar aqui mais uma vez.
6: Bom, e no programa de hoje, nós vamos tratar do tema esperança. Colocamos, inclusive, o subtítulo do programa de Desejando o Impossível ou Aguardando o Improvável. Então, estamos também pensando na esperança como uma das promessas eternas de Deus. E este programa, claro, foi elaborado para ajudar os ouvintes a entenderem a fonte da esperança verdadeira e duradoura, e também a experimentar a promessa eterna da esperança de Deus, de acordo com o plano do Senhor para as nossas vidas. Além disso, hoje temos uma série de perguntas que os ouvintes nos enviaram e vamos responder todas aqui. Estamos ansiosos, claro, para obter as suas respostas às perguntas e também obter ajuda para as pessoas que estão nos ouvindo. Então, Marcos, vamos começar.
7: Ótimo, olha, eu gosto de ouvir as perguntas reais, né, que as pessoas têm. Eu vou tentar responder de maneira útil e prática a todas essas perguntas.
6: Excelente, então a gente começa orando a Deus, pedindo que nos ajude neste momento. Querido Deus, por favor, ajude-nos enquanto consideramos a questão muito importante da esperança no mundo de hoje. Em nome de Jesus, amém. Então eu vou fazer as perguntas e, claro, o Marcos Olivares vai nos dar as respostas.

0: todos nós temos esperanças na vida. O que você, Marcos, pode nos dizer quando a gente fala sobre esperança?
1: Muito bem, Fernanda, olha só hoje. Olha, Fernanda, hoje vamos olhar para a esperança como a expectativa de que algo que desejamos realmente possa acontecer.
0: E percebemos, Marcos, que há muitas coisas horríveis acontecendo no mundo de hoje, como guerras, perseguições, desastres naturais e também uma lista interminável de outras tragédias. A esperança, essa expectativa, será que é possível tê-la no mundo de hoje?
1: Olha, Fernanda, existem diariamente, né, dificuldades e problemas que todos nós experimentamos. Isso pode fazer a vida parecer sem esperança. Alguns problemas ocorrem por causa de más escolhas, tanto as nossas próprias más escolhas, como as más escolhas de outras pessoas. Muitos problemas ocorrem porque vivemos em um mundo quebrado. No entanto, a esperança continua sendo possível.
0: Bom, Max, e um de nossos ouvintes disse aqui que acredita que é fácil sentar em estúdio, como estamos agora, e falar sobre qualquer coisa espiritual, incluindo a esperança. Mas, se você estivesse em um campo de refugiados, ou se não tivesse ideia se sua família está viva ou morta após um bombardeio em massa, como você poderia dar uma resposta diferente sobre a esperança? Há pessoas que vivem em circunstâncias terríveis. Como que elas podem manter a esperança, então?
1: Olha, os ouvintes desse programa reconhecem a dura realidade com a qual muitas pessoas convivem todos os dias. Isso é muito importante. Há problemas que nos oprimem a ponto de as pessoas se perguntarem como é que podem continuar. Ninguém sabe se ou quando enfrentarão circunstâncias difíceis. Independentemente do que aconteça, as pessoas se apegam à esperança. As pessoas acreditam que o futuro reserva mais do que apenas os seus problemas atuais. As pessoas se apegam a promessas como as que lemos na Bíblia. Os pobres nunca serão esquecidos, nem se frustrará a esperança dos necessitados. Está lá em Salmo 9, no versículo 18. E outra verdade da Bíblia: nenhum dos que esperam em ti, Deus, ficará decepcionado. Decepcionados ficarão aqueles que, sem motivo, agem traiçoeiramente. Está lá em Salmo 25:3. Como resultado, as pessoas decidem: sejam fortes e corajosos, todos vocês que esperam no Senhor. Está lá no Salmo 31, no versículo 24.
0: Bom, Marcos, vários ouvintes nos escreveram falando sobre esperança. E um ouvinte descreveu o seguinte: eu vou e volto entre ter esperança e me sentir sem esperança. Como que eu posso manter, então, a esperança de forma consistente?
1: Olha, Fernanda, esse ouvinte não está sozinho em suas emoções, não, ou em suas oscilações, né, de ir e voltar. Desde o início dos tempos, as pessoas se debatem lutando contra o desespero por causa das suas dificuldades atuais e da sua esperança de um futuro melhor. A Bíblia conta a história de um homem chamado Jó, que sofreu horrivelmente por causa de um esquema maligno levado a cabo por Satanás. Esse homem, cujo nome era Jó, creu em Deus e o serviu fielmente. Lamentando, no entanto, a perda de sua família, seus bens e sua saúde, Jó teve momentos em que quase perdeu a esperança. Ele passou por altos e baixos emocionais durante as suas provações e derrotas. E olha, em um desses baixos, né, vamos dizer assim, ele perguntou: que esperança posso ter se já não tenho mais forças? Está lá em Jó 6:11. Então, em um de seus altos, ele declarou: embora ele me mate, ainda assim esperarei nele. Está lá em Jó 13:15. E novamente, estando por baixo, disse: onde está então a minha esperança? Quem poderá ver alguma esperança para mim? Está lá em Jó 17, no versículo 15.
0: Nossa, são muitas emoções diferentes, né, Marcos?
1: Sim, sem dúvida, né? Os sentimentos de Jó continuaram por algum tempo. Ele continuou mantendo a sua fé no único Deus que nos criou e que nos ama com um amor eterno. Deus oferece esperança, né? Deus é a nossa esperança. Isso manteve Jó firme e fundamentado. Pode nos manter e nos manterá fundamentados também e firmes, né, quando cremos em Deus.
0: Bom, em uma outra carta que a gente recebeu, um ouvinte escreveu o seguinte: ele sofre de depressão crônica. Ele afirmou, inclusive, que tem dificuldade de ver algo positivo. Esse ouvinte pode experimentar a esperança?
1: Olha, Fernanda, eu fico feliz, né, que esse assunto tenha surgido, porque muitas pessoas sofrem de depressão ou outras doenças que afetam a sua visão de vida. Então, encontrar pontos positivos em suas circunstâncias diárias

0: uma dificuldade constante, né? Eu recomendo conversar com alguém que tem habilidades em lidar com a depressão. Com o tempo, e através da orientação de uma pessoa experiente, esse ouvinte e outros também devem adquirir uma visão mais positiva então da vida. Além disso, exercícios físicos e um grupo de apoio podem ajudar também. Um grande versículo da Bíblia diz assim: espero no Senhor com todo o meu ser, e na sua palavra ponho a minha esperança. Salmos 130, versículo 5.
1: Nossa, Marcos, obrigada por esse encorajamento. Acho que serve para muitas pessoas. Temos um outro ouvinte que escreveu o seguinte: durante toda a minha vida, a minha família, meus professores e outras pessoas me disseram que eu sou um inútil e sem esperança. Eles poderiam estar certos? Ou algumas pessoas estão apenas sem esperança e eu sou um deles?
0: Primeiro, quer dizer que eu sinto muito, né, que as pessoas tenham dito essas coisas para você e tenham te tratado dessa maneira. Ninguém é inútil ou sem esperança. Você pode ter lutas maiores do que os outros, mas, por favor, lembre-se de que Deus criou você à imagem dele. Só por essa razão, ninguém tem o direito de rotular você ou qualquer pessoa como inútil ou sem esperança, nem mesmo você. Na Bíblia, Deus nos diz: porque sou eu que conheço os planos que eu tenho para vocês, diz o Senhor. Planos de fazê-los prosperar e não de lhes causar dano. Planos de dar-lhes esperança e um futuro. Está lá em Jeremias 29:11.
1: Bom, essa é uma verdade bíblica, inclusive maravilhosa. Temos muitas perguntas hoje, Marcos. E nossa próxima ouvinte escreve o seguinte: meu problema envolve minhas próprias escolhas. Eu tomei tantas decisões ruins e cometi tantos erros na vida que hoje eu sou uma completa bagunça. Outras pessoas tentam me ajudar, mas eu sempre pareço querer afastá-las. Não acredito mais que eu melhore ou que eu possa melhorar. O que que você acha disso?
0: Ah, olha só, tem uma verdade importante para dizer para essa ouvinte, provavelmente para muitos outros. Ninguém tem o direito de dizer que você é uma bagunça, que é inútil, que é sem esperança. E nem você tem esse direito, viu? Quando você fala negativamente sobre si mesma, você se coloca para baixo. Lembre-se de que Deus te criou com um propósito. Ele te ama. Aprenda o que Deus diz sobre você. Encontre o propósito dele para você. Com base nisso, mude o que você diz sobre si mesma e para si mesma. Deus não cria bagunça, não. Ele cria pessoas maravilhosas e valiosas. E olha, você é uma dessas pessoas.
1: Pois é. Eis algo, inclusive, vindo de uma ouvinte que escreveu que ela não tem sido mais do que uma desilusão ao longo dos anos. Que ela tinha esperança de uma vida melhor, mas que agora ela pensa que essa esperança não passa de um desperdício de tempo e também da sua energia. Será que você pode dizer que a esperança é possível, mesmo que não pareça realista para todas as pessoas?
0: Olha, tem muitas coisas que queremos na vida, né, que parecem muito difíceis para nós alcançarmos ou recebermos. A Bíblia nos lembra que mesmo quando enfrentamos situações aparentemente impossíveis, para Deus todas as coisas são possíveis. Mateus, capítulo 19, versículo 26. E a Bíblia também afirma: a esperança que se vê não é esperança. Quem espera por aquilo que está vendo? Mas se esperamos o que ainda não vemos, aguardamo-lo pacientemente. Está lá em Romanos 8, 24 e 25. Precisamos orar para que as suas circunstâncias melhorem logo. Enquanto isso, e mesmo que não mudem, eu te encorajo a buscar a esperança e a paz que são possíveis por meio da presença de Deus e também de suas promessas.
1: Bom, aqui está alguém que escreve o seguinte: eu tento manter uma atitude positiva, mas as pessoas ao meu redor tiram um sarro de mim. Eles me dizem que minha esperança nada mais é do que uma ilusão. E o que que eu posso falar nesse caso?
0: Bom, as pessoas costumam zombar de qualquer coisa que outras pessoas tenham e que elas próprias não têm. Eu suponho que a maioria das pessoas que zombam de você gostaria de ter a esperança e a vida que você tem. Olha, pode não parecer, ou você pode não sentir assim. Mantenha, porém, a sua atitude positiva. Trate a todos com respeito. Ouça atentamente os desejos não ditos por trás das palavras que os outros falam. Quando você tiver uma oportunidade, dê um feedback positivo por qualquer esforço que elas façam ou pelo trabalho que elas fazem. Com o seu exemplo e encorajamento, dê motivos de esperança para a vida delas. A mudança pode ocorrer quando você menos espera. Você pode nunca ver o impacto total que o seu testemunho causa, mas tem potencial para fazer uma grande diferença na vida dessas pessoas.
1: Bom, focamos hoje no nosso programa o tema esperança, desejando o impossível ou aguardando o improvável. Até agora nós abordamos, Marcos, questões relacionadas à esperança e também respondemos às perguntas dos nossos ouvintes. Nosso convidado de hoje foi o Marcos Olivares e queremos agradecer mais uma vez a sua presença aqui. Até agora, inclusive, Marcos, você explicou que a esperança é a expectativa de algo que desejamos para que realmente isso aconteça.
0: Sim, é verdade. Olha, nós tentamos, viu, Fernanda, dar encorajamento e dizer que apesar de todos os problemas que enfrentamos em nosso mundo hoje, a esperança prevalece. Nós lemos assim: sejam fortes e corajosos, todos vocês que esperam no Senhor. Está lá em Salmo 31:24. E podemos, se colocarmos nossa fé no único Deus que criou o mundo, que nos ama e que tem um plano especial para as nossas vidas, todos nós temos altos e baixos emocionais, causados por doenças físicas, perda de emprego, crises familiares, morte de pessoas próximas, né? Pessoas próximas a nós e outros problemas também. Ainda assim, podemos nos apegar à esperança de um futuro melhor na terra e no céu quando nós confiamos plenamente em Jesus.
1: Pois é, Marcos, estamos chegando ao fim do nosso programa, um programa com um tema excelente. Tem mais alguma coisa que você queira nos dizer ou falar aos ouvintes antes da gente encerrar?
0: Sim, olha, você que nos assiste, quero orar por você no futuro. Minha oração será da Bíblia, para que o Deus da esperança os encha de toda alegria e paz por sua confiança nele, para que vocês transbordem de esperança pelo poder do Espírito Santo. Está em Romanos capítulo 15, no versículo 13.
1: Bom, e é isso. Então chegamos ao fim de mais um programa com o tema de hoje, desejando o impossível ou aguardando o improvável. A todos, muito obrigada por nos ouvirem e principalmente acompanhar o programa de hoje com o tema esperança. Eu encorajo você a ouvir mais programas, questões sobre a vida, trazidos até você pela CTTW e pela RTM Brasil. Muito obrigada por nos acompanhar e até a próxima.
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Marine Friesen com Ana Paula Valadão cantando Alfa e Ômega. Benefícios do problema. Muita coisa há para aprender com os problemas, e preciosos são os valores que se pode obter por meio deles. Você poderá ser beneficiado por não somente ter diante de si os problemas, quanto por superá-los. A chave para retirar o melhor dos seus problemas e aflições é aceitá-los, sem necessariamente se conformar com eles. Aceite os problemas, enfrente-os corajosamente, entendendo que fazem parte natural do jogo da vida. A seguir, faça tudo o que está em suas mãos para resolvê-los. É aqui que o real aprendizado toma lugar. É aqui também que o verdadeiro e valioso crescimento chega para ficar. Seja honesto com você mesmo, seja honesto com Deus, seja honesto com as pessoas e com as circunstâncias ao seu redor, e você verá a paz de Deus se dirigir em sua direção. Quando você começar a ver os problemas como amigos que estão prontos a lhe trazer preciosos benefícios, você passará a encará-lo não mais como importunos obstáculos em seu caminho, mas como os insubstituíveis degraus rumo ao crescimento e à maturidade, tendo a presciência do Senhor sobre cada um deles. Foi-me bom ter eu passado pela aflição, para que aprendesse os teus decretos. Salmo 119, verso 71. E agora você ouve Anderson Freire.

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3: A palavra para hoje, ore a respeito. Jeremias 29:13. Vocês me encontrarão quando me buscarem de todo o coração. Fanny Crosby, a renomada compositora de hinos, disse que nunca tentava escrever um hino sem primeiro se ajoelhar em oração. Considerando que ela escreveu cerca de 8.000 canções, ela era obviamente uma mulher de oração. Hinos amados como Que Segurança Sou de Jesus, A Deus Demos Glória e Meu Senhor Sou Teu nasceram de momentos de oração. Mas, como muitas pessoas criativas, ela frequentemente se via sob pressão para cumprir prazos. Certa vez, ela tentou escrever a letra para uma melodia composta por W.H. Doen. Ela parecia não conseguir encontrar as palavras, mas então lembrou-se de que havia esquecido de orar. Ao se levantar dos joelhos, ela ditou, tão rápido quanto sua assistente conseguia escrever, as palavras do famoso hino, Jesus, mantém-me perto da cruz. Em outra ocasião, ela estava sem dinheiro e precisava exatamente de $5 para um propósito específico. Não havia tempo para recorrer aos seus editores, então ela simplesmente orou pedindo dinheiro. Ao terminar a oração, começou a andar de um lado para o outro em seu quarto, tentando entrar no clima para escrever. Justamente naquele momento, uma admiradora a visitou. As duas conversaram brevemente e, ao se despedir, a mulher colocou algo em sua mão. Era uma nota de $5. Fanny caiu de joelhos em uma oração de agradecimento e, ao se levantar, escreveu um de seus hinos mais famosos. Todo caminho, meu Salvador me guia. O segredo do sucesso de Fanny Crosby não é um segredo. Antes de tentar qualquer coisa para Deus, ela primeiro buscava a ajuda de Deus. Portanto, a palavra para você hoje é: ore a respeito disso.
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Você ouviu Vinde Vós Fiéis cantar pelo Quarteto Vozes. Não são poucas as pessoas que não conseguem vitória na vida exatamente porque permanecem desencorajadas diante das dificuldades. Muitas delas, apesar de afirmarem que confiam em Deus, não se dispõem a lutar por seus sonhos nem para superar as suas limitações. Confiança em Deus não implica em mera passividade, antes nos conduz a uma fé combativa e uma atitude de cooperação com aquilo que Deus quer e pode fazer em nossas vidas. Muitos caem e ficam prostrados, não se esforçam para levantar. Alguns se tornam eternos paralíticos, cambaleantes pelos corredores da vida, somente à espera de alguém que os levante ou carregue nos braços. Toda ação de Deus em nós produz transformações profundas e vitórias espetaculares, mas exige também um esforço individual de perseverança, persistência, otimismo e certeza que somos cooperadores de Deus. Na vida, nem sempre cair é o maior problema. A principal questão é: até quando ficar no chão? Ou o que fazer para se levantar? Cair pode até mesmo ser.

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2: 6:04.
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Bom dia, bom dia, bom dia, bom dia, bom dia, bom dia, bom dia. A paz do seu Natal, a paz do seu Rio Grande do Norte, a paz do seu Brasil, que coisa linda e maravilhosa. Amanhecendo o dia dando glória, glória, glória, glória, glória. Agradecendo ao seu pela noite, não é? Agradecendo por este dia maravilhoso. Hoje já são 21 de junho de 2026. É o penúltimo domingo do mês de junho de 2026. Estamos aqui feliz e alegre. E na apresentação desse programa está sob a responsabilidade da irmã Fátima Teixeira, esta que vos fala. Mas também esse programa é de responsabilidade da Iadene, onde eu já mando a paz do Senhor para a Pastor Martinha, sua princesa, a irmã Fátima, para o nosso vice-presidente, né, da Iadene, Pastor José Arimaldo, sua princesa, a irmã Sulamita, que Deus continue abençoando todos vocês em nome de Jesus, amém. Já quero mandar a paz do Senhor para todos os irmãos do culto matutino de Natal e do Rio Grande do Norte. E por que não dizer do mundo inteiro, né? Tem muita gente nos acompanhando fora do estado, fora do país, para a glória do nome do Senhor, amém. Aleluia, bendito é o nome do Senhor. E você já pode se conectar comigo através do WhatsApp desta missionária, não é? É o 988-26-2255, 88-26-2255, para interagir comigo e também participar do sorteio das cestas básicas, né? Ah, continuamos com 6 cestas básicas no domingo, 6 na segunda-feira, já estão no meu carro, viu, meu irmão? Então liga, não ligue não, você passa mensagem escrita, porque se você passar áudio, eu não posso ouvir, porque eu estou gravando o programa...

0: meu Face, Alan, amém? Não, irmã Osana, Elisbete, o Glória, irmã Eliette Alves está aqui toda prazerosa já comigo, não é? Mas eu quero mandar a paz do seu bem calorosa, não é? Aleluia, para o nosso coordenador ali do setor 13, é o da Assembleia de Deus de Alvorada, é o pastor Nelson Pereira Câmara. E também eu quero mandar a paz do Senhor para o meu pastor, lindo e maravilhoso, que essa hora ele também está já me acompanhando, né? Que é o evangelista Alberto Vaz Figueiredo e a sua princesa, a irmã Célia, que Deus continue abençoando todo o meu setor 13. É bênção. Esse setor 13 é um setor abençoado, porque só tem pastores abençoados nos orientando, em nome de Jesus, amém, né? Quero mandar a paz do Senhor também para a irmã China, irmã Neta, irmã Aline, Cecília, sua neta, irmã Yolanda, esposa do nosso querido irmão Augusto Nascimento, já descansou do Senhor. Eita, que maravilha, não é? A irmã Benedita de Rio Potengiu, não perde o programa. Bernezinha, tô em falta com tu, hein, Vaso? Qualquer dia eu chego aí, viu? A irmã Luciana, esposa do nosso querido irmão Marinaldo Gabriel, que já descansou do Senhor também. Que Deus continue abençoando. Nosso querido irmão José Duarte. Eita, papai do céu. É coisa grande, José Eduardo, e nossa querida irmã Soledade, Enzinho, né? Aleluia, nossa querida irmã Vera de Mirassol, que coisa linda, que Deus continue abençoando todos vocês, em nome de Jesus, amém. Estamos todos reunidos. Graças a Deus, são 6:10 em Natal. Continuamos felizes e alegres, não é, nesta manhã, sabendo que o nosso Deus está conosco, né, irmã Thelma, Xavier, irmã Erivanda, aleluia, irmã Eliette Alves, que Deus continue abençoando vocês aí, em nome de Jesus, amém. E o Salmo 34, versículo 15, diz assim: os olhos do Senhor estão sobre os justos, e os seus ouvidos atentos ao seu clamor. Eita, papai do céu, Jesus está atento ao seu clamor agora, viu, meu irmão? Aleluia, ele vai ouvir tua oração, ele vai ouvir teu clamor. Aleluia, bendito é o nome do Senhor. E eu quero convidar você para orar com fé. Ore com fé, minha irmã. Apresenta o teu problema com fé ao Senhor. Teu casamento, se está com problema, um filho, aleluia, uma filha que está dando trabalho, aleluia, alguém da tua família, um parente seu que está enfermo. Vamos apresentar ao Senhor agora. Em nome de Jesus, amém, oremos. Seu Deus, nosso Pai, graças te dou por mais uma vez estar na tua presença, papai. Tu és rei, tu reina, pai. Aleluia, nós estamos aqui porque o Senhor nos trouxe. Nós acordamos, papai, despertamos, porque foi o Senhor que nos despertou. Estamos agradecendo por mais um programa, pai. Mais uma edição do programa do Culto Matutino, Senhor. Onde o Senhor tem curado, restaurado, animado, libertado, pai. Em nome de Jesus, Senhor. Abençoa aquele que está de joelho esta hora, Senhor. Com a sua boquinha no pó, pai, clamando, papai, pela situação que está vivenciando, clamando, papai, por uma porta de emprego, clamando, Jesus, por aquela causa na justiça, Senhor. Pai querido, pai amado, visita agora os presídios, Senhor, onde ali tem homens, papai, aleluia, bendito é o nome do Senhor, perigosíssimos para a sociedade, Senhor, mas a alma deles, pai, são preciosas para ti, Senhor, em nome de Jesus, Senhor. Pai querido, pai amado, converte essas pessoas, converte essas mulheres, esses jovens, Senhor, que estão aí, Senhor, trilhando esse caminho das drogas, da criminalidade, da prostituição. Jesus, tu és, pai, o nosso pastor, papai, e a tua palavra diz que nada vai nos faltar, Senhor, e nós estamos clamando a ti, pai, porque Jeremias 33:3 diz: clama a mim, responder-te-ei e anunciar-te-ei coisas grandes e firmes que não sabe. E eu tenho certeza que nesta hora muitos que estão clamando, Senhor, já estão recebendo refrigério, já estão recebendo vitória, papai, aleluia, bendito é o nome do Senhor. O Senhor já está curando enfermidades. Visita, papai, aqueles que estão nos hospitais, nas UTIs, pai, desenganados pela medicina humana, Senhor, chega ali, pai. Tu és médico por excelência, Senhor. Obrigada, papai, eu quero te agradecer aqui no ar, Senhor, pelo grande livramento que o Senhor me deu terça-feira, pai, onde a minha pressão estava 21:11, Senhor, mas o Senhor chegou com rapidez ali, acalmando, papai, a fúria dessa enfermidade, em nome de Jesus, pai. Visita agora, papai, aquele que está passando passando por grandes lutas, papai, fazendo quimioterapia, radioterapia, Senhor, tumores malignos, Senhor, chega na vida da irmã Tânia, que está ali com aquele nódulo, Senhor, ali perigosíssimo, Senhor, do seu pulmão. Pai querido, Pai amado, a tua filha, Senhor, que está com aquela ferida, erisipela, Senhor, tomando conta da perna toda, o teu filho que está com aquele vermelhão roxo, Senhor, aleluia, a pele escurecendo ali na perna, Senhor, querendo abrir um ferimento. Jesus, vai passando o teu óleo agora, Pai, vai passando o teu óleo, Jesus, aleluia, aliviando essas dores, esse cansaço, Senhor, vai cuidando do corpo dos teus filhos, Senhor, em nome de Jesus, amém, Pai, aleluia, faz transplante agora, Pai, daquele coração, crescido, Pai, amanabarabá, siribicante, emanais, o Senhor é o Deus dos deuses, o Senhor dos senhores, papai, e quando o Senhor chega, Senhor, há milagres acontecendo em nome de Jesus, assim eu te oro e te agradeço na certeza da vitória, Pai, que muitos já estão sendo curados nesta hora, Pai, aliviados suas dores nas articulações, Senhor, na cervical, Pai, no joelho, Pai, tirando inchaço das pernas, Pai, assim eu te oro e te agradeço pelos grandes milagres em nome de Jesus, amém, assim eu te oro, e você diz o quê? Amém. Oh, glória, que maravilha, que maravilha, que maravilha, não é? Vamos ouvir o primeiro louvor, mas aqui eu quero apresentar o nosso querido irmão João, o irmão João que está comigo, não é? E a paz do Senhor, irmão João, faça os seus oferecimentos aí, vaso, glória.
1: A paz do Senhor, irmão Fátima, a paz do Senhor, ouvinte da Rádio Nordeste Evangélica. Quero aqui agradecer a Deus por esta oportunidade e oferecer o próximo hino aí para o pastor João Paulo ali em Portilândia.
0: Glória.
1: E para o pastor Adriano em Bela Vista 2.
0: Glória.
1: E a todo o conjunto Estrela da Manhã ali do Matutino, na qual a gente faz parte, em nome de Jesus.
0: Oh, glória. E agora ele trouxe a sua princesa, a irmã Reneísa. Todo mundo vai ouvir a voz dela agora. Paz, Senhor, irmã Reneísa.
2: A paz do Senhor, ouvinte desta manhã. Eu quero oferecer esse louvor para todos aqueles que estão ali todos os dias ali nos ajudando ali no matutino, aqueles que também estão em casa ouvindo, que estão ligando o rádio agora para ouvir o louvor, para ouvir a palavra. Que o Senhor Jesus abençoe a cada um e eu agradeço, amém.
0: Graças a Deus, são 6:15 em Natal. E vamos de música, Ricardinho, porque a hora não espera por mim, meu irmão. Esse relógio corre demais, ô glória. São 6:16 em Natal. A paz do

0: Bom dia, paz do seu Natal, paz do seu Rio Grande do Norte. São 6h20 em Natal. Estamos aqui no programa do Culto Matutino, geninho do meu setor 3 da Apolo, não é, Glória? Seja muito bem-vindo, vaso precioso do Senhor. E agora vamos ouvir o salmo do dia através desse vaso precioso do Senhor. A irmã Erneise, agora não acerto, não erro mais o nome dela não, porque eu chamava Hermeneísa, era tanto Erneisa e eu não acertava, mas agora eu acerto. Glória. A paz do Senhor, minha filha.
1: A paz do Senhor, vamos ler aqui o Salmo 43.
0: Ô, Glória.
1: Diz assim: fazê-me justiça, ó Deus, e penteia a minha causa contra gente ímpio. Livra-me do homem frandulento e injusto, pois tu és o Deus da minha fortaleza. Por que me rejeita? Por que me visto de luto por causa da opressão dos inimigos? Envia a tua luz e a tua verdade para que me guie e me leve aos teus santo monte e aos teus tabernáculos. Então irei ao altar de Deus, do Deus que é a minha grande alegria, e com a harpa te louvarei, ó Deus, Deus meu. Por que estás abatida, ó minha alma? E por que te perturba dentro de mim? Espera em Deus, porque ainda louvarei. Ele é a salvação da minha face, Deus meu.
0: Ô, Glória! A irmã Erneisa, qual é o versículo que você quer recitar agora nesta manhã?
1: O 5.
0: O 5, muito bem, eu pensei no 5 também.
1: Por que estás abatida, ó minha alma? Por que te perturba dentro de mim? Não. Espera em Deus, pois ainda louvarei. E Ele é a salvação da minha face, Deus meu.
0: Ô, Glória, que maravilha, né? Porque te perturbas, ó minha alma. Você amanheceu hoje preocupado, você chegou, amanheceu hoje pensativo, não é? Angustiado. Mas Jesus manda tu te acalmar, não é? Aleluia, porque Ele é a solução do teu problema, da tua causa. Nada está perdido, tudo está no controle de papai, de papaizinho do céu, em nome de Jesus, amém. E agora vamos de música, meu filho, porque já são 6h23 em Natal, mas eu quero oferecer para a nossa querida irmã Ana Patrícia, o irmão Joab Lira, para o nosso querido irmão Isaac Medeiros de Santo Antônio, né? A nossa querida irmã Maria Gleuma Taveira, Nájila Gomes, Edilena Maria de Oliveira, nossa querida irmã Maria Erivanda, irmã Giovanni, Luísa, Luzia Marques, nosso querido irmão Jefto Simões, Atamil de Oliveira, não perde um programa, nossa querida irmã Maria da Costa, Agnaldo Alves, eita que maravilha, lá do meu setor 3, nossa querida irmã Socorro Cruz, Socorro Matias, a irmã Belinha, não perde um programa, irmão Cláudio, ele canta muita música que eu mando ele cantar, o Glória, tem a voz linda, parece com eu, o Glória, nosso querido irmão Rubens, a sua esposa, a irmã Jane, todo o meu setor 3, sinta-se abençoado, todo defado, né, meu irmão? Eu quero oferecer pra Giva, pra Andres e pra Geninho, que tá aqui comigo, aqui também me acompanhando. Quero mandar a paz do Senhor bem calorosa e oferecer esse louvor para a nossa querida irmã Joana Dark, ali de Pipa, o seu príncipe de olhos azuis, olho verde, eu já esqueci a cor dele. Diretamente de Pipa, a irmã Tati também, para o pastor José Vicente, a irmã Neném, eita, pastor José Vicente, ele agora achou graça, a irmã Graça de Parnamirim, ela não perde um programa, pastor Daniel, a irmã Valéria, sua princesa, a irmã Valéria de Parnamirim, pastor Antônio Moraes, e o pastor Aurimar, eita, que maravilha, não é? A irmã Gorete Machado, a irmã Gracinha, sua irmã, o nosso querido irmão Geraldo, meu filho, você me faz chorar, viu? Irmão Geraldo Felipe de Macaíba, e eu quero mandar uma paz do seu bem calorosa, para a irmã Laurides e para o seu irmão, que é pastor Jadiel, de Brejo dos Santos da Paraíba, onde eu preguei a palavra do seu lá, foi bênção do céu, viu, meu irmão Glória? Geninho foi comigo, irmã Lauride, manda paz, né? Foi uma caravana e nós andamos 6 horas e 6 sono. Mais de 6 horas de viagem, foi não, Genil? Se eu tivesse dirigido, eu tinha tirado em 3, mas foi Geninho, né? Mas eu acho bom, porque eu não gosto de andar com quem corre. Eu quero correr, mas eu não gosto de andar com quem corre. Olha o segredo, né, não? Então ele foi só na Mera Mansa, 80, 80, 80, 80. Quando chegava assim, eu dizia, Geninho, diminui aí, diminui aí. Ô, Glória! E vamos de música, meu filho, porque já são 6 horas e 26 minutos em Natal. A paz do Senhor, amém.

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1: Graças a Deus, graças a Deus. São 6:31 em Natal. Mas eu quero dizer para você que nesta manhã, toda a comitiva da Missão 50, Beto, a irmã Graça, Barbalho, estão ali na Assembleia de Deus, comemorando 44 anos. Templo sede em Extremóis com o pastor Arlindo Andrade, a sua princesa, a irmã Luciene, não é? E também os dirigentes do culto matutino, o nosso querido irmão Ubiraci Campelo e a sua princesa, a irmã Idináuria. É difícil esse nome, viu? Tem que assoletrar. Idináuria Campelo, não é? Então, começou a festa agora, o culto começou às 6, vai até 8 da manhã, pra glória de Deus, né? Pra glória de Deus. E sábado, dia 27, todos os caminhos levam você pra onde? Pra São Miguel do Gostoso, minha filha, que coisa linda. Eita, comemorar 44 anos na Igreja Evangélica Assembleia de Deus de São Miguel do Gostoso com o pastor, o coordenador, José Nelson Gomes e a sua princesa, a irmã Maria Neves. E os dirigentes do culto matutino é o nosso querido irmão Neco, a irmã Maria, sua esposa, e irmão Rubens. Eita, que maravilha. Chegaremos aí bem cedinho, viu, meu irmão? Né? Não, Geninho, o Geninho tá levando também um grupo de louvor. Eita, 16 pessoas. Meu papai do céu, que coisa linda. É do meu setor 13, viu? Que Deus continue abençoando esse povo de Deus em nome de Jesus, amém. Mas eu quero já parabenizar os dirigentes do culto matutino que completaram o ano, dia 15 de junho, a nossa querida irmã Selma Moreira, de Jardim das Flores, setor 18, o irmão José Lopes, da Assembleia de Deus do Mendes, ficou mais experiente. Dia 18, nossa querida irmã Nelma, da Assembleia de Deus Monte do Seu, setor 4. Dia 20, a nossa querida irmã Maria da Conceição, da Assembleia de Deus de Nova Natal 2, setor 14. E hoje, dia 20, e ontem, dia 21, ficou mais experiente o nosso querido irmão Franciello, da Assembleia de Deus Nova, Novas de Alegria, setor 34. E o nosso querido irmão Washington de Souza Figueiredo. Olha que coisa maravilhosa, não é? Que Deus continue abençoando vocês grandiosamente. E eu deixo para a meditação de vocês o Salmo 23, em nome de Jesus, amém. Ô, glória!

0: coisa maravilhosa, né? Agora vamos ouvir a poderosa palavra do Senhor através desse vaso precioso. Irmão João de irmã Erneísa. É, irmão João de irmã Erneísa. Irmã... A paz do Senhor, irmão João.
1: A paz do Senhor, irmã Fátima. Irmão João de irmã Erneísa.
0: É. Né, irmão Beto de irmã Eva?
1: É, irmã Beto de irmã Eva.
0: É.
1: Eu quero saudar os ouvintes na paz do Senhor Jesus. E aqui agradecer mais uma vez essa oportunidade de transmitir, de falar de Jesus, né? Porque é bom demais falar de Jesus.
0: Falar de Jesus é, não pode falar
1: Foi ele que nos mandou falar dele. Ele disse, ide e levai o evangelho a toda criatura. Aquele que crê será salvo. E quem não crê, ele disse que já está condenado. Mas você pode crer nesta manhã e Jesus pode salvar você, sua casa, sua família, sua parentela, né?
0: É verdade.
1: Salmo de número 46. O salmista, ele botou por título a fé em Deus.
0: Glória.
1: A gente vai passar ali no nome de Jesus. Deus é o nosso refúgio e fortaleza, socorro bem presente na angústia, pelo que não temeremos. Ainda que a terra se mude, ainda que os montes se transportem para o meio dos mares, ainda que as águas rugem e se perturbe, ainda que os montes se abalem pelas suas bravezas, há um rio cujas correntes alegram a cidade de Deus, o santuário das moradas do Altíssimo. Deus está no meio dela, não será abalada. Deus a ajudará ao romper da manhã. As nações se embranteceram, os reinos se moveram, ele levantou a sua voz e a terra se derreteu. O Senhor dos Exércitos está conosco, o Deus de Jacó é o nosso refúgio. Vinde, contemplai as obras do Senhor, que de desolação tem feito na terra. Ele faz cessar a guerra, as guerras até o fim da terra. Quebra o arco e corta a lança e queima os carros no fogo. Aquietai-vos e sabei que o Senhor é Deus. Serei exaltado entre as nações, serei exaltado sobre a terra. O Senhor dos Exércitos está conosco. O Deus de Jacó é o nosso refúgio.
0: Oh, glória!
1: Glorificado, engrandecido seja o nome do Senhor neste lugar. Nesta manhã, o salmista, ele nos faz um convite a encontrar paz em Deus, irmã Fátima.
0: Oh, glória!
1: A paz na presença de Deus, que não nos elimina das tempestades da vida.
0: Não.
1: A gente encontra paz nele. Jesus uma vez chegou e disse, eu te dou a minha paz.
0: Oh, glória.
1: A minha paz eu te dou. Eu não vos la dou como o mundo dá, porque o mundo pensa que tem paz, né?
0: Não.
1: Mas a paz só vem de Deus. E o salmista, ele faz um convite que a gente venha encontrar paz em Deus e não elimina as tempestades, mas atua como um abrigo seguro e um auxílio imediato.
0: É.
1: Talvez você esteja aí ouvindo esta palavra nesta manhã, esteja passando alguns dias por alguma tempestade da vida, né? Que a Bíblia diz que não elimina, Jesus diz que no mundo a gente ia ter essas aflições, mas que a gente se animasse, ficasse tranquilo, porque ele é o refúgio, é a fortaleza, é um socorro bem presente. E a irmã Erneísa, ela leu aqui o Salmo 43, onde o salmista, ele dá por título uma oração para que Deus restitua os privilégios dos privilégios no santuário, né? E ele faz a oração pedindo a Deus que Deus faça justiça e entre na causa dele.
0: Oh, glória! Né?
1: A gente vê que o salmista, ele diz, entre na minha causa contra essa gente ímpia. Livra desse homem, do homem fraudulento, né? Porque tu és um Deus da minha fortaleza, né?
0: Glória.
1: E o salmista no Salmo 43 continua dizendo que Deus é nosso refúgio e nossa fortaleza. socorro bem presente, pelo que a gente não temeremos, ainda que a terra se muda. Olha, a terra se mudando, irmã Fátima, de um lado para o outro, deve ser muita coisa, porque às vezes a gente faz uma mudança numa casa, quando a gente chega de uma casa para outra, é para fazer uma arrumação grande. E aí o salmista aqui está botando uma confiança grande. Ele disse, ainda que a terra. Agora tem que ter a confiança.
0: Tem que confiar.
1: Tem que confiar e fazer a oração com confiança. João, capítulo 1, verso 5. João, capítulo 5. Verso 14 e 15 diz, e esta é a confiança que temos nele, que se pedimos alguma coisa, sabemos, irmão, que ele nos ouve, e se sabemos que ele nos ouve, alcançaremos aquilo que lhe pedimos.
0: Peça com
1: fé. É, tem que pedir com fé, com confiança, entregar, fazer que nem o salmista no Salmo 37, entrega seu caminho ao Senhor, confia nele e ele tudo fará. E a Bíblia vai dizer que ele fará sobressair a sua justiça como a luz e o teu juízo como o meio-dia. Confia no Senhor e espera nele. E habitarás na terra e verdadeiramente sereis alimentado. A Bíblia diz que, nesse salmo que a gente leu, que ele faz cessar a guerra até o fim da terra. Até o fim da terra. Onde for a guerra, Jesus entra e lhe dá vitória. Glorificado e engrandecido seja no. Não, mas é porque não, não é porque não. Porque ele faz cessar até o fim da terra. Quebra o arco, corta a lança, queima o carro no fogo. Agora tem que você ficar no seu canto. Sim. Quieto, né? O salmista, no Salmo 38, no verso 13 e 14, ele nos orienta, ele disse, mas eu, como surdo, não ouvia nada.
0: Eita.
1: E como mudo, não abria a minha boca. Às vezes você quer falar, você quer dizer alguma coisa, mas Deus está ali orientando. Diz, fique quieto, fique tranquilo, feche a boca, peça a ele para ungir os seus ouvidos. Né? Porque o salmista diz, mas eu como mudo, não abria a boca e como surdo não ouvia nada. Pronto. Peça a Deus para ungir os ouvidos e cerrar a boca, que nem o salmista pediu para Deus cerrar a boca dele para não sair nenhuma palavra torpe, né? E assim eu sou como um homem que não ouvo e cuja boca não há reprovação.
0: Glória.
1: Glorificado e engrandecido seja o nome do Senhor nesta manhã. E ele disse, aquietai-vos e sabei. Fique quieto, irmão, fique quieto. Deus, ele fará justiça, sim, né? Se for para salvar, ele salva. Se for para libertar, ele liberta. Se for para abrir uma porta de emprego que você está precisando, ele abre, porque ele é o dono de todas as portas. Ele disse, eu sou a porta principal.
0: Oh, glória.
1: Aleluia. Glorificado. E a Bíblia também diz que ele está conosco. O Senhor dos Exércitos está conosco. O Deus de Jacó é o nosso refúgio, é nossa fortaleza, é um socorro bem presente, é escudo. O salmista no Salmo 115 diz que ele é escudo, que ele é fortaleza.
0: Oh, glória!
1: E apenas basta a gente confiar. Confia no Senhor e faz o bem. E habitarás na terra e verdadeiramente sereis alimentados. Deleita-te também no Senhor.
0: Eita, papai.
1: E ele te considerará o que deseja o teu coração. Agora tem que estar alinhado a ele. O desejo do meu coração tem que estar alinhado com o desejo do Senhor, né? Então, nesta manhã, que você se deleite, que você confie, que saiba que Deus é o seu refúgio, é fortaleza, é um socorro. A qualquer momento, ele pode levantar a sua voz e dar ordem, né? A Bíblia diz que ele dá ordem aos seus anjos, ao vosso respeito, né? Para livrar de todo mal, em nome de Jesus, amém.

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1: Graças a Deus, são 6:47 em Natal. Mas eu quero dizer para você que o Salmo 34, versículo de número 4, diz assim: busquei ao Senhor e Ele me respondeu, livrou-me de todos os meus temores. Meu irmão, no momento que você busca o Senhor, você encontra a solução para o seu problema. Ele está pronto para ouvir a mim e a você. Ele quer só que você peça. Aleluia! Mas pedir com confiança, na certeza que você vai ter vitória. Porque não adianta você pedir duvidando. Jesus não gosta de quem duvide dele. Aleluia! No momento que você duvida, você está dando lugar ao inimigo das nossas almas lhe abraçar. Aleluia! Bendito é o nome do Senhor. Mas você tem que ter fé. Peça com fé, peça confiando. Você está com problema no seu casamento? Peça com fé, meu irmão. Aleluia. Quantas destruições o inimigo das nossas almas não tem feito, e Jesus tem restituído a paz, a alegria, a comunhão. Aleluia. Tem voltado o marido para dentro de casa, tem voltado a esposa para dentro de casa, através da oração. Aleluia, bendito é o nome do Senhor. Quantos testemunhos eu não tenho escutado, ouvido, presenciado, de pessoas que perseveraram, né? Muitas vezes o esposo tinha até outra mulher lá fora, aleluia, tinha abandonado a casa, aleluia, mas através da perseverança da esposa, aleluia, porque a Bíblia fala que a mulher sábia, ela edifica o lar, aleluia, mas a tola, ela faz o quê? Ela rebola, ela joga no lixo, ela joga pra tudo, né? Aleluia, mas seja, procure ser uma mulher sábia, um homem sábio, aleluia, continue orando, porque você vai ter sucesso no seu casamento. Você que está passando dificuldade, um dorme na sala, um dorme na cozinha, outro dorme não sei aonde, aleluia, mas vai chegar a hora que vocês dois vão estar unidinhos em nome de Jesus, amém. Então continua perseverando, fica no Salmo 40, esperei com paciência no Senhor e Ele inclinou-se para mim e ouviu meu clamor. Ele tem ouvido o teu clamor, Ele tem enxugado as tuas lágrimas pela madrugada, tem visto a tua aflição, aleluia, bendito é o nome do Senhor. Mas eu quero dizer para você nesta manhã que o Senhor, que é o nosso pastor, aleluia, Ele está cuidando de você, aleluia, Ele cuida de você de uma forma muitíssimo especial, aleluia, bendito é o nome do Senhor. Ele só quer que você agradeça a Ele. Eita, minha irmã Guinha está me acompanhando, estou aqui na rádio ainda, vazou glória. Pois é, então Ele quer só que você acredite, confie e caminhe com Ele, em nome de Jesus, amém. Então o sucesso, o nosso sucesso está através de quê? Não é das coisas do mundo, não. É das coisas do Senhor. É buscando a Ele. Aleluia. Perseverando em oração. Quando você persevera em oração, aí Jesus chega e diz assim: ela agora está confiando exclusivamente em mim. Agora eu vou abrir as portas. Agora eu vou trazer maravilhas para que o meu nome seja glorificado. Olha, Jesus quer que o nome dele seja glorificado através de mim, através de você. Aleluia. Bendito é o nome do Senhor. Então, é a oração, meu irmão. A oração muda a trajetória do ser humano, muda tudo, meu irmão. Aleluia. Muita gente orou por mim sem nem me conhecer. Hoje eu estou aqui servindo ao Senhor com alegria. Aleluia. Então, persevere. Se alguém disser assim: não ore mais por ele, que não tem solução, eu digo a você: ore, porque tem solução. Sabe por quê? Porque quem vai dar solução vai ser Jesus de Nazaré. Ele vai transformar, ele vai mudar, ele vai curar, ele vai trazer de volta o teu esposo, aleluia, ele vai transformar a tua vida num manancial de bênção, de alegria, de paz, não é? Onde só tem contenda. Chega o domingo, quando a família toda se reúne na mesa, é todo mundo um pra lá, outro pra cá, outro pra lá. Jesus vai mudar esse quadro. Ele vai mudar esse quadro em nome de Jesus, amém. Então receba esta palavra, palavra de ânimo, não é? Aleluia, que a oração vai mudar a trajetória da tua vida, em nome de Jesus, amém. Persevera, continua perseverando, continua clamando aquele que pode resolver o teu problema, a tua causa e solucionar, em nome de Jesus, amém. Oh, glória, oh, glória. E agora nós vamos agora fazer o quê? um sorteio, minha filha. Tem tanta coisa linda aqui. 6 cestas básicas já estão no meu carro. Eu tô vendo agora os pneus do carro se furar tudo com tanto peso, né? Aleluia, bendito é o nome do Senhor. Mas nós estamos aqui, a irmã Zélia. A irmã Zélia está aqui na audiência do programa. É culto matutino, toda prazerosa, toda feliz, toda alegre, né? Aleluia. Nosso querido irmão José Lopes, aqui de Potengi, também está aqui comigo, me dando o prazer, irmão José Lopes. Que maravilha. A irmã Teógenes, né? Que Jesus continue

0: nesse povo de Deus, em nome de Jesus, amém. E agora vamos ao sorteio das seis cestas básicas, né? Logo, logo, prepara o seu coração e logo, logo nós estaremos com 14 cestas por semana, em nome de Jesus, amém. Eu peço a você que ainda que não faz parte desses contribuintes, não é? Aleluia. Nem que seja um real que você deve ajudar, minha irmã. Mas, irmã, um real, dê com amor que Jesus vai multiplicar, triplicar para nós, em nome de Jesus, amém, glória. E você pode passar a mensagem para mim no meu WhatsApp 8874-1509, 8874-1509, e participar da sua dúvida. E participar dos ofertantes, fazer parte dos ofertantes da viuvinha, em nome de Jesus, amém? Porque isso aí, minha irmã, eu não quero ficar só em 14, não. Depois vai subir pra 18, 16. Ô, glória! Eita, que maravilha, que maravilha, que maravilha! A minha fé é grande no Senhor, meu irmão. É por isso que eu estou aqui, porque a minha fé é grande no Senhor. Então, irmão João, de 1 a 287. Qual é a primeira cesta que você vai sortear? Quem vai ser? Qual é o número, meu filho, que você vai sortear?
1: 166.
0: Oh, glória a Deus! 166. 166, o nosso querido irmão Duarte, no telefone 9688-4389. Irmã Erneísa, a segunda cesta básica vai pra quem, minha irmã?
2: 18.
0: Eita, que maravilha, o número 18, a nossa querida irmã Fátima, no telefone 9, minha charazinha, 9916-0468. Irmão João, a terceira cesta básica vai pra quem, Vaso?
1: 199.
0: Eita, papai 199. Do céu, 199, a nossa querida irmã Tereza, no telefone 8129-4088. Eita, o coração agora tá a mil, viu? O coração tá tucu, tucu, tucu, tucu, tucu. Eu olho pra Ricardinho, o Ricardinho tá chorando ali, o bichinho.
1: Glória.
0: Emocionado. É muita emoção, viu, Ricardinho? É muita emoção. A quarta cesta básica, irmã Eneísa, vai pra quem, minha filha?
2: 79.
0: Eita, o número 79 vai para a nossa querida irmã, a Lúcia, no telefone 8874-0813. Eita, que maravilha. Irmão João, meu filho, tá já chegando no final.
1: Tá chegando.
0: João tá chorando também,
1: glória.
0: Tremendo. É, né? Tá enxugando as lágrimas aqui, eu tô
1: glória
0: tremendo.
1: A Deus.
0: Eu tô vendo a hora que quebra essa cadeira aqui dessa rádio.
1: Quebra não.
0: Aleluia. A quinta cesta básica, João, vai pra quem, meu filho?
1: 223.
0: Eita, o número 223 vai para a nossa querida irmã. A tosse hoje tá pesada pra mim. É a emoção, viu? A quinta cesta básica vai para nossa querida irmã Maria Luísa, no telefone 8656-0880. Meu Deus do céu, Jesus. Minha irmã está me acompanhando, minha irmã. Você já acordou aí? Eita, guinha, né, minha irmã, que cuida de mim. Ela cuida de mim quando eu adoeço, viu?
1: É?
0: Ela só é.
1: Glória a Deus.
0: Terça-feira, minha pressão estava 21 por 11, né? Ela se preocupou. Mas minha irmã ainda não foi o tempo de eu ir, não, viu?
1: Tá longe.
0: Ainda não foi o tempo.
1: Tá longe.
0: Não. Eu creio que Jesus me quer mais uns dias aqui na terra para fazer a obra dele, não é?
1: Que
0: eu faço
1: Jesus.
0: Com muito carinho, com muito amor, né? Mas foi feio, viu? Minha pressão 21 por 11. Passei o dia no hospital ali, tomando remédio. Mas graças a Deus saí de lá com ela normalizada. E aqui, passei essa manhã um pouquinho meio ruim, mas de ontem para hoje eu estou a todo vapor.
1: Glória!
0: Oh, glória.
1: A Deus.
0: Eita, glória Jesus, quem faz isso é quem? Jesus de Nazaré, viu, meu irmão? Aleluia. A última cesta básica, Joãozinho, meu filho do coração.
1: Última cesta básica.
0: A última cesta básica, meu filho. Eu tô tremendo. O coração tá assim, tucu, tucu, tucu, tucu, tucu, a todo vapor.
1: Vamos continuar no zoom.
0: É por isso que a pressão aumenta.
1: Nos números altos, 158.
0: Eita, papai do céu, número 158. Foi a última cesta básica, nossa querida irmã Dilma Soares, no telefone 8811-0465. Meu irmão, é um prazer muito grande, é uma emoção muito grande. Eu vou fazer de tudo para entregar todas essas cestas básicas hoje, porque amanhã tem mais seis, não é? já fica mais folgado pra segunda-feira. Domingo, pra glória de Deus, eu consegui entregar 5 no domingo mesmo. E pra mim é uma alegria muito grande. Você não sabe a alegria que eu sinto quando eu entrego uma cesta dessa. E os testemunhos que eu escuto, você não imagina. Viu? Amém? Então eu quero agradecer as suas orações. Eu quero agradecer as suas ofertas. Todos que ofertam para esse trabalho. Aqui essas cestas não custam nem um centavo do meu bolso. São ofertas que eu recebo. Vocês estão me ajudando a pagar o programa da segunda-feira. E me ajudando a comprar, que essa semana está sendo harpa cristã, viu, meu irmão? Que eu tenho um estoque de harpa cristã guardada. Então, ele está sendo a harpa cristã. Muita gente está gostando, né? Porque não tem harpa. Mas eu quero contar com a sua ajuda. Você que ainda não contribui, você pode passar mensagem para mim, 8874-1509. 8874-1509. Qualquer valor, não importa o valor, importa que dê com amor, porque eu quero aumentar para 14 por semana, em nome de Jesus, amém. Ô, glória! Quero agradecer ao irmão João, à irmã Eneísa.
1: Quero
0: agradecer também ao irmão. Esqueci o nome. Ricardo Torres, meu Deus, é porque assim, minha mente 71 tá ficando. Irmão Ricardinho, que me aguenta aqui, não é? Então, que é um vaso na mão do Senhor, que Deus abençoe sua mamãezinha, dando saúde a ela, né? Que ele não tem mais o pai, mas tem a mãe. E aqui agora a gente vai agradecer, dando 3 brados de glória pela nossa vitória. Eu digo 1, eu digo 2, eu digo 3. Ei, você agora, ô glória! 1, 2, 3, ô glória! 1, 2, 3, ó glória! Amém, amém, amém, ó glória!
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1: Queridos e amados irmãos, amigos, rádio ouvinte da Rádio Nordeste Evangélica e das demais emissoras de rádio, Boas Novas, Vida e Princesa, com alegria no meu coração, saúdo a todos vocês com a paz do Senhor. Estamos apresentando aqui o momento de reflexão, a voz do pastor, sempre meditando, refletindo na palavra de Deus, que disse Jesus: os céus e a terra passarão, mas as minhas palavras não hão de passar. No Evangelho de João também Jesus diz: santifica-os na verdade, a tua palavra é a verdade. A palavra de Deus, a Bíblia Sagrada, é a verdade para cada um de nós. Então vamos refletir, vamos meditar na palavra de Deus. Lendo o Evangelho segundo escreveu Lucas, capítulo 17, a partir do versículo 11, que nos diz: e aconteceu que, indo ele a Jerusalém, passou pelo meio da Samaria e da Galileia. E entrando numa certa aldeia, saíram-lhe ao encontro 10 homens leprosos, os quais pararam de longe e levantaram a voz, dizendo: Jesus, Mestre, tem misericórdia de nós. E ele, vendo-os, disse-lhes: ide e mostrai-vos aos sacerdotes. E aconteceu que, indo eles, ficaram limpos. E um deles, vendo que estava são, voltou glorificando a Deus em alta voz, e caiu aos pés do Senhor Jesus, com o rosto em terra, dando-lhe graças. E este era samaritano. E respondeu Jesus e disse: não foram os 10 limpos? E onde estão os 9? Não houve quem voltasse para dar graças a Deus, senão este estrangeiro? E disse-lhe: levanta-te e vai, a tua fé te salvou. Louvado seja Deus. Glórias a Jesus. Jesus é o mesmo. Ele faz milagres, ele faz maravilhas. No texto sagrado, encontramos 10 leprosos que viviam isolados e clamaram por misericórdia ao Senhor. Jesus os instruiu a irem ao sacerdote antes de curá-los. Eles obedeceram e foram curados no caminho enquanto se deslocavam para o templo onde estava o sacerdote. Na verdade, nós encontramos aqui, meus queridos irmãos, meus amigos, que a dor daqueles leprosos leva-os a buscar a intervenção divina. O milagre, na verdade, garante ao pecador, ao doente, ao leproso, a transformação da doença em saúde.

Foi o caso desses 10 leprosos. Foram todos curados, mas só um voltou para agradecer. Sendo um samaritano, ou seja, um estrangeiro, não era judeu ele. Ele era considerado indigno, mas foi o único a reconhecer a graça que recebeu do Senhor Jesus Cristo. Ele voltou, glorificou a Deus em alta voz e prostrou-se aos pés do Senhor Jesus. Ele percebeu que a cura era um ato do amor gratuito, da graça, o favor imerecido e não de mérito seu. Esta que é a realidade. E Jesus diz: não foram 10 os leprosos curados? Onde estão os outros 9? Aos 9 restou a cura física, tão somente. Ao samaritano, Jesus diz: levanta-te e vai, a tua fé te salvou. A gratidão completa no milagre. Ele foi curado da lepra e foi também curado da sua alma. Louvado seja Deus. E não era judeu, era samaritano, um gentio, um estrangeiro. Louvado seja Deus. Jesus, ele ama todos os homens, independentemente de quem quer que seja, de cor, de raça, de religião, de nacionalidade. Jesus cura, porque o amor de Jesus se estende a todos os homens, a todos aqueles que se aproximam dele e creem que verdadeiramente ele é poderoso para curar, para libertar, para salvar, enfim, para fazer milagres. Louvado seja Deus. Ele se aproximou de Jesus depois de curado, num ato de humilhação, de reconhecimento de que Jesus é poderoso. Ele agradeceu ao Senhor e naquele ato, por ter recebido o milagre da cura divina, ele também recebe o milagre da salvação. É isso mesmo que nós devemos reconhecer. Devemos ter sempre um coração agradecido ao Senhor, agradecendo a Deus pela vida, agradecendo a Deus pelo pão nosso de cada dia, pelo ar que nós respiramos, porque Deus é bom, ele é maravilhoso. Jesus Cristo disse que ele faz com que o sol nasça sobre os bons e os maus, que a chuva caia sobre os justos e os injustos também. Esta é a graça comum do Senhor. E nós devemos ter um coração agradecido e dizermos alto e bom som, como disse o salmista: foi o Senhor quem fez isto e é coisa maravilhosa aos nossos olhos. Como estamos agradecendo ao Senhor? Você tem voltado para agradecer ou está apenas desfrutando das bênçãos de Deus? Seja um que faz a diferença, a exemplo daquele leproso samaritano, que na verdade voltou com um preito de gratidão ao Senhor, como uma forma de reconhecer que Jesus era Deus Todo-Poderoso. Devemos prostrar diante dele, a exemplo daquele ex-leproso samaritano, que agora curado, se prostra diante do Senhor e agradece pela cura que recebeu e, cheio de fé, recebe a salvação em Cristo Jesus, nosso Senhor. Digo para vocês, meus queridos irmãos, meus amigos, que Jesus faz milagres e o maior milagre que eu conheço é ele purificar um pecador da lepra, que é o pecado. Jesus, ele levou sobre si os nossos pecados e as nossas enfermidades, e ele está vivo e vivo para todo sempre. Hoje ele ainda cura, ele salva, ele batiza com o Espírito Santo e anuncia através da igreja que em breve ele estará voltando para nos levar para a sua glória. Que Deus nos ajude, que Deus nos abençoe, que tenhamos sempre um coração agradecido ao Senhor, especialmente pela salvação conquistada por ele na cruz do Calvário. Que o Senhor nos ajude, que Deus nos abençoe maravilhosamente. Vamos orar e vamos agradecer ao nosso Pai Celestial. Nosso Deus, nosso Pai que está nos céus, damos-te graça, Senhor. Estamos com nosso coração agradecido a ti, Senhor, porque tu tens feito coisas maravilhosas na nossa vida. O Senhor tem curado. Quantas enfermidades o Senhor tem curado. Louvado seja Deus. E proclamamos bem alto isso, que o Senhor não somente salva, mas o Senhor cura também, porque o Senhor é misericordioso. E graças te damos, Senhor, pelas curas que tens realizado em nosso meio, pelo pão nosso de cada dia, pelo ar que nós respiramos. Nós te somos gratos,
por Jesus Cristo, teu Filho, que veio do céu e morreu.

0: morreu no Calvário para perdoar todos os nossos pecados e nos dar a esperança da vida eterna. Nós te agradecemos, Senhor, e reconhecemos a tua bondade, a tua misericórdia e a tua graça em nossa vida. Aceita a nossa oração, a gratidão do nosso coração, em nome do teu Filho Jesus, desde agora e para todo sempre. Amém. Deus abençoe a todos, em nome de Jesus.
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3: 7:10.
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2: Paz do Senhor, amados ouvintes da FM Nordeste Evangélica, a emissora das Boas Novas, em Natal, 7:21. Que Deus abençoe grandemente o domingo de vocês, a todos aqueles que estão ouvindo, todos que estão aí participando da audiência, e que o Senhor continue vos abençoando. Dá início agora o programa Boas Novas, setor 24. Ao qual está sobre a regência, a direção da coordenação do pastor Jeosafá Pimentel e a irmã Aparecida na igreja Ebenezer Polo. Louvado seja o nome do Senhor. A todos os amados amigos, irmãos do setor 24, um grande abraço. E está composto este ano pelo nosso querido pastor Jeosafá Pimentel na coordenação, e na igreja Preço das Ovelhas, presbítero Renato e a irmã Kaline, na congregação Chama Viva, presbítero Warley e a irmã Aline, e Rio Potengi com o presbítero João Andreilson e sua esposa Marcela, e Betel, este que vos fala, presbítero Liênio, com a irmã Dejanane. Esta é a composição do setor 24 para o ano 2026, e aqui vamos dá início ao programa Boas Novas do Setor 24, agradecendo a oportunidade do nosso Deus que tem nos dado, e ao pastor Martim Alves e toda a diretoria da IADER. Que Deus continue abençoando o nosso dia para a glória do nome do Senhor. E, glória a Deus, vamos louvar ao Senhor, louve e engrandeça o nome do Senhor Jesus Cristo.

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1: Louvado seja, glória a Deus, louvado seja o nome do Senhor. Em Natal, 7:27. A agenda do setor 24 para o dia de hoje é em todas as congregações. Daqui a pouco, às 9:00, EBD, não perca mais uma lição abençoada na EBD. Você que faz parte do setor 24 e todas as congregações da IADERN, logo mais às 9:00, uma grande aula da EBD, Escola Bíblica Dominical. Na congregação Aprisco das Ovelhas, hoje, além da EBD, às 9:00, teremos o culto da mocidade, né? Do Dejade, às 18:00. Segunda-feira, das 14:00 às 16:30, círculo de oração de adultos. Terça-feira, 19:00, culto de oração e testemunhos. E quinta-feira, culto de doutrina. Sábado, encerrando a semana, com o círculo de oração infantil. Rio Potengi, onde está o presbítero André Wilson, EBD logo mais, e à noite também culto do Dejade a partir das 18:00. Terça, culto de gratidão e oração, quinta-feira doutrina e sexta círculo de oração e consagração a partir das 9:00 da manhã. Na congregação de Chama Viva teremos a Escola Bíblica Dominical e à noite o culto do DEFAD. Terça-feira, culto de oração e testemunho, e quinta-feira o culto de doutrina. Na congregação de Betel, também é EBD às 9:00, à noite culto evangelístico a partir das 18:00, na terça-feira círculo de oração a partir das 9:00 da manhã, quinta culto de doutrina e sábado círculo de oração. Congregação Ebenezer Polo, hoje à noite um culto evangelístico a partir das 18:00 e EBD logo mais às 9:00 da manhã. Na quarta-feira teremos o círculo de oração de adultos a partir das 9:00, quinta-feira culto de doutrina e no sábado círculo de oração com toda a mocidade em Ebenezer e círculo de oração infantil. E de todas essas congregações teremos sempre a partir das 5:00 da manhã, iniciando orando com o Senhor, com culto matutino, de segunda a sábado, culto matutino. Vá orar, vá amanhecendo, orando e pedindo ao Senhor graça para o dia. Louvado seja Deus. Esta é a agenda do setor 24.
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1: Glória a Deus. Louvado seja o nome do Senhor Jesus Cristo. A todos vocês que têm aí um exemplar da Bíblia Sagrada em vossas mãos, no celular também, abra a sua Bíblia aí e fique atento àquilo que Deus continuará falando para o seu coração. Lucas capítulo 7, a partir do versículo 6, diz assim a palavra do Senhor. E foi Jesus com eles, mas, quando já estava perto da casa, enviou-lhe o centurião uns amigos, dizendo-lhe: Senhor, não te incomodes, porque não sou digno de que entres debaixo do meu telhado. E por isso nem ainda me julguei digno de ir ter contigo. Dize, porém, uma palavra, e o meu criado sarará. Porque também eu sou um homem sujeito à autoridade e tenho soldados sob o meu poder. E digo a este: vai, e ele vai. A outro: vem, e ele vem. E ao meu servo: faz isto, e ele o faz. E ouvindo isso, Jesus maravilhou-se dele e, voltando-se, disse à multidão que o seguia: digo-vos que nem ainda em Israel tenho achado tanta fé. E voltando para casa, o que foram enviados acharam o seu servo. Louvado seja Deus. Enfim, mas o Senhor Jesus, ele atende a cada um daqueles que se achegam a ele. Mas achegar a Jesus não é você impor as normas, você impor as rédeas, né? Como a gente diz aqui no Nordeste. O Senhor Jesus está disposto, está com cuidado, está prestativo àqueles que o buscam, mas o buscam de todo o coração. Aqueles que realmente chegam a ele na condição que nós verdadeiramente nós somos. Ao qual, como esse centurião, com todo o poder, com toda a autoridade que ele tinha sobre ali os soldados, sobre o regimento ao seu comando, e todos aqueles servos, todos aqueles servos que tinham ali para com ele em sua casa. Mas única e exclusivamente, ele soube que estava diante daquele que tudo pode, que tudo faz, que ele é o poder, a glória e a honra. Diante de Jesus Cristo, aquele homem com tanto poderio, com tanta condições que existia sobre a sua conduta, ele não era nem digno de estar próximo a Jesus. Ele se reconhece na sua condição de vil pecador, fragilizado, fraco e, acima de tudo, um ser humano que necessitava de ajuda, necessitava de socorro, necessitava de uma paz sobre o seu coração. E Jesus Cristo, ele nos ensina que: achegai-vos a mim. Ele diz, desde a sua palavra, o próprio Deus, em sua palavra, diz que se eles realmente forem o meu povo, eu serei o seu Deus. E nunca ele vai mudar esta condição. Quem muda esta condição somos nós. Quem muda essa condição é o ser humano na sua infinita vontade de querer o erro, porque nós somos tendenciosos a errar. Mas Jesus, quando ele chega em uma vida, quando ele chega para uma pessoa, ele transmite a paz, o consolo, o conforto, a segurança e, acima de todas as coisas, aquilo que nós necessitamos: ter uma conduta de vida mudada diante de Jesus Cristo. E esse centurião, ao perceber que estava diante da solução para os problemas na sua casa, ele diz ao próprio mestre a sua própria condição, ao qual ele chegou ali. Chegou quebrantado, chegou ali sofrido, mas com a certeza de que estava no lugar certo, com a pessoa certa e falando aquilo que vinha ao seu coração. Porque um coração aquebrantado, ele chega ao trono dos céus. Ele chega ao nosso Redentor. E o nosso Redentor, ele único e exclusivamente, ele quer a nossa fidelidade, a minha e a tua fidelidade. Ele quer que nós possamos estar debaixo da sua potente mão, conforme a sua vontade, conforme o seu querer, conforme o seu desejo. A oração e a súplica são apenas a condição, a comunicação de que a vontade do céu será feita na terra diante o querer divino, diante o querer do Senhor sobre a minha, sobre a tua vida. O Senhor, ele está pronto para agir, está pronto para fazer, mas saibamos que ele não é nosso funcionário. Ele é o nosso superior, é o nosso soberano. É aquele a quem devemos render a nossa vida, a nossa comunhão, a nossa consciência e o nosso coração. Porque devemos ter um coração limpo, puro e, acima de todas as coisas, tendo a certeza de quem verdadeiramente somos. Não é porque você tem uma condição financeira boa, você tem um título bom, você é bem visto na sociedade, você tem condições de ter bons carros, boas casas, tem uma condição estável na sua casa, para sua família, para todos. Não é pecado você ter, procurar benefícios para sua família. Não é pecado você procurar o seu bem-estar. Nós só não devemos deixar estas coisas tomarem conta daquilo que realmente eu e você fomos criados para ser. Para sermos adoradores do Senhor. Para estarmos adorando a Ele. Porque se os pássaros, as aves, elas louvam ao Senhor todo o dia ao amanhecer, por que nós não poderemos fazer? E a palavra do Senhor é bem clara no Salmo 150, que diz: tudo que tem fôlego, louve ao Senhor. E você hoje está aí, diante da sua condição, diante dos seus afazeres, mas louve ao Senhor. Agradeça a Ele. Suplique a Ele. Clame a Ele. Porque o Senhor, Ele está com os braços abertos, ouvidos abertos, esperando a minha e a tua oração. O meu e o teu clamor, o meu e o teu desejo de que Ele se faça presente, de que Ele venha a resguardar a minha vida e a tua vida. E o meu querer e o teu querer só podem ser feitos através da vontade do Senhor. A Ele toda a honra, a Ele toda a glória, a Ele todo o louvor. Que o Senhor continue vos abençoando. Faça apenas como o centurião. Não precisou de Jesus ir à sua casa, mas ele precisou ouvir uma palavra. Ou seja, ele colocou a fé em prática. E o próprio Jesus, reconhecendo isso, diz que diante de toda a nação, nunca tinha visto uma fé igual. Ponhamos a nossa fé em prática. Ponhamos a nossa fé em ação. E o Senhor Jesus nos abençoe, nos guarde e nos guie, em nome do Senhor Jesus.

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1: Deus, glória a Deus, louvado seja o nome do Senhor Jesus Cristo. Em Natal, 7:50. Amados irmãos, mandando aqui um alô também para as irmãs, irmã Jalva de Rio Potengi, que está na audiência, glória a Deus, irmã Jalva, a paz do Senhor para a senhora, e as nossas irmãs ali de Betel, a irmã Rosiane, a irmã Luísa Carneiro e a irmã Alice ali de Betel, que também estão firmes aí na audiência com o radinho ligado na Rádio Nordeste Evangélica. Glória a Deus. Amados irmãos, muitos pedidos de oração, muito pedido de oração aqui chegando, e vamos orar para todos aqueles que estão enfermos, aqueles que estão necessitando do agir de Deus. Maravilhoso, eterno Deus, amado Pai, aqui estamos, Senhor, diante da tua presença, te clamando, Senhor Jesus, pedindo a ti, para que tu venha, Senhor Jesus, derramar ricas bênçãos na vida daqueles que estão necessitando, aqueles que estão nesse momento precisando do teu socorro, Senhor. Aqueles que estão nos hospitais, que estão internados, aqueles que estão encarcerados, Pai. E pedimos também, Senhor Jesus, a todos, Senhor Jesus, que estão crendo, que estão ouvindo, Senhor Jesus, a esta rádio, mas que tu chegues, Pai, com providência na vida daqueles que estão necessitando de saúde, libertação, estão necessitando de uma porta de emprego. Senhor, tu sabes a condição, tu sabes, Senhor, meu Pai, a necessidade. Senhor, nós te pedimos que tu venha derramar dos altos céus o bálsamo, Senhor Jesus, por toda a esta humanidade que necessita, Senhor Jesus. De antemão, destas súplicas que foram aqui apresentadas, tu conheces, Senhor Pai, esses pedidos, a vontade do coração de cada um. E também, Pai, te peço para aqueles também que estão ouvindo a Rádio Nordeste, que ainda não te conhecem como Salvador, ou que pararam na caminhada, Senhor, que tu venha resplandecer, Senhor, o desejo ardente no coração de cada um, para que eles possam, Senhor Jesus, voltarem aos teus braços, voltarem, Senhor meu Pai, para estar contigo, para estar na caminhada, Senhor Jesus. Que o teu nome seja mais uma vez engrandecido, porque tu tem todo o poder é teu. Derrama, Senhor Jesus, as bênçãos celestiais sobre aqueles que clamam a ti, Senhor. As lágrimas derramadas, os gemidos, Senhor Jesus, tu sabes, Senhor Jesus, a cada um a localização e a necessidade. Nós te pedimos, Senhor Jesus, chega com providência, Pai. Dai-nos um dia abençoado na tua maravilhosa graça. Guia os nossos passos, Senhor Jesus. Direciona, Senhor meu Pai, as nossas vontades, o querer, os nossos olhares e pensamentos. Toma a frente, Senhor Jesus. Em nome do Senhor Jesus, nós já te agradecemos e cremos no teu agir. Amém. Glória a Deus. Amados irmãos, 7:53 em Natal. Mais uma vez, agradecemos a oportunidade ao nosso pastor Martim Alves e toda a diretoria da IADERN, ao nosso pastor coordenador Josafá Pimenta.

Intel, e creio que este momento já está a caminho da EBD, e você não perca mais uma aula maravilhosa da EBD daqui a poucos instantes, às 9 horas. Amados irmãos, também agradeço a minha amada esposa, a irmã de Janane, a meus filhos, a toda a minha família e todo o setor 24. Também ao nosso querido esse mestre aqui na mesa de áudio, que o nosso querido Ricardo, esta potência aqui que está aqui hoje nos ajudando. E você continue na audiência da Rádio Nordeste, a emissora das boas novas.

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2: 7:59.
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8: Bom dia, paz do Senhor para o povo de Deus. Nesta manhã, estamos aqui mais uma vez no programa Boas Novas, nas ondas aí da Rádio Nordeste FM. Nesse momento, são 8:02 na capital pentecostal do Brasil, em Natal. E já deixamos o número para o povo de Deus interagir conosco através do WhatsApp: 8826 2255. Mande seu pedido de oração, peça o hino, deixe uma mensagem aqui, que na medida do possível nós iremos responder. Nesta manhã, estamos aqui nesse trabalho abençoado com a irmã Elaine, né? Minha esposa. Sou o irmão Abidenego, estamos ali representando o setor 39 da Assembleia de Deus ali na Olho d'Água, na Igreja de Assembleia de Deus Olho d'Água, nosso pastor Biratã, né? E o nosso co-pastor Luiz Antônio. Irmã Elaine, se apresente para o nosso povo.
9: Bom dia para os nossos ouvintes aí da Rádio Nordeste Evangélica. Tenham um bom dia a todos. Iremos agora

pastor Edinaldo ali em Só da Justiça, o qual pastor Ailson e os demais obreiros da nossa igreja que acompanham essa programação, pastor, os demais pastores, os homens e mulheres que trabalham ali no Olho d'Água. Em breve estaremos trazendo uma palavra de a palavra de Deus para a igreja, né, para o povo de Deus. Permaneçam na audiência e aproveitem a oportunidade para divulgar também aqui o nosso telefone para o povo de Deus interagir com o nosso trabalho.

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2: Meus irmãos e irmãs, temos aqui algumas informações para passar para a nossa igreja. Nos dias 26 e 27 desse mês, a Assembleia de Deus em Filadélfia está promovendo o simpósio de casais. Quem estará ministrando a palavra é o pastor Edinaldo e a sua esposa também. Quem tiver interesse em participar desse trabalho, pode manter contato com o telefone 9156-6550. 9156-6550, ali no setor 39. Vai ser uma bênção, em nome de Jesus. Vai ter até um jantar romântico também, no Tábua de Carne. Então, tem aqui os contatos interessados. Tem essa alternativa. Hoje temos ali o culto, né, da família, na igreja de Olho d'Água, a partir das 18 horas. E hoje, quem quiser também comparecer ali na Assembleia de Deus de Olho d'Água, tem a nossa escola dominical. Em breve estaremos realizando o nosso estudo, dando continuidade a trimestre, né, com o estudo sobre os patriarcas. Irmã Elaine tem umas referências para fazer, alguns nomes para falar aqui, alguns irmãos e irmãs da nossa igreja. Irmã Elaine,
3: eu quero aqui mandar um alô, né, para os ouvintes da Nordeste FM, Michele do Estudo Miranda, né, Valdelice, que sempre está, né, nos ouvindo. Ademilde, a irmã dela, né? Mari Lúcia, lá em Extremóis. Daniele Dias, da Academia LTJ, né? Academia Karatê. Leão, da tribo de Judá.
2: Amém. Também deixamos aqui o nosso alô para o pastor Hildo, na Igreja Assembleia de Deus Elion. Pastor Naldo, no Alto Refúgio. Os demais pastores do setor, o pastor Ronaldo, na Assembleia de Deus de Jardim Extremóis. Nosso pastor Presbítero Heber Diniz, na Cidade das Rosas. Pastor Thaleso também, Jardim Petrópolis. Dando continuidade, vamos ouvir mais um hino.

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1: Meu querido irmão, minha querida irmã, nesta manhã a gente traz uma reflexão da palavra de Deus que se encontra num capítulo 17 de Atos dos Apóstolos. Você que está com a sua Bíblia, está na sua casa, está no seu sofá, nesse momento está na sua mesa, no seu trabalho, que pode ter acesso à Bíblia, vamos abri-la, né? No capítulo 17 e no versículo 30. Né? Mas Deus, não tendo em conta os tempos da ignorância, anuncia agora a todos os homens, em todo lugar, que se arrependam. Este é um versículo muito enfático em relação ao arrependimento. Mas se nós formos aqui, meu querido irmão, minha querida irmã, entender o contexto dessa palavra, em qual situação Paulo fala, a gente vai ficar mais edificado ainda. O capítulo 17 mostra Paulo saindo da cidade de Tessalônica. Ele chega nessa cidade para pregar a palavra e ele é expulso dessa cidade. Em seguida, ele se dirige, nessa fuga, ele vai para a cidade de Bereia, aproximadamente 70 quilômetros de distância. Mais ou menos como se a gente está aqui em Natal, como se a gente estivesse indo para Pureza, né? Aquele Olheiro de Pureza, um local bastante conhecido aqui no nosso estado. Quando ele chega nessa cidade, aqueles homens que o tinham expulsado de Tessalônica, quando eles ficam sabendo que Paulo também está pregando em Bereia, eles vão até Bereia para tentar pegar Paulo. E aqueles irmãos de Bereia dão fuga para que Paulo, né, fosse até a cidade de Atenas, uma cidade muito, mas muito distante ali de Bereia. Aproximadamente 400, alguns falam 300, 400 quilômetros de distância, né? Vamos ter a ideia de quão perigo Paulo estava sofrendo ali, a iminência de ser pego por aqueles homens. Então ele foi para uma cidade bastante distante. Essa cidade é Atenas. E Atenas, naquela conjuntura, naquela época, era o centro, digamos, do conhecimento do mundo, era a cidade mais intelectual, o berço da democracia, o berço das artes, da ciência. E Paulo, ele, quando chega naquela cidade, ele está ali aguardando os irmãos Silas e Timóteo, que tinham ficado na cidade de Bereia por causa ali dos novos convertidos. Então, enquanto ele está aguardando, a palavra de Deus diz, no versículo 16, que o seu espírito se comovia em si mesmo, né? Quando ele ficou ali passeando ali pela cidade, entrando na cidade, então ele, aquela atmosfera de idolatria, de pecado, contristava o seu espírito, né? Então a gente vê que isso é um padrão que se repete na vida dos justos, né? O homem e a mulher que tem o Espírito Santo de Deus, aquela pessoa que nasceu de novo, que é crente de verdade, quando a gente se depara com o pecado, com a prática do pecado, a gente se entristece, né? A gente não tem como a gente se moldar, se ajustar, né, a esse mundo. Paulo fala em Romanos que nós devemos nos transformar, que nós não podemos nos acomodar, que nós não podemos nos conformar com esse mundo. E esse é um padrão, meus irmãos, que se repete ao longo da Bíblia. Nós vamos ver, por exemplo, em 2 Pedro, que Ló, quando estava ali na cidade de Sodoma e Gomorra, a Bíblia diz que o seu espírito se entristecia, né? Ele se incomodava com aquelas práticas do mundo pecador. Então, se o crente, ele também não sente isso, né? Ele precisa passar por um processo de transformação, né? Um processo de mudança. Isso acontece porque nós temos o Espírito Santo de Deus. Nós somos uma nova criatura, nós somos templo e morada do seu Espírito, por isso que nós nos incomodamos quando chegamos e estamos num ambiente de pecado. E naquela ocasião, quando Paulo, ele começa a pregar, ele começa a falar de Jesus, então o versículo 18 vai falar que alguns filósofos, né? O texto fala epicureus e estoicos, né? Estes homens, eles representavam os principais pensamentos filosóficos da época. Esses pensadores, eles, podemos assim dizer, eles retratavam a cosmovisão daquela sociedade. E de uma forma bem resumida, podemos dizer que tanto os epicureus quanto os estoicos, eles representavam, por exemplo, os epicureus, o ensino principal era que as pessoas podiam viver feliz aproveitando os prazeres. Então você tem que ter um controle sobre o prazer, né? E os estoicos, eles pregavam autossuficiência, né? O autocontrole. Meu amado irmão, então você pode falar, mas irmão Abidenego, o que é que tem a ver esse contexto com os dias atuais? Estas duas linhas de pensamento, elas se estenderam ao longo da história. Então hoje nós vemos, por exemplo, resquícios, né, dessas doutrinas, às vezes entrando nas nossas igrejas através de ideologias. Por exemplo, o materialismo, né, onde o que vale, o que importa é o que existe, é o que a gente vê, é o que a gente pega, é o que a gente toca. Então as bênçãos de Deus, às vezes algumas pessoas são tentadas a acreditar que para eu ser abençoado por Deus eu tenho que ter bens, eu tenho que ter uma vida próspera. Então isso vem afetando às vezes a fé de alguns irmãos. E da outra maneira também a questão do pragmatismo, né? Pragmatismo religioso, que ensina que o que é certo, o que é verdade, é aquilo que está dando certo. Então, se eu aplico uma teoria, se eu aplico uma forma de atuar na obra de Deus, se está dando certo, então é porque isso é verdade. Então, nós vemos aqui essas ideologias assolarem, entrarem através da modernidade, né? do pós-modernismo. Então Paulo, ele vai confrontar estes homens que pregavam isso naquela época, e no versículo 18 fala assim, eles falavam assim de Paulo: o que quer dizer este paroleiro? Ou seja, o que quer dizer esse homem inútil, esse homem presumido? Porque Paulo estava levando uma doutrina diferente. Paulo estava pregando Jesus, Paulo estava levando a palavra da salvação, Paulo estava confrontando aquelas ideias, né, reinantes naquela época. Ele estava contrastando aqueles conceitos de materialismo, aqueles conceitos de autossuficiência com o evangelho da graça. Ou seja, Paulo está falando que Deus, ele é suficiente, que a nossa salvação, que a nossa confiança está em Deus. No versículo mais seguinte, versículo 24, ele fala: o Deus que fez o mundo e tudo o que nele há, sendo o Senhor do céu e da terra, não habita em templos feitos por mãos de homens, né? Então, quando Paulo, ele chega ali naquele cenário e vê vários templos de deuses, tinha um templo ali que estava escrito ao Deus desconhecido. Então, Paulo, ele saiu fugitivo de Tessalônica, passa por Bereia, mas Paulo não questionou. Quer dizer, Deus já tinha um projeto para ele, Deus tinha já na sua onipotência, na sua soberania, Deus já sabia onde é que queria Paulo estivesse pregando. Então Paulo estava levando o evangelho para Atenas, uma cidade que era dominada pela idolatria, a tal ponto, querido irmão, querida irmã, que nós não vemos no relato bíblico nenhuma referência à igreja nessa cidade, porque era uma cidade que ela era controlada por aproximadamente 30 homens, né? Que representavam ali a elite era como se fosse um tribunal superior que tinha ali em Atenas, no Areópago. Aquele Areópago era onde se julgavam as causas de homicídios. Aqueles homens, eles controlavam a cidade, o seu ensino, toda a sua mentalidade. Então era tão forte isso que Paulo não conseguiu abrir ali uma igreja naquela cidade. Mas no final do versículo 17, nós vemos que quando Paulo prega, algumas pessoas aceitaram. E dentre essas pessoas, o versículo 34 diz que Dionísio, o Areopagita, e uma mulher aceitam a palavra, recebem ali a palavra e eles se convertem. E a história vai falar que esse Dionísio, ele era um daqueles 30 homens que era responsável pelo julgamento ali, era um dos juízes daquela cidade. E mais à frente vai dizer a história que ele se torna ali o bispo, né, o primeiro bispo da igreja que mais tarde ia ser inaugurada em Atenas. Então, o que é que nós podemos trazer hoje, amados, com essa mensagem? O versículo fala que Deus, ele não leva em conta os tempos da ignorância, mas anuncia a todos os homens. Então, não importa a condição de pecado, não importa a condição de dificuldade, o evangelho de Deus, ele tem poder para destruir as fortalezas, ele tem poder para produzir arrependimento. Não importa as circunstâncias, as dificuldades, as condições do homem, do lugar, Deus, ele é soberano para mudar os rumos da história. Então, fique com essa palavra nesta manhã, medite nessa palavra. Deus tem poder para mudar o seu destino, Deus tem poder para mudar a sua vida, em nome do Senhor Jesus.

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1: Queridos irmãos, queridas irmãs, pedimos oração pelo trabalho que vai ser inaugurado amanhã, o ponto de pregação na igreja, no Jardim dos Lírios, né? No setor 39, esse ponto de pregação, que vai ser liderado aí pelo nosso pastor Davidson Luiz, né? E família. Então pedimos à igreja oração por esse trabalho. Amanhã será inaugurado. Também apresentamos a vida do pastor Danilo, que tem um trabalho ali em Paraguari, no Paraguai, um trabalho missionário, sua esposa também. Apresentamos também o pastor, nosso irmão Gonzaga, ali da igreja Olho d'Água, que nos ajuda ali com o trabalho de manutenção e também na assistência ali com o nosso pastor Ubiratã. Irmã Elaine, tem alguns pedidos também de oração que o povo de Deus tem feito.
2: Graça Imperial do Jardim Progresso, setor 20, pede oração pelo seu casamento, né? Pelo seu esposo Bernardo e seus filhos, né? Sua família em geral. Priscila pede oração por sua filha de 5 meses, sua bebezinha de 5 meses, né? E por ela, né? Oração por Vanessa. Dejade, Olho d'Água. Está na escuta, né? Está na escuta aqui.
1: A irmã também, a gente pede oração para a irmã Jamile, que foi abençoada ali, está gestante, esperando aí seu primeiro filho. Pedimos também oração pela sua família, para Deus chegar com salvação na sua casa.
2: Irmã Zélia pede oração pelos seus netos, Maria Luísa, Maria Flor, Emanuele, Tamires, Cleison, Theo e as bisnetas, Clarice e Isaia.
1: Amém, meus queridos. Vamos apresentar todos os pedidos ao Senhor, destacando também aí, reforçando aí a participação do nosso o irmão J. Neto, sua esposa Vânia, no trabalho ali com o pastor do Olho d'Água, a família também do nosso irmão Fernando e sua esposa Shirley, que também nos acompanha e colabora com a obra ali em Olho d'Água. Vamos apresentar em oração os pedidos. Não deu para todos os pedidos aqui, porque são muitos, né? A audiência realmente é muito grande, mas Deus, ele, irmão e irmã, pode ter certeza que ele sabe a nossa e a sua necessidade. Senhor Deus, soberano, grandioso, majestoso Pai, estamos aqui, Senhor, nesta manhã, te agradecemos porque tu fostes fiel, tu és fiel, Senhor, e permitistes que aqui estivéssemos. Pedimos uma bênção, Senhor, especial para cada ouvinte, que neste momento, Senhor, está colocando fé, crê no teu nome, confia no teu poder, Senhor, estes pedidos que aqui chegaram. A tua palavra diz que nós sequer sabemos como pedir, mas temos o Espírito Santo, que sabe interpretar, que conhece o nosso íntimo, que conhece as intenções do coração e que sabe mais do que tudo o que realmente nós precisamos. E depositamos, meu Deus, em teus pés os pedidos aqui que foram feitos, aqueles que também não puderam ser aqui veiculados, meu Deus, falados, mas tu és o Deus onisciente, tu és o Deus, Senhor, onipotente, que sabe, conhece todas as nossas necessidades, tu és poderoso para fazer infinitamente mais daquilo que nós pensamos, que nós imaginamos, Senhor, Deus da glória, que seja, Senhor, Este domingo, um dia de bênção, um dia de proteção para o teu povo, aqueles que estão indo para a escola dominical nesta manhã, guarda em proteção e mais tarde, Senhor, no culto à noite. Senhor, pedimos também oração pelos desempregados, aquele irmão, Senhor, que está sem emprego, está passando dificuldade, talvez até necessidade, Senhor, de alimentação. Deus, tu és o Deus da provisão. Aquele irmão, Senhor, aquela irmã, aquele teu filho que está ali no hospital neste momento, que está ali na maca, Senhor, ouvindo estas, as ondas do raio, da Rádio Nordeste Evangélica, meu Deus, chega, Senhor, com um conforto. Tu és o Deus, Senhor, que conforta, tu és, Senhor, o Deus que alivia, traz ali um alento, traz ali, Senhor, um consolo. Tu és, Senhor, o consolador. Chega ali, Senhor, nos presídios, naquele lugar ali, Senhor, talvez neste momento esteja ouvindo a tua palavra, meu Pai, chega ali com o conforto, transformando, modificando, chega com a palavra, Senhor, de alívio na vida dos teus filhos e trazendo, Senhor, mais do que tudo, uma oportunidade de salvação para aquele ouvinte que talvez não tenha, Senhor, ainda se decidido, mas que neste momento, Senhor, foi atingido, meu Pai, com a tua palavra e nesse momento talvez esteja quebrantado, Senhor, Deus da glória, que o Espírito Santo venha operar, meu Pai, poderosamente. E se há alguém neste momento que não é crente, que ainda não tomou uma decisão para Jesus, que onde estiver e se puder, ajoelhe-se nesse momento e aceite e receba o Senhor Jesus, receba essa palavra de salvação, receba essa palavra de consolo, em nome do Senhor Jesus, nós te agradecemos, amém. Povo de Deus, amado irmão, amada irmã, é com muita satisfação, é com um orgulho muito grande e com muita felicidade que nós concluímos mais este quadro, mais este programa nesta manhã, aqui do setor 39, na Assembleia de Deus, em São Gonçalo. Pedimos que os irmãos continuem intercedendo pela sua igreja, porque nós estamos passando tempos difíceis, né? Mas Deus é o Deus de provisão, é o Deus que conhece todas as coisas, e que possamos estar aqui no próximo domingo, né? Já vai ser outro setor, mas contamos com a audiência da igreja. Que Deus abençoe.

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1: Bom dia, Pai do Senhor Jesus, todos amados ouvintes, são exatamente 8:49. Estamos aqui fazendo o programa do Círculo 30, programa Boas Novas do Círculo 30, graças a Deus. Você, meu amado ouvinte, que está sintonizado na Rádio Nordeste Evangélica, fique tu nesta manhã, porque com certeza o nosso Deus, né, tem uma palavra para o seu coração, para o nosso coração. Nós louvamos a Deus, perdão, por estar nesta manhã mais uma vez aqui na Rádio Nordeste Evangélica, anunciando a Boa Nova do Senhor Jesus. Então você nesta manhã é um privilegiado, uma privilegiada por estar ouvindo a programação dessa rádio abençoada, que é a Rádio Nordeste Evangélica.

Pai, meus queridos, hoje nós, domingo, né? Escola Bíblica Dominical, com certeza, todos os nossos amados irmãos estão se programando, né? Para ir para EBD, para a Escola Dominical, aprender a palavra do Senhor nesta manhã. Com certeza, os irmãos ali da congregação Canaã e toda a congregação, né? Hoje está aqui de Natal, estamos ali se organizando, né? Para ir para a Escola Bíblica Dominical aprender a palavra do Senhor, nosso Deus. Bom, meus queridos, então vocês são nossos convidados para participar da escola, que é uma bênção, né? Para todos nós. Bom, meus queridos, então nós louvamos ao Senhor nesta manhã pela sua vida. Você que nesta manhã, o Senhor nesta manhã vai falar ao seu coração, né? Tanto através dos louvores que vão ser entoados, como também a palavra de Deus que vai ser proclamada para o seu coração. Então queremos já oferecer, né, o hino aí da sequência para nossos amados irmãos ali da congregação, né, Canaã, nossos co-pastor, nossos obreiros ali, todos os membros congregados, nossos amados irmãos do setor, os pastores, né, do nosso setor, nosso pastor, né, coordenador do setor, setor 30 coordenado pelo nosso pastor Moisés Câmara, né, que está viajando, que Deus continue abençoando o nosso amado, sua viagem. Deus continue abençoando todos os nossos companheiros que fazem o setor 30, em nome de Jesus.

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2: 8:57.
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3: Muito bem, são 9 horas da manhã do domingo. Voltando aqui com o programa Boa Nova do Setor 30. Com a agenda do nosso setor. É o nosso setor. Ele é composto por 5 congregação, nosso pastor Moisés Câmara e a irmã Jane Câmara, né, na congregação Paulo ali, Vale Dourado 1, congregação Canaã, presbítero José Luiz, a irmã Lúcia, esse que vos falam, congregação Girizim Norte, presbítero Erivan Silvino, a irmã Ana Rosa, congregação Maranata, presbítero Moisés Inácio, a irmã Luciana Torres. Congregação Bom Jardim, presbítero Rivanildo Lázaro e a irmã Ciane Sheila. São esses os companheiros que fazem a compõem o setor 30 ali nas congregação. É, hoje nós temos programação também, né? Como já falei, todas as congregação pela manhã escola dominical e à noite, né? Hoje na congregação Canaã, culto com o Dejade, na congregação Bom Jardim, culto com os varões da congregação, em nome de Jesus. Então, são esse, a programação, as outras não enviaram a sua programação da noite, mas com certeza às 18 horas, né? Estamos adorando ao Senhor ali nas congregações do setor. Também a agenda do ciclo de oração do nosso setor, né? A congregação Paulo, ali ciclo de oração na segunda-feira de consagração de 9 às 11 horas. E 14 às 16h40, ciclo de oração. Terça-feira, congregação Canaã, consagração 9 às 11 da manhã. E 14 às 16h40, ciclo de oração. Quarta-feira, Maranata e Bom Jardim, também, né, com a consagração de 9 às 11 e de 14 às 16h40, ciclo de oração. São essa agenda do nosso setor. Então, você, meu amado, minha amada, vocês que moram próximo das congregações, que esteja com o seu templo, né, para orar, para buscar o Senhor, são todos convidados para estar ali adorando o Senhor, nosso Deus, na nossa congregação. É, também escuto à noite, escuto inicia hoje às 18 horas, 20 horas, são todos convidados, moradores da proximidade das congregações, né, do nosso setor, são todos convidados nesta noite para ir para a casa do Senhor, ouvir uma palavra, leve a sua família para buscar o Senhor, para ouvir a palavra do Senhor, porque a palavra de Deus diz que a fé vem pelo ouvir e ouvir a palavra. Amém, amado? Então, nesta manhã, também estamos aqui com o nosso cooperador ali da Congregação Canaã, irmão Paulo Henrique, que também está hoje conosco aqui no programa Boas Novas. Paz do Senhor, meu amado.
4: A paz do Senhor, pastor Zé Luiz. Quero cumprimentar a todos, amados ouvintes, com a santa e gloriosa paz do Senhor. E é motivo de alegria estar aqui para falar do amor de Deus, do poder de Deus para todos os ouvintes. Queria começar a mensagem do Senhor, dizendo para você, ouvinte da palavra do Senhor,

0: se afastar do Senhor. Mas eu quero dizer para você que o Senhor, ele é o caminho, a verdade e a vida. E Deus, ele tem colocado em meu coração nesta manhã para compartilhar com vocês a mensagem do Senhor. E é motivo de alegria. Então abra o seu coração e seus ouvidos, porque o Senhor, ele quer falar com você nesta manhã.
1: Bem, vamos, próximo da sequência, quero oferecer para minha esposa, para o meu filho Hudson, para o meu neto Benício e para o nosso coordenador, pastor Nelson, né, para toda a diretoria, para o Tempo Central, pastor Martim, toda a diretoria. O irmão tem algum hino a oferecer para o irmão Paulo?
0: Ele ofereceu o hino para a minha esposa, a irmã Ana Paula, para o meu filho Lucas, Gabriel e Matheus Henrique, e para toda a minha família, em nome de Jesus.

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1: Muito bem, voltando aqui, 9:09. Voltando aqui, Momento da Palavra. Nosso irmão Paulo Henrique está com a oportunidade de trazer a palavra do Senhor. Você fique atento àquilo que Deus tem para você nesta manhã, uma palavra para o seu coração.
2: Mais uma vez, quero saudar os amados ouvintes, irmãos da palavra do Senhor, com a paz do Senhor. E como já tenho falado, é motivo de alegria estar aqui para transmitir a mensagem do Senhor nesta manhã.

já tenho falado antes, ainda não é o fim. Sabemos que vivemos dias difíceis, dias de lutas, mas sabemos que somos mais que vencedores em Cristo Jesus. Estava meditando mais cedo na palavra do Senhor, e o Senhor trazia ao meu coração, no livro de Marcos, no capítulo 5, o verso 28, que diz assim a palavra do Senhor: porque dizia, se tão somente tocar nas suas vestes, sararei. Amados irmãos, ouvintes da palavra do Senhor, estamos diante de uma mensagem muito conhecida, que fala de uma mulher que há 12 anos sofria com hemorragia, um fluxo de sangue, e padecia daquela enfermidade, e ouvindo falar que Jesus passava, não mediu esforço para se aproximar de Jesus, porque ela tinha certeza, ela cria no seu coração, que mesmo sofrendo há muito tempo, ela poderia receber a sua bênção, ela poderia receber a sua cura. Uma mensagem muito forte, que trazendo, amados irmãos, para os nossos dias atuais, para a nossa vida cotidiana, sabemos que é difícil passar por uma luta grande há muito tempo, sofrendo, muitas das vezes até rejeitado por alguém devido a essa certa enfermidade. Mas aquela mulher manteve sua fé, e nos nossos dias atuais passamos por luta, passamos por dificuldades, mesmo conhecendo a palavra do Senhor, mesmo conhecendo o Deus a quem nós servimos, há momento de nossas vidas, amados irmãos, que queremos muitas das vezes se entristecer, olhar para trás. Mas quero dizer para você nessa manhã que não é momento de retroceder, não é momento, amados irmãos, de olhar para trás. Eu não sei nessa manhã o que você está passando, eu não sei a sua situação, o que você tem pedido ao Senhor, e há quanto tempo você tem lutado com essa sua situação. Mas Deus me mandou aqui nessa manhã para te falar que não é tempo de retroceder, irmãos, porque servimos a um Deus que tudo pode, servimos um Deus de milagre, um Deus que é todo poderoso para curar, para transformar, para libertar. Um Deus do impossível que é capaz de fazer infinitamente mais do que pensamos. E nessa manhã, amados irmãos, saiba que a sua oração, ela não é em vão. Ela não tem sido em vão, amados irmãos, por mais que muitas das vezes nós pensamos que o Senhor ele não está nos ouvindo. Mas saiba que o Senhor ele tem contemplado a minha e a tua oração. A minha e a tua lágrima, ela não tem sido em vão. Saiba que Deus é contigo, assim como foi na vida daquela mulher do fluxo de sangue, que muitas das vezes discriminada por sua enfermidade, por ter sido tida como impura. Saiba que o Deus que quebra protocolo, ele está nessa manhã falando com você. Não é o fim, não acabou. Por mais que as circunstâncias demonstrem ao contrário, mas o Deus do impossível, ele vai fazer grandes coisas na tua vida. Basta você crer no Senhor, porque sabemos que a fé, como já foi falado, vem pelo ouvir, e ouvir a palavra do Senhor. E a palavra do Senhor nessa manhã diz para você
não é hora de parar. Siga em frente, independentemente das circunstâncias, amados irmãos. Sabemos que os dias são difíceis, são dolorosos, amados irmãos. O inimigo, ele tem se levantado grandemente para destruir as nossas vidas, para destruir as vidas das famílias, irmãos, colocando seta, colocando laço e embaraço. Mas saiba que somos mais que vencedores em Cristo Jesus, pois a própria palavra do Senhor diz, lá no Salmo 121, elevo meus olhos para os montes, de onde me virá o socorro? O meu socorro vem do Senhor. O seu socorro, amado irmão, vem do Senhor. Independentemente de qualquer coisa que você esteja passando, porque muitas das vezes pensamos que é fácil falar, mas quando estamos passando, aí é que vamos ver verdadeiramente a situação de quem está passando. Mas eu quero dizer para você, como temos observado os homens e mulheres de Deus mencionado na Bíblia, hoje em nossas vidas não é diferente. Mas podemos ver que homens e mulheres de Deus que passaram por luta, eles venceram mediante a fé e mediante a obediência. Porque muitas das vezes estamos passando por luta e começamos a perder a fé. Começamos a se afastar do Senhor porque não temos mais força para buscar o Senhor. E o inimigo, ele começa a trabalhar em nossas mentes e começamos a se afastar do Senhor, fazendo coisas que não agradam a Deus, entristecendo o Espírito Santo de Deus mediante a luta que estamos passando. Mas eu quero dizer para você que através da sua fé e da sua obediência, Deus vai fazer grandes coisas na minha e na tua vida. Não é o fim. Por mais que a circunstância esteja contrária, lembramos de José, em meio à perseguição, à luta, mas ele foi fiel ao Senhor, crendo que o Senhor iria lhe dar a vitória, e podemos contemplar a vitória de José. Lembramos de Jó, por tudo que passou, e Deus restituiu a Jó tudo aquilo que ele perdeu, amados irmãos. Lembramos dessa mulher que foi citada aqui, que recebeu a sua cura mediante a sua fé, mediante os seus esforços, porque a multidão era grande. Ela poderia muito bem olhar para a sua limitação e aquela multidão impedindo que ela chegasse no Senhor, mas saiba que ela não desistiu. Ela perseverou até chegar no Senhor, porque ela cria que o Senhor iria lhe dar vitória, amados irmãos, ouvinte da palavra do Senhor. Não é hora de olhar para a multidão. É hora de olhar para o alvo que é Jesus. Olhe para o alto, como o Salmo 121 nos fala. Pois de lá é que vai vir o nosso socorro, amados irmãos. Não devemos olhar nem para a direita, nem para a esquerda, mas para Cristo, que é fiel e poderoso para fazer o milagre na minha e na tua vida. Porque Deus é fiel, amados irmãos. Deus é contigo. Você que está ouvindo a palavra do Senhor neste momento, que pensa que é o fim, que acabou. Não, não, não é o fim, não acabou. Porque Deus, que contempla todas as coisas, ele é fiel para fazer infinitamente mais em nossas vidas. Saiba que Deus, ele é contigo. Continue orando, continue buscando. Não desista, não é hora de parar, amados irmãos. O inimigo tem colocado setas e embaraços na vida dos amados irmãos, muitas das vezes colocando dificuldade, colocando desejo de não buscar mais a casa do Senhor pela dificuldade diária das nossas vidas. Mas sabemos, enquanto vivemos aqui nessa terra,
iremos passar por lutas, por dificuldades. Mas como a própria palavra do Senhor nos afirma, que neste mundo iremos sofrer aflições, mas que devemos ter de bom ânimo, porque o Senhor, ele venceu o mundo. E a palavra do Senhor, ele diz que somos mais que vencedores em Cristo Jesus. Você é vencedor, amado irmão. Você é vencedora, amada irmã, em Cristo Jesus. Não desista, não é hora de parar. O Senhor, ele é fiel para cumprir na minha e na tua vida. Aleluia. Bendito seja o nome do Senhor. Continua sendo fiel, porque sabemos que é fácil dizer que tem fé quando tudo está favorável a nosso favor. Sabemos que é fácil dizer que tem fé quando tudo está dando certo. É muito fácil. Mas dizer que tem fé quando tudo mostra o contrário é difícil. Mas a fé é o firme fundamento das coisas que não se vê, mas que se espera. Então, espera no Senhor, porque Ele vai fazer grandes coisas na minha e na tua vida, em nome de Jesus.

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1: Muito bem, são 9:26. Vamos orar. Orar para aquelas pessoas que estão precisando, que estão enfermas, que estão precisando de uma porta de emprego, de uma resposta do Senhor. Você, amado ouvinte, que está ouvindo nesta manhã, com certeza Deus já tem falado no seu coração. E nós vamos orar apresentando ao nosso Deus, né? Deus que tem todo o poder, e também agradecendo ao nosso Deus nesta manhã por mais essa oportunidade. Estamos aqui fazendo o programa 130. Então, nesta manhã, nós louvamos a Deus, né? Agradecer ao nosso irmão Ricardo também, a todos que aqui estão em sintonia com a Rádio Nordeste. Nós vamos orar em nome de Jesus. Soberano Deus, Pai amado, Deus Todo-Poderoso que está no céu, diante da tua santa e gloriosa presença, meu Senhor, nesta manhã, Senhor, quero, Senhor, te apresentar, meu Senhor, todos aqueles amados irmãos, amadas irmãs, todos os ouvintes da Rádio Nordeste que está sintonizada nesse programa, Senhor. Pai querido, que aqueles que estão enfermos, chega com as tuas mãos poderosas, Senhor, curando o teu servo, Pai Davi, aquele jovem que está ali, Senhor, internado, chega ali com a cura, Senhor, que estão pedindo, Senhor, uma porta de emprego, meu Senhor, abre a porta, Senhor. Jesus amado, que estão pedindo uma resposta do Senhor, uma causa que está na justiça, chega, Senhor, abrindo as portas, dando vitória, meu Senhor, em nome de Jesus, Senhor. Eu te apresento todos, Senhor, aqueles que estão, aleluia, esperando uma bênção, uma vitória, salvação da família, cura, que o Senhor chegue nesta manhã com cura, com libertação, com renovo espiritual, que eles estão passando por um momento difícil, Senhor, já desanimado na caminhada, que o Senhor venha renovar as suas forças, a sua fé, em nome de Jesus. Pai, nesta manhã quero te agradecer também, meu Senhor, por esta manhã, por este programa que o Senhor tem aqui nos proporcionado, esse momento estamos aqui, que as tuas mãos continuem estendidas, Senhor, abençoando, Senhor, aleluia, toda, Senhor, a Rádio Nordeste, todos aqueles que fazem a tua obra, Pai, em nome de Jesus, Senhor, recebe a nossa oração, continua conosco, é isso que eu te peço e agradeço, amém. Deus abençoe.
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1: Paz do Senhor do Rio Grande do Norte, paz do Senhor Brasil, são 9:36. Esse é o programa Boas Novas, com a participação agora do setor 17. Quero louvar a Deus por estarmos aqui nesta manhã, mais uma vez, apresentando o programa Boas Novas, com a participação agora do setor 17. Esse quem vos fala é o irmão Edivaldo Rodrigues. Fique na audiência aí do programa Setor 17. Representando aqui a congregação de Emanuel. Podem entrar em contato através do WhatsApp da Rádio Nordeste Evangélica, 84 988 26 22 55. Esse é o zap da Nordeste Evangélica, 84 988 26 22 55. Faça seus oferecimentos, peça suas orações, tá certo? Através do WhatsApp da Nordeste Evangélica. Quero louvar a Deus pela vida do irmão André, que está conosco aqui nessa manhã, Ricardo Torres, que está aqui na mesa, aqui na sonoplastia, tá certo? Que Deus abençoe a todos, em nome de Jesus. Quero louvar a Deus pela vida do pastor presidente, pastor Martim Alves, pela confiança de nós estarmos aqui também, como também o nosso coordenador do setor 17, o pastor Josenil Júnior. Deus abençoe. Nosso pastor também na congregação de Emanuel, o pastor José Aureliano, pela confiança de estarmos aqui representando a congregação e o setor. Nosso irmão André.
2: A paz do Senhor, ouvintes da Rádio Nordeste, irmão Edivaldo, irmão Ricardo Torres, que Deus abençoe cada um dos irmãos que está aqui no trabalho, cada pastor que está na sua congregação e cada ouvinte, tenha um ótimo domingo em nome de Jesus.
1: Queremos louvar a Deus e oferecer o hino e vai ser tocado agora, nesse instante, para toda a congregação de Emanuel, para minha esposa, para meus filhos ali, no bairro de Filipe Camarão, ali próximo ali à Feira da Cidade da Esperança, e todos que estão na audiência do programa Boas Novas, com a participação agora do setor 17. Que Deus abençoe, vamos louvar o Senhor.

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1: São 9h44 em Natal. Estamos de volta com o programa Boas Novas. A participação agora do setor 17. A composição do setor 17, que está inserida na área 3 da nossa capital, do estado do Rio Grande do Norte, Assembleia de Deus e Aderme. Seguintes congregações: Igreja Apolo, Nazaré 1. Está lá o pastor Josenil Barbosa e Araújo Júnior. Congregação de Capitão Mogoveia, o presbítero Severino Alves da Silva. Congregação de Emanuel, o presbítero José Aureliano Alves. Congregação de pastor Nelson Bezerril, o evangelista Eric César Gomes. E a congregação de Tanque de Siloé, está o presbítero Henrique Coelho Linhares. Essa é a composição do setor 17 no ano de 2026, ao qual nós estamos mencionando aqui nesse momento. As informações ainda da congregação de Emanuel, ao qual nós fazemos parte, e somos de lá, obreiro da casa do Senhor, eu e nosso irmão André, que está aqui nessa manhã cooperando nesse trabalho. Campanha de oração começa amanhã na nossa congregação. E o tema da campanha é Restaurando Altares Quebrados. Está registrado lá no livro de 1 Reis, capítulo 18, no versículo 30 até o 39. Tá certo? E amanhã vai estar pregando na congregação de Emanuel o diácono Everton, nosso amigo pregador Everton, vai estar pregando a palavra de Deus. Na terça-feira vai estar pregando o auxiliar de trabalho ali da nossa congregação, o auxiliar de trabalho Alexandre, nosso irmão Alexandre, grande ensinador, pregador da palavra de Deus ali da nossa congregação. E na quinta-feira, ainda da nossa congregação, o nosso copastor, primeiro copastor William, vai estar ministrando a palavra de Deus. E então a gente pula para outra semana, para o encerramento, que vai ser, vai continuar a campanha na segunda-feira, dia 29. Dia 29 vai estar pregando o presbítero Emanuel. E na terça-feira vai estar encerrando nosso amigo, o pregador, o presbítero Pedro Wagner, ao qual já nós mandamos um abraço para ele, se ele estiver na audiência do programa. O presbítero Pedro Wagner vai estar pregando o encerramento da campanha na terça-feira, dia 30, em nome de Jesus. As bandas que vai estar adorando ao Senhor ali, vai ser no dia 22, vai ser banda Elohim. No dia 24, a nossa bandinha da nossa igreja ali, Jeová Sabaote. No dia 25, Jeová Sabaote vai estar louvando de novo. No dia 29, a bandinha Raiz de Jessé. E no dia 30, Jeová Sabaote vai estar louvando ao Senhor. Então, você que mora aí no bairro de Nazaré, no bairro de Bom Pastor, vizinho aí a nossa congregação, na Aline Silva ali, número 120, congregação de Emanuel, amanhã começa essa grande campanha de oração e o nome do Senhor vai ser glorificado naquele lugar. Irmão André, tem algum aviso? Tem não, né? Tá certo. Então, essas são as informações que nós recebemos de nossa congregação, como também do setor 17, certo? Também lembrando, irmão, que de segunda a sábado, culto matutino ali na nossa congregação, tá certo? Às 5h até às 6h, o auxiliar de trabalho, o nosso terceiro copastor, está dirigindo ali aquele culto matutino, tá bom? E amanhã também, circo de oração, né? Na nossa congregação de Emanuel, a partir das 14h até as 16h. Os irmãos que queiram buscar o Senhor, está aí os avisos. Que Deus abençoe, vamos adorar o Senhor mais uma vez.

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1: Glória a Deus, momento da palavra. Nosso irmão André trazendo a palavra de Deus.
2: A paz do Senhor mais uma vez para os ouvintes da Rádio Nordeste. Queria compartilhar com os irmãos Isaías 61, versículo 1. Isaías 61, versículo 1. O Espírito do Senhor Jeová está sobre mim, porque o Senhor me ungiu para pregar boas novas aos mansos. Enviou-me a restaurar os contritos de coração, a proclamar liberdade aos cativos e abertura de prisão aos presos, a apregoar o ano aceitável do Senhor e o dia da vingança do nosso Deus, a consolar todos os tristes. Aleluias. Meus amados irmãos, este versículo ao qual a gente acabou de ler, os dois, é uma profecia, como nós sabemos, do profeta messiânico, profeta Isaías, é profetizar acerca de Jesus, que iria vir alguém para tirar aqueles que estavam presos em prisões espirituais. E a Bíblia diz que Jesus, aproximadamente aos 30 anos de idade, ele vai entrar no Jordão, onde João estava batizando, João, o filho de Zacarias, do sacerdote Zacarias e de Isabel, estava batizando para arrependimento de pecados nas águas. Jesus, ao entrar, João de imediato não vai querer batizar Jesus, porque Jesus não tinha pecado. E ele, reconhecendo isso, ele vai dizer: não posso fazer isso. Mas Jesus disse: vamos cumprir o que está escrito, vamos fazer o que é para fazer, trazendo para a linguagem de hoje. E Jesus ali vai descer nas águas, e a Bíblia diz que o céu se abre e o Espírito Santo vai descer em uma forma corpórea de uma pomba, repousar sobre o ombro de Jesus. E uma voz do céu, que é a voz de Deus, vai bradar e dizer: este é o meu filho amado, em quem eu tenho prazer, em quem eu me compraz, ou em quem eu sou, tenho alegria, dependendo da sua tradução. E Jesus ali, ele é conduzido, é cheio do Espírito Santo, Mateus 4, ele vai ser, em Lucas 4:1, ele vai ser conduzido ao deserto, foi cheio do Espírito Santo, foi conduzido para o deserto, e 40 dias e 40 noites ele jejua, e a Bíblia vai dizer que ele ora, e ele teve fome depois dos 40 dias e 40 noites. Veio o tentador, o diabo, tentar Jesus, mas Jesus vai vencer ele na palavra. Dali Jesus vai voltar e vai entrar na sinagoga em Nazaré, onde Jesus tinha crescido ali, e eles vão dar um rolo, como de costume chamava alguém para ler, e o rolo era do profeta Isaías, que na nossa Bíblia está em Isaías 61 como capítulo, que a epígrafe, a salvação é proclamada. E Jesus, quando lê estes versículos, ele vai dizer: hoje se cumpre esta profecia, e ele vai se sentar. Só que eles vão botar Jesus para fora da sinagoga, e Jesus ali passa por meio deles, porque eles querem precipitar Jesus, eles querem matar Jesus, porque eles achavam que Jesus estava sendo herege naquele momento, né? Blasfemando, quer dizer, corrigindo, contra a lei. Só que Jesus realmente era o Filho de Deus. E ele ali, ele vai começar o ministério, vai pegar alguns discípulos, fazer discípulos, vai nomear alguns como apóstolos, 12. Mas o interessante é que João, capítulo 8, versículo 32, diz que conhecereis a verdade e a verdade vos libertará. No versículo 36 de João 8, ele vai dizer: se o Filho, pois, vos libertar, verdadeiramente sereis livres. Existem correntes no mundo espiritual que aprisionam o ser humano. E esta pessoa que está aprisionada entra em desgraça, irmão Divaldo, é nos vícios, nas drogas, na bebida, na prostituição, na mentira, no adultério. Tudo isso é fruto da carne. É o pecado que afasta o homem de Deus. E o homem está aprisionado. Então Jesus veio para desfazer as obras do diabo, Edivaldo. E Jesus veio desfazer as obras do diabo.
1: É verdade, irmão. Jesus veio para desfazer aquilo que o nosso adversário tem feito. Tem aprisionado muitas pessoas no vício, na bebida, na mentira, no engano. Tem muita gente aprisionada, até mesmo dentro da igreja. Eu pregava sexta-feira em uma congregação aqui em Natal, e justamente sobre isso. Pessoas dentro da igreja aprisionadas a vício, a costume, a coisas que não agradam a Deus. Pessoas aprisionadas que precisam ser libertas. E só Jesus tem poder de libertar essas pessoas. E Jesus tem nos usado.
2: Amém.
1: Ele quer nos usar, ele tem usado a mim e a você. Assim como Deus, ele enviou o seu filho Jesus para desfazer as obras do diabo. Deus, ele envia cada um de nós para desfazer as artimanhas de Satanás através da palavra de Deus.
2: É verdade.
1: Porque o próprio Jesus está dentro de nós. Então, nós somos usados, não que nós merecemos ou porque nós somos importantes, não. Pela graça de Deus, pelo favor imerecido do Senhor, pela misericórdia de Deus, nós somos usados para pregar, orar e Deus desfazer as obras do diabo. Foi assim com Jesus.
2: É.
1: Jesus veio para desfazer as obras do diabo. E nós, eu e você que está ouvindo a Rádio Nordeste nesse momento, você é uma atalaia de Cristo. Você é o homem ou mulher usado por Deus para desmanchar as obras do maligno, através de Deus, através de Jesus, através do Espírito Santo de Deus que está dentro de você.
2: Glória a Deus. Amém. Deus é fiel, ele nos libertou, né? Cada um de nós temos um testemunho onde Deus nos tirou das drogas, da bebida. Uns foi da prostituição, outros dançavam forró, outros iam pro grafite. Cada um tem um testemunho de Deus, né? Deus, ele livra das garras do diabo. Outra hora a gente estávamos aí achando que era uma alegria, mas uma alegria passageira. Mas vinha angústia, vinha algo ruim dentro de nós depois que a gente bebia, se drogava. Se não tinha o preenchimento.
1: Aquela alegria passageira, né? Momentânea.
2: É.
1: Aquela felicidade momentânea, ao qual o vício, os prazeres desse mundo dá naquele momento ali. Mas o final é triste, o final é morte. Quando a gente botava a cabeça no travesseiro para dormir, perturbado, né? Perturbado pelo nosso adversário, e botava a cabeça para dormir, e vinha aquelas preocupações, vinha aqueles conflitos, aquelas contendas dentro de nós, e até mesmo no seio familiar, aquela briga, aquela desunião que o nosso adversário, ele faz com que isso aconteça. A gente, quando entra nesse mundo, é difícil sair só com a ajuda de Jesus.
2: É verdade.
1: É difícil, mas porém não é impossível. Com a ajuda de Jesus, com o auxílio de Jesus, com a ajuda do Santo Espírito, a gente consegue se libertar.
2: É verdade, a gente é prova viva. Talvez você que está em casa, que não é crente, ou que está afastado do caminho do Senhor, por uma tristeza, por algo que você viu que alguém fez ou te magoou, por uma palavra, te tirou da casa do Pai, mas o Pai está te esperando esta manhã. Ele te diz: volta, filho, para casa. Porque, irmão, Jesus, ele veio para desfazer as obras do diabo, como eu disse. Ele veio libertar o homem da escravidão, do pecado. A Bíblia diz que por um homem entrou, Romanos 5, por um homem entrou o pecado no mundo e pelo pecado veio a morte. E é por isso que todos morrem, porque todos pecaram. Romanos também vai dizer que o salário do pecado é a morte, mas o dom gratuito de Deus é a vida eterna em Cristo Jesus. Todos os pecados destituídos estão da glória de Deus também. Romanos vai falar isso, Romanos 3:23 e Romanos 6:23. Então o homem está afastado de Deus, irmão, porque o pecado afasta o homem de Deus. Mas Deus enviou Jesus para restaurar, para trazer de volta. Quando ele entrou ali no livro de Lucas, capítulo 19, salvo engano, com Zaqueu, ele disse que o filho do homem veio buscar e salvar.
1: Lucas 19:10.
2: E buscar o que havia perdido, ou seja, o homem estava perdido, a condenação eterna. E Jesus, certo dia, ele vai entrar em uma cidade por nome Gadara, onde via um homem que estava endemoniado. Este homem andava sem roupa, este homem andava nos sepulcros, este homem estava fora do seu convívio familiar.
1: Se ferindo com pedras,
2: fora do convívio de amizade. Aquele homem, quando passava, todo mundo via ele gritando. Muitas das vezes prendia aquele homem, mas quando os demônios voltavam, ele quebrava os grilhões e as correntes. Que força aqueles demônios tinham sobre aquele homem? Onde a Bíblia diz que legião é o meu nome, quando Jesus pergunta. Ou seja, Jesus foi ali, irmão, para fazer uma obra, para libertar aquele homem do diabo. E quando Jesus chegou ali, que os demônios vieram, a Bíblia diz que aqueles demônios se prostraram, reconheceram que Jesus era o Filho de Deus. E eles disseram: que temos nós contigo, Jesus, Filho do Altíssimo? E o Senhor pergunta: sai dele. E ele pergunta: qual é o teu nome? Esse legião, porque somos muito. Se um demônio acaba com a vida do homem, Madivaldo, quanto mais uma legião de demônios, muitos demônios.
1: A palavra nessa manhã, para você que está ouvindo, para nós concluirmos, ele vai te libertar e quer te libertar. Faça, obedeça a voz de Deus nessa manhã, que ele quer te libertar nessa manhã, em nome de Jesus.
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4: 10:04.
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1: São 10 horas e 7 minutos em Natal, perdão, irmãos. 10 horas e 7 minutos em Natal. Está aqui na audiência do programa, setor 17, nossa irmã Ana está na audiência do programa, irmã Zélia Gomes está também na audiência do programa, nosso irmão Pedinho, pregador Pedinho, homem de Deus, nosso amigo, irmão, setor 7 ali na audiência do programa também, como também nosso irmão, o pastor João Maria, nosso mecânico ali, das quintas ali, nosso mecânico João Maria, sua esposa, a irmã Neilza, qual nós mandamos um abraço, todo carinho especial com esse homem de Deus, essa mulher de Deus, que ele se congrega ali no setor 40, na igreja de Potilândia, e ele dirige o culto matutino ali em Bela Vista 2, setor 38, tem orado por nós ali no culto matutino, esse santo homem de Deus, ele é sua esposa, a irmã Neilza. Como também está na audiência do programa, a irmã Graça Imperial, setor 20, congregação Jardim Progresso 2. Deus abençoe a irmã Graça Imperial. Vamos estar orando por ela, para Deus chegar com providência nessa causa aí que ela nos mencionou aqui. A irmã Cícia também está na audiência do programa. A irmã Cícia na audiência do programa. Vou ver mais aqui. Chegando aqui mais. Irmão Iron, na audiência do programa também. A irmã Zélia, já falei, também na audiência do programa. Deus abençoe a todos os irmãos. Chegando mais irmãos aqui na audiência do programa. Glória a Deus. Deus seja louvado. Deixa eu ver aqui. Quero mandar também o nosso pastor, mais uma vez, está na audiência do programa, melhor dizendo, está na escola dominical, e Deus abençoe o nosso pastor José Aureliano, a sua esposa, os nossos co-pastores ali da congregação de Emanuel, como também o pastor coordenador do setor, o pastor José Nil Júnior, Deus abençoe ele, toda a sua família. Nosso irmão André, tem algum oferecimento?
2: Quero louvar a Deus pela vida da minha esposa, está grávida, está em casa,
1: já irmã tá Josinha, já, né?
2: Está bem pertinho. Essa semana eu creio que Deus ele vai
1: glória
2: trazer ela ao mundo dos viventes, né? A terra dos viventes. Mas que Deus abençoe a vida da minha esposa, a irmã Josiane, nosso pastor Aureliano, da sua esposa, de toda a congregação de Emanuel. Dá um abraço também para o nosso irmão João, que foi nosso compastor ali. Também para o pastor Mário, né? O pastor Mário passou ali por a gente ali, foi um pastor. Deus abençoe a vida dele, pastor Domingos, todos os irmãos, pastor Oasis também, que pregou ontem ali na congregação.

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1: Graças a Deus, chegando o momento de oração, muitos pedidos de oração aqui, a irmã Rosa, com o irmão Roberto também, irmã Lúcia, lá em Galinhos, vários pedidos de oração aqui para que Deus chegue com providência. Nosso irmão também está na audiência do programa, pregador Felipe Bernardo, Deus abençoe. Vamos orar em nome de Jesus. Querido Deus e eterno Pai, queremos te agradecer, Senhor, nesse momento de estarmos aqui nesse programa, Senhor, falando da Tua palavra, do Teu amor, Senhor. Chega com providência, Pai, nos lares, Senhor. Pai, nas enfermidades da alma, do espírito, Senhor. Tu conhece, Senhor. Chega na vida desse irmão que está aflito, Senhor. Chegando com bálsamo, Senhor, com a providência, Pai. É isso que nós te pedimos, em nome de Jesus. Amém. Que Deus abençoe a todos, a paz do Senhor. Fique com Deus e até a próxima, se Jesus não voltar.

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1: Muito bem, 10 horas e 20 minutos, né? Estamos na audiência do programa Boas Novas, né? Você que está na audiência aí com seu radinho ligado, atente seus ouvidos, porque Deus nesta manhã tem uma palavra para o seu coração. Se você já ouviu a palavra de Deus hoje, tem sempre Deus vai trazer novas mensagens para o teu coração, para confortar a sua vida, né? E o programa Boas Novas é este que está a participação dos setores, né? E agora, acabamos de ouvir o setor 17, né? Os abençoados estavam aqui, os irmãos ali, contribuindo para a obra de Deus. E agora é o setor 13, né? Este que vos fala, o diácono Márcio Farias está aqui, pela misericórdia do Senhor, apresentando o programa Boas Novas, participação do setor 13, tendo como congregação polo a congregação em Alvorada, né? Ali a coordenação é do pastor Nelson Pereira Câmara, né? Está aí, ele está na Escola Bíblica Dominical, mas deixou esse aqui, esse trabalho para a gente também participar e colaborar, né? E hoje nós estamos também com a participação das congregações, né? Como todo domingo assim é feito, esta feita é, será a congregação de Potengi, né? E está bem representada aqui pelo presbítero Joabe Trajano, né? Ele que é o líder setorial e local do DEPEN, do nosso setor, e está aqui para também saudar os irmãos. Presbítero Joabe, saúda aí os irmãos com a paz do Senhor.
2: A paz do Senhor para todos os irmãos ouvintes aí da Rádio Nordeste FM. Quero deixar minha saudação também para o nosso pastor presidente, pastor Martins Alves da Silva, e a sua digníssima esposa, irmã Fátima, e toda a diretoria da IADERNE. Para o nosso pastor Nelson, né? Pastor setorial, estava ali ontem conosco, Nelson Câmara, e a sua digníssima esposa Ana Célia. Também o pastor Figueiredo, nosso pastor ali da congregação Potengi, pastor Figueiredo, e a irmã Célia, pastor Elienay Moreira, viu? E um abraço aí para o pastor Elienay e a irmã Neuma, pastor Moisés Câmara, um nobre amigo aí, viu? Pastor Moisés Câmara deu muita oportunidade a gente ali, aperfeiçoando a pregação, viu? E muito obrigado ao pastor Moisés Câmara, viu? E a sua esposa, irmã Jane, um abraço. E minha esposa, Márcia, meus filhos Ruth, Esther, Paulo e Mateus, viu? É porque veio gêmeas, Ruth, Esther. Um abraço, um cheiro, viu? Estão ali ouvindo a palavra do Senhor, estão com certeza orando por Joabe.
1: Amém. Muito bem, louvado seja o nome do Senhor, né? Externando aqui a alegria, né? De participar, né? Como o pastor Figueiredo, ele que está ali sendo professor hoje, né? Da classe de adultos, né? Estivemos ali já recebendo a bênção dele para estar aqui, né? Que ele é o nosso pastor local, né? E a gente tem que estar debaixo de ordem. Ele já foi perguntando, vai para a Rádio Nordeste? Eu disse sim, senhor. Eu e o presbítero Joabe vamos ali. É, a obra de Deus continua, né, Joabe? Lá na sala, ele fazendo a obra, e nós aqui proclamando o evangelho de Jesus. Verdade. Que privilégio, Joabe. É um privilégio ímpar, né, de você dizer que Deus é bom através da oportunidade que Deus dá. Então, nesta manhã, fica atento que Deus tem uma palavra para o seu coração, né? Vamos ouvir o primeiro hino, Em Nome de Jesus.

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6: Muito bem, 10 horas e 31 minutos, né? Vamos passar agora para os ouvintes, né? Louvado seja Deus que está nos ouvindo, né? Quer mandar aqui um alô aqui especial para o nosso irmão Francisco Canidé, que está na audiência do programa em sua casa. Já mandamos aí um oferecimento aí para ele, o próximo hino, viu? Canidé, nosso amigo e colaborador ali da igreja Potengi, né? Tem ajudado muito ali aquele trabalho, aquela reforma. Que Deus continue abençoando a sua vida, meu irmão Canindé. Louvado seja Deus e você que está nos ouvindo. Vamos agora à nossa agenda setorial, né? Do evento, né? Da congregação. E você que está aí com seu radinho ligado, vou passar para você a nossa composição para o ano 2026 das congregações e seus dirigentes em cada congregação. Isso é importante porque a cada domingo nós temos sempre um ouvinte novo, né, que não conhece as congregações do setor 13, e nós vamos passar para você dar a conhecer as congregações do setor 13. Congregação Polo Alvorada, né? Fica ali no Conjunto Alvorada, Zona Norte de Natal. Esta congregação é coordenada e dirigida pelo pastor Nelson Pereira Câmara, né? E a sua esposa, irmã Ana Célia Duarte Câmara. E hoje à noite ali na congregação de Alvorada teremos culto do DEFAM, Departamento da Família, né? Louvado seja Deus. Ali é o diácono Givanildo e toda a sua equipe vai estar ali na organização e na direção de Deus, trazendo ali esse trabalho maravilhoso, né? E teremos ali pregadores da palavra de Deus e você é o convidado para estar ali na congregação Polo Alvorada, em nome de Jesus. A congregação é Brilho Celeste, né? Essa congregação esteve ontem aqui, né? Com o nosso presbítero Joabe Trajano, uma cruzada, né? Ali no encerramento, né? Da Confé. E Joabe estava ali e disse que houve 3 almas, não é isso, Joabe? Em nome de Jesus.
7: Três vidas para Jesus,
6: né? Isso. E Deus, né? O trabalho maravilhoso.
7: Foi bênção de Deus,
6: muito bem, Joabe, ali na congregação Brilho Celeste, presbítero Ronaldo Camilo da Silva, a sua esposa, irmã Joelma Duarte da Silva Camilo, né? Louvado seja Deus. A congregação Estrela da Manhã é dirigida pelo presbítero Alzami Maurício de Freitas e a sua esposa Maria Nilcilene de Freitas, né? Hoje, né? Continua, né? A bênção ali em congregação Estrela da Manhã, porque ontem e hoje está acontecendo o aniversário do conjunto de jovens ali, Novo Amanhã, né? Ontem estivemos ali presente com a presença do diácono Felipe Adriano ministrando a palavra de Deus. E o tema para o aniversário desse ano, 23 anos deste conjunto maravilhoso que está ali louvando a Deus, tema Forjado pela Fé, está em Hebreus capítulo 11, versículo 1, ali a parte B, né? Aí falar das fé e das coisas, daquilo que a gente espera e das coisas que a gente não vê, né? Louvado seja Deus, é o capítulo e o versículo está aí do significado, o que significa fé, né? É o firme fundamento. A ministração da palavra do dia de hoje, né? Hoje é o último dia, né? Ali o culto de agradecimento será o diácono Evandro Luiz, às 18 horas, Rua do Limoeiro, número 61, a congregação de Estrela da Manhã, né? Conjunto Potengi, Zona Norte de Natal. Na próxima terça-feira, ainda na congregação de Estrela da Manhã, teremos ali o diácono, o auxiliar de trabalho Josivan. Convida você para o aniversário, né, do Conjunto Betel, o presbítero Arlen, né, estará ministrando a palavra, ele que é o dirigente da congregação Chama Viva do setor 24. O presbítero Arlen vai estar ali ministrando a palavra na próxima terça-feira, né, louvado seja Deus. Congregação de Niterói, essa que é dirigida pelo presbítero Birajara Barro Martins, a esposa, sua esposa, irmã Maria Helena, né, louvado seja Deus. Né? Louvado seja o nome do Senhor. A congregação de Potengi, esta que é dirigida pelo evangelista José Alberto Vaz Figueiredo, a sua esposa irmã Célia Maria da Silva Figueiredo, hoje à noite, culto do Dejade, né? A minha irmã, a minha filha Priscila, né? Estará ali na direção desse trabalho, louvando e engrandecendo o nome do Senhor, né? Na próxima terça-feira, aqui esse convite especial trago para você, porque haverá ali na congregação de Potengi o primeiro culto da vitória, né? Louvado seja Deus, para esse ano de 2026. É com muita alegria que convidamos você e sua família para participarem do nosso culto da vitória em nossa igreja. Será um momento de especial de fé, esperança e gratidão, né? Cremos que será uma noite de renovo, palavra e grandes vitórias para todos aqueles que estiverem presentes. Próximo dia 23, às 19 horas, ali na Avenida João Medeiros Filho. O número da congregação 2765, Zona Norte de Natal. Você é o nosso convidado, o diácono e co-pastor da nossa igreja, Gilmar. Convida a todos vocês para estar ali presente, né, na pregação da palavra. Teremos ali o pastor Samuel Souto, ele que é o pastor ali do município de Massaranduba, Assembleia de Deus, ali que pertence a Seramirim. E no louvor, as irmãs gêmeas Thaís e Tainá. Traga uma pessoa não evangélica que vai ser uma bênção. Congregação Rio Jordão, essa que é dirigida pelo presbítero Renes Roberto Penha e a sua esposa, a irmã Cecília Maísa. E hoje à noite, culto do departamento da família, né? Esses são as congregações e toda a programação para o dia de hoje da semana das congregações do setor 13, Congregação Paulo Alvorada, em nome de Jesus. Vamos ouvir o próximo hino para a glória de Deus.

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1: Muito bem, 10 horas e 41 minutos. Chegou o momento, né, da palavra, né? Palavra, oração, testemunho, oferecimento. Então, você que está com os ouvidos atentos, fica esperando aquele no Senhor, né? Como o Salmo 40, né, diz que espera com paciência, né? E Deus vai falar com você, né, nesta manhã, através do presbítero Joabe. Presbítero Joabe, deixa Deus te usar em nome de Jesus.
2: Saúdo mais uma vez os irmãos com a paz do Senhor. Meus irmãos, sempre quando nós falamos a palavra do Senhor, eu quero relembrar os irmãos, os ouvintes, que Deus é fiel à sua palavra, hein? Está escrito em 2 Timóteo, capítulo 2, versículo 13, se formos infiéis, ele permanece fiel, porque não pode negar-se a si mesmo. Ele é fiel a quem, Joabe? Ele é fiel à sua palavra. Ele é fiel à sua palavra. Jeremias, capítulo 1, versículo 11 e 12, está escrito. O que tu vês, Jeremias? Eu vejo uma vara de amendoeira. Viste bem, porque eu velo sobre a minha palavra para que se cumpra. Ele é fiel à sua palavra. Nunca existiu, não existe, nem existirá um ser mais fiel do que o nosso Deus. Deus é fiel à sua palavra. E nós vamos ler no Evangelho de João. O Evangelho de João, Márcio, ele foi escrito para testificar que Jesus realmente é o Deus verdadeiro, o Deus que todos esperavam, o Messias esperado, aguardado, né? Nós observamos que em João, os 7 eu sou, né, de Jesus, para testificar que ele era Deus, ele é Deus caminhando na terra. E você observa que lá em João capítulo 6 e versículo 35, é a primeira vez que ele começa dizendo assim, ó, e disse-lhe, está escrito, e disse-lhe Jesus, eu sou o pão da vida, aquele que vê a mim não terá fome, e quem crer em mim nunca terá sede. Ele testificando que eu sou, no Antigo Testamento eu sou é Deus, né? Ele agora está testificando que ele é Deus, este Deus eu sou, se manifestando aqui, o verbo, se fazendo carne aqui, se manifestando na terra. Agora, em João 8, 12, ele diz, e falou Jesus dizendo, eu sou a luz do mundo, aquele que me segue não andará em trevas, mas terá a luz da vida. Ele testificando que ele é o eu sou, o verbo se fazendo carne, Deus, o invisível se fazendo carne e habitando entre nós. Em João capítulo 10, versículo 9, diz, eu sou a porta, se alguém entrar por mim, salvar-se-á, e entrará e sairá, e achará pastagem. E no versículo 11 diz, eu sou o bom pastor, de dar a sua vida pelas ovelhas. No capítulo 11, no versículo 25 de João, está escrito, eu sou a ressurreição e a vida. Quem crer em mim, ainda que esteja morto, viverá. Este eu sou é o próprio Jesus. Jesus, o Deus que se encarnou e veio na terra. E em João capítulo 14, versículo 6, está escrito, eu sou o caminho, a verdade e a vida, ninguém vem ao Pai se não for por mim. Este Deus poderoso está assim, identificando que ele é o Deus caminhando nesta terra. Lá em João capítulo 1, versículo 1, está escrito, No princípio era o verbo estava com Deus, o verbo era Deus. Ele estava desde o princípio com Deus, todas as coisas foram feitas por intermédio dele, e sem ele nada do que foi feito se fez. Nele estava a vida, e a vida é a luz, e a luz resplandece sobre as trevas, e as trevas não a compreenderam. Mas houve um homem enviado por Deus, cujo nome era João. Ele veio para dar testemunho, ele veio para que todos crescem nele, ele veio para testificar da luz, mas ele não era a luz, a verdadeira luz da vida a todo homem que vem ao mundo. Ele estava no mundo, o mundo foi feito por ele, mas o mundo não o conheceu. No versículo 11 e 12 está escrito: eu vim para os meus não me receberam, mas todos aqueles que me receberam, eu dei-lhes o poder de serem feitos filhos de Deus, os que crerem no meu nome, os que não nasceram do sangue, não nasceram da vontade da carne, nem da vontade do varão, mas da vontade de Deus, porque o verbo se fez carne e habitou entre nós, e todos viram a sua glória como unigênito do Pai, cheio da graça e da verdade, e ele, Jesus Cristo. Agora vamos ler agora em João capítulo 5, este Deus invisível, o Deus soberano, o Deus poderoso, o Deus que veio e habitou entre nós. Agora ele começa a caminhar, e ele, em capítulo 5 de João, no Evangelho de João, a epígrafe é: a cura de um paralítico de Betesda. Depois disso, havia uma festa entre os judeus, e os judeus subiu a Jerusalém. Ora, em Jerusalém, próximo à Porta das Ovelhas, um tanque chamado em hebreu Betesda, o que tem 5 alpendres. Neste jazia grande multidão de enfermos, cegos, coxos, paralíticos, esperando o movimento das águas. Porquanto um anjo descia em certo tempo ao tanque e agitava a água, e o primeiro que ali descia, depois do movimento da água, sarava de qualquer enfermidade que tivesse. E estava ali um homem que havia 38 anos, se achava enfermo. E Jesus, vendo este deitado e sabendo que estava neste estado havia muito tempo, disse-lhe: queres ficar sã? E o enfermo respondeu-lhes: Senhor, não tenho homem algum que, quando a água é agitada, me coloque no tanque, mas e quando eu vou descer, outro antes de mim desce, um antes de mim. Jesus lhe disse: levanta-te, toma a tua cama e anda. E logo aquele homem ficou sã, e tomou a sua cama e partiu. E aquele dia era um dia de sábado. No versículo 14 está escrito: depois Jesus encontrou-o no templo e disse-lhe: eis que já estás sã, não peques mais, para que não te suceda alguma coisa pior. Irmãos, nós observamos aqui que era uma festa, e esta festa em Jerusalém, a festa dos judeus em Jerusalém, e Jesus foi e subiu para aquela festa. Realmente, ele subiu com uma multidão, com certeza indo para uma festa estava feliz, não é verdade, Márcio? Mas só que Jesus, ele tem um olhar de misericórdia, um olhar cheio de amor, misericórdia, compaixão. Ele foi para o outro lado. A festa estava acontecendo, mas ele foi a um lugar que ninguém gostaria de ir. Um lugar onde, no alpendre, onde estavam ali muitos enfermos, pessoas que não tinham esperança, pessoas que perderam seus sonhos, perderam seus projetos, pessoas que a medicina já tinha desenganado, não tinha saída, não tinha mais condições, a esperança ali era a água ser agitada para poder ser curado. A esperança era aquela água. A esperança que eles estavam tendo e na sua visão física, material, era aquela água. A saída era aquela água, quando fosse agitada. Mas Jesus também se alegra com os que estão alegres, também chora com os que estão chorando, oprimidos, cansados, abatidos, sem solução, sem esperança. Mas Jesus, como sempre, ele é a saída, ele é a luz no fundo do túnel, ele é a esperança para aqueles que estão cansados e abatidos. Jesus foi lá neste lugar. E o interessante é que Jesus vendo no versículo 8, e Jesus vendo este deitado, ora, lá havia muitos e vários que estavam ali, mas Jesus vendo este deitado e sabendo que estava neste estado havia muito tempo, Jesus vê, irmãos, como Jesus está ali vendo agora, aonde você estiver, nesta situação, se você está com sua fé voltada para Deus, ouvindo esta palavra, Jesus está ali vendo. Jesus está ali vendo e chegando com misericórdia, com amor abundante. Jesus está chegando para restaurar a sua vida, restaurar os seus sonhos, restaurar os seus projetos. Não desanime, não saia do lugar. Fique aonde você está. Fique com convicção, com a sua fé voltada ao Senhor. Terra suprecácia, porque este Deus é o Deus de Malaquias 3:6, que está escrito: eu sou o Senhor e não mudo, por isto, filho de Jacó, vós não sois consumido. Está escrito em Tiago 1, versículo 17: todo dom perfeito, toda boa dádiva, vem descendo do alto do Pai das luzes, que não há mudança, nem variação de sombra, nem de dúvida, porque ele não muda. Em Hebreus 3:8 está escrito: Jesus é o mesmo ontem, hoje e eternamente. Em Lucas capítulo 21, versículo 33 está escrito: passarão os céus, passarão a terra, mas as minhas palavras não hão de passar. A palavra de Deus continua inerrante, infalível, poderosa para agir agora na sua vida, onde você estiver. Jesus olhou aquele homem, aquela situação, mas nós sabemos que esta situação que este homem se encontrava não era por motivo do pecado. Sim, o pecado sempre vai causar doença, enfermidade, separação do homem com Deus. Está escrito em Romanos 3:23: todos pecaram e destituídos estão da glória do Senhor. Romanos 6:23 está escrito: o salário do pecado é a morte, mas o dom gratuito de Deus é a vida eterna por nosso Senhor e Salvador Jesus Cristo. Mas Jesus chegou, mas Jesus viu este homem que estava ali naquele tanque, esperando uma solução, esperando alguém levar ele, porque Jesus perguntou: queres ficar sã? Ele disse: não tem ninguém que me leve até o tanque. Abaixou de caia sé. Jesus é este que cura. Jesus ainda opera milagre. Jesus te levanta onde você estiver doente. Jesus sara a tua ferida na alma. Por isso que Jesus perguntou a ele, porque Jesus queria que ele desabafasse, falasse com ele qual era a situação. Jesus sabia tudo, mas ele só queria ouvir. E Jesus, quando ouviu, Jesus sarou aquele homem. Jesus tem este poder de te curar, te sarar, mágoas na alma, na tua alma, fisicamente. Em nome de Jesus, receba a tua cura hoje, agora. Esta palavra é palavra de esperança para o teu coração, sim, ouvinte, porque Jesus não mudou, é o mesmo.

Agora, ele, Jesus deu uma dica a ele: vá, mas não peques mais, para que não te conceda coisas piores. Então, o que Jesus quer mais é que o homem reconheça que é pecador, que o homem reconheça que necessita dele. Está escrito em João 15:5: sem mim nada podereis fazer. Receba a tua vitória agora, receba tua cura agora, restauração em nome de Jesus.

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1: Muito bem, vamos agora, né, encerrar o programa, né? Chegou o momento de orarmos, né? Encerrando aqui a nossa participação do setor 13. E temos nossos irmãos aqui, né, que contactaram conosco através do WhatsApp. A irmã Zélia, né? Ela está pedindo aqui oração por toda a sua família, por seu filho que tem, né, o mal de Parkinson, né? E seu esposo que tem Alzheimer, para chegar com um milagre na vida de toda a família, né? Também eu insiro aqui também o nosso colaborador, o irmão Canindé, ore isso também por ele, né? Para Deus dar a sua vitória em nome de Jesus, né? Que Deus continue abençoando a vida do meu irmão, né? Pastor Iranildo, né? Que está também desejoso aqui, que ore por nós. A irmã Creuza, né? Ali do setor 20, minha amiga ali de muitos anos, né? Tá pedindo oração pela vida dela, pela sua casa, né? Tá sendo fácil aí, né? Perdeu o seu filho querido, mas Deus é maravilhoso, né? Que Deus dê graça e Deus continue abençoando a sua vida, irmão Creuza. Creia que a sua vitória é Deus pode dar sim, em nome de Jesus. A irmã Graça Imperial, né? Pede aí a oração, né? Um vizinho tem perturbado aí a vida dela, que Deus chegue aí, né? Chega aí com providência, né? Ele se converte ao evangelho, aceite Jesus. Irmão Airon, né? Faz tempo, Airon aqui sempre tem participado conosco e está aqui também pedindo oração em nome de Jesus. E o presbítero Joab vai orar por todos esses pedidos, Joab, que chegaram até nós, né? E todos aqueles que não conseguiu entrar em contato conosco, que precisa sim, né, de oração, todas as famílias que perderam seus entes queridos, viu, Joab, insira nessa oração, né? Nós tivemos aí o nosso pastor, né? Que perdeu sua mãe, né? Pastor Arthur Marcos também, que partiu para a glória e deixou a família também é carente das vossas orações, das nossas, né? Louvado seja Deus. Viu, Joab, orando em nome de Jesus.
2: Aleluia. Isaías tem uma voz profética em Isaías capítulo 57, no versículo 19. Está escrito: eu crio os frutos nos lábios, paz e paz, para os que estão perto, para os que estão longe, eu sararei. Quem sara é o Senhor dos Exércitos, ele tem esse poder, até porque Jeremias 23:23 está escrito: não sou eu Deus de perto, mas Deus de longe. Ele sara e alcança a sua vida, ele conforta o coração que está abatido, né? Está angustiado, aflito pelas perdas, mas Jesus conforta você agora em nome de Jesus. Vamos orar. Senhor Deus, Pai soberano, poderoso, Deus Altíssimo, o Deus de Abraão, Isaac, o Deus de Jacó, de Israel, Jesus de Nazaré, chega com providência agora, meu Pai, na vida daqueles que pediram oração agora. Todos esses pedidos, meu Pai, está sendo entregue ao Senhor. Sim, 1 Pedro 5:7, meu Pai, está escrito: lançando sobre ele toda a vossa ansiedade, porque ele tem cuidado de vós. Rabassou precaça, nós estamos lançando ao Senhor, meu Pai, todos estes pedidos. Tem pedidos de causas impossíveis, sim, meu Pai, mas o Senhor é o Deus de Lucas 1:37, porque está escrito: porque para o Senhor nada mesmo é impossível. Chega curando agora, chega restaurando saúde agora, chega, meu Pai amado, confortando os corações que estão desanimados, que estão angustiados. Dá um abraço, Espírito Santo, Consolador de nossas vidas. Dá um abraço, conforta.

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2: 11:07.
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2: 12 horas.
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0: Então Esaú correu-lhe ao encontro e abraçou-o, e lançou-se sobre o seu pescoço e beijou-o, e choraram. A Rádio Nordeste Evangélica, a emissora das Boas Novas, passa a apresentar o programa A Escola Dominical no Rádio. Este programa é da responsabilidade da Superintendência da Escola Dominical da Igreja Evangélica Assembleia de Deus do Rio Grande do Norte, igreja que é presidida pelo pastor Martim Alves da Silva. A Escola Dominical é dirigida pelo presbítero Raniel Barbosa Marques de Oliveira. E a apresentação deste programa está a cargo do irmão Francisco Marte e da professora Arlete Duarte. Na técnica de som, estamos trabalhando com o nosso irmão Joás Marques. E o telefone da Nordeste Evangélica, o telefone de WhatsApp, através do qual você pode mandar a sua mensagem de texto, é o 98826-2255. E nós queremos saudar a todos os nossos radiovintes com a paz do Senhor.
1: Também gostaria de saudar os amados ouvintes com a gloriosa paz do Senhor, desejando que nessa tarde venhamos ter uma boa meditação na sua santa e gloriosa palavra para o nosso crescimento e amadurecimento espiritual.
0: Nós vamos abrir a nossa programação musical ouvindo o hino de número 83 da nossa harpa cristã. E nós queremos oferecer para todos os alunos, para todos os professores, para todos aqueles que estão na

0: programa.
1: Também gostaria de oferecer para todos os ouvintes da Rádio Nordeste, e em especial aqueles que não têm condições de ir ao templo, mas que fazem do programa a sua escola dominical. E também, de uma maneira bem especial, gostaria de oferecer para os alunos da classe Judá 1, que é a classe que nós fazemos parte. É a classe Judá 1 e a classe Judá 2. São duas classes que tem no Templo Central e que são classe de casais. E nós fazemos parte da classe Judá 1, que é a nossa classe e a classe de casais. Então, para esses amados ouvintes, para a meditação de cada um, ouçamos, portanto...
0: O hino 83 da Harpa Cristã, e também na audiência, dando presença aqui já, a irmã Laudeci Coringa. Prepare sua caneta e seu papel para anotar uma informação que a gente vai dar para vocês sobre a EBD em síntese, mas na volta, quando terminar o hino, a gente dá essa... É o tempo de você pegar a caneta, papel e caneta para anotar as informações.
1: Palavra mais uma vez, para oferecer esse hino para meditação dos alunos do curso presencial da Estiadeb. E vou aproveitar já para avisar para os amados ouvintes que aqueles que quiserem fazer o curso presencial, as aulas estão começando amanhã, segunda-feira, com um novo bloco de conhecimento. Então, nós vamos ter o início de um módulo. Você tem a oportunidade de se aprofundar mais na Palavra de Deus no curso presencial. Cada disciplina oferecida no curso presencial, ela tem uma carga horária de 32 horas em sala de aula. Então, você vai ter condições de se aprofundar e de construir conhecimento bíblico bem mais amplo, porque as disciplinas têm 32 horas dentro de sala de aula com os professores e os seus colegas. Então, você tem essa oportunidade, não perca, porque nem sempre Deus dá duas oportunidades. A mim, Ele só deu uma. E graças a Deus que eu não perdi essa oportunidade, por isso estou aqui. E estou há mais de 30 anos, uns 35 anos, só em escola teológica.
0: Ouçamos então, em 83, a nossa Harpa Cristã.

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1: Em Natal, meio-dia, 12 minutos, você está sintonizando a Rádio Nordeste Evangélica, a emissora das Boas Novas, ouvindo o programa Escola Dominical no Rádio. Você já pegou sua caneta, seu papel? Anote aí que na próxima sexta-feira, dia 26 de junho, será a abertura da primeira conferência do DENEC de Ensino e Educação Cristã. Essa abertura será realizada no Centro de Convenções, lá na Via Costeira. A conferência será aberta na sexta-feira. O tema é Edificados no Fundamento, a EBD ensinando a Bíblia no século XXI, em meio às revoluções digital, cultural e ética. Então, sexta-feira, não haverá o culto normalmente de doutrina no Templo Central. Será deslocado para o Centro de Convenções, onde será realizada a abertura da primeira conferência de escola dominical. No sábado, 27 de junho, a partir das 9 horas, aí nós teremos palestras plenárias referentes à conferência de escola dominical, na parte da manhã. Já teremos palestras com o pastor Martim Alves, com o pastor Cisac Valadares, que está vindo de São Paulo, com a professora Ivanilca Azevedo, com o pastor Fábio Henrique de Mossoró e com o pastor Kleber Maia de Parnamirim. Serão as plenárias. E haverá também seminários temáticos, ou seja, especificamente para faixas etárias. Haverá um para liderança pedagógica com o presbítero Sérgio Lins, com a psicóloga Gedidia Varela, falando para juventude e conectividade, com a professora Maiara Sena, falando sobre inclusão, presbítero Gildeão Mendonça, falando para os adolescentes, e para o discipulado, o professor Douglas Nilson Moraes. Então, no sábado, a partir das 9 horas, nós teremos plenárias e teremos seminários temáticos. E depois do almoço, aí a EBD, a 37ª EBD em síntese. 37ª EBD em síntese. Você pode fazer a sua inscrição através do site www.ebdensintese.com.br. Se você tiver dificuldade de fazer a inscrição através do link, porque não tem habilidade com isso, mas na sua congregação, em todas as congregações, o departamento superintendente, o diretor da escola dominical, está capacitado para ajudar você a fazer essa inscrição. Hoje à noite você pode fazer a inscrição, durante a semana, não deixe para a última hora, não deixe para a última hora. Temos vaga para todo mundo, o espaço lá é grande, é amplo, mas você precisa fazer a sua inscrição. Você faz a inscrição para a EBD em síntese e já está inscrito na conferência de escola dominical, ok? Não perca a oportunidade. Sexta-feira será a abertura, teremos a participação da Orquestra Filarmônica Evangélica Gênesis e um grande coral composto pelos coralistas dos vários corais que nós temos em Natal, vai abrilhantar a abertura daquela conferência. Quem estará ministrando na abertura é o pastor Cisac Valadares de São Paulo. Ele já esteve aqui de outra vez e ele vai estar pregando na abertura da conferência, ministrando na abertura da conferência de escola dominical e no outro dia ministrando nas plenárias da conferência e à tarde ministrando na EBD em síntese. Hoje, dia 21 de junho, lição de número 12, o tema é a reconciliação de Jacó com Esaú. A leitura bíblica em classe está no livro do Gênesis, capítulo 33, versículos do 1 ao 10, que passaremos a ler. E levantou Jacó os olhos e olhou, e eis que vinha Esaú, e 400 homens com ele. Então repartiu os filhos entre Leia e Raquel, e as duas servas. E pôs as servas e seus filhos na frente, e a Leia e a seus filhos. E pôs as servas e seus filhos na frente, e a Leia e a seus filhos atrás. Porém a Raquel e José, os derradeiros. E ele mesmo passou adiante deles e inclinou-se à terra 7 vezes até que chegou a seu irmão. Então, Esaú correu-lhe ao encontro e abraçou-o e lançou-se sobre o seu pescoço e beijou-o e choraram. Depois, levantou os seus olhos e viu as mulheres e os meninos e disse: quem são estes contigo? E ele disse: os filhos que Deus graciosamente tem dado a teu servo. Então chegaram as servas, elas e os seus filhos, e inclinaram-se. E chegou também Léa com seus filhos, e inclinaram-se. E depois chegaram José e Raquel, e inclinaram-se. E disse a Esaú: de que te serve todo este bando que tenho encontrado? E ele disse: para achar graça aos olhos do meu senhor. Mas Esaú disse: eu tenho bastante, meu irmão. Seja para ti o que tens. Então disse Jacó: não. Se agora tenho achado graça a teus olhos, peço-te que tomes o meu presente da minha mão, porquanto tenho visto o teu rosto, como se tivesse visto o rosto de Deus, e tomaste contentamento em mim. Amém. Nosso Deus e nosso Pai que estás nos céus, somos gratos a ti por mais uma oportunidade que nos concede de estarmos aqui usando os microfones da Nordeste Evangélica, meu Senhor, para transmitirmos a tua palavra através dessas lições da escola dominical. Pedimos a tua bênção, meu Senhor, sobre as nossas vidas, sobre a vida dos nossos ouvintes, todos aqueles que estão na audiência deste programa, para que possamos aprender mais da tua palavra e principalmente para colocarmos em prática acerca desses temas que estão sendo abordados. Deus amado, Deus bendito, nós te agradecemos por tudo, no nome de Jesus, amém. Amém. Eu quero agradecer aqui a audiência do irmão, da irmã Laudeci, eu já falei. Ela botou aqui, ela botou uma pergunta aqui: os seminários serão pela manhã também? Perfeitamente, irmã Laudeci. Também na parte da manhã você pode fazer a sua escolha. A audiência aqui do irmão, da irmã Cileide, muito obrigado pela audiência, irmã Cileide. Canindé, da Assembleia de Deus em Potengi. Esse aqui não disse. Tem conta comercial, não disse. Josiel Felipe, da Assembleia de Josiel Felipe e a irmã Fátima Felipe, de Canto Comprido, Campo de Laje do Cabugi, também na audiência do programa. Muito obrigado a todos vocês pela audiência do programa. Então, são 12 horas e 20 minutos. Eu vou pedir a Joás Marques para entrar com a pasta comercial. E na volta daremos início ao comentário da lição. Aí já faremos sem interrupções.
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1: A nossa lição de hoje é a lição de número 12, que tem como tema a reconciliação de Jacó com Esaú. Se a gente prestar bem atenção, essa lição fala de perdão, né? Na lição de domingo passado, com o tema Jacó, de enganador a homem de honra, a lição tratou do segundo encontro de Jacó com Deus, que foi em Peniel, e este segundo encontro aperfeiçoou a transformação da vida de Jacó. A gente viu que Jacó vem no processo de encontro com Deus e um aperfeiçoamento do seu caráter. Para quê? Para que pudesse acontecer em Jacó o cumprimento das promessas que foram feitas a Abraão. A lição de hoje trata da reconciliação entre os irmãos Esaú e Jacó. E é o que eu disse quando li a primeira vez o título da lição, que essa lição fala de perdão. E a gente precisa muito dessa lição, porque nós temos muita dificuldade de perdoar e também de ser perdoados, né? Mas Jesus disse que a gente tem que perdoar para poder receber perdão. Pois bem, voltando aqui ao tema da lição, né, ao comentário da lição, para facilitar a compreensão da lição de hoje, nós vamos abrir uma chave para fazer uma análise dos capítulos 31 e 32, através de registros de alguns episódios que aconteceram nesses dois capítulos, para não ficar um vácuo aqui ou um parêntese que a gente não entenda. Pois bem, então nós vamos abrir a chave e vamos analisar esses dois capítulos através de alguns episódios que estão registrados, né? No capítulo 31, esse capítulo fala de quê? Do retorno de Jacó para a sua parentela, para a terra dos seus pais, ordenado por Deus. Então, a primeira coisa que a gente pode ver aqui é que esse retorno de Jacó, depois de 20 anos convivendo com o sogro, na casa do sogro, então Deus disse para Jacó que chegou o tempo dele voltar para a terra dos seus pais, para a sua parentela. E uma coisa que chama atenção aqui é que o Senhor deu essa ordem a Jacó, mas Jacó chamou as suas esposas, conversou com ela, apresentou o que Deus tinha dito a ele, elas concordam e diz que ele faça tudo aquilo que Deus determinou que ele fizesse. Aí acontece a fuga. Por que fuga? Fuga porque ele não participou, sabendo que o sogro não ia ser a favor, aquilo que Deus tinha posto no seu coração, tinha falado com ele, e ele ia, então, cumprir aquilo que Deus tinha mandado. Então, por isso é que chama de fuga, porque ele não participou ao sogro. Então, quando o sogro tomou conhecimento, houve o quê aqui? Uma perseguição. Então, o sogro saiu em perseguição a Jacó e tudo que Jacó estava levando em paz. Mas, pela misericórdia de Deus, houve um acordo de paz, ainda registrado no capítulo 31. Houve um acordo de paz. E aí, Labão e Jacó fizeram um acordo de paz e tudo continuou normal. No capítulo 32, nós vemos o retorno de Jacó. Aí o capítulo 32 já vai falar, já vai descrever o retorno de Jacó. Então, o que que nós podemos ver aqui nesse no capítulo 32? O primeiro contato, olha, o primeiro contato de Jacó para com Esaú. Então, Jacó mandou que os seus homens fossem lá e avisassem a Esaú que Jacó estaria voltando. Então, qual a atitude de Jacó? Jacó mandou presentes para seu irmão Esaú para aplacar a ira de Esaú. Mas o que foi que ele tomou conhecimento? Que Esaú estava acompanhado de 400 homens. Na minha cabeça, no meu entendimento, uma pessoa que está indo ao encontro de outro com esse contingente, 400 homens, ele não está pensando em paz. Ele está pensando em guerra. Ele está pensando em guerra. 400 homens para encontrar o irmão. Então, para a gente ver o que que estava acontecendo antes de chegar no capítulo 33, para que a gente entenda essa reconciliação de Jacó com Esaú. Então, quando Jacó tomou conhecimento desse contingente, dessa quantidade de homens que seu irmão estava indo ao encontro com, estavam indo com seu irmão ao encontro dele, ele temeu. E aí ele angustiou-se. E quando a gente teme e a gente se angustia por alguma coisa, a gente deve ter a mesma atitude que Jacó teve. E qual foi a atitude de Jacó? Orar ao Senhor. Abriu o seu coração e ele disse ao Senhor que estava temendo, que estava temeroso. Ah, inclusive, a oração foi feita, a gente vê no versículo 11 do capítulo 32. Jacó abrindo seu coração, orando a Deus, pedindo a Deus que interferisse. E a gente vai ver que Deus interferiu, né? Outra coisa que nós podemos ver ainda no capítulo 32 foi quando Jacó lutou com o anjo. E aí ele teve uma marca física na sua perna. E também a mudança do seu nome, que era de Jacó, é uma mudança simbólica, o seu nome Jacó, de enganador para Israel. Então, nós vemos esse, abrimos essa chave, fechamos, para que a gente entenda o trabalhar de Deus na vida de Esaú e Jacó e venha trabalhar em nossa mente a reconciliação, que significa perdão, e que nós também devemos pôr em prática na nossa vida. Então, vamos agora para o capítulo 33, que é o encontro de Esaú e Jacó. Esaú, para se encontrar com Jacó, seu irmão, ia acompanhado de quê? De 400 homens. Porém, depois da oração de Jacó, podemos observar a mudança no comportamento de Esaú. Esaú não tinha um comportamento de que parecia que ia para uma guerra? Pois é, mas houve uma mudança. E quando ele se encontra, está registrado aqui, em Gênesis 33, os versículos que nós lemos para fundamentar a lição, então, Deus transformou o coração de Esaú. mudança, a gente vê aqui a mudança de comportamento de Esaú. E quando ele se encontra com seu irmão Jacó, o que é que ele faz? O texto bíblico diz que ele se lançou aos braços de Jacó, beijou e choraram juntos. Olha, ninguém chora à toa, não. É porque Deus havia mudado o comportamento de Esaú, tinha trabalhado em seu coração. E eles juntos, numa atitude de perdão e reconciliação. É o que nós devemos tirar desta aula como lição para a nossa vida. Que nós devemos orar pelos nossos inimigos. Que nós devemos perdoar os nossos inimigos. Porque certamente Deus vai trabalhar no coração daquele que parece ser seu inimigo. Mas tudo está no controle de Deus. E o que nós vemos nesta lição de hoje é perdão e reconciliação. Então agora, depois dessa chave que eu abri aqui para a gente ver o comportamento dos dois, então a gente vai ver que Deus trabalhou em Jacó durante os 20 anos que ele morou com o sogro. Então Deus foi trabalhando, Deus foi lapidando, Deus foi dando experiências a Jacó para que ele pudesse ser o pai das 12 nações, das 12 tribos de Israel. Então, nós vemos aqui o preparo divino. E muitas vezes, quando a gente está passando por alguma coisa, Deus está nos preparando para algo que ele tem em nossas vidas. Eu não sei se você já passou por isso. Você que está ouvindo a Escola Dominical no rádio agora, nesse momento. Eu não sei se Deus já fez você passar por algum preparo. Agora, comigo já. Eu já passei por algum preparo de Deus. E no momento, foi bem doloroso. Mas eu dou graças a Deus, porque está surtindo efeito até hoje. Isso há mais de 30 anos. E Deus está trabalhando ainda a minha vida. Muitas coisas em cima daquele preparo que ele me deu. Pois bem, o primeiro tópico da lição de hoje tem como enunciado irmãos em conflito. E a gente pode observar aqui a mudança de comportamento, tanto de um como do outro. Mas o que nos chama mais atenção agora na lição de hoje é sobre o comportamento de Esaú. O primeiro subtópico desta lição tem como enunciado único e exclusivamente o nome de Jacó. Então, o enunciado não vai além do nome de Jacó, assim como nos outros dois subtópicos desse primeiro tópico da lição, que é Jacó, Esaú e Raquel. Mas em cada um desses subtópicos nós temos lições a tirar para aplicar na nossa vida cristã. Então, nós vimos em Gênesis, no capítulo 32, o versículo 11, como podemos observar, né? Jacó aprendendo a depender de Deus. Quando Jacó ora, dizendo como é que ele está, o emocional dele, que ele está com medo, e que o irmão, porque ele soube que o irmão vinha com 400 homens. Então, ele ora, apresenta ao Senhor, e o Senhor trabalha no coração de Esaú. Então, depois, nós vimos aqui a luta também, né, nesse aprendizagem de Jacó, né, nesse trabalhar de Deus na vida de Jacó. Nós vemos que depois da oração, também teve a luta com o anjo. E aí, nessa luta com o anjo, Jacó entendeu que as bênçãos sobre a sua vida vinham única e exclusivamente do Deus de Abraão e de Isaac, e não dos seus métodos e habilidades humanas. Então, os nossos métodos e as nossas habilidades humanas não abençoam a nossa vida cristã. A nossa vida cristã é abençoada através da misericórdia e a graça de Deus. E Jacó pôde experimentar isso, inclusive na resposta da oração, e inclusive quando ele teve a luta com o anjo e, simbolicamente, o seu nome mudado. Então, em nossa jornada cristã, nós também devemos entender que tudo que temos vem do Senhor. Se não fosse o Senhor na nossa vida, nós não seríamos absolutamente nada. E eu digo isso pelo tempo que o Senhor tem me dado a oportunidade de trabalhar em escola teológica desde 1985 até os dias de hoje, pela sua grande misericórdia. Porque quem era Arlete, que nasceu na Rua do Arame, uma meninazinha franzina, que casou com 42 quilos. Para vocês verem como eu era, quem era a minha figura. Mas o Senhor tem me dado graça, o Senhor tem me ajudado, tem me fortalecido. E pela graça e misericórdia dele, eu tenho trabalhado para ele todos esses anos, passando inclusive por algumas lapidações, passando inclusive por preparos, e que passo até hoje. Mas eu só tenho que agradecer ao meu Deus. E o segundo subtópico da lição, que tem como enunciado apenas o nome de Esaú, é em Gênesis, no capítulo 27, o versículo 41, a parte B, quem era Esaú? Era o irmão de Jacó, que porque estava com muita raiva de Jacó, chegou a dizer que quando chegasse os dias de luto do seu pai, ele mataria o seu irmão. Veja que sentimentos tinha no coração de Esaú. E ao receber a notícia de que Jacó estava indo ao seu encontro, Esaú ainda tinha no seu coração, eu acredito por causa da quantidade de homens que ele ia levando para se encontrar com seu irmão, eu acho que ele ainda nutria o mesmo sentimento de exterminar, de matar o seu irmão. É tanto que Jacó, ao receber a notícia, quando estava ainda ao encontro do seu irmão, e equipado com esses 400 homens, ele orou ao Senhor, ele abriu seu coração, ele disse ao Senhor como era que ele estava. E aí nós vemos que Deus também trabalhou no coração de Esaú, transformando as suas emoções, transformando a sua personalidade, transformando o seu caráter. E agora nós podemos ver a diferença daquele Esaú, do capítulo 27, do versículo 41, prometendo matar o irmão, agora num homem que corre ao encontro do seu irmão. Esaú corre ao encontro do seu irmão. E aí, ao encontrá-lo, ele faz o quê? Abraça. Ele abraça Jacó. Ele se lança sobre o seu pescoço. Ele o beija e choram juntos. E choram juntos. E resolveu as rivalidades com o seu irmão de forma pacífica. E uma outra coisa que me chama a atenção aqui no capítulo 33, o versículo não está aqui, mas é o versículo 5, 15, desculpem. Que além dele se abraçar com o irmão, beijar o seu pescoço, chorarem juntos, ele ainda deixa homens daqueles 400 que estavam indo com ele para acompanhar Jacó na caravana de Jacó, para o ajudar, para o proteger. Olha a mudança. Quando Deus trabalha mudança no nosso coração, nós temos que ter esse sentimento que Esaú teve. Além de tudo isso que já foi dito, ele ainda deixou homens para proteger o seu irmão. E para finalizar, que eu já passei inclusive dos minutos, nós vemos aqui Raquel. Havia necessidade de uma organização. E aí nós vemos na lição como foi que Jacó organizou a sua família. Mas ainda a gente vê que nessa organização ainda houve predileção. Eu não sei porquê, mas ainda houve predileção na ordem que ele arrumou a sua família. E a gente não pode ter predileção na família, entre os filhos, entre os componentes da família. Que Deus em Cristo nos abençoe e que a gente tire muitas lições dessa aula para a nossa vida.
0: 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A lição de número 12, falando de reconciliação. A palavra-chave é reconciliação, é perdão. Eu quero trazer aqui, a partir do tópico 2, fala do encontro entre Jacó e Esaú, né? Aí Deus entra em ação, Esaú abraça Jacó, abraça e beija Jacó, e fala do perdão verdadeiro. E eu quero aproveitar esses minutinhos que nos faltam para tratar de um assunto, para esclarecer esse assunto do perdão, que às vezes as pessoas fazem confusão. O pastor Elinaldo coloca aqui no comentário da lição, o perdão verdadeiro, é o subtópico 3, né? Ele diz, houve de fato arrependimento e perdão entre os irmãos. Podemos afirmar que o inimigo desejou a morte de Jacó e assim quebraria a promessa divina de Abraão. Ele, porém, foi envergonhado e o nome do Deus de Abraão foi glorificado. Certo? Então, ele fala, desejamos que o ofendido vá ao ofensor. Então, eu queria ler alguns versículos, porque muitas vezes nós ouvimos as pessoas dizerem assim, se alguém ofendeu você, vá lá e peça perdão à pessoa. Botando uma coisa bem prática. Um irmão vem, pisa no meu calo. Não sei se vocês sabem o que é calo seco, né? Eu não tenho, mas meu pai tinha calo seco. Aí, a pessoa pisa no seu pé, no calo, que aqui é uma dor que diz que vai no céu e volta. E aí, a pessoa pisa no meu calo, eu vou lá, entendeu? Eu vou usar aqui a ilustração aqui com Joás, que está aqui olhando para mim, de frente para mim. Joás vem, pisa no meu pé. Aí depois eu vou lá e digo, Joás, me perdoe, porque meu pé estava na frente e você pisou. Não. eu tenho que ir a Joás e dizer: Joás, você pisou no meu pé. Aí Joás vai dizer: me desculpe, mamãe, eu não vi. É o que está escrito em Mateus, capítulo 18, versículo 15. Diz assim: se teu irmão pecar contra ti, vai e repreende-o entre ti e ele só. Se ele te ouvir, ganhaste a teu irmão. Então, voltando aqui, Joás pisou no meu pé. Aí eu digo: Joás, você pisou no meu pé. Ele disse: irmão Marcos, desculpe, eu não vi, foi sem querer, não estava prestando atenção, eu não percebi, enfim. Aí está bem, Joás, então está perdoado, está resolvida a parada. Mas, versículo 16, se ele não te ouvir, leva contigo um ou dois, para que pela boca de duas ou três testemunhas, toda palavra seja confirmada. Aí eu vou lá e digo: não, Joás. Joás disse: não, não pisei não, só que pisei, estava pisado e tal. Aí eu levo duas testemunhas. Se ele me ouvir diante das testemunhas, fizer o acordo, está resolvida a parada. Porém, se ele não me ouvir, aí eu vou dizer à igreja, e se ele não escutar a igreja, aí ele é considerado como gentil e publicano. Então está condenado mesmo. É assim que funciona. Não tem esse negócio: uma pessoa fala mal de mim e eu vou lá pedir perdão à pessoa porque ela falou mal de mim. Não, eu vou lá repreendê-lo, né? A Bíblia diz: se teu irmão pecar contra ti, vai e repreende-o entre ti e ele só. Chama a parte: olha, você falou isso? Não, irmão, não falei, foi um mal entendido. Então, se desculpar, está resolvido a parada, certo? Então, a importância do perdão. Agora, se a pessoa pisou no seu pé, não viu, foi embora, bom, então perdoe. Como quem diz assim: não, tá perdendo, não vou descontar, não. Ah, quando eu encontrar ele, eu vou pisar no pé dele. Negativo, não é assim, não. Não é assim que a coisa funciona, não. E Jesus, ensinando sobre oração, ele disse, Evangelho de Marcos, capítulo, Evangelho que Marcos escreveu, capítulo 11, versículo 25. Quando estiverdes orando, perdoai. Se tendes alguma coisa contra alguém, para que o vosso Pai que está nos céus vos perdoe as vossas ofensas. Mas se vós não perdoardes, também vosso Pai que está nos céus não perdoará as vossas ofensas. Então, quando eu estiver orando, lembre-se disso assim: eu tenho que perdoar. Perdoar. Não é favor nenhum, não. Entendeu? Lembrou de alguma coisa contra alguém, entendeu? Perdoe. Porque se Jesus disse: se eu não perdoar, meu Pai, também o vosso Pai que está nos céus, vos não perdoará as vossas ofensas. No céu só entra quem foi perdoado. O dono do céu é Jesus. Quem tem a chave do céu é Jesus. E lá no céu só entra quem foi perdoado. E ele está dizendo: se você não perdoar seu irmão, meu Pai que está no céu também não perdoa você, não. Entendeu? Então veja bem, no meio do e a gente tem, e a gente tem mais facilidade de ofender, irmão, o próximo que está mais próximo. Quanto mais próximo o próximo está da gente, mais oportunidade, mais facilidade a gente tem que ofender a pessoa. Eu não tenho uma autoridade que está lá em Brasília, ela pode fazer alguma coisa que me prejudique, prejudica como um todo, mas ele não me ofendeu particularmente. Ele não tem que vir pedir perdão particularmente a mim, nem eu tenho que ir lá repreendê-lo. Agora, quem está mais perto de mim, minha esposa, meus filhos, meus irmãos, na congregação, meus irmãos, esse povo é que está mais perto de ser, que está com o relacionamento mais perto, certo? É o relacionamento mais perto. A família e os irmãos da congregação. Então, nós não podemos deixar ser afetado por esse sentimento de disputa, de ódio, de inveja. Por quê? Porque o inimigo das nossas almas procura explorar esses sentimentos negativos para estimular contenda, vingança e separação. Nós temos que estar muito atentos para isso, estar muito ligado nesse tipo de relacionamento, certo? Para que estejamos sempre, vamos dizer assim, de antena ligada, focado nisso, para não permitir que esses sentimentos sejam potencializados pelo inimigo das nossas almas. Quer dizer, ele pega uma coisa, ele pega um descuido, ele pega uma palavra dita fora de tempo, ele pega uma ação, ele pega qualquer coisa para potencializar, para fazer com que eu me disponha cada vez mais. Então temos que estar preparados ou temos que estar amadurecidos com relação a isso. Alguém vai me ofender dentro da família ou dentro da congregação? Vai, entendeu? Agora, se aquela pessoa vier pedir, se eu achar que não estou em paz, não estou inconsciente, eu vou àquela pessoa e digo, olha, você falou isso, você disse isso, você fez aquilo contra a minha pessoa, etc. E tenta, de forma harmônica, aquilo que foi que Jacó fez. Jacó foi se humilhando, se curvando diante do irmão, mandando presente para aplacar a ira, né? Porque, como a Arlete disse, Esaú vinha com 400 homens. Então ele vinha, como quem diz assim, para o que der, para o que desse, vinha pronto para o embate, né? Mas a humildade de Jacó fez com que ele mudasse aquilo ali, entendeu? O provérbio diz, a resposta branda desvia o furor, né? A palavra dura suscita a ira. Então, a resposta de Jacó foi branda, aí diminuiu o furor, que a gente esteja sempre pronto para isso. Sempre pronto para isso. Como diz a verdade prática, em Deus sempre há possibilidade de perdão e de reconciliação, sempre. Não tem nada que um irmão faça comigo que não seja passivo de perdão ou de reconciliação. Não tem nada aquilo que eu faça com alguém que não possa ser perdoado ou ser reconciliado. São 12 horas e 56 minutos. Nós queremos agradecer a todos que estiveram na audiência desse programa, esperando que no próximo domingo, se o Senhor Jesus não estiver vindo buscar a sua igreja, nós possamos estar aqui outra vez, a paz do Senhor.
1: Também gostaria de me despedir dos amados ouvintes com a gloriosa paz do Senhor.
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3: 13h02.
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8: Meus amados irmãos, a paz do Senhor, graças a Deus, queridos, são 13 horas e 5 minutinhos diretamente da nossa capital do Rio Grande do Norte, Natal. Aqui dos estúdios, pastor João Gomes da Silva, a nossa Nordeste Evangélica, a missionária em primeiro lugar. Nosso WhatsApp da Rádio Nordeste é 98826-2255. Mande aí a sua mensagem, seu pedido de oração, seu oferecimento. Hoje nós ouviremos aqui dois louvores: Primeiro Amor, na voz de Chile Cavalhais, e Maravilhoso, os irmãos Levita. Então você pode oferecer aí para os seus amados irmãos, familiares, em nome de Jesus. Gratos a Deus, queridos, porque até aqui o Senhor tem nos ajudado. Queridos, com muita alegria nós iniciamos este programa com oração e convidamos você para juntos orarmos ao nome de Jesus. Senhor nosso Deus e eterno Pai, graças te damos por chegar aqui esta tarde. saber que a sua misericórdia tem nos alcançado durante toda a semana, todo este dia. Estivemos, ó Deus, naquela maravilhosa escola dominical. E até aqui, o Senhor tem nos conduzido em paz e segurança. Pai, o Senhor conhece a cada um de nós que estamos aqui, o irmão Rafael, o irmão Joás, no controle, Senhor, desta transmissora, e aqueles que nos ouvem através das ondas sonoras. Que o Senhor fale conosco, em nome de Jesus. Amém.

0: Seja bem-vindo.
1: A paz do Senhor, irmão Raquel, uma paz do Senhor a todos os ouvintes, né, da rádio. Desejo a todos que Deus os abençoe de forma grandiosa neste dia.
0: Maravilha, meus irmãos. Abraçando também, com muita alegria, nossos irmãos que estão sintonizados conosco aqui pelas nossas redes sociais, nossa irmã Fátima, já abraçamos aí com muito carinho, seu digníssimo esposo, nosso irmão Severino, com o pastor de Golandim 1, nosso querido amigo, irmão Deusdete Gabriel, que Deus o abençoe. Também a irmã Sandra está aqui na audiência, irmão Rafael, graças a Deus, maravilha, bênção. O irmão Deusdete manda a seguinte mensagem: a paz do Senhor Jesus Cristo para todos, e também está na audiência, glória a Jesus. Muito bem, nossa irmã Mônica, a esposa do nosso irmão Rafael, estão sintonizados aqui, e queremos, queridos, em nome de Jesus, já trazer aqui o primeiro louvor e dedicar a todos vocês que nos ouvem por meio da nossa Rádio Nordeste Evangélica, levando sempre Jesus em primeiro lugar. E a você também que nos ouve e nos assiste pelas redes sociais, irmã Sandra, irmã Fátima, irmã Severino, irmão Deusdete, irmã Mônica, que Deus continue lhe abençoando, e também os meus pais que estão ali no pezinho do rádio, no Golandinho, ouvindo esta programação maravilhosa. Vamos ouvir Primeiro Amor, irmão Rafael. Vai oferecer?
1: Para todos os irmãos do setor 28 que estão conosco participando nesta tarde.
0: Muito bem. Queremos também aqui oferecer para a nossa irmã Elione, e a mesma já oferece aqui para a irmã Zezé e para a irmã Osana, lá de Golandim 2. Muito bem, irmã Elione, que Deus lhe continue lhe abençoando, e oferecemos também a nossa irmã Zélia, que está na audiência. Vamos ouvir Primeiro Amor, na voz de Shirley Carvalhais.

0: da palavra.
1: Meus amados irmãos, 13 horas e 14 minutos. Vamos ouvir agora a poderosíssima palavra de Deus nessa tarde, ministrada pelo nosso irmão auxiliar de trabalho, qual pastor ali na congregação de Golanim 2, nosso irmão Rafael Quirino. Com muita alegria, irmão Rafael, faça aí uso da palavra de Deus dessa tarde, em nome de Jesus.
2: Amém. Quero convidar os irmãos a lermos aqui um texto que se encontra no capítulo 14 do Evangelho de Lucas. Esse texto que tem por epígrafe a parábola do grande banquete, né? Que vai dizer assim a palavra do Senhor: ao ouvir isso, um dos que estavam com ele à mesa disse-lhe: bem-aventurado aquele que comer pão no reino de Deus. Jesus, porém, lhe disse: certo homem ofereceu um grande banquete e convidou muitas pessoas. Na hora do banquete, mandou o seu servo dizer aos convidados: vinde, pois tudo já está preparado. Mas todos eles começaram a dar desculpas. Disse-lhe o primeiro: comprei um terreno e preciso ir vê-lo. Peço-te que me dispenses. Outro disse: comprei 5 juntas de bois e vou testá-las. Peço-te que me dispenses. Ainda outro disse: casei-me e, portanto, não posso ir. O servo voltou e contou tudo a seu senhor. Então, indignado, o dono da casa disse ao servo: sai depressa para as ruas e becos da cidade e traze aqui os pobres, os aleijados, os cegos e os mancos. Mais tarde disse o servo: senhor, foi feito como ordenaste e ainda restam lugares. E o senhor respondeu ao servo: sai pelos caminhos e atalhos e obriga-os a entrar para que a minha casa se encha. Pois eu vos digo que nenhum dos homens que foram convidados provará do meu banquete, né? Esse texto, irmãos, ele, como já foi falado antes, ele está inserido, né, no capítulo 14 do Evangelho de Lucas, onde Jesus, onde o capítulo 14 vai iniciar dizendo que Jesus, ele foi convidado, né, um sábado, para comer pão na casa de um dos chefes dos fariseus, né? E ali tinha um homem que achava-se ali diante dele, um homem que sofria de hidropisia. Tomando a palavra, Jesus perguntou aos doutores da lei e aos fariseus: é correto curar no sábado ou não? Mas eles ficaram calados. Todos nós sabemos que Jesus, ele já, essa altura, ele já estava sendo observado, né, pelos doutores da lei, pelos fariseus, por alguns milagres que ele realizava no dia de sábado, né? Mas Jesus, ele, tendo essa oportunidade, ele os indagou, né, perguntando aos doutores da lei e fariseus se era correto. Mas, não tendo eles o que responder, ficaram calados, né? E aí Jesus, então, tocando no homem, curou e mandou para casa. E logo em seguida, no mesmo capítulo, Jesus também dá alguns ensinamentos a respeito da parábola dos primeiros lugares, né? Onde ele, ao observar os convidados escolhendo os primeiros lugares, ele contou esta parábola: quando fores convidado por alguém para uma festa de casamento, não ocupes o primeiro lugar, para que não aconteça de haver outro convidado mais digno que tu. E quem convidou a ti e a ele, venha a ti e diga: dá o lugar a este. Então, envergonhado tenhais de ocupar o último lugar, né? Então, Jesus, ele está ensinando, né, ali também, nesta oportunidade, aqueles que estavam ali, né, a ocupar os últimos lugares, para não serem envergonhados caso chegasse alguém mais importante e aquele que o convidou pedisse para que ele desse o lugar, né? Mas ele disse que ocupasse os últimos lugares, né? Em seguida, Jesus ele também vai falar, né? Quando deres um jantar, disse também, o texto vai dizer que disse também ao que o havia convidado: quando deres um jantar ou uma ceia, não convides teus amigos, nem teus irmãos, nem teus parentes, nem os vizinhos ricos, para que não aconteça que eles também te convidem e recebas isso como retribuição, né? Mais uma vez instruindo, né? Jesus, ele ali instrui aquelas pessoas que estão ali a convidar aqueles, os menos favorecidos, os que de fato tinha necessidades, né? Para abençoá-los, né? Naquele momento, né? Com o banquete. E trazendo um pouco para nós, irmãos, Jesus, ele também nos ensina através desse texto, né? Que algo que agrada a ele é que a gente venha fazer algo por aqueles que estão necessitados, né? Porque infelizmente temos pessoas que pensam, muitas pessoas que pensam dessa forma, de só fazer algo por alguém que o podem retribuir, né? Muitas vezes as pessoas olham para as condições de outras e fazem algo por elas, né? Pensando no retorno, quando na verdade, né, no reino de Deus não é assim que as coisas funcionam, né? Nós devemos fazer por aqueles que não tem como nos retribuir, para que Deus nos retribua. Não que façamos isso pensando já no retorno, mas nós devemos fazer e esperar que Deus, ele nos abençoe, ele nos retribui, nos retribua. Essa é a forma correta a qual Jesus, ele nos ensina por meio dessa palavra, né? Mas logo em seguida, né, vai dizer que ao ouvir, já entrando na parábola do grande banquete, vai dizer que ao ouvir isso, um dos que estavam com ele à mesa disse-lhe: bem-aventurado aquele que comer pão no reino de Deus, né? Creio que ele estava falando, né, das bodas. Lá em Apocalipse 19, do 6 ao 9, vai falar sobre esse momento após a consumação da salvação, né? Onde todos nós estaremos com Deus, né? Já após a salvação de todos consumada, né? Haverá um grande banquete, né? E eu creio que esse homem estava falando desse momento. Mas Jesus, porém, lhe disse: certo homem ofereceu um grande banquete e convidou muitas pessoas. Na hora do banquete, mandou o seu servo dizer aos convidados: vinde, pois tudo já está preparado, né? E vai dizer também, né? Mas todos eles começaram a dar desculpas. Interessante, irmãos, que Jesus ali, ele estava falando com aqueles homens, mas hoje nós, lendo esse texto, e Deus traz para nós por meio deste texto esta uma reflexão, e é aqui que eu quero me ater, é que Deus, ele nos chamou, né, para se banquetear espiritualmente, né? Deus, ele, por meio dele ter nos alcançado pela sua poderosa palavra e ter transformado as nossas vidas, Deus, ele, com isso, ele também nos chama, né, a participar com ele desta obra do reino de Deus, né? Mas assim como aqueles homens, muitos de nós hoje têm dado desculpas. É tanto que uns vão dizer que na hora do banquete mandou o seu servo dizer aos convidados: vinde, pois tu já está preparado. Mas todos eles começaram a dar desculpa. E hoje é um dos grandes problemas que nós vemos no nosso meio, é que Deus, ele nos escolheu para algo, ele nos chamou para algo, para fazer parte da sua grande obra. Mas muitos de nós temos dado desculpas. Mas vai dizer também, chama atenção no versículo 17, que diz: na hora do banquete mandou o seu servo dizer aos convidados. Olha só, na hora do banquete, não foi antecipadamente. E os estudiosos dizem que a cultura da época era que quando alguém ia dar um banquete ou uma festa, que fazia os convites para os convidados, o convite ele não tinha dizendo lá nem a hora e nem o dia que seria a festa, que seria o banquete. Mas no dia, ele enviaria o seu servo para ir buscar as pessoas para o banquete, para a festa. Ou seja, não se sabia nem dia e nem hora. E isso, irmãos, nos lembra a passagem de Mateus 24, 36, que diz que ninguém sabe nem o dia e nem a hora em que o Filho do Homem irá voltar. Mas nós precisamos estar prontos para esse momento, para essa grande ceia que após esse momento acontecerá. E que nesse momento, irmãos, a reflexão que eu quero deixar para todos os ouvintes nesse momento é que nós estejamos não como aqueles homens, priorizando a nossa vida pessoal na busca por as nossas metas pessoais, até mesmo materiais, mas que nós estejamos aguardando, esperando o convite, esperando a volta de Cristo para participarmos juntos dessa grande festa que acontecerá no céu. E nesta tarde, irmãos, esta reflexão que eu quero deixar: como que nós estamos, o que nós temos feito? Hoje vivemos um momento um pouco difícil, um pouco complicado, onde se nós não vigiarmos, nós também estaremos da mesma forma. Mas que Deus tenha misericórdia de nós e que Deus nos abençoe e que Ele nos faça retomar de volta o caminho ao qual nós possamos ter perdido a sua direção nesse momento. Eu quero encerrar aqui e quero agradecer a Deus por esta rica oportunidade e que Deus abençoe a todos.

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2: Meus amados irmãos, são 13 horas e 33 minutinhos. Vamos agora para a agenda do nosso setor, em nome de Jesus. Hoje nós temos aí uma programação toda especial. Ela foi toda programada pensando para a glória de Deus e também para deleite da sua alma, para trazer esperança aos seus caminhar na sua jornada espiritual. Hoje, em Amarante 1, tá certo? Agende aí, hoje, neste domingo, a partir das 18 horas, a Igreja Apolo de Amarante 2, lá no setor de número 28, coordenada pelo evangelista José Josêmio, estaremos lá dando a abertura no primeiro congresso do DESAD, Departamento de Senhores da Assembleia de Deus. É isso mesmo que você ouviu. Congresso de Senhores, primeiro congresso do setor de número 28. Hoje à noite estará ali ministrando a palavra o nosso pastor Márcio Gleites. Eu acredito que a pronúncia seja essa. Então, em nome de Jesus, está ali. Também vai estar a banda Querigma. No dia de amanhã, quem está ministrando é o nosso digníssimo pastor e muito amigo, coordenador de setor, pastor Gabriel. Então, que já foi coordenador do setor de número 28. O tema é Servindo como Jesus. Está baseado no texto, segundo escreveu João, capítulo 13 e o versículo de número 14. Então, hoje, dia 21, e amanhã, dia 22, na Igreja Apolo de Amarante 2, Congresso DESAD 2026. O endereço: Rua Eliane Barros, número 155, Novo Amarante. Então, agende-se aí, marque com seus familiares, seus amigos, e vamos juntos louvar e bendizer ao nome do Senhor hoje e amanhã no primeiro congresso de senhores em nome de Jesus. Dito isto, queridos, também lá na congregação de Golandi 1, presbítero Josivan Batista, acontece ali o culto de adoração a Deus, mas com a participação do DEJAD, o Departamento de Jovens e Adolescentes ali daquela congregação. Irmão Rafael, Golandi 2, presbítero Jurandir, irmã Cláudia, estão ali sobre essa responsabilidade, e teremos culto de adoração a Deus. E qual departamento estará também ali fazendo esta participação, querido?
3: O culto de adoração a Deus na congregação do Golandim 2, ela tem a participação, ele tem a participação do departamento da família, né? E desde já deixo o convite a todos, quantos quiserem estar conosco, né? Lá cultuando a Deus. Amém? Deus tem uma palavra para o coração de todos vocês.
2: Maravilha, graças a Deus. Querido, também nós temos aqui os nossos pastores, continuando aí, na congregação de Nova Floresta, está ali o nosso vice-coordenador, o nosso setor, presbítero Jonathan Siqueira e a irmã Cíntia. Novo Amarante, presbítero veneziano Holanda e a irmã Lourdes. E Monte Líbano, presbítero Clécio Góes e a nossa irmã Magna, que é também o nosso secretário do setor 28, em nome de Jesus. Estas, querido, foram as nossas informações. Então, não se esqueça, só para lembrar, hoje à noite, primeiro congresso do DESAD de senhores, ali do setor 28, na Igreja Apolo, em nome de Jesus. Vamos para mais um louvor, queridos, em nome de Jesus. E desta feita, eu quero aqui trazer os oferecimentos. A nossa irmã Vilma, que é de Angicos, está em Porto Alegre, lá no Rio Grande do Sul, que está na audiência do programa. Nosso abraço a todos os irmãos de Angicos, do Rio Grande do Sul também, ali em Porto Alegre. A nossa irmã Lucineide Albuquerque, lá do setor de número 21, mais precisamente da congregação de Rei dos Reis, oferece aí para todo o setor e os irmãos daquela congregação. Eu também ofereço para todos os irmãos de Rei dos Reis. Já passamos por ali, uma igreja que nós aprendemos a amar. E todos vocês, queridos, que estão aqui sintonizados também e nos assistindo pela live, nosso irmão Fagner, que é o diretor de missões do setor 28, nossa irmã Mônica, Juliana Bastos, Juan Pablo, nossa irmã Ceissa Silva, vereador Ulisses Costa, que também está aqui nos assistindo, Josi Martins. Então, para vocês ouvirem e meditarem, nós iremos ouvir maravilhoso na voz dos irmãos levitas.

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1: Muito bem, meus amados irmãos, a paz do Senhor, são 13 horas e 43 minutinhos, chegando já no finalzinho do programa. A nossa irmã Zélia Gomes pede oração. Vamos aqui apresentar as causas da nossa irmã Zélia, em nome de Jesus, causa de saúde, causa de família, que Deus continue proporcionando a irmã Zélia as suas necessidades. Muito obrigado também, irmã Graça Imperial, pelo versículo, que Deus continue abençoando. Vamos apresentar também em oração a sua causa, tá certo? Toda a vizinhança, para que Deus chegue e faça um milagre. Então, meus amados irmãos, nós também teremos, deixa eu só ver o que foi aqui, Jesus, dia 18, 20 e 21 de junho, tem a programação, meu Deus, não tô conseguindo enxergar direito, mas enfim, queridos, vamos orar, tá certo? Que Deus continue abençoando. É uma programação aqui do DEFAD. Que Deus possa chegar nessa tarde, na sua e na minha vida, em nome de Jesus. Senhor maravilhoso Deus e eterno Pai, graças te damos por chegar aqui, por este programa. Que o Senhor continue abençoando a nós, o teu servo que irá continuar aqui nos estúdios da rádio. Que o Senhor chegue nesta tarde, na vida de todos aqueles que trouxeram o seu pedido de oração. O Senhor conhece nos mínimos detalhes as aflições, as angústias, Senhor, as urgências e as necessidades de cada pedido feito. Em nome de Jesus, o teu filho amado, Senhor, que morreu por nós naquela cruz. Aquela sentença era nossa, mas ele levou sobre si todas as nossas dores. Pai, continua conosco e que possamos em tudo e em todos os momentos sermos mais do que gratos a ti, oferecendo sempre o nosso melhor em sacrifício vivo e santo e agradável a ti. Fica conosco, se o Senhor nos permitir, estaremos de volta no próximo domingo e que possamos continuar louvando e bendizendo o teu santo nome, o Senhor que vive e reina para sempre. Amém. Meus amados irmãos, chegamos ao final do programa. Que Deus em Cristo abençoe a todos vocês. Querendo Deus, estaremos de volta no próximo domingo com mais um programa Boas Novas do Setor 28. A paz do Senhor e fiquem todos com Deus.

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2: 14 horas.
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2: A paz do Senhor, povo de Deus. Que é o pastor Antônio Fernandes da De Vida Abundante, setor de número 18, são exatamente 14h31 na nossa capital natal. Estamos alegres, felizes com Jesus. Hoje estamos aqui com a equipe boa. Eu estou aqui com o nosso pastor, nosso irmão Sabino. A paz do Senhor, irmão Sabino.
3: Pastor.
2: Tudo bem?
3: Tudo bem.
2: Também com a irmã Guiomar, minha esposa, a paz do Senhor, irmã Guiomar.
4: A paz do Senhor, pastor Antônio, a paz do Senhor, ouvinte da Rádio Nordeste.
2: Amém, que maravilha. Já quero mandar um alô para os nossos irmãos ali da De Vida Abundante, nosso setor 18, pastor José Ribeiro, um abraço, meu pastor, Deus te abençoe em nome de Jesus. Joyce, temos canção já na agulha? Então vamos para o nosso primeiro louvor. Já quero oferecer para todos que fazem o nosso setor de número 18, em nome de Jesus.

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1: Glória a Deus, são 14 horas e 36 minutos. Vamos ouvir com a reflexão pelo nosso co-pastor, auxiliar Manuel Sabino, uma palavra para nossos corações nessa tarde em nome de Jesus.
2: Amém. Saúdo a todos com a paz do Senhor. Livro de Romanos, capítulo 5. Justificação pela fé em paz com Deus. Sendo, pois, justificado pela fé, temos paz com Deus, por todos nosso Senhor Jesus Cristo, pela qual também temos entrado pela fé, esta graça na qual estamos firmes, e nos gloriamos na esperança da glória de Deus. E não somente isso, mas também nós gloriemos na tribulação, sabendo que a tribulação produz a paciência, e a paciência a esperança, e a esperança, a paciência a esperança, e a esperança não traz confusão, porquanto o amor de Deus está derramado em nossos corações pelo Espírito Santo foi dado. Até o versículo 5. A gente sabemos que a justificação pela fé vem através da palavra de Deus, através do seu filho Jesus, que nasceu e morreu para nos trazer vida e vida com abundância. Sem esta justificação pelo sangue de Jesus Cristo, nós não estaríamos aqui, mas pela qual também temos entrado pela fé em graça, a qual estamos firmes. Nós sabemos que não devemos nos gloriar em nós mesmos, mas sim em Jesus Cristo, que nos fomos resgatados pelo seu sangue. Bendito seja o nome do Senhor para todo sempre. Não somente isso, mas também nos gloriamos na tribulação, porque ela nos traz paciência, nos traz perseverança, e aprendemos um com os outros a viver essa paciência, essa esperança. Bendito seja o nome do Senhor. Quanto ao amor de Deus que está derramado em nossos corações pelo Espírito Santo que nos foi dado. Antes nós vivia como ovelhas desgarradas, sem pastor. Hoje nós agradecemos a Deus por ter sido resgatado pelo sangue de Jesus Cristo, a qual nos purificou de todo pecado e nos deu essa vida e vida com abundância. Bendito seja o nome do Senhor. Nós vemos, irmão, que pela fé nós fomos resgatados pelo Senhor. E se não fosse pelo Senhor, nós não teríamos essa vida que nós temos hoje. Nós vemos aqui no livro de Hebreus, glórias a Deus, que a palavra da fé, ela nos traz uma grande perseverança em Cristo Jesus, que sem ele nós não faríamos nada. No livro de Hebreus, no capítulo 11, no versículo 1, ele diz: ora, a fé é o firme fundamento das coisas que se espera e a prova das coisas que se não veem. Porque a gente vivemos hoje para Cristo, porque a nossa fé, irmão, está em Cristo Jesus. Sem fé é impossível agradar a Deus. Por isso nós vemos que, sendo justificado pela fé, temos paz com Deus. E essa paz nos traz uma alegria que homem nenhum pode colocar no coração de uns dos outros, mas só o Senhor Jesus, que faz essas coisas com os mais vios pecadores da face da terra, que não conhecendo a Jesus, não conhece esse amor que Deus mandou para mim e para você. Porque Cristo, estando nós ainda fracos, morreu ao seu tempo por os ímpios. E a gente vemos que a palavra de Deus, ela é vida, é viva e eficaz. Glórias a Deus. A gente estamos ali na Igreja de Vida Abundante com o nosso pastor Antônio Fernandes. Temos nos sentido alegre com a palavra de Deus que ele tem nos ensinado. E nós esperamos, irmão, como diz o versículo 5, e a esperança não traz confusão, porquanto o amor de Deus está derramado em nossos corações, pelo Espírito Santo nos foi dado esta palavra. Amém? Glórias a Deus.

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1: Glória a Deus, são 14 horas e 45 minutos. Felizes, porque o Senhor é bom e a sua misericórdia. Glória a Deus, 14 horas e 46 minutos. Meus irmãos, estamos alegres, felizes e gratos com Deus por esta riquíssima oportunidade que o Senhor nos concede. Queremos, nessa tarde, fazer menção da composição do nosso setor de número 18, que tem como coordenador do setor, eu quero mandar um abraço para o mesmo, nosso pastor José Ribeiro da Costa e a irmã Zeli, é o nosso coordenador, e é o nosso pastor. Não é só um pastor, ele é um pastor. E é uma, tem sido um prazer grande trabalhar com este homem de Deus e a irmã Zeli de igual modo. Também Nova Redinha, o nosso vice-coordenador, pastor Zé Maria, e a sua digníssima irmã Jacirene. Esse que vos fala, Antônio Fernandes, presbítero, e a irmã Guiomar, estamos ali em Vida Abundante. E a irmã Guiomar, me ajuda também? Vilagem, quem tem Vilagem, irmã Guiomar?
2: Vilagem das Dunas, temos o nosso presbítero Gilvan, irmã Cláudia.
1: Muito bem.
2: Em Redinha Nova também temos o presbítero Linaldo, a irmã Wilka, Jeremiel, presbítero Marcos e a irmã Edna. Vila Verde, o presbítero Gutenberg, a irmã Luziane. E na mais nova, é a de Jardim Esperança, o presbítero Isivan e a nossa irmã Verônica, mais conhecida como irmã Vera.
1: Falou de Eduardo?
2: Sim,
1: pastor
2: Jardim
1: Eduardo e a irmã Rosineide, a minha conterrânea de Jacaraú, estão ali na AD Jardim das Flores. Moçabino, o setor 18 não para. E Vida Abundante também não para, viu? Tem sido uma bênção ali, os irmãos de mãos dadas. Hoje tivemos a lição de número 12, onde falava do encontro de Jacó com Esaú, e foi uma lição riquíssima, de muito exemplo de vida, de perdão, de amor, de reconciliação. Não é verdade? Nós sabemos.
3: Jesus, ele é maravilhoso. Ele reconcilia as pessoas quando não tem mais jeito para a sua vida, ele chega com a solução.
1: Maravilha. E quem, eu costumo dizer na congregação, irmão Joás, que quem gosta de escola dominical, ele sai na frente. Porque a EBD, ela nos traz conhecimento e o crente precisa estar preparado. Muito bem, eu quero mandar um abraço nesta tarde, uma saudação calorosa, né? Com muito carinho, muito amor para o nosso pastor presidente, pastor Martim Alves da Silva, sua família, né? Sua esposa, toda a sua parentela e a nossa digníssima diretoria da nossa IEADERM.
2: Quero mandar um abraço para as nossas irmãs da classe Rosa de Saron, da AD Vida Abundante, irmãs que estão ali sempre conosco, a nossa professora, irmã Edilene, também irmã Maria dos Prazeres. Tem sido uma bênção trabalhar com essas irmãs e eu louvo a Deus pela vida de cada uma que ali tem contribuído para o aprendizado, né? Cada uma com seu testemunho, cada uma com seu momento, que faz com que nós nos cheguemos mais ao Senhor. Então, eu louvo a Deus pela vida de cada uma e quero já agradecer por todas, todo o departamento feminino de Vida Abundante.
1: Muito bem, são as irmãs abnegadas que têm somado bastante conosco. Também quero nessa tarde mandar um alô, um abraço para o presbítero José Aparecido. Senhor, meu pastor Aparecido, está ali na AD Monte Santo, setor de número 42. Também quero mandar um abraço forte para irmã Moreira e família. Deixa eu ver, irmã Moreira, meu irmão, amigo de longas datas. Também para o irmão Felipe e a irmã Maria, são os líderes do Dejade da nossa congregação. Mas bora falar do nosso setor, irmã Guiomar. Como é que está hoje o nosso setor? Vida Abundante, e hoje vai ter culto da mocidade, né? Do
2: isso.
1: Culto
2: hoje
1: do Dejade.
2: E quem está pregando é o diácono Jameson Lima, Na AD Redinha Nova também é culto de mocidade, pregador Ítalo, e no louvor a nossa irmã Jamile. Jeremiel, culto com a participação do DEFAD. Jardim das Flores também, participação do DEFAD. Village das Dunas, o culto com os novos convertidos, em que está pregando o auxiliar irmão Francisco, que é de Jeremiel, que foi sua ovelha.
1: Não, Francisco é uma bênção. Ontem estivemos com ele e a sua esposa e tantos irmãos ali no
2: jantar.
1: Na escola, eu de Ramalho, né, um jantar para os casais. Trabalho feito pelo Departamento da Família, onde quem estava lá presente era o pastor Diógenes Lopes.
2: Uma bênção,
1: nosso amigo, nosso
2: de
1: pastor,
2: Deus.
1: Homem de Deus que eu quero bem. Eu quero mandar um alô para ele. Apareceu o pastor Diógenes e a irmã Vera. Um abraço no coração.
2: Parabenizar a equipe do Defã.
1: Parabenizar.
2: O trabalho foi muito bonito, muito bem feito, muito organizado.
1: Isso.
2: Um jantar maravilhoso. Parabenizar o irmão Edgar e a nossa irmã Ana Cristina.
1: Muito bem, irmã Edgar. Senhor, abençoe, viu? Deus te abençoe. Continue assim. Mas o pastor Ribeiro quer falar, viu? O pastor Ribeiro está aqui também na audiência. E vamos ouvir o nosso coordenador agora. Fala, pastor Ribeiro. A paz do Senhor.
4: Ô, glória. Desejo saudar a todos com a doce e gloriosa paz do Senhor. Meus irmãos, quero, nessa feita, nessa oportunidade, agradecer de coração o apoio, o envolvimento dos nossos companheiros na bonita festa de manhã das crianças, como também na bonita festa à noite do DEFAN, em que tivemos o prazer e o privilégio de receber o doutor Diógenes, nosso querido pastor, companheiro, amigo, que atendendo ao nosso pedido, compareceu nesse evento muito lindo. Presta atenção, no setor de número 18, e aí vem o congresso do DEPEN, e logo mais estaremos com um grande evento da EBF, Nossas Crianças, em que será um evento especial. Quero agradecer os companheiros, sinto que estamos unidos. Juntos é diferente, mas pelo volume de trabalho que o setor 18 tem produzido, é fruto da união de todos os companheiros, e eu agradeço de coração esse apoio maciço à obra de Deus, especialmente à obra de Deus. E aí, em segundo lugar, a nossa administração. Deus recompense com bênção dos céus todos os nossos queridos irmãos. E aí, na Rádio Nordeste, onde está o irmão Antônio, a sua esposa e o seu co-pastor, o nosso abraço a todos. Deus abençoe.
1: Maravilha, 14:54. Foi a voz do nosso coordenador, pastor Ribeiro, homem de Deus, viu? Pastor Ribeiro, ele é forte, viu? Se ajoelha rapidinho ali, parece um garotão. Pastor Ribeiro, irmão HS, viu? Tá mandando um abraço pro senhor, um alô, mandou aqui um alô pra rádio e tá te mandando um abraço apertado em nome de Jesus. Você tem aí, Sabina, algum oferecimento, algum parente, alguém da família?
3: Tem, pastor.
1: Vamos lá.
3: Temos o nosso irmão Sabino ali no...
1: É o
3: da memória.
1: É o Sabino 2, né?
3: É o Sabino 2.
1: Pronto.
3: Ali no Planalto, né?
1: Olha aí que maravilha.
3: Glórias a Deus.
2: Também não.
3: Temos a irmã Maria dos Prazeres, que não deixa de ouvir essa rádio todos os dias.
1: Ela tá ouvindo ali, viu?
3: Sempre está na audiência. Quero também deixar uma saudação para os meus irmãos ali em Vida Abundante, né? Os irmãos da Escola Dominical, como o irmão Severino e outros que estão ali acompanhando a gente todos os domingos.
1: Muito bem. E também
3: é uma grande satisfação.
1: É bênção. E você, irmã Guilmar, quem é que você vai mandar um alô?
2: Quero mandar um alô para todas as irmãs de Vida Abundante, todas as irmãs do Setor 18, as nossas companheiras, as esposas dos pastores, que estão ali ombro a ombro ajudando a irmã Zeli, a nossa querida irmã Zeli, que tem sido uma mãe para a gente também. Temos aprendido muito com ela. naquela simplicidade, naquele jeitinho doce dela, temos aprendido. E graças a Deus, nós temos um setor muito unido. Para a glória de Deus, todas as irmãs, eu quero mandar um abraço para todas as irmãs, para minha família, para minha mãe, minhas irmãs, uma irmã minha que está em Brasília, que tenho certeza que está ouvindo também, a Rádio Nordeste.
1: Irmã Cleomar.
2: Que o Senhor, irmã Cleo. Que o Senhor chegue abençoando e livrando-nos, né, a todos nós.
1: É verdade. Eu também quero mandar um abraço, um cheiro no coração para os meus filhos, Felipe e o Gabriel, meus netos, Anthony, Samuel e a minha gorduchinha lourinha, Maria Vitória. Vovô ama vocês, e papai também ama esses meninão. Temosos, mas são meus filhos e papai ama de coração. Meus irmãos, também queremos, nesta tarde, ser grato, irmão, pelo dom da vida, pela salvação em Cristo Jesus. Não há coisa melhor do que servir ao Senhor, porque Ele é bom e a sua misericórdia dura para sempre. Sábado que vem já vai ser a nossa 37ª EBD em síntese. E também na sexta-feira já vai ser a primeira a conferência do DENEC, também ali no Centro de Convenções, em nome de Jesus. Fazemos louvor na agulha, Joás. Vamos de louvor, e esta ofereço para todos nossos irmãos e alunos da nossa classe de adulto, irmão Teixeira, Mariane, família, Otoniel, irmã Edilene, todos, em nome de Jesus.

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2: 15 horas e 1 minuto.
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4: Glória a Deus, são 15 horas e 4 minutos na nossa capital, Natal. Meus irmãos, queremos mandar um alô também para o casal, irmão Alderi, irmã Luciana, Gabi não, é a Duda,
5: Eduardo
4: e a Bia, né? Essa família chegou para somar conosco em Vida Abundante. Deus foi te abençoando, querido. Também temos um alô aqui para os nosso irmão Canidé ali, Canidé e Clarice, da De Potengi, tá mandando um alô para os professores e alunos da EBD ali da De Potengi e a todos que fazem a Rádio Nordeste. Valeu, Joás. Muito obrigado a todos. Amém. Abençoe, irmão Canidé, irmã Clarice, que Deus os mantenha abençoado.
5: Também temos na audiência a irmã Vilma, que ela é lá de Angicos, minha conterrânea.
4: Eita,
5: né?
4: Angica.
5: É, está em Porto Alegre, no Rio Grande do Sul, e manda um alô para todos que estão ouvindo a Rádio Nordeste. Temos também alguns pedidos de oração, né? Logo, logo estaremos informando os pedidos.
4: Exatamente,
5: e orando em nome de Jesus.
4: É. Irmã Sabine, lembrou o nome aí do familiar que o senhor fugiu da mente?
6: É, Antônio Sabino, Francisco Sabino ali no Planalto. Nossa, quero mandar um alô para eles também ali pro setor de Itaipu, né? Do Sítio Ingá, para minha mãe, que está com, vai fazer 90 anos, né?
4: Oh, 90 anos, Sabino.
6: Que Jesus
4: Lúcida continue.
6: Lúcida, para a glória de Deus.
4: Eita, mamãe com 90 anos é uma benção, né?
5: É, eu também quero mandar um alô para minha mãe, que congrega ali no setor 19, na Igreja Apolo. Dona Geomar.
4: Pastor Gabriel Zenaide, né?
5: 79 anos, para a glória de Deus, está muito bem.
4: 79?
5: 79 anos.
4: E nem jabuti, viu?
5: já está bem idosa, mas continua louvando ao Senhor, engrandecendo o seu nome com bastante vigor.
4: É verdade, ela ama Jesus. Também quero mandar um abraço, Bernal, para o pastor Edson Lima, irmã Jaciara e a sua família. Abraço, meu pastor Edson, tu é uma bênção de Deus. Também um abraço, um cheiro no coração para os meus, como diz o pastor Ribeiro, né? Para os borreguinhos.
5: Eita.
4: De Vida Abundante.
5: É, borreguinhos.
4: Diane.
5: A nossa regente Ariane.
4: Julinha, Ariana, regente.
5: Adaça, Matheus,
4: né? Tem tanta criancinha lá e vovô Antônio ama todas. E também para os meus irmãos da terceira idade, né? Pode esquecer, né?
6: Glória a Deus.
4: Ali mais
5: perto. Irmã Romilda,
4: né? Irmã Gilvani, irmão Ribamar.
5: Irmão Severino.
4: O nosso maestro, irmão Josué.
5: Eita,
4: e o seu bigodão. O bigode bonito, viu? Também irmão Jorge, na portaria.
5: A irmã Nieda, que tá sempre na audiência.
4: Irmã Nieda, são as irmãs, os irmãos abençoados, irmãos, que nós amamos de coração. Família Vida Abundante é uma bênção.
5: Irmã Natividade
4: também, não é isso?
5: Se a gente esqueceu de alguém, vai nos perdoando aí, viu? Mas nós
4: também para o casal Renato e a irmã
5: Janiele.
4: E a sua pequena?
5: Sofia,
4: né? Meu olho bonito, Sofia.
6: Também um alô para o irmão Nelson ali em Village, né? E a sua esposa, os novos convertidos, que estão ali trabalhando para Jesus.
4: Muito bem. Chegou agora aqui a irmã Zélia Gomes, também na audiência, esperando pelas bênçãos de Deus. Minha irmã Zélia, espera que está chegando a tua bênção. Também a nossa irmã, esposa do nosso vice-coordenador, irmã Jacirene.

0: família. Nós também queremos pedir orações pela irmã Romilda e pela irmã Ronilda, que são duas irmãs, uma tem 85 e outra tem 80 anos. São duas idosas que carecem das nossas orações. Quantos e quantos outros estão enfermos, que não nos chegou os pedidos, mas o Senhor conhece a cada um e o Senhor visita nesta tarde e o Senhor pode chegar com cura. Creia tão somente que o Senhor não mudou. Aquele mesmo Senhor que curou aquela mulher do fluxo de sangue, que ressuscitou o filho da viúva de Naim, ele não mudou. Ele continua fazendo milagres. Basta tão somente que você abra o seu coração e creia que ele não mudou.
1: Maravilha. Temos louvor? Então, próximo louvor para todos os irmãos. Ele chegou aqui do Congresso da FAD, setor 15, né? Dias 18, 20 e 21 de junho. E chega daqui esse aviso, né?
0: Encerrando hoje, né?
1: Encerrando hoje, de muito Deus. Bem, é.
0: Dia 21.
1: Quem manda aqui a mensagem é a irmã Cileide, farol 1. Se abençoe, irmã Cileide. Um abraço a todos. E vamos de louvor.

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1: Aleluia, são 15 horas e 14 minutos, queridos, e nós já vamos com a palavra de oração. Os pedidos já foram mencionados. Você que está no seu lar, está enfermo, você que está ouvindo a nossa 92.5, coloca a mão no seu coração nesse momento e vamos orar nesta tarde, em nome de Jesus, com o nosso o pastor irmão Sabino vai nos trazer a palavra de oração.
2: E meu Pai, Deus querido e santo, aqui estamos, Senhor, diante da tua presença, meu Pai, para te apresentar, Senhor, cada pedido de oração feito esta tarde, Jesus. Aqueles pedidos de oração, Senhor, que nós não podemos fazer nada, Pai, mas o Senhor pode todas as coisas. Deus querido, Deus santo, nós te louvamos, Senhor da glória, porque tu és digno de toda honra e de toda glória. Pai, abençoa, meu Pai, a cada ouvinte, Senhor, desta Rádio Nordeste, nesta tarde, Senhor, derramando das suas bênçãos, meu Deus, curas divinas, Senhor, que são pedidos, Senhor, de oração, feito nesta tarde, Pai. Todas essas coisas, Senhor, nós te pedimos, meu Pai, no nome de Jesus. Amém.
1: Glória a Deus, queremos ser gratos a Deus por essa oportunidade. Obrigado, irmão Sabino.
2: Amém.
1: Obrigado, irmã Guiomar.
3: Amém. Deixando apenas para meditação, Romanos 12:12, para todos, em nome de Jesus.
1: Obrigado, irmão Joás, pela ajuda técnica. Deus abençoe, até o próximo domingo, em nome de Jesus.

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2: 15:59.
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2: Quando são precisamente na Grande Natal, 16 horas e 2 minutos, programa Boas Novas. Hoje, domingo, 21 de junho, ano 2026, você está na melhor Nordeste Evangélica, nossa emissora no ar, FM 92, com o programa Boas Novas, na participação Setor 9. A nossa saudação inicial ao nosso querido pastor, nosso pastor presidente Martim Alves e toda a diretoria da IEADERN Semaderne. A saudação ao nosso pastor coordenador do Setor 9, o evangelista Sérgio Domingos, este homem de Deus da congregação Igreja Polo, Nação Santa, lá na rua Mirassol 267, Felipe Camarão, é o bairro. E na apresentação de hoje, 21 de junho, como eu já falei, Jaconias Damásio, aqui com vocês até às 16h45 e juntamente com essa mesa da comunicação Nordeste Evangélica, esse povo maravilhoso, e não esquecendo também, na superintendência, ele, o nosso pastor Waldo Dantas, gerente de programação e comunicador, Gerson Câmara, seleção musical, Evaristo Júnior, e na sonoplastia, hoje, novamente conosco, Joás Marques, fazendo com que as ondas sonoras cheguem o melhor possível ao seu receptor. É, mesa da comunicação, iniciando o nosso presbítero Magno, a paz do Senhor.
3: A paz do Senhor, queridos ouvintes da Rádio Nordeste Evangélica, também o nosso auxiliar de trabalho, irmão Genils, que está aqui nos ajudando. O garganta de ouro, né? O nosso Jeconias, o homem da voz bonita, né? E Joás, nosso amigo, diácono Joás, que tem nos ajudado aqui, nos abençoado, até nos orientando nesse trabalho aqui da Rádio Nordeste Evangélica.
2: Com certeza, auxiliar o nosso irmão Genilson, a paz do Senhor, meu querido.
4: A paz do Senhor, meu amado Jaconias, nosso amado diácono Joás Marques, e também o nosso presbítero Magno, né, que se encontra aqui hoje nessa mesa abençoada. Também quero mandar um alô para todos os irmãos que se encontram ali na Nação Santa, né, que congregam conosco, a todos os presbíteros e todos os irmãos da nossa congregação e do Setor 9. E também para a meditação do hino hoje, ofereço esse hino para as irmãs hoje que tem o aniversário delas, né? O homem e a tempestade, traga sobrinhos.

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1: Que bom por mais uma vez estar aqui na Rádio Nordeste e poder levar uma palavra de Deus para o seu coração. Medite comigo no capítulo, no Segundo Testamento, né? O livro de João, capítulo 14, apenas um versículo para nossa meditação. Quem disse isso aqui não foi eu, não foi o presidente da República, não foi nenhum homem importante aqui da terra. Quem disse isso aqui foi Jesus, e ele disse assim para você: não se turbe os vossos corações, coração. Crede em Deus, crede também em mim. Amigo ouvinte, deixa eu fazer uma pergunta para você, eu queria que você respondesse para si mesmo. Quantas vezes você já enfrentou problemas que pareciam maiores que a sua fé? Jesus falou essas palavras num momento de crise. Não foi num momento festivo. Não foi num dia de vitória. Foi na véspera da cruz. Jesus, ele não fala de paz quando tudo está bem, mas quando tudo parece desabar. É no momento mais difícil das nossas vidas que ele chega e diz: crede. Quando tudo diz ao contrário, ele diz: acredite. Quando tudo está dando ao contrário daquilo que nós pensamos, o Senhor diz: confie. Jesus está em seu discurso de despedida nesse texto. Os discípulos estão todos confusos, com medo e inseguros. No contexto judaico, perder o mestre era perder o futuro, perder a identidade, perder o rumo da comunidade. O coração deles estava turbado. A palavra original significa agitado, inquieto, fora do lugar. E preste atenção, Jesus, ele não ignora o problema, mas ele muda o foco. Quando está todo mundo olhando para o problema, Jesus chega assim e diz: não se turbe os vossos corações, acredite. O problema não começa de fora para dentro, ele começa de dentro. Jesus estava querendo curar a dor que existia na alma dos discípulos. Eles estavam todos preocupados. Não é a crise que paralisa, é o coração sem confiança. Coração turbado não é sinal da falta de problema, é sinal de falta de descanso em Deus. Como é que você está nessa tarde? Você está em paz? Está descansando? Está confiando? Tem problema batendo na sua porta? E você, como é que está o seu coração? Se o coração está turbado, a gente precisa lembrar: não é o problema que deve dominar nossas vidas, mas a confiança em Jesus que transforma tudo. Jesus não promete resolver tudo naquele momento, mas ele diz: amanhã, e ele não diz: amanhã vocês vão entender. Ele diz apenas: creia, acredite. O verbo usado aqui por Jesus indica confiança contínua, uma confiança diária, perseverante. Para o pensamento judaico, confiar é firmar os pés sobre uma rocha, mesmo quando o chão ainda está desmoronando. Uma coisa eu aprendi do Senhor: que diante de todas as preocupações que me rodeiam, de tudo que vem à minha porta me perturbar, o Senhor quer que eu se preocupe apenas com uma coisa: confiar nele, porque as demais coisas ele resolve. Fé não é negar a dor, não é dizer que não está doendo, está doendo. Fé é permanecer confiante, mesmo sentindo dor. Porque Deus, quando ele chama alguém para um ministério, ele

ele nos guia por caminhos que muitas vezes é dolorosa. Porque o ministério é para quem aguenta a dor da pancada, aquele que é para aquele que sorri quando o único desejo que tem é chorar. É aquele que agradece a Deus quando olha para a dispensa e vê que está tudo faltando. Tudo diz que ele deve reclamar. Aí ele abre a harpa e canta: meu Jesus, tu és bom. Meu Jesus, tu és bom. Talvez ainda Deus ainda não tenha mudado a situação em que você está vivendo, mas ele está trabalhando para mudar o seu coração dentro dessa situação. Porque você precisa aprender a confiar. Deus não tira todos os problemas do caminho, mas nunca tira a mão do coração daqueles que confiam nele. Portanto, não tenha medo, tenha fé. Essa confiança que não apenas sustenta em meio às lutas, mas fortalece e muda nossas perspectivas. No contexto romano, a cruz era o fim, era a vergonha, era a derrota, era silêncio. Mas Jesus enxerga além da cruz. Para ele, o sofrimento não tinha a palavra final. O maior inimigo não era a cruz, era o coração dominado pelo medo. E era isso que Jesus estava querendo resolver nos seus discípulos. Não é a dor que nos derrota, é a ausência de confiança em Deus no meio da dor. O problema pode ser grande, mas nunca será maior do que aquele coração que acredita, que confia no Senhor. Deixa eu concluir essa mensagem. Jesus, ele não prometeu uma vida sem problema, mas ele prometeu um coração sustentado pela fé. Problemas passam, crises mudam, tempestades cessam. Ele mesmo manda acalmar. A vitória não está no que conseguimos resolver, mas em quem resolvemos confiar. Portanto, hoje, agora, neste momento, se seu coração está turbado, ouça a voz de Jesus dizendo: creia em mim, acredite em mim, confie em mim. Porque confiar em Jesus não é mudar apenas a situação, é mudar você dentro dela. Eu quero terminar contando um testemunho bem rápido. Nosso tempo já está passando. Mas um certo rei, ele chamou um ourives e ele disse: eu quero que você escreva na minha aliança uma palavra, que quando eu estiver muito alegre, eu volte para o meu senso comum. E quando eu estiver muito triste, eu volte a confiar. E o ourives foi para casa. Duas semanas depois ele voltou e entregou o anel àquele rei. Quando o rei leu a mensagem que estava escrito, estava assim: tudo passa. Os momentos ruins passa. Os momentos bons passa. Mas a confiança no Senhor, ela precisa ser permanente. Então, nessa tarde, aprenda uma coisa: confie. Por mais que esteja difícil, confie. Deus, ele tem um propósito nessa luta. Amém.

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1: Quando são precisamente na Grande Natal, 16 horas e 20 minutos, este é o programa Boas Novas. Eu agradeço ao Senhor por este momento maravilhoso, muitos ouvintes de perto e de distante, muito obrigado de coração, e esse é o momento agora das informações do setor 9. Iniciando pela Congregação Igreja Apolo, Presbítero Magno.
2: A programação dessa semana da Igreja Apolo, a gente começa hoje, domingo, hoje estamos em festa, né? Aniversário do conjunto de senhoras, a irmã Jaqueline Fernandes será a pregadora de hoje. O tema: Jesus, Rei dos Reis e Senhor dos Senhores. 1 Timóteo, capítulo 6, versículo 15. Também temos um culto de gratidão pela passagem do aniversário do presbítero ou pastor Washington, lá no Bom Samaritano, e também para o nosso companheiro aqui, nosso irmão Jeconias também. Eles estão de feliz ano novo, né? Eu sempre digo feliz ano novo. Feliz. E eu queria, aproveitando essa oportunidade, abrindo um parênteses, para mandar um versículo para esses dois varões, dois amigos que o Evangelho tem me dado. Amém. Diz assim a palavra do Senhor: o Senhor te abençoe e te guarde, o Senhor faça resplandecer o seu rosto sobre ti, o Senhor sobre ti levante o seu rosto e te dê a paz. Números capítulo 6, versículo 24 a 26. Hoje, voltando para a nossa programação, hoje tivemos consagração pela manhã, escola dominical, culto matutino todos os dias, a partir das 5 horas da manhã, de 5 às 6. Temos um trabalho de segunda, quartas e sextas. Poço de Jacó é uma oração, que trabalho de oração do meio-dia. Na segunda, dia 22, ensaio do grande conjunto da EBF será realizado na Igreja Apolo, na Ação Santa. Na terça-feira, dia 23, culto da terceira idade, quem prega é esse que vos fala, né? O presbítero Magno, eu que vou estar ali ministrando a palavra pela misericórdia do Senhor. Quarta-feira, dia 24, consagração de 8 às 11, ciclo de oração de 14 às 16h30. Também teremos ensaio do grande conjunto para a EBF, também na Ação Santa. Quinta-feira, dia 25, abertura da Escola Bíblica de Férias, ali na Ação Santa. Sexta-feira, 26, CGADB, DENEC, Liderança, segundo o Congresso Estadual da EBD e a 37ª EBD em síntese, anunciado aqui pelo nosso calendário. Dia 27, ciclo de oração de mocidade, ciclo de oração infantil, EBF, na Escola Veríssimo de Melo, às 14h30, e EBD em síntese, que será realizado ali na Via Costeira, né? No Centro de Convenções. Obrigado, meu querido. É isso que temos para hoje.
1: 16h24, a informação precisa é do nosso setor 9. É uma alegria muito grande, né, presbítero Magno? E auxiliar Genilson aqui conosco, ao nosso técnico nos botões eletrônicos da Nordeste. E aqui vamos para o dia 23, agora na congregação Felipe Camaraum, que está a cargo do evangelista, ao nosso querido pastor Adailto Ribeiro, que está na sintonia. Um abraço para o senhor, meu pastor. Na terça-feira, às 9 horas, consagração de adultos. E às 14 horas, círculo de oração de adultos. Com certeza Deus tem feito maravilhas. Eu tive ali na terça-feira próxima passada e com certeza terça não será diferente. Eu estive ali não participando, mas a serviço da congregação, mas sim ouvindo as lindas canções, ouvindo as orações e participando, recebendo, sendo abençoado. E você, saia de casa, faça um esforço, vá ao círculo de oração, vá chorar nos pés de Jesus. Com certeza a palavra foi forte e é forte e continua falando aos nossos corações. Voltando aqui ao calendário da semana, às 19 horas, culto de louvor ao nosso bom Deus. na quinta-feira, em todas as nossas congregações, culto de doutrina, como assim já foi falado. Na sexta-feira, na nossa Igreja Central, às 19 horas, culto de doutrina com todo o povo de Deus, lá na rua Manuel Miranda. E o nosso pastor presidente ministrando a palavra do Senhor Jesus. No sábado 27, às 9 horas, ciclo de oração infantil. E às 9 horas também, lá na Nação Santa, com a juventude do nosso setor. E lembrando que à tarde, evangelismo depém. Vamos persistir e ir às ruas. Falar que Jesus é maravilhoso. Existem pessoas que estão necessitadas, presbítero, da palavra do Senhor. E a igreja, nós vamos sair sim e dizer que Jesus é o caminho.
2: É quem tem a palavra de vida eterna dada por Jesus através de sua palavra a nós, e é a gente que ministra a palavra. Se a gente se calar da forma como está o mundo hoje, se a igreja se calar, como será que ficará essa situação aqui, né? Então, a missão de pregar o evangelho, de evangelizar, de falar de Jesus, é uma missão muito nobre, irmão, muito nobre. Parabéns a todos aqueles que se empenham no DEPEN e levam a palavra do Senhor nos becos, nos valados, nas favelas, nos presídios. Que Deus abençoe de verdade esse povo.
1: O Genilson já viu a gente ali na esquina, e às vezes ele sai lá do apartamento dele.
3: É verdade.
1: E ele ouve e vai lá participar.
3: É verdade.
1: Faça um convite aí para os irmãos também.
3: Meus amados irmãos, vocês que congregam conosco, nosso setor 9, que a gente sinta mais amor pelas almas, né? Pregue o evangelho, porque a gente foi salvo, só não para a gente ser salvo. Quando Deus nos salvou, foi para nós fazer o Ider, pregar o evangelho a toda criatura.
1: É, com certeza, sinta no coração a necessidade de expandir aquilo que Deus constituiu no teu coração, autoridade e de vida, porque quão grandes coisas fez o Senhor por nós?
2: Com a missionária Olivia Miller, se não me falha a memória, ela foi lá pro meio dos matos evangelizar, ganhou tribos de índio para Jesus. Quando estava no final da carreira dela, já velhinha, ela volta para sua terra natal. Quando ela chega lá, ela é recebida com festa. E um repórter, querendo saber qual o segredo dela, perguntou a ela qual foi o seu segredo, como foi o seu chamado, pensando que ela ia falar alguma tipo de uma revelação, como foi Isaías. Ela disse: que chamado? Não, como Deus lhe chamou para fazer isso? Ela disse: não, Deus não me chamou, não. Eu li na Bíblia: ide por todo mundo e pregar o evangelho.
1: Eita Deus. Sim, é verdade. 16:28, e eu quero dizer que hoje, logo mais, eu quero dizer que não é o nosso coordenador, pastor Sérgio, não é o diácono Fabiano, não é a equipe DEPEN, mas é o povo de Deus, na responsabilidade para com a obra do Salvador Jesus Cristo. E logo mais às 18 horas, hoje, o culto ao Senhor, com o Dejade, nosso irmão Lucas, Isaac, aí, nesse grande culto, em nome de Jesus Cristo, nosso Salvador.
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2: Na Grande Natal, com muita alegria, 16h32 na presença do Senhor, e eu agradeço demais pelos nossos diletos ouvintes que estão na sintonia, até nos ajudando. Presbítero Adailto Ribeiro, rapaz, na estrada, chegando já na capital, esse homem de Deus, eu não sei, vem da fazenda?
3: Ele vem da fazenda?
2: Sim, não, né?
3: Rapaz, eu não sei, mas eu acredito que ele foi comer um cuscuzinho lá no interior.
2: É uma bênção do céu esse povo de Deus. É uma alegria, meus queridos, olha só, eu não sei o seu problema, mas eu quero te dizer que nós pregamos a um Jesus alegre, a um Jesus libertador, a um amigo chamado Jesus Cristo, que salva, transforma, faz maravilha na vida do homem quando se dá atenção, lugar ao Espírito Santo de Deus. Então, por isso que somos alegres, estamos alegres, passamos lutas, sim, dificuldades, sim, mas com o Senhor no barco, nas nossas vidas. Eu quero fazer, retificar aqui, o culto de sexta-feira, não na central, queridos, mas sim no centro de convenções, retificando as minhas palavras, que já foi dito cordialmente e no certo com o presbítero Magnus. Amados irmãos, agradeço a sua atenção e as suas observações, amados ouvintes, na presença do nosso Senhor. 16h33, vamos agora pro nosso alô.
3: Eu estou feliz nessa tarde estar aqui com os irmãos. É sempre bom poder estar aqui na Rádio Nordeste falando das coisas boas de Jesus, que são tantas. Mas eu queria dar um alô, deixar um hino para minha esposa Thalita, para minha esposa para minha esposa Flávia. Estou chamando minhas filhas de minha esposa. Para minha esposa Flávia, para minhas filhas Thalita e Isabel, todas são rocha, então eu estou firmado na rocha.

0: 16h34, eu quero aqui mandar uma saudação, um abraço para todos que estão na sintonia ali na cidade de Itaipu, aos nossos irmãos lá do grande grupo de evangelismo, resgatando vidas. Rapaz, pensa num povo de Deus, né? Forte e valente, que estão nas ruas, estão todos os domingos ali na feira dizendo: Jesus é bom, Jesus é bom. E é assim que tem que ser feito. E agradeço também as palavras, o carinho para conosco, né? Obrigado aí, meus queridos do Resgatando Vida, aos irmãos e de Itaipu, Serra Pelada, enfim, muito obrigado aos pastores que têm nos ligado, né? Aos irmãos, muito obrigado de verdade ao pastor presbítero Antônio, que ligou para nós, a tantos dos irmãos. Eu quero aqui lembrar do nosso querido presbítero Washington, e em função pastoral ali na congregação O Bom Samaritano, está também aniversariando hoje, né? Até nos convidou, posso dizer assim, né? Nos convidou a ir lá participar, né? De uma festividade maravilhosa lá com aquele homem de Deus e toda a congregação, presbítero.
1: Você parece que o banquete está preparado, viu?
0: Graças a Deus. Vai, Janilson.
2: Também quero mandar um alô aqui para o presbítero Antônio Rodrigues, né? O nosso diácono irmão Fabiano Danta, para ele e a família dele. Um alô para o nosso amigo Del, rapaz. Deus te abençoe, Del. Um alô para o pastor Rosivan, rapaz.
0: Rosivan.
2: Bênção de Deus.
0: Rosivan, sim. Um abraço para ele, para toda a família.
2: Um abraço, meu pastor. Deus
0: e
2: te abençoe.
0: E congregação.
2: Estamos aqui, viu? Um alô também para meus filhos Rafael, Gelson, Geneilson, a minha esposa Silvana e a minha neta Cecília. Também tem um alô aqui, a paz do Senhor Jesus, pastor Paulo Marcos aqui do Alecrim, manda a paz do Senhor para nós, a gente também estamos mandando, respondendo para ele, né? E ele manda também que a gente mande a paz do Senhor para a esposa dele, que é a missionária Vilma. Estamos todos aqui na audiência, meu irmão. Amém. Deus te abençoe, você, sua família e sua esposa.
0: Amém, graças a Deus. A nossa querida irmã Maria José. Maria José, minha esposa, que Deus abençoe. Então, mandar um alô para minha filha, né? Que estão na sintonia da programação Nordeste Evangélica. O nosso irmão Demetrio, irmão Vieira, que é do culto matutino. Culto matutino é de segunda.
2: Segunda a sexta.
0: De 5 às 6
2: horas da manhã.
0: Graças a Deus. Presbítero Jailson, na sintonia. Minha querida Selma Damásio, a minha mana, a Eunice Damásio, Ismael. Muito obrigado. Eu não esqueço, não posso esquecer. Quem ligou para mim, irmão Flávio. Irmão Flávio e família, na sintonia da Nordeste Evangélica, da nossa programação.
1: Eu queria também trazer à memória, uma vez eu cheguei na igreja precisando de ouvir uma palavra. Quem estava pregando nesse dia? Rosivan. Ele nem sabe disso. E Deus falou profundamente comigo usando aquele servo de Deus. Deus te abençoe, irmão Rosivan, saudade, meu irmão.
0: Tá vendo, rapaz? Coisa boa é ser vaso. Das lugar que Jesus te usa, meu jovem, minha irmã, meu irmão, não importa a tua idade. Deus vai prosperar maravilhas, unção nas nossas vidas. Nosso pastor Rosivan Rocha. Isso mesmo. Belém Efrata, certo? Setor 41. Essa informação aqui com o nosso Joás Marques, não passa nada, não. Informação precisa ao vivo, logo. Chega quente a si mesmo, 16h38. Esse é o programa Boas Novas do Setor 9, de todos os domingos, ouvindo aqui vocês, a Nordeste Evangélica, e aqui nós na comunicação. Também aos irmãos, não esquecendo ao Birajara do Setor 40. Deus abençoe você, meu querido. Ao presbítero, como eu já falei, o presbítero Antônio e família. Agradeço aos irmãos que estiveram ontem na nossa congregação, Felipe Camarão, na grande festividade do encontro, né? O movimento jovem, tarde e noite, ou seja, primeiro momento e o segundo momento, Deus falou, Deus fez maravilha nas nossas vidas, e é assim que devemos fazer, estar na presença do nosso Senhor e Salvador Jesus. Às 16h39, chegou o momento agora, Genilson, da oração. Então você está com os pedidos de oração dos nossos amados ouvintes. E vamos assim falar e depois fazer aquela oração, com certeza, a oração da fé, que move montanhas, que Deus faz maravilhas nas nossas vidas.
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2: Muito bem, meus amados irmãos, você que fez o seu pedido de oração, a nossa irmã Zélia Gomes pede oração por ela e a família, né? Nossa irmã Núbia também pede oração, a irmã Natália pede oração por libertação. Também a nossa irmã Jaqueline Brasil pede oração por todos os seus filhos, né? Flávio de Deus também pede oração. E também ele comenta aqui que a palavra foi muito boa, né? Ele recebeu a palavra que o nosso presbítero fez essa reflexão hoje à tarde e chegou em muitos corações, né? Também aqui Dantas de Água e Gás também pede oração, pedido de oração. A paz do Senhor. Pronto. Graça Imperial também pede oração. Esses são os pedidos de oração que chegou até nós aqui. E você que não conseguiu chegar, que Deus sabe de todas as coisas.
1: Graças a Deus, nós já estamos nesse momento de oração. Então, vamos orar por você nessa tarde, com a certeza de que Deus, Ele está pronto para te ajudar. Ele é o socorro pronto. Senhor, nós te agradecemos nesta tarde por esta tão rica oportunidade que estamos aqui, Senhor, nas emissoras da Rádio Nordeste, Senhor, levando a tua palavra e orando por aqueles que pediram oração. Senhor, quem pede é porque precisa. Tem muita gente, Senhor, que está com a alma amargurada agora em casa, triste, precisando de uma ajuda, precisando de uma palavra. Pessoas que foram desenganadas pelo médico, outras que estão preocupadas com uma porta de emprego que fechou, Senhor, por uma doença que apareceu, por uma notícia difícil. São tantos problemas na vida dessas pessoas, Senhor. Quantos hoje precisam, Senhor, do teu socorro? E nós, como tua igreja, Senhor, oramos. Oramos pelos teus servos que nesse momento, Senhor, estão muitas vezes, alguns até, sem ter o que dar de comer aos seus filhos, porque a porta fechou. Outros estão desenganados pelo médico. Então, Deus, nesta tarde, nós oramos com a autoridade que há no céu, que o Senhor deu pela através da tua palavra. A tua palavra diz: e porão a mão nos enfermos e os curarão. Nós não estamos presentes, mas nós temos fé. E a nossa fé, Senhor, alcança onde essas pessoas estão agora, Senhor. Deus, toca na vida de cada um nessa tarde, Senhor, devolvendo a dignidade, Senhor, devolvendo a cura, curando as enfermidades, curando eles das enfermidades, abrindo porta de emprego, trazendo paz e solução para essas vidas que estão triste e angustiada. Pai amado, eu te peço, Senhor, chega com socorro na vida de cada um, de cada pedido de oração que foi feito nessa tarde. Eu tenho uma plena certeza, Senhor, que tu és um Deus que vive e que ainda opera milagre. E eu acredito, Senhor, e por isso que eu oro, e é por isso que eu creio que tu está operando maravilha na vida desse teu servo que está aqui ouvindo esta oração. Então, Deus, chega com misericórdia ali, que ele sinta agora, Senhor, a cura na vida dele. Deus, e que amanhã, hoje mesmo, eles também possam ouvir, Senhor, boas notícias, porque a partir de hoje, Senhor, a tua igreja ora em relação a isso, que ele possa começar a ouvir boas notícias, portas de emprego que vão se abrir. Eu sei que dificuldade na vida sempre vai ter, Senhor, mas eu creio que tu tá chegando com providência na casa dos teus servos. Deus, é pelos méritos de Jesus que conquistou por nós na cruz do Calvário que nós oramos e nós te agradecemos por tudo. Amém.
0: Graças a Deus, ao nosso Salvador, 16:44, programa Boas Novas chegando aos minutos finais e eu sou grato ao Senhor, porque assim sou um milagre. O Senhor me curou, me deu saúde, abençoando os meus pais Maria de Lourdes, Severino Damásio e toda essa minha família maravilhosa que tem orado por mim. Deus tem feito maravilhas. Estou aqui no setor 9, ao nosso querido pastor Sérgio Domingos e toda a equipe de obreiros, irmãos e irmãs que fazem parte da fé na presença do Senhor. Departamento de PEM, departamento capelania escolar e demais trabalhos que nós estamos ajudando a obra do Senhor, fazendo quase nada pelo que ele tem feito por nós, fazendo quase nada. Eu sou perante Deus um nada, mas sou grato por mais um ano de vida. Agradeço pela confiabilidade do nosso coordenador, ao nosso presbítero Magno conosco, nos dando esse apoio maravilhoso. Ele que também é um dos vice-dirigentes da coordenação do setor 9. Ao auxiliar Genilson, esse homem de Deus, na sua simplicidade, mas sempre conosco, noite ou dia, fazendo sim a obra do Senhor. Agradecendo aos trabalhos técnicos dos diretos, dos demais irmãos que fazem parte nesse sistema de comunicação. A toda a Nordeste Evangélica, eu sou grato ao Senhor. Na sua presença, sem merecer, mas carente da misericórdia de Deus. E assim peço as orações para esta equipe e para as nossas convidas. Agradeço a Deus por essa rica oportunidade.
1: Queremos agradecer a você, querido ouvinte, pela sua audiência e companhia. É muito importante para nós que você esteja conosco. Mas até o próximo domingo, aqui, pelas emissoras da Rádio Nordeste, estaremos aqui de novo, proclamando as boas novas na Rádio Nordeste Evangélica.
2: Também quero agradecer a Deus por esse privilégio de estar mais uma vez aqui nessa casa abençoada, nessa mesa, com nossos irmãos aqui, Jaconias, o nosso operador de áudio, Joás Marques, e o nosso presbítero Magno. Um alô para todos que estão em casa também, que nos apresentou. Em nome de Jesus, eu te agradeço, Senhor.
0: Que Deus nos abençoe e nos guarde. Até domingo, se assim o Senhor nos permitir.
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2: 17:01.
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2: 17:59.
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1: Pedimos a sua bênção especial neste culto, Senhor, que o Senhor venha receber nosso louvor. Em teu nome, ó Deus, aqui estamos e aqui estamos para te glorificar. Peço também, Deus, de forma especial, aqueles que ainda não chegaram aqui, mas estão vindo a caminho, que o Senhor guarde-o, livre de todo mal. E no nome de Jesus, já te agradecemos a oportunidade. Amém.
2: Amém. Glória a Deus. Vamos adorar a Deus, nosso irmão Caleb e irmão Gilberto, louvando a Deus. E cada um de nós, irmãos, aproveitemos estes ricos momentos que aqui estamos para também entregar o nosso melhor para Deus, a nossa adoração. Deus procura verdadeiros adoradores. Se Ele procura verdadeiros adoradores, é porque há adoradores que não são verdadeiros, e que Deus veja em nós um verdadeiro adorador.
3: Saudamos os irmãos com a paz do Senhor. Louvemos ao Senhor com o hino 15 da Harpa Cristã.

glória a Deus.

Glória a Deus. Vamos ouvir também o Corinto Vitória, adorando o nome de Jesus. Queridos, este hino que canta sobre um amor que vence, eu acho interessante que na terceira estrofe ele nos chama de réu. Porque hoje em dia as pessoas gostam de ter o seu ego massageado, né? Muita gente traz uma mensagem como se nós fôssemos o ponto fraco de Deus, mas aqui nós cantamos que nós somos réus. Todos nós éramos réus, mas fomos comprados por bom preço. Glória a Deus. Então essa é a alegria, essa é a grande, o grande prazer que nós temos, é de pertencermos a Ele. Nós não estamos aqui falando de nós mesmos, mas falando daquele que nos resgatou, daquele que é o nosso Salvador.

Glória a Jesus, glória a Jesus. Nosso Deus é maior. Glória a Deus. Saia nesta noite aqui cheio de esperança, cheio de fé, porque Ele é maior que o seu problema, é maior do que a sua dúvida, é maior do que a sua dor. Glória a Deus. E este é um dia, irmãos, para você e eu celebrarmos ao Senhor. Apesar da dor, Maria adorou. E ali naquele dia, ela recebeu a sua vitória. Quem sabe seja hoje o dia da sua vitória.

Glória a Jesus. Vamos ouvir também o coral infanto juvenil Sementinha, louvando o nome de Jesus. É de geração em geração, né, irmãos? Louvando a Deus de geração em geração. Por isso que a Bíblia recomenda que nós ensinemos aos nossos filhos andando e se sentando, e em todo momento que possamos ensinar as nossas crianças, os nossos filhos, para que o Senhor seja louvado de geração em geração em geração. Portanto, invista em seu filho, invista em sua criança, traga-o para participar da escola dominical, traga-o para participar do coral Sementinha. Você estará investindo no seu filho da melhor maneira possível e vai colher muitos frutos no futuro. Amém. Glória a Jesus. Logo após o coral Sementinha, ouviremos o coral Jovem Rosa de Saron.

Glória a Deus. Cadê o povo mais feliz da terra? Glória a Deus. Queridos irmãos, devidamente autorizados pelo nosso pastor, vamos ficar de pé nesse momento e queremos convidar todas as crianças que estão aqui na nave do templo para vir aqui à frente. Essas crianças que aqui estão vão descer para o culto infantil e vão estar orando por elas. Então as crianças que estão aqui na nave do templo, venham aqui também para frente para receber a oração. Amém, meus queridos? Vamos orar nesta noite, apresentando as crianças. Querido Deus e eterno Pai, te damos graças, Senhor, pelo privilégio de estar aqui nesta noite na tua casa, Senhor, mais uma vez, para te agradecer, Senhor, pela tua bondade e misericórdia. Te apresentamos a cada uma dessas crianças, os seus pais, os seus parentes, Senhor. Derrama, meu Deus, das tuas bênçãos sobre a vida delas, e que elas possam habitar no esconderijo do Altíssimo, Senhor, e descansar em ti, Senhor. Te pedimos, ó Deus, vem guardá-las, vem protegê-las, vem blindá-las, Senhor, das doutrinações, Senhor, que afastam, Senhor, essas crianças de ti. Eu te peço, Senhor, que elas possam crescer alinhadas com a tua vontade, de acordo com a tua palavra, Senhor, em nome de Jesus, derrama das tuas bênçãos na vida delas, prepara o futuro delas, Senhor, seleciona as suas amizades, e que através dessas crianças, muitas famílias, muitas outras crianças possam vir ao conhecimento da salvação através de Cristo Jesus. Receba a nossa gratidão em nome de Jesus. Amém.

Glória a Deus. Vamos ouvir uma palavra pela nossa irmã da paz. Glória a Deus. Os jovens cantaram que eles tinham mais sede, queriam ter mais sede de Deus. E o salmista, no Salmo 42, ele dizia: como o servo brama pelas correntes das águas, assim suspira a minha alma por ti, ó Deus. A minha alma tem sede de Deus, do Deus vivo. Quando entrarei e me apresentarei ante a face de Deus? Glória a Deus, que tenhamos sede, queridos irmãos, sede de estarmos cada dia mais perto do Senhor, cada dia mais aproximados. Dwight L. Moody, ele escreveu certa vez dizendo assim: ancore-se junto ao trono de Deus e depois puxe a corda. Amém? Depois de você se ancorar junto ao trono de Deus, aí você puxa a corda, vai ficando bem pertinho de Deus cada dia mais.

saudar a igreja com a paz do Senhor. Perguntei agora ao pastor Reinaldo se eu tenho um coração. Mas glória a Deus. Estarmos cultuando ao Senhor é coisa maravilhosa. E ao lado do meu esposo, que tanto tempo eu caminhei só, 42 anos, caminhando na presença do Senhor, fazendo a obra dele, sem cessar. Não parava, não. E hoje, graças a Deus, meu companheiro está ali orando por mim, não é, irmão Davi? Glória a Jesus. Eu tenho aqui uma palavra do Evangelho segundo Mateus, no capítulo 11 e o versículo é o versículo 28, 29 e 30. É um convite, na verdade, né? Para você que chegou, para você que está nos ouvindo, porque o Senhor, ele nos ama. Ele ama verdadeiramente. Eu vinha ouvindo enquanto chegava, e o pastor Reinaldo falava sobre verdadeiros adoradores. Porque certamente não tem adoradores verdadeiros, ele falava, né, nas suas palavras. E realmente sabemos que o Senhor conhece cada um de nós no profundo do nosso ser. Ele sabe como você chegou aqui. Ele sabe que você precisa dessa palavra. Eramanai sobrecomachei. Aqui diz assim: vinde a mim. A palavra do Senhor nos fala dessa maneira: vinde a mim, todos que estás cansados e oprimidos, e eu vos aliviarei. Tomai sobre vós o meu jugo e aprendei de mim, que sou manso e humilde de coração, e encontrareis descanso para a vossa alma, porque o meu jugo é suave.

tem um compromisso de verdadeiramente adorar o Senhor. Glória a Deus por isso. Você veio para ter um encontro com Jesus, eu também vim. Bendito é o nome do Senhor. E aqui nós estamos recebendo uma porção do Senhor de descansar nele. Mas eu

na minha vida. Porque você sozinho fazendo, você se cansa. Você se cansa até nos pensamentos. Você se cansa porque escuta muita coisa. Ultimamente nós ouvimos muitas coisas, muitas notícias. Mas ei, como a nave, como sobre Révia, quando você se coloca na presença do Senhor, as coisas se aliviam. O fardo fica leve. A opressão vai embora.

Aí você diz mais uma vez: não vivo eu, mas Cristo vive em mim. Você que está ansioso, angustiado, sabe por que você está assim? Sabe por que você está com essa ansiedade, com essa preocupação exagerada? Porque não está descansando no Senhor. Porque não está lembrando de entregar na mão de quem pode resolver a situação. E quem pode resolver a situação é Jesus, na sua vida e na minha. Aleluia! Ele tem o

te move, aquele que te faz agir, aquele que te faz cantar na hora da dor. Ele sai na hora que você está só, achando que não tem ninguém. Aí o Senhor fala com você como um dia falou comigo.

companhia. É assim que somos sustentados. É assim que não corremos para trás, mas avançamos. Venha ao Senhor nesta noite. Venha para Ele. E se entregue. Esse cansaço, Ele vai lhe dar descanso. Ele vai lhe aliviar. Ele vai lhe ensinar como você vai fazer. Porque quantas vezes falamos: Senhor, isso aqui eu não posso. Isso aqui não dá certo. Não vou continuar. Você vai. Você vai até o fim. Porque Jesus de Nazaré está com você. E Ele não morreu na cruz para você perder. Foi para você vencer. Aleluia. E aí, se você está preocupado, deixa para lá. Se você está dependente de vício, você que está ouvindo, dependente de vício, não consegue se libertar, Jesus lhe liberta. Um dia um certo pastor disse para o meu esposo, disse: irmão Davi, você vai ter nojo de cigarro igual uma mulher de antorcha. Oh, palavra. Passou-se o tempo, mas se cumpriu. Deus liberta de qualquer vício, liberta do jogo, liberta da bebida, liberta de tabagismo e ainda livra da morte, porque quer que continue vivo. Para a igreja ver que é Ele que dá vida, é Ele que quer, é Ele que determinou, e o plano dEle não é impedido. Deus nos abençoe.

Glória a Deus. Quarta-feira teremos aqui, irmãos, culto da restauração. Culto da restauração próxima quarta-feira. E próxima sexta-feira não haverá culto aqui no Templo Central. O culto de instrução acontecerá no Centro de Convenções de Natal. Então, os irmãos, vamos todos para lá. E quem não se inscreveu ainda na EBD em síntese, o faça. Nós estamos ainda, não chegamos nem a 100 pessoas inscritas. Olha essa ruma de gente aqui. Dá para chegar pelo menos assim, umas 300, né? Amém? Amém. Então se inscreva, bem facinho.

0: Glória a Deus. Meus amados irmãos, convido a todos a se colocarem em pé. Vamos receber o nosso pastor Jonas de Paiva Júnior, que neste ato representa o nosso pastor presidente e estará à frente agora da administração do culto ao Senhor. Informando os irmãos que na próxima sexta-feira, o culto lá no centro de convenções, o nosso pastor presidente convidou o pastor Cisac Valadares, de São Paulo, já estará ali trazendo a palavra do Senhor. E a nossa orquestra Gênesis estará presente e teremos também um grande coral de Natal. Todos os corais de Natal de todas as congregações estarão juntos, reunidos, louvando ao Senhor ali no centro de convenções, e precisamos que todos estejam presentes para celebrar a Deus e aprendermos ali a palavra do Senhor. Vai ser a primeira momento da nossa conferência de ensino e educação cristã, e com certeza será uma grande bênção para todos.
1: Amém. Saúdo a igreja com a paz do Senhor. Graças a Deus, irmãos, por esta bênção de estarmos aqui na casa do Senhor, cultuando a Ele na beleza da sua santidade. É um momento muito singular na vida de cada crente, quando entramos na casa de Deus para adorá-lo, para servi-lo. Temos ouvido uma palavra muito importante pela nossa querida irmã Maria da Paz, o seu testemunho, e ela falou sobre um dos problemas mais graves que tem afligido a população do mundo inteiro no tempo de hoje, chama-se ansiedade. Mas Jesus nos convida, através do apóstolo Pedro, a lançar sobre ele toda a nossa ansiedade, porque ele tem cuidado de nós. Amém? Você crê nisso? Que Jesus cuida de sua vida? Então entregue a sua ansiedade também a Jesus. Às vezes a gente fica querendo entregar, mas não entrega totalmente. Fica puxando um pouco dela para a gente e faz você ficar inquieto, sem dormir direito, sem comer direito, e se desgastando por causa disso. Mas a palavra de Deus nos ensina: lançando sobre ele toda a vossa ansiedade, porque ele tem cuidado de vós, não é, irmã Karina? Abra sua Bíblia, Evangelho de São Marcos. Evangelho de Marcos, capítulo 16. É o último capítulo do Evangelho de Marcos, neste culto evangelístico, a partir do versículo 9. Nós vamos ler. Os irmãos acompanham a leitura em nome de Jesus. Evangelho de Marcos, capítulo 16 e versículo de número 9. A partir dele, vamos ler até o finalzinho. Versículo 20, nós vamos ler até o versículo 20 para a nossa meditação nesta noite. E Jesus, tendo ressuscitado na manhã do primeiro dia da semana, apareceu primeiramente a Maria Madalena, da qual tinha expulsado 7 demônios. E partindo ela, anunciou àqueles que tinham estado com ele, os quais estavam tristes e chorando. E ouvindo eles que Jesus vivia e que tinha sido visto por ela, não o creram. E depois manifestou-se em outra forma a dois deles que iam de caminho para o campo. E indo estes, anunciaram-no aos outros, mas nem ainda estes creram. Finalmente, apareceu aos 11, estando eles assentados juntamente, e lançou-lhes em rosto a sua incredulidade e dureza de coração, por não haverem crido nos que o tinham visto já ressuscitado. E disse-lhes: ide por todo mundo.

Ora, o Senhor, depois de lhes ter falado, foi recebido no céu e assentou-se à direita de Deus. E eles, tendo partido, pregaram por todas as partes, cooperando com eles o Senhor e confirmando a palavra com os sinais que se seguiram. Amém. Graças a Deus. Esse é o Jesus que nós cremos, o Jesus ressuscitado. Ele ressurgiu dentre os mortos e está sentado à destra do Pai e intercede por nós. Ele nos ama e ele tem interesse em que nós tenhamos uma vida de comunhão com ele, tenhamos paz dentro de nós. Os discípulos da época de Jesus eram um tanto incrédulos, como muita gente ainda hoje é. Mas você que está aqui nesta noite é crente em Jesus. Diga comigo, eu sou crente. É. Assim é que a palavra de Deus afirma. Nós devemos ser crentes, fiéis à palavra, cumpridores daquilo que a palavra nos alerta para cumprirmos. Meus irmãos, eu quero, nesse momento, fazer alguns pedidos de oração. Nós vamos orar e depois vamos fazer o recolhimento de dízimos e ofertas para a manutenção da obra do Senhor. Quando eu estava vindo para cá, passei por dois acidentes graves. Um acidente de morte bem pertinho aqui, na Avenida 9 com a Presidente Bandeira. Negócio feio, estava lá um corpo estirado no chão, não sei se vivo ou morto, e um carro trepado em cima do bloco de concreto. E antes, um pouco antes, também outro acidente. O inimigo está procurando destruir vidas, mas a minha Bíblia diz: aquele que habita no esconderijo do a sombra do Onipotente descansará. Direi do Senhor, ele é meu Deus, meu refúgio, minha fortaleza, e nele confiarei. É ele quem nos guarda do laço do passarinheiro e da peste perniciosa, dos acidentes, dos assaltos, das coisas ruins que acontecem por aí afora. É o Senhor quem nos guarda, irmão. Não é, irmão Paulo? É o Senhor quem nos guarda. Quero pedir também as orações por essas pessoas acidentadas. Eu não sei se estava morto aquele homem que o acidente foi aqui na Presidente Bandeira, não sei. Eu passei e eu não gosto de parar muito para ver essas coisas não, porque é medonho para dar acidente também. A gente fica olhando para o acidentado e daí a pouco batem na gente uma tragédia, né? Então, passe, olha e vai embora. É. Quero pedir também as orações por meu cunhado. Eu tenho tive uma irmã adotiva, chama-se Antônio Florencio, esse cidadão, casou com minha irmã, ficou viúvo, minha irmã faleceu, e ele agora, irmão, está na UTI da Unimed, numa situação gravíssima. Ele gostava muito de comer churrasco, gostava muito de carne vermelha, acabou com os rins. É. Carne vermelha é bom, mas não coma muita carne vermelha não, que faz mal, viu? Tem ácido úrico no metabolismo, transforma-se em ácido úrico. E se você não come carne vermelha salgada e não toma bastante líquido para eliminar, aí complica os rins, está numa situação caótica, defecando sangue, vomitando sangue. E as taxas tudo desarrumadas. Chama-se Antônio Florencio. E vocês orem por ele, para Jesus chegar naquela vida. Graças a Deus que ele aceitou Jesus como Salvador. Hoje é crente. Glória a Deus. Pelo menos o lado espiritual está firmado, não é? Está firme com Jesus. Mas a situação de vida dele está muito difícil. Peço as orações também pela irmã Diva. Está muito difícil a situação de Mandiva. Muito crítica a situação dela. Para Jesus chegar na vida daquela pobre. Viu?

0: e também pelos mais idosos da nossa igreja. Estou vendo ali Rebeca e sua mamãe, irmã Maria Tindô. Oremos pelo pastor Moisés Ferreira. Oremos por aqueles que estão doentes. Gildonto tem uma relação de doentes aí que está precisando. Leia aqui, por favor, Gildonto. Aí vai, vai. Paulo Ferreira, tu vai orar depois, viu, servo do rei?
1: Meus amados irmãos e irmãs, a paz do Senhor. Nosso presbítero Otoniel pede oração pela irmã Salete, que está em Minas Gerais, e Daniel Oliveira. Eles pedem oração pelos problemas que eles estão enfrentando. Eles são irmãos que aceitaram através do YouTube, viu? E o Otoniel está acompanhando esses irmãos.
0: Amém.
1: Mas oração pela irmã Diva, presbítero Isaílto, pastor Moisés Ferreira, irmã Mariquinha, irmã Adna e Elias, irmão Jeová e irmã Nicélia, irmã Adna Avani, a irmã Maria Luiz, irmã Célia Maciel, irmã Cecília, auxiliadora, Carminha e a irmã Neide lá em São Juan, Puerto Rico. Amém.
0: Amém. Oremos pelo nosso Brasil, irmãos. Nós estamos vivendo que só Jesus sabe. Para consertar esta situação nacional, só Jesus. Pode dizer.
1: Sim, senhor. Chegou aqui um pedido de oração pela irmã Fran, do Elcai, viu? Para Deus.
0: Sim.
1: Da vitória.
0: Muito bem. Muito bem. Oremos pelo Brasil e oremos também por Israel. Eu estava lendo, eu gosto muito de assistir um brasileiro que é judeu brasileiro e mora em Israel. E ele estava mostrando que um tanque de guerra de israelita com 6 pessoas no interior daquele tanque foi alvejado pelo Hezbollah de cima de um prédio. Eles descobriram que o tanque é vulnerável dessa maneira, lançando um míssil de cima de um prédio, e mataram as 6 pessoas, inclusive o comandante dos tanques de guerra que estão no Líbano, tinha 31 anos e foi assassinado por essa coisa ali. E ali não está bom, não. Israel está vivendo uma situação catastrófica de inimigos ao seu redor, mas há um Deus, não é, Paulo Ferreira? Um Deus do céu que controla todas as coisas e que pode dar a paz a Israel e livrar daquele povo da destruição. Oremos pelos que vão contribuir com suas ofertas e dízimos para a manutenção da obra do Senhor. Estamos no grande projeto dos 12 cestos cheios. Estamos adquirindo esse prédio aí ao redor da igreja para o Senhor nos dar a condição de pagarmos esse prédio em nome de Jesus e continuarmos as reformas que são necessárias, que o pastor Martim Alves da Silva tem empreendido juntamente com a sua oferta e seu dízimo para esse serviço. Amém? Que Deus nos abençoe. Irmão Paulo Ferreira, com o senhor.
2: A paz do Senhor, igreja. Nosso Deus, nosso Pai Celestial, nós te louvamos nesta noite.
0: Aramacita.
2: Pela tua presença, Senhor.
0: É verdade.
2: Pelo conforto que ela nos traz nesta reunião que nós estamos fazendo para te adorar.
0: Sim, meu Deus.
2: Para apresentar o teu nome, Senhor, como a solução de todos estes problemas que temos ouvidos aqui. Pai Celestial, tu ouviste o nome dos enfermos, tu sabes o nome de todos eles.
0: É verdade.
2: E tu tens nas tuas mãos o poder de restaurar
0: estas vidas,
2: de curar, Senhor, e até de ressuscitar se for necessário.
0: É verdade.
2: Por isso nós nos apresentamos a ti. Tu ouviste cada nome, Senhor. Tu ouviste o nome do meu irmão Moisés.
0: Sim,
2: abençoa-o, abençoa. Amém. Sua família, irmã Maria Tindô e sua filha que estão aqui, Senhor.
0: É verdade.
2: Te agradecemos pelo teu cuidado. As tuas mãos têm sido suficientes para que nós prossigamos das tarefas que tu mesmo nos entregastes, Pai. Dá-nos a força, a disposição necessária para exercer todos os trabalhos que tu delegaste a cada um de nós.
0: Sim, meu Deus.
2: Dá-nos o ânimo, Senhor, para que nós possamos prosseguir nas tarefas que nos cabem e que nós possamos continuar auxiliando os nossos irmãos, a tua igreja, Senhor.
0: É verdade.
2: Para que nós possamos alcançar o final desta jornada.
0: Amém,
2: que tu,
0: Jesus,
2: entregaste a cada um de nós.
0: A cada um de nós.
2: Cura, Senhor.
0: Cura,
2: visto o nome de cada um dos que estão necessitando da cura, da libertação, de tudo aquilo que tu sabes que nos assalta nesta vida difícil que nós levamos nesta terra, Senhor. Se não fosse a tua mão poderosa, certamente nós sucumbiríamos, Pai.
0: É verdade.
2: Mas nós confiamos em ti e sabemos que tu tens nas tuas mãos o poder para livrar-nos de todas estas ameaças. Abençoa o teu povo, Senhor.
0: Abençoa.
2: Derrama o teu poder e a tua graça sobre cada família e
0: nossa
2: igreja.
0: Na tua presença.
2: Guarda, Senhor. Protege todo o teu povo em toda a face da terra. E nós te louvamos, Pai. E te agradecemos em nome de Jesus.
0: No nome de Jesus.
2: Amém.
0: Amém. Poder sentar, meus irmãos. Quero devolver a direção do culto ao pastor Reinaldo Odilo, pastor do Templo Central. Pastor Reinaldo.

0: Saúde a amada igreja, com a paz do Senhor. Neste momento, queremos conhecer aqueles irmãos que nos visitam nesta noite. E gostaria de começar com uma família evangélica vinda ali da Assembleia de Deus Vitória em Cristo. Onde está o irmão Jardson, Valder Clésia e Maria Eduarda. Por gentileza, fiquem de pé para que a igreja possa vê-los. Amém, ali está. Temos também algumas cartas de mudança vindo ali da Assembleia de Deus em Mossoró. Nós temos o irmão Alberto Vieira Sobrinho. Fique de pé, por gentileza. Amém. No final, nós daremos uma saudação conjunta. Temos também aqui com carta de mudança, vinda da igreja, também em Mossoró, tempo de origem Nova Betânia, José Ribeiro Dantas Neto. Pode ficar de pé, por gentileza. E também a irmã Rayara Rebeca da Silva Ribeiro. Amém. Ali estão. Muito bem, podem sentar. Queremos conhecer você também, que não sendo aqui do Templo Central, mas de qualquer outra congregação da Assembleia de Deus, na Grande Natal, no interior do estado, por gentileza, dê um sinal com sua mão, fique de pé, por gentileza também, para que a igreja possa vê-los. Temos um casal ali atrás, muitos irmãos ali atrás também, muito bem. E você que não é da Assembleia de Deus, mas de outra denominação, Igreja Batista, Presbiteriana, Universal do Reino de Deus, temos alguém nos visitando, fique de pé. Temos um casal aqui, muito bem. E alguém que ainda não professa fé evangélica, mas que nos dá o prazer de sua visita nesta noite. Temos também algumas irmãs ali na galeria. Temos alguém não evangélico que está aqui nesta noite. Amém. Se a igreja está feliz com a presença desses irmãos, estenda sua mão comigo e diga: sejam bem-vindos em nome de Jesus. Com a autorização do nosso pastor, o grupo Eucai, louvando ao Senhor.
1: O grupo Eucai cumprimenta a igreja com a paz do Senhor.

Saúdo a todos com a paz do Senhor. Meus amados santos irmãos, com grande alegria, estamos mais uma vez na casa do Senhor para adorá-lo na beleza de sua santidade e nos alimentar também com a sua palavra, com os testemunhos aqui registrados, os louvores. Deus tem falado a todos nós. Quem diz amém? Meus santos irmãos, nós queremos meditar no texto sagrado, baseado inicialmente aqui em João, capítulo 4, na temática sobre a mulher samaritana ou a mulher de Samaria. E quando o Senhor veio a saber que os fariseus, capítulo 4, versículo 1, os fariseus tinham ouvido que Jesus fazia e batizava mais discípulos do que João, ainda que Jesus mesmo não batizava, mas os seus discípulos, deixou a Judeia e foi outra vez para a Galiléia, e era-lhe necessário passar por Samaria. Foi, pois, a uma cidade de Samaria, chamada Sicar, junto da herdade que Jacó tinha dado a seu filho José. E estando ali a fonte de Jacó, Jesus, pois, cansado do caminho, assentou-se assim junto da fonte. Era isso quase a hora sexta. Veio uma mulher de Samaria tirar água e disse-lhe Jesus: dá-me de beber. Porque os seus discípulos tinham ido à cidade comprar comida. Disse-lhe, pois, a mulher samaritana: como, sendo tu judeu, me pedes de beber a mim, que sou mulher samaritana? Porque os judeus não se comunicavam com os samaritanos.

Meus amados irmãos, já é do conhecimento de todos nós a dificuldade de relacionamento que tinham os judeus com os samaritanos. Na realidade, essa dificuldade que era na sociedade, Jesus veio marcar e fazer diferença. Aquela mulher estava por ir ao poço, mas Jesus, que se antecipou, é como que já estivesse esperando-a naquele lugar. E eu gostaria de que todos nós, desde já, fizéssemos um paralelo de nossas vidas. Claro, a mulher samaritana tinha uma situação de pecado que coincide com algumas pessoas na sociedade, mas nem todas as pessoas tinham os mesmos pecados daquela mulher. Obviamente, eu sugiro o paralelo individualmente proporcional à situação de cada um de nós quando não tínhamos Jesus. Desta feita, nós, os crentes, lavados e remidos no sangue de Cristo, onde estamos? Aleluia. Vamos nos identificar com a mulher samaritana apenas neste paralelo. Anda a mulher pecadora sem Jesus, andávamos nós, errantes e pecadores, sem Jesus. Mas alguém que não está aqui, está nos ouvindo através das mídias sociais ou da Rádio Nordeste, ou alguém que está aqui que não é crente, então, ainda na situação, pelo menos no contexto de ser um homem ou uma mulher pecador, eu não afirmo que seja o mesmo pecado, eu estou aqui ratificando a compreensão de que cada pessoa tem um pecado diferenciado de outra. E alguém certa vez disse para uma criança, porque a criança, não entendendo, fez uma expressão de pecadinho e pecadão. Aí alguém foi, explicou e disse: não existe pecadinho e pecadão, tudo é pecado. No livro de Romanos, o Senhor fala na sua palavra que todos pecaram e estão destituídos da glória de Deus. Logo, dá para fazer um paralelo. Agora, nós que já somos crentes, salvos na pessoa de Jesus Cristo, temos esse paralelo compreendendo o que aconteceu com aquela mulher, aconteceu conosco. O encontro com Jesus parecia até que o Senhor estava nos esperando no poço da nossa vida. Aleluia. Eu louvo a Deus por a Bíblia ser tão clara e tão autêntica e tão atualizada e tão real para cada um de nós. É impossível que alguém lendo as Escrituras não perceba que ela, as palavras de Deus, saltam e falam para aquela pessoa. A pessoa precisa ter o coração absolutamente fechado, trancado, sem desejo de ouvir, nem ver, nem ouvir a palavra, nem ver a palavra, para que Deus não lhe fale. Então, acredito que nesta noite alguém será tocado. Espero que, ao ser tocado pelo Espírito Santo de Deus, essa pessoa aceite Jesus como Salvador. Como nós compreendemos que nem sempre que nós pregamos a palavra naquela noite pode ter decisão, é o que anelamos, é o que esperamos, é o ideal, mas muitas vezes alguém recebe a palavra e vem outro dia para o culto aceitar a Jesus como Salvador. E assim mesmo, eu acredito que houve o efeito da palavra do Senhor, porque diz no livro de Isaías que a palavra do Senhor não volta vazia, ela cumpre o que apraz. Então, aprove a Deus que nesta noite alguém entregue sua vida a Jesus já, porque amanhã pode ser tarde demais.
Ontem à noite, na Cruzada Natal para Cristo, aleluia, tivemos evangelização durante o dia e a Cruzada à noite, 6 pessoas entregaram-se para Cristo. E a credibilidade das decisões é sempre do Senhor. Somos vasos, você é um vaso, você precisa pregar, você precisa anunciar, porque de graça você recebeu a água da vida, e de graça dê para outros. Quem diz amém? Aquela mulher, ela tinha uma necessidade, a necessidade era água. Ela não sabia que ia se encontrar com Jesus, mas Jesus sabia que ia se encontrar com ela. É interessante que quando a orquestra tocou o último hino nesta noite aqui, eu imediatamente peguei um computador, não é, que tenho aqui nas minhas mãos, e fiz uma consulta da letra do hino. E a letra do hino fala do hino, o hino intitulado Ousado Amor. Então me reportei para outro hino também, que é aquele hino, Eram 100 Ovelhas. Esses dois hinos, eles traçam o paralelo do amor de Deus. Em João 3,16 diz, porque Deus amou ao mundo de tal maneira que deu seu filho unigênito, para que todo aquele que nele crê não pereça, mas tenha a vida eterna. Isso se cumpriu na vida da samaritana, isso se cumpriu na minha vida, isso se cumpriu na sua vida. Aleluia. Quem está dentro do livro de João, capítulo 3,16, aqui levante a mão e adore, adore, adore, adore. Deus me amou e você confessou. Você tem, você tem, você tem a vida eterna. Turibicanda rabalabas. Você tem a vida eterna. Ousado amor é um texto, não é as escrituras. Observe bem, as escrituras são inspiradas. Os hinos, nós não afirmamos que são inspirados, mas nós afirmamos que são iluminados. Que iluminação! O autor diz assim: antes de eu falar, tu cantavas sobre mim. Tu tens sido tão, tão bom para mim. Antes de eu

Se identifica, se identifica. Adore, adore, adore, adore. Adore. Eu tô ouvindo o hino aí. Solta o hino aí. Solta mais alto. Cadê o tecladista? A orquestra pode fazer um pouquinho aí, pode fazer. Ousado amor. Eu não sou maestro, não. O maestro é o pastor Daniel. Mas vai, segura isso aí. Vai, segura. Segura, vai. Ele tem sido bom para você? Tem sido bom para você? Diga, eu e minha casa serviremos ao Senhor. O crente disse, e você é meu amigo, minha amiga, e você é meu ouvinte. Você disse? Você disse? Ah, porque Deus deu. E quando diz a palavra deu, aí vamos lá para a mulher samaritana. Deus deu. E quando ele deu, a gente vê logo a cruz. Quando diz deu, vemos o sacrifício. Mas antes do sacrifício, deu. Dentro de uma jovem chamada Maria. Ele deu. E começou lá dentro dela. Que privilégio aquela menina, aquela jovem, aquela moça teve de dentro do ventre dela está o Messias. Porque Deus deu e ela ficou gestante. Concebido pelo Espírito Santo, ele cresceu, desenvolveu, nasceu, habitou entre nós. Com 12 anos se destacou como uma criança mais sábia do que os sábios. Como poderia uma criança ser mestre de mestres? E cresceu. E não se conta muito da sua juventude, mas era trabalhador, tinha profissão, tinha endereço fixo, era temente ao Pai celestial, ao Pai terrenal. E porque Deus deu, iniciou seu ministério. E porque Deus deu, ele chamou discípulos. E os apóstolos, que foram os primeiros discípulos, seguiram-no. Até que chegou o dia próximo a Sicar, no poço de Jacó. E os apóstolos tiveram que seguir para Sicar para comprar suprimento, porque eles viajavam constantemente. E quando eles foram comprar os suprimentos, eu me lembro outra vez do hino, eram 100 ovelhas. Não que aquela samaritana já fizesse parte do redil, e logo os apóstolos estavam ali, e ela fugiu do redil. Não é nessa ordem de ideia, mas na seguinte ordem de ideia, da compreensão que os apóstolos eram as ovelhas que estavam seguras e que tinham uma missão de ir em Sicar, fazer compras e regressar. Eles estavam guardados. Ele deixou as 99 e foi para o poço esperar a ovelha desgarrada, a ovelha perdida, a ovelha que não tinha Deus, que não tinha paz e que não tinha salvação. Jesus estava no poço esperando um quadro social de uma mulher rejeitada. Pela manhã era costume de ir, de que as mulheres fossem pegar água. Pela tarde era costume de que as demais, ou as mesmas se precisassem, fossem pegar água. Mas aquela mulher, ela foi no horário diferenciado. Ela foi ao meio-dia, porque ela não poderia ir pela manhã. Todo mundo sabia quem ela era. Todo mundo sabia que ela não tinha um bom testemunho. E Jesus também sabia que ela não tinha um bom testemunho. Discriminada pelo testemunho na sociedade,
mas também pelo fato de ele ser judeu, falar com aquela mulher seria mais complexo. E se vissem qualquer homem falar com aquela mulher, por ser uma mulher de testemunho duvidoso, já era ruim para Jesus. Quanto mais agora, não bastava ser qualquer homem, mas era um judeu. Ela esquece o seu cântaro na mão, porque começa uma conversação interessante. E os que gostam de evangelização animam nessa hora a todos nós, não fazemos acepção de pessoas, porque é uma barreira tremenda quando o evangelizador faz acepção de pessoas. Quando vê alguém mal trajado, quando vê alguém, às vezes não está nem mal trajado, mas está com um mau odor, ou quando vê alguém que não é da sua classe social. Aliás, existem as duas figuras: tanto alguém que é pobre tem dificuldade de aceitar evangelizar um rico, quanto alguém que é rico tem dificuldade de evangelizar o pobre. É nas duas direções, entre outros fatores, fatores de idioma, fatores de comunicação, fatores tribais, que fulano é daquela tribo, daquele grupo, ou daquela facção, de um grupo social que ele não faz parte de algum modo ou de alguma forma. Então nós animamos que não se deve fazer acepção de pessoas, porque Deus amou a todos. O mundo não é o planeta Terra, não é o cosmos, não é o universo galáctico, mas o mundo são as pessoas, e as pessoas são mais importantes que as coisas. Deus não amou o mundo, as coisas do mundo, mas as pessoas que vivem no mundo. E dessa forma, quando ele deu, na expressão do sentimento mais sublime, porque ele amou, ele deu, ele não discriminou a ninguém. E enfaticamente eu digo, a nada e a ninguém. A nada, porque ele entra em qualquer bairro, em qualquer circunstância. Sabe? O evangelho deve ser tão penetrante, me permita uma expressão assim, um pouco informal. O evangelho deve ser tão penetrante quanto o cuscuz que está na casa do rico, na casa do pobre, na casa do feio, na casa do bonito, na casa do gordo, na casa do magro, na casa do que é pobre, na casa do que é rico, na casa do que está sofrendo e na casa do que está cheio de saúde. Tem cuscuz em tantas casas. O evangelho deve ser mais penetrante que a água, porque você pode até deixar de comer, mas ninguém passa sem beber água. Embora o pão e a água são símbolos também do evangelho, além de ser símbolo da própria pessoa de Cristo, e além também de ser símbolo da palavra de Deus. Nós precisamos permitir que o evangelho faça o que aconteceu na vida da mulher samaritana, que disse para Jesus, ela disse para Jesus: como tu, sendo judeu, a primeira coisa que ela se referiu, a expressão coisa é só uma questão de comunicação, ela se referiu a Jesus, chamou-o de judeu. Como tu, sendo judeu, vem a mim, quer dizer, se aproxima de mim sem discriminação. Ela percebeu: o que é que tu queres? Ela percebeu que havia uma aproximação diferenciada, e ela o chama de judeu. Depois que Jesus fala com ela e diz para ela: se tu conheceras o dom de Deus e quem é o que te diz, dá-me de beber, tu lhe pedirias e ele te daria
água viva. Já houve uma mudança. Você sabe que já houve uma mudança nela? Aí ela diz assim, a mulher diz a ele: Senhor, tu não tens com quem atirar, e o poço é fundo, onde pois tens a água viva? Ela chamou de judeu, agora ela chama ele de Senhor. A visão do evangelizador tem que ser progressiva. Tenha calma, tenha paciência. Certa vez alguém chegou numa casa, tinha inúmeras estátuas, e chegou aí, já foi. Se tivesse um pau na mão, já saía quebrando, já foi dizendo: olha, tire essa idolatria da sua casa. Isso fazem mais ou menos 33 anos, estávamos evangelizando no interior. Eu cheguei na hora e eu ouvi. E um irmão virou para mim: não é assim, irmão? Eu digo: repita, por favor. Eu acabei de dizer para que tirem tudo que está aqui pendurado nessa casa. Isso é idolatria. Isso é um absurdo. Deus não se agrada disso. Não é assim, irmão? Aí eu disse: dá para a gente ir lá fora da casa? Porque ele estava dentro, eu estava fora. Dá para a gente sair aqui um pouquinho? Aí eu disse a ele: deixa eu entrar sozinho. Aí ele disse: você pode entrar. O que o senhor quer? Eu disse: eu quero só dizer uma coisa que o senhor não pode ouvir. E eu entrei. Ele ficou lá fora. Aí eu disse: depois eu te conto. Aí eu disse à pessoa: deixe tudo que está aí, mas tire de dentro do coração e coloque em Jesus. Evangelizamos, a pessoa aceitou Jesus. E eu chamei o irmão que estava lá fora para nós orarmos. Oramos por aquela pessoa, depois fomos embora. E na igreja a pessoa contou que tirou tudo da sua casa. Devemos entender que primeiro Jesus foi chamado de judeu, depois foi chamado de Senhor. Mas eu quero antecipar aqui já para facilitar. Conhecemos o texto, todos conhecem o texto. Depois ela disse a ele: vejo que és profeta. Aleluia. Aleluia. Ela reconheceu e ela compreendeu que Jesus era aquele de João 3,16. Embora ela não conhecesse o texto, todavia, ela era aquele de João 3,16. Porque Deus amou o mundo de tal maneira que deu Jesus, o Messias. O Messias que ela sabia através do profeta Isaías, que era o conhecido profeta messiânico. Ela sabia através das escrituras que havia sido anunciado o Messias, o Salvador, e que ele viria e ele habitaria entre nós. Ela compreendeu aquilo, ela recebeu as duas. Eu quero corrigir, ela iria receber as duas águas, mas você veja o texto que ela recebeu só uma água. O cântaro foi, ficou ali, ela recebeu a água da vida, deixou o cântaro e correu até Sicar. E quando chegou na cidade de Sicar, encontrou os moradores da cidade e contou a eles o que viu. Eles disseram: queremos ver também. E foram até Jesus. E quando foram até Jesus, eles não somente souberam das maravilhas que Jesus fez na vida dela, mas agora os moradores de Sicar, samaritanos, receberam a Jesus como Salvador da sua vida. Ousado amor, o amor de Deus. Aleluia. Ele deixa tudo por nós. Meu amigo, minha amiga, onde está você? A primeira pessoa que quer entregar a vida a Jesus nesta noite. Você quer reatar seu relacionamento com Deus? Você que está afastado do evangelho, você que está desviado do evangelho, volte nesta noite, porque amanhã pode ser tarde demais. Aleluia. A mulher samaritana entendeu que as coisas terrenais, a água que
perece, é passageira, e ela preservou o contato direto com a água da vida, porque aquele que beber de Jesus, do seu interior fluirão rios de água vida. Onde está a primeira pessoa? Vem aqui para frente. Onde está a primeira pessoa que quer entregar sua vida a Jesus? Venha, venha, venha, venha, estamos lhe esperando. Venha, venha, entrega o teu caminho ao Senhor, confia nele, ele tudo fará. Onde está uma pessoa para Jesus? Venha, venha, porque amanhã pode ser tarde demais. Uma pessoa que quer se reconciliar com Deus, nas mídias sociais, na Rádio Nordeste, ou aqui mesmo, no templo, venha para Jesus. Venha. Você que quer entregar a sua vida a Jesus, quer confessar a Jesus como Senhor e Salvador, venha. A sua vida é muito importante. Estamos lhe esperando. Venha em nome de Jesus.

0: momento, amada igreja, com a parte do Senhor, vou estar anunciando aqueles que fazem aniversário natalício e os que fazem aniversário de casamento. E conforme for anunciando os nomes, se puder ver aqui à frente, certamente o pastor designará alguém para orar por vocês. Mas antes, gostaria de informar aos irmãos que foram apresentados com carta de mudança, que o pastor Reinaldo gostaria de conversar com vocês após o culto. O Coral Filemon parabeniza o casal Marubijara e Laura pelos 17 anos de casado. A Orquestra Gênesis parabeniza a irmã Sumara pelo seu aniversário. O casal Irmão Luiz e irmã Vilma estão completando 54 anos de casados, bodas de metal. Robson Guimarães Santos, Heitor Jorge, Marinho Vieira, Noêmia de Araújo Paixão, Daphne Micaele Menezes Oliveira, Sumara da Cunha Macedo, João Maria Freitas de Lira e Josué de Freitas Sena Leão. Aqueles que fazem bodas de casamento: Maria Vilma e Luiz Alves, Isaac Jefferson e Jaqueline Santos, Silvio Franklin Batista da Silva e Dijarleide Dantas de Souza Silva, e Anderson Tales Ferreira Romão e Umara de Oliveira do Nascimento Romão. São estes, pastor.
1: Amém. Graças a Deus. É verdade, meus irmãos, quero nesse momento dar um presente em nome do nosso pastor presidente, pastor Martim, e da diretoria da igreja, também do pastor Reinaldo, que é pastor aqui do Templo Central, a todos os que fazem aniversário, neste caso de aniversário de matrimônio, que Deus abençoe. E quero deixar para vocês o salmo de número 128. Amém, Eli? E que vocês possam viver uma vida harmoniosa na presença do Senhor, uma vida cheia do Espírito Santo, harmonia no lar, perdoando uns aos outros. Às vezes a gente cria umas rugazinhas no relacionamento, né? Conheci irmã Vilma, irmão Luiz, desde os tempos que eu ainda era novo e tinha cabelo preto. Já os conheci ali em Disserrosado, graças a Deus. Que Deus abençoe este casal abençoado, este servo de Deus e sua princesa irmã Vilma. Que Deus continue guardando-os na presença do Senhor. Viu, minha querida, a senhora que tem sido um baluarte no trabalho infantil na nossa igreja. Lá em Disserrosado, Irmã Vilma empreendeu um trabalho ali em Disserrosado de evangelização no Japão, lá que ficava lá perto. Chegou na escola dominical a ter 300 crianças, irmãos, que eram vindas lá do Japão, porque a gente começou a distribuir uma sopa, né? Liquidificávamos a sopa e os meninos tomavam essa sopa, mas havia menino que fazia gosto. Era menino de todo jeito, viu? E desse trabalho, para a glória de Deus, nasceu a congregação de Novo Horizonte. Que os pais iam deixar os meninos na igreja para a escola dominical e para ficarem depois para tomar a sopa, e depois disso eles também frequentavam a escola dominical, começaram a ouvir a palavra, e a minha Bíblia diz: o crer vem pelo ouvir, e ouvir a palavra de Deus, aceitar Jesus como Salvador, né? Glória a Deus, que Deus abençoe maravilhosamente a vida de vocês. Para os que aniversariam de apenas completando mais um ano de vida, em nome do pastor Martim, nós queremos dar a vocês o salmo de número 20. Que o Senhor te ouça no dia da angústia, o nome do Deus de Jacó te proteja. Envie socorro desde o seu santuário e te abençoe desde Sião. Lembre-se das suas ofertas e dos teus holocaustos. E o Senhor conceda conforme o desejo do vosso coração. Os que estão aniversariando e os que são casais, dê um abraço daqueles pentecostal aí na sua esposa, como diz o pastor Marquinho, um abraço daqueles de bem apertado mesmo, não é esse abraço sem futuro não, tem uns abraços aí que é meio distante, né? Mas seja um abraço verdadeiro, sincero, e parabéns a todos vocês em nome de Jesus. Graças a Deus. Nós vamos orar, terminando o culto, já são 8:08. Muito bem. Lúcio José, vem cá, servo do rei. Muito bem. Irmão Lúcio vai orar pelos aniversariantes. E eu peço as orações dos irmãos. Amanhã, pela manhã, estarei fazendo uma endoscopia. O médico geriatra pediu uma endoscopia para verificar como é que está o estômago. Eu peço também por minha esposa, ela fez, a semana passada ela fez endoscopia e foram retirados 5 pólipos do estômago dela. Para Jesus abençoar, que foram para laboratório, para exame, para Jesus abençoar que não tenha nenhum pólipo maligno, né? Porque os pólipos malignos são complicados. Muito bem, nós vamos orar com o nosso, quem aqui mais precisa das orações? Eu e minha casa. Continue orando por Antônio Florencio, que está muito precisando das nossas orações e por nossa saúde. Pastor Lúcio.
2: Saúde, amada igreja, com a paz do Senhor. Oremos. Senhor nosso Deus e Pai de nosso Senhor e Salvador Jesus Cristo, graça te damos, Senhor, aleluia, por estarmos aqui ainda reunidos na tua santa e gloriosa presença, Senhor, onde sentimos, Jesus, a tua presença sendo derramada, Senhor, aleluia, sobre cada um, Jesus. Ó Senhor, pedimos agora por aqueles que estão enfermos, aleluia, pela irmã Diva, pelo irmão Antônio Florencio, Senhor, aleluia, e os demais, Senhor, aleluia, que estão necessitando de saúde, Senhor, de restauração, Jesus. Ó Senhor, chega em nossa vida, Jesus, nos livres de todo mal, Senhor, nos dá uma semana, Senhor, aleluia, de bênção na tua presença, Senhor, e assim seja, em nome do teu filho amado, Jesus Cristo, que vive e que reina para todo sempre. Amém, Jesus.
1: Amém. Amém. Curve sua cabeça, feche seus olhos e receba a bênção apostólica. A graça de nosso Senhor e Salvador Jesus Cristo, o amor de Deus, o nosso eterno Pai, a comunhão e as consolações do Espírito Santo sejam com a Igreja do Senhor, desde agora e para todo sempre. Amém. Saúde seu irmão com a paz do Senhor.
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6: 20 horas e 10 minutos.
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1: Olá, gente, boa noite. Mais uma noite maravilhosa que chegou pra gente nesse dia 21 de junho de 2026. E que seja uma noite abençoada para você. E aqui na Rádio Nordeste Evangélica, vamos chegando com o programa Boas Novas, com a participação do setor 22, coordenado pelo pastor Arnon e a irmã Marilene. Eu sou Macedo Silva, a paz do Senhor é você, meu querido, minha querida ouvinte, que nos dá o prazer de estar nos fazendo companhia, onde quer que você esteja, em casa, no carro, no seu trabalho, ou então ouvindo a gente, onde alcança o sinal da nossa antena, no seu sítio, chácara, fazenda, através do nosso prefixo FM 92,5. E também online pelo site nordesteevangelica.com.br ou pelo aplicativo, sempre acompanhando a gente na sua cidade ou no seu país. Querido, onde quer que você esteja, a gente vai bem pertinho de você através das ondas da Nordeste Evangélica. E nós estamos sempre juntos, né? Basta você sintonizar e se conectar com a gente. São 20 horas e 16 minutos. Já quero registrar a presença de Amailson no comando dessa nave, nos trabalhos técnicos. Meu querido Amailson, boa noite, a paz do Senhor, meu querido. Pai, como você está nessa noite? Diga aí pra gente, diga aí pro povo saber.
2: Paz do Senhor a todos, né? Estou muito bem, graças a Deus, depois de uma escola bíblica dominical maravilhosa hoje pela manhã, né? E aqui estou para mais uma noite de programação na Rádio Nordeste.
1: Muito bem, muito obrigado, Amailson. Você é bênção de Deus, né? Não só na rádio também, como também na minha vida. Deus abençoe você.
2: Eu gostaria também de agradecer ao meu amigo Macedo Silva, irmã

0: Rose, que no último culto de Santa Ceia lá na nossa congregação esteve lá presente, prestigiando, claro, primeiramente a Deus, né? Que é o de honra e toda glória seja para ele. Mas ali o meu pastor aprovou a Deus me levar com o operador e eu convidei Macedo prontamente, vou na hora, ele, o Gerson Câmara também, com a família. Então agradeço a presença, são meus amigos, são aqueles chegados.
1: Como eu sempre digo, Amaílson, a gente tem que querer quem quer a gente, né? Então sempre que uma pessoa faz um convite, eu só não vou se não puder mesmo, mas faço tudo para estar presente, né? Porque aquela pessoa me quer, né? Me quer bem. Então, 20 horas e 17 minutos, eu chego com o pensamento do dia, né? Que o dia vai até às 0 hora da noite. Que diz assim: o amor não é uma data, é uma escolha que se faz todos os dias. Não adianta flores, presentes e declarações em um único dia, se nos outros falta atenção, carinho e respeito. Então o verdadeiro valor de um relacionamento aparece nos dias comuns, quando não há plateia nem obrigação de impressionar. É ali que o amor se mostra de verdade. Olha, para você participar conosco pelo zap é 8826-2255. A você que está em outro estado, é só adicionar o DDD, que é 84, e participar como os ouvintes aqui estão participando. Já tem alguém aqui participando pelo zap. Eu já quero aproveitar e mandar um alô todo especial a meu amigo, irmão, meu querido Ricardo e a sua esposa Andressa, que está aqui bem pertinho da gente, aqui em Pirangi, e também mandar um alô para sua mãe, né, a dona Salete, que fez uma cirurgia e está se recuperando. Dona Salete, que Deus abençoe a senhora, que Deus abençoe toda a sua família e que a sua restauração seja em breve, tá certo? Que Deus abençoe a todos vocês. E vamos registrar aqui mais uma participação aqui que chega pra gente, é a irmã Zélia. Irmã Zélia Gomes, que está na sintonia, e ela já pede oração pelo irmão Macedo Silva, sua esposa, Diácono Geraldo Dantas, enfim, a todos que faz a equipe aqui da Rádio Nordeste.
0: Também gostaria de registrar aqui na audiência o nosso querido amigo Diácono Carlos Godeiro, que ele é de Candelária ali, é um dos apresentadores do programa do Setor 5, ele com Gustavo Bruno, está dizendo aqui, estou ouvindo, na audiência.
1: Muito bem, um prazer, meu querido, ter ele na sintonia, viu? Também quem chega com a gente, irmã Graça Imperial, está mandando a paz do Senhor para o irmão Cláudio. Irmão Cláudio é quem sempre está aqui todas as noites, né? E aqui, uma vez por outra, eu estou aparecendo aqui para dar uma folga ao nosso irmão Cláudio, que ele é merecedor.
0: Irmão Macedo é o folguista, sabe, irmão Cláudio? E outra coisa também, gostaria de apresentar também, né, que na nossa segurança da Rádio Nordeste também está ali o nosso auxiliar Herbert Franklin, nosso irmão, amigo, e eu tenho como irmão para mim, minha mãe considerava ele como um filho, então é um irmão na fé, eu tenho um irmão como se fosse de sangue, assim como você, Macedo, Gerson Câmara, são pessoas. Eita, assim, de coração.
1: É muita responsabilidade. Eu tive o prazer de conhecer seu amigo hoje, que faz parte aqui da equipe da Rádio Nordeste. Irmã Graça Imperial, que Deus abençoe a senhora, sempre está na sintonia e tem alguns pedidos de oração, pede por saúde, por livramento, dos seus filhos e das suas noras, enfim, por toda a sua família, e no momento oportuno nós vamos estar orando pela senhora e por toda a sua família, em nome de Jesus. Também tem outra pessoa aqui na sintonia, mas não deixou aqui o nome, eu não vou poder registrar, né? A próxima vez que eu passar uma mensagem, deixe o nome, que é pra gente estar registrando a sua participação. O nosso querido irmão Graceniro nos dá o prazer de estar na sintonia, ele pede ajuda em oração, em seu favor e da sua família. E ele deixa o Salmo 121 para nossa meditação. E eu já chego com um louvor para que nós possamos estar adorando ao nosso Deus. Quem vem cantando para gente é Rafaela Massal, Me Levantou Jesus.

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Deixa eu me registrar aqui, participação de Lucimar e Luzia na sintonia. E eu quero registrar novamente aqui a participação do nosso querido Ricardo e sua família, Andressa e sua mãe. Meu querido Ricardo, vamos tocar um hino agora que eu sei que você gosta. E sempre eu estou passando esse hino para você e tem por título Vai Dar Tudo Certo. E quem vem cantando pra gente é Valdecir Aguiar. E continue com a gente, porque é bom demais ter você na sintonia da Rádio Nordeste.

0: palavra.
1: São 20h30. Você que ouviu esse hino agora, vai dar tudo certo, viu? Seja o problema que você estiver passando, que você esteja passando, coloca na mão de Jesus, tá certo? E vai dar tudo certo. Querido, agora nós vamos ouvir uma porção da palavra de Deus. Programa Boas Novas, nesse momento tem a participação do setor 22. E quem vai estar trazendo a meditação da palavra de Deus é o presbítero José Newton, ele que dirige a congregação Refúgio do Senhor. E eu já mando um abraço a todos que fazem a subcongregação Refúgio do Senhor e a todos que fazem o setor 22. Então, com a palavra agora, presbítero José Newton.
2: Queridos irmãos, eu saúdo com a doce paz do Senhor. Queremos agradecer a Deus pelo privilégio de participarmos desse programa Boas Novas do Setor 22. Louvamos a Deus e agradecemos ao Senhor pela vida do nosso pastor presidente, pastor Martim Alves da Silva, toda a sua diretoria, diretoria da IADERN, SEMADERN. Agradecemos a Deus pela vida do nosso pastor coordenador do setor 22, pastor Arnon Lima Júnior. E na pessoa do pastor Arnon, cumprimento também a todos os irmãos do setor 22, em especial os que ali congregam na Assembleia de Deus, Refúgio do Senhor. Graças a Deus pela oportunidade de estarmos aqui para juntos adorarmos ao Senhor. E queremos, nesta ocasião, convidar a igreja a meditarmos no texto que está na Carta Universal de Tiago, capítulo 1, versículos do 1 ao 4, que diz assim a palavra do Senhor. Tiago, servo de Deus e do Senhor Jesus Cristo, às 12 tribos que se encontram na dispersão, saudações. Meus irmãos, tende por motivo de toda alegria o passado por várias provações, sabendo que a aprovação da vossa fé, uma vez confirmada, produz perseverança. Ora, a perseverança deve ter ação completa para que sejais perfeitos e íntegros, em nada deficientes. Glória a Deus para sempre. Graças a Deus, queridos irmãos, o Senhor, nesta noite, colocou o desejo em nosso coração de meditarmos nesse texto, a fim de consolidar a fé da Igreja do Senhor, sobretudo aqueles que estão passando por diversas provações. Nesse sentido, entendemos que a carta de Tiago é importante nesse sentido, porque uma das razões de escrever esta carta era estimular a perseverar na fé a igreja que estava dispersa e passando por diversas dificuldades. Primeiro, né? Analisando o capítulo de número 1, onde o autor se identifica como servo de Deus e do Senhor Jesus. Tiago, como a igreja sabe, é meio irmão de Jesus, né, que se converte ao cristianismo bem depois, né? Mas algo que nos chama a atenção aqui no prefácio da carta, né, logo no início da carta e na saudação inicial, é como ele se identifica, né? Ele diz: Tiago, servo de Deus e do Senhor Jesus. Essa expressão, servo de Deus, quando a gente analisa a literalidade do texto, né, a etimologia da palavra, o significado da palavra servo, aqui nesse contexto, é doulos, cativo ou escravo, quando é usado em relação ao homem, né? No entanto, quando o servo era utilizado em relação a Deus, os judeus entendiam tratar-se de um adorador. Quando a expressão, dentro desse contexto aqui, como o Tiago está escrevendo, né, servo de Deus, ele estava expressando a sua vocação de adorador.

glória, Jesus, para sempre. A carta, como eu disse, ela é destinada às 12 tribos que andavam dispersas em razão da perseguição. Quando ele diz ainda no versículo de número 1, as 12 tribos que se encontram na dispersão, saudações. As 12 tribos, como também é do conhecimento dos irmãos, nós estamos aqui só relembrando isso, né? As 12 tribos, né, oriundas de Jacó, seus filhos, que constituíram toda a nação. Então, ele estava escrevendo aos judeus dispersos, e dada a época, aqui também incluía aqueles que não faziam parte originalmente das 12 tribos. Porque, como Paulo escreve aos romanos, aqui apresenta-se também nós que fomos enxertados na oliveira verdadeira, nós que éramos zambujeiros, né? Eu acho maravilhoso essa concepção de Paulo, dada pelo Espírito Santo, porque nós éramos oliveiras bravas, nascidas de todo jeito. E o Senhor, pela sua infinita graça, nos enxertou. E os irmãos sabem, né, que enxerto é uma prática da biologia, né? Eu não domino muito essa área, mas ele pegou uma oliveira brava e enxertou na oliveira verdadeira, que é Cristo. E agora nós comemos dessa seiva, que é a oliveira verdadeira, e somos diferentes. Glória a Jesus. Nós somos enxertados e Deus nos deu uma nova vida, uma nova percepção. A graça do Senhor nos alcançou. E quando ele diz às 12 tribos que estavam na dispersão, saudações, essa saudação, inclusive, nos alcança, né? Glória a Jesus para sempre. Por isso que o texto bíblico, dada a perseguição naquele período, também nos alcança hoje que estivermos passando por perseguições e lutas. Aí, caminhando aqui, no versículo de número 2, ele diz: meus irmãos, tende por motivo de toda alegria o passardes por várias provações. E é aqui que eu acho maravilhoso, porque Tiago, percebendo a dificuldade que as 12 tribos, o povo do Senhor estava a enfrentar nessa dispersão, aconselha. Ele induz, né? Ele orienta. Algo que parece até um paradoxo, né? Que é uma figura de linguagem que... Paradoxo é uma figura de linguagem que expressa uma contradição. Porque se você for analisar, meus irmãos, tende por motivo de toda alegria o passado por várias provações. É um paradoxo tremendo, né? Glória a Jesus para sempre. Mas essa orientação não é específica de Tiago, né? Porque outros textos também orientam. A Bíblia orienta a nos alegrarmos em meio às provações. É só lembrar de Abacuque, capítulo 3, que os irmãos conhecem, né? Abacuque, capítulo número 3, versículo 17, 18. Diz que ainda que a figueira não floresça, né?
não haja fruto na vide, o produto da oliveira minta, as ovelhas sejam arrebatadas do curral. Todavia, eu me alegrarei no Senhor. Glória a Jesus para sempre. Analisar o texto, especificamente esse de Abacuque, é entender que ele está dizendo que o produto da oliveira minta, não haja, né? A oliveira não produza. Então ele está dizendo que a agricultura falhe, a produção de feijão, de arroz, não haja ovelhas no curral, a pecuária também não tenha carne, né? Então, mesmo faltando as coisas, a orientação é se alegrar no Senhor. Glória a Jesus para sempre. Portanto, o texto nos lembra nesta noite. É possível que você, meu irmão, que esteja ouvindo a Rádio Nordeste nesta ocasião, esteja passando por lutas, dificuldades. E eu quero lhe dizer, se alegre no Senhor, porque eu quero profetizar para você nesta noite. O Senhor irá mudar o quadro. Glória a Jesus para sempre. Espere mais um pouco de tempo. E o que há de vir, virá. E não tardará. Glória a Jesus. Queridos irmãos, o tempo urge, né? E já está acabando aqui. Eu quero que você fique com esta palavra nesta noite. Persevere. Persevere. Não desista. Continue. O Senhor está no controle de todas as coisas. Deus em Cristo vos abençoe. Em nome de Jesus.

20h50, bom demais ter você com a gente pelas ondas da Nordeste Evangélica FM 92,5. Eu volto aqui ao zap para registrar mais a participação de alguns ouvintes que nos dá o prazer de estar na sintonia. Boa noite, a paz do Senhor, me chamo Miss Silene, gostaria de pedir oração por mim e meu esposo e também os seus filhos. Sou do bairro Felipe Camarão. Muito obrigado, minha irmã, pela sua participação. Ela está dizendo também que ouve a 92.5 sempre, de dia e de noite também, né? O meu rádio na oração, ouvindo a pregação da palavra de Deus. Muito bem. Que Deus abençoe você e continue sempre ligado na Nordeste Evangélica, onde você tem a melhor pregação, né? São há 31 anos, que já vai fazer esse ano, que a Rádio Nordeste está no ar há 24 horas por dia, levando a palavra de Deus aonde você está. Vamos mais uma participação, o nosso querido Josivaldo Paiva também está na sintonia, mandando boa noite à paz do Senhor, e ele pergunta se essa Igreja Assembleia de Deus é a do pastor Daniel Berg. Exatamente, meu querido, Daniel Berg e Gunaving, que foi fundada lá em Belém do Pará. Exatamente, isso mesmo, meu querido. Vamos mais uma outra participação. Chegamos em casa, estamos na sintonia, que Deus abençoe. Ah, irmã Solange, do irmão Marcos, muito obrigado, irmã Solange, irmão Marcos, pela sua participação, e nos dá o prazer de estar na sintonia da Rádio Nordeste Evangélica, essa rádio que faz toda a diferença na vida de cada um que sintoniza essa abençoada rádio. Também está o nosso querido Carlos Roberto, que sempre nos dá o prazer de estar na sintonia. Ele é de João Pessoa, na Paraíba. Muito obrigado, meu querido. A Rádio Nordeste, né? Ela além rompe fronteiras, né? Estados, e tem pessoas também em outro país nos ouvindo através da internet, através do aplicativo, né? Tem um ouvinte aqui que pediu uma canção com Maria Massal. Nós já vamos estar atendendo, tocando esse louvor que foi pedido aqui através da nossa irmã. Ela não pediu preferência do hino, mas vamos estar tocando para ela Deserto com Maria Massal. Deixa eu me ver aqui o nome dela. É a irmã Suzy. Então vamos ouvir agora com Maria Massal, Deserto.

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1: São 21 horas e 1 minuto, chegando agora com o setor em destaque, que é o setor 22. Eu já quero mandar um alô para meu querido irmão e amigo, nosso irmão Cláudio Amorim, que está na sintonia, ele que está todos os domingos na bancada da Rádio Nordeste, e sempre que eu posso estou aqui para dar uma folga ao meu irmão e amigo, que ele merece, né? Meu irmão Cláudio Amorim, você mora no meu coração e não paga aluguel, tá certo? Setor em destaque, eu vou estar aqui falando da formação do setor em destaque. O programa Boas Novas, querido, ele conecta você e você fica sabendo o que está acontecendo no setor, desde através da formação do setor, dos pastores e as notícias também do setor. E vamos à formação do setor 22, fica ali no Planalto, nosso querido bairro Planalto. Já mando um alô a todos os moradores do meu querido bairro Planalto, aos membros, aos congregados, aos pastores, enfim, a todos que fazem o setor 22. Então, na congregação Polo Planalto 1, está o nosso querido e amado pastor Arnon Lima, ele que é o coordenador do setor. Monte Hebron, está o presbítero Elias Celestino, Portal do Alvorecer, presbítero Adalberto, Monte Hebron, presbítero Emanuel, Monte Sião, presbítero Alisson Pereira, Jardim do Éden, pastor Hélio Teodósio, e na subcongregação Refúgio do Senhor está o presbítero José Nilton, ele que trouxe uma porção da palavra de Deus. Então, que Deus abençoe a todos esses pastores que desenvolvem esse trabalho no setor 22. E agora vamos aos avisos do que está acontecendo, a programação no setor 22 para esta semana. De segunda a sexta, culto matutino de 6 às 7 horas, né? Com